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1: Todo mundo segura na palma aí, ó. Eu quero receber quem agora está conosco pelo sistema Canção Nova de Comunicação. Vocês precisam ver aqui, está repleto de homens e mulheres adoradores, exaltando o Senhor Jesus. E agora é você que vai cantar para quem está em casa, unir a sua voz, a voz de quem está em casa, para exaltar e bendizer ao Senhor. Vamos juntos?

Vamos cantar isso. Aqueles que puderem, quando Jesus passar, estamos em muitos, mas quando Jesus passar, se você puder, se ajoelhe.

você estava imerso até hoje. Porque quando nós estamos com o Senhor, ainda que as tempestades que venham sejam fortes, ainda que nos abalem, nada nos abala, porque estamos com o Senhor. Ele é a nossa segurança, Ele é a nossa força, Ele é a nossa vitória. O Deus que vem dividir aquilo que não é de Deus e aquilo que é do mundo e aquilo que é de Deus. Aquele que vem tirar as vendas dos seus olhos. Ele está aqui. Perceba essa presença que cura.

0: A palavra de Deus diz que a oração em línguas, o dom de línguas, é o menor dos dons. Mas é esse dom que vai abrindo as portas para os outros dons. O dom de cura, dom de profecias. Por isso vá rezando no Espírito. Vá pedindo nesta oração: vem, Senhor Jesus. Adentre no meu coração, visita a minha casa. Visita, Senhor Jesus, as áreas que eu mais preciso. Alcança, Senhor Jesus.
1: Isso mesmo, convida que o Senhor visite o seu coração, visite a sua casa.

adentrar não só este lugar, mas também quem nos acompanha, está em casa. Passa, Jesus, em tantos lares que neste momento estão

Ainda você, canta junto. Ressuscita-nos, Senhor, forte, peça. Ressuscita-nos, Senhor, cura-nos, Senhor. Cura-nos. Derrama a tua graça. Derrama a tua graça sobre nós. Sobre. Levanta-nos, Senhor.

bendizemos, te adoramos. Tu caminhas no nosso meio, Senhor. Tu olhas para nós. Tu conheces as nossas necessidades. Tu sabes, Senhor, os fardos que nós carregamos, que trouxemos aqui e queremos depositar diante de Ti, Senhor. Confiantes de que a Tua graça liberta-nos do mal, toca em nós, cura-nos. Senhor, queremos nesta noite nos tornar verdadeiramente um povo adorador, que reconhece a Tua grandeza, Senhor, o Teu poder, a Tua majestade, Senhor, que continua passando no meio do povo, e como diz a Tua palavra, Tu curava a todos. Cura-nos, Senhor, das nossas machucaduras emocionais, da mágoa, do ressentimento, da falta de perdão, Senhor. Cura-nos das palavras duras, dos xingamentos, das maldições que já saíram dos nossos lábios. Liberta-nos, Senhor. Cura, Senhor, tudo aquilo que entrou pelos nossos ouvidos e feriu o nosso interior e quebrou algo em nós, Senhor. Vem reconstruir o que foi quebrado através de palavras. Toca em nós, Senhor. Toca profundamente em nós nesta noite. Envolve-nos, Senhor. Envolve este lugar com a Tua glória, Senhor. Com a presença dos santos anjos. Que esse lugar se torne de verdade, como o Monsenhor Jonas dizia muitas vezes, um recorte do céu.

entre nós e nós contemplamos a sua glória, glória como do unigênito do Pai, cheio de graça e de verdade. Nós contemplamos a tua glória, Senhor. Manifesta nesse lugar a tua glória. Manifesta na minha vida, Senhor, a tua glória. Manifesta na minha família a tua glória, Senhor. Manifesta nessa enfermidade dita pelos médicos que não tem solução a tua glória, Senhor. Manifesta nessa situação de dívidas a tua glória. Manifesta nesse matrimônio que está se rompendo a tua glória, Senhor. Manifesta o teu poder no meio de nós, Senhor. Tá soltando a sua voz.

Aumenta a nossa fé, Senhor. Aumenta a nossa fé, Senhor. Porque a tua palavra nos garante: pedi e recebereis, batei e a porta se abrirá. E que os sinais acompanhariam a pregação daqueles que crerem. Como fruto de tudo que foi dito no dia de hoje, Senhor, que os sinais acompanhem esta adoração. Aonde reconhecemos que Tu és Deus, que Tu és Senhor, solte Sua voz.

de se aproximar de Jesus, porque está muito pesado. São muitos fardos. Jesus diz para você aquilo que está na sua palavra: vinde a mim, vós que estáis cansados, fatigados pelo peso do fardo. Jesus quer trocar de fardo com você, porque o seu peso é leve e o seu jugo é suave. Deposita tudo isso aos pés de Jesus. Tudo que está pesando, tudo que está agoniando o seu coração, recebe, Jesus, os nossos fardos, as nossas mazelas, as nossas feridas, a nossa doença. Recebe o nosso pecado, Jesus.

Nós te louvamos, Senhor, nós te bendizemos, nós te exaltamos, Jesus. 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

0: graças e louvores se deem a todo momento
1: ao Santíssimo e Diviníssimo Sacramento.
0: Filho e filha, coloca teus olhos em Jesus. Só por ti, Jesus. Eu quero convidar você a entender isso e a fazer disso hoje o teu consolo, tua esperança, teu motivo. Nós precisamos de um motivo para continuar em frente, não é? Nós precisamos de um motivo para enxugar as lágrimas, voltar para casa e enfrentar tudo de novo. Só por ti, Jesus. Só por ti que eu encontro nas pessoas que eu vou encontrar e que eu encontro todos os dias, na minha rotina, no meu dever. Só por ti, Jesus. Tu és o único motivo para eu oferecer a outra face quando alguém me bate na face direita. Tu és o único motivo, Jesus, para eu andar esse segundo quilômetro da estrada depois de já ter andado um. O Senhor disse: se te obrigaram a andar um quilômetro, anda dois com ele. Jesus é o motivo, e quando a gente tem ele por motivo, a gente tem força e paz. Renova agora a tua aliança com Jesus. Você que chegou aqui para esse acampamento com raiva, com ódio, com um vazio no peito, desgostosa, desgostoso da vida que tem, da cruz que carrega. Só por ti, Jesus. Você que no teu sim, na tua fidelidade, precisa passar por cima de tanta coisa e por muitas vezes se fazer de surdo, cego, mudo. Ele é o nosso motivo, e nós vamos declarar isso mais uma vez. Só por ti, Jesus. Canta pra ele.

0: E é isso que talvez você está fazendo da sua vida todos os dias, como vela que queima.
1: Como vela que queima no altar.
0: Me consumir de amor.
1: De amor.
0: É isso que você tem feito na fidelidade à sua casa, à igreja, no dia a dia.

0: Me derramar de amor, Jesus.
1: Me derramar de amor.
0: Ergue bem alto a sua mão direita, a sua voz. Toca no coração de Jesus agora, dizendo para ele: pois tu és o meu amparo, o meu refúgio, Senhor.

0: vai dizendo: Senhor Jesus, leva-me até o fim. Combati o bom combate, completei a corrida, guardei a fé. Eu quero, Jesus, poder dizer isso no fim de tudo. Combati o bom combate.
1: Combati o bom combate.
0: Completei a corrida.
1: Completei a corrida.
0: Guardei a fé.
1: Guardei a fé.
0: Dá mão para quem está do seu lado e olhando para Jesus, vamos orar e pedir: Senhor Jesus, fortalece-me para o bom combate, Senhor. Fortalece minha fé, fortalece minha alma, Senhor. Combater o bom combate. Fortalece, Jesus, esse irmão, essa irmã que está à minha direita, à minha esquerda. Fortalece, Jesus, as mãos. Fortalece os joelhos. Protege a alma deles, Senhor. Protege o coração delas. Guarda no Senhor dos dardos inflamados do inimigo. Guarda no Senhor da fúria do inferno. Guarda no Senhor das artimanhas do diabo, do demônio, das suas ilusões e seduções, das suas pompas.

0: meu, bom combate é meu, Senhor. Completei a corrida, completei a estrada, eu completarei a minha estrada, Senhor. Se tu queres, eu quero, se tu fores, eu vou. Fortalece, Jesus, a nossa esperança para ir até o último quilômetro, o último metro dessa estrada que é minha. Eu vou completar a minha jornada, Senhor. O que o Senhor me confiou, eu vou entregar, eu vou terminar. Eu vou completar, Senhor, a minha jornada de mãe, de esposa, de pai, de marido, de sacerdote, de missionário. Eu vou completar essa estrada, Jesus. Por isso hoje eu proclamo, Jesus, eu guardo a fé dentro de mim. São Miguel Arcanjo, ajuda-nos a guardar a fé. A guardar a fé, a proclamar hoje e sempre, quem como Deus, ninguém como Deus. Guarda a nossa fé, Jesus, protege ela. Nossa Senhora, estende o teu manto, Mãe, sobre a nossa fé e guarda a nossa fé. O inimigo, irmãos, quer roubar a fé de nós, ele quer roubar o louvor da gente. O inimigo quer roubar a fé. Jesus fala, o semeador saiu a semear, e uma parte da semente caiu na beira do caminho, veio o passarinho, e Jesus diz que aquele pássaro é o diabo. Ele come a semente, ele come a fé. Aperta a mão de quem está do seu lado e fala, Jesus, guarda a nossa fé, protege essa fé maravilhosa dentro guarda de mim, Senhor. Eu já tenho igreja, eu já tenho religião, eu já sou católico, guarda isso dentro de mim, Senhor, guarda isso dentro de nós. Guarda a nossa fé, Senhor. E quando a visão se turva e o coração só chora, a alma tem que ter uma certeza. Nossa alma tem uma certeza. Existe uma vitória para nós. Filho, filha, você vai completar a corrida. Você vai terminar bem. Amém? Nós vamos terminar bem isso tudo. Amém? No tempo dele, na providência dele. Nós vamos terminar bem, amém?
1: Canta isso, tudo posso.

tudo aquilo que Deus já escolheu para mim. Jesus, sopra em nós agora uma paz profunda em relação ao futuro, ao amanhã. Coloca a mão assim no ombro, nas costas de quem está do seu lado, faz um carinho. E fala para essa pessoa: Jesus já está no teu futuro. Aquilo que Ele já escolheu para você. Obrigado, Jesus, porque a gente pode se reconciliar com o passado, com o presente, mas também com o futuro. Obrigado porque a tua bondade nos persegue, nos cobre. Você que está em casa agora, filho, filha, se ajoelha um pouquinho, você que está em casa e talvez assistiu tudo isso sentado, deitado. Mas eu sinto muito forte, você que está em casa, por um instantezinho se ajoelha, olhando para a tela desse celular, dessa TV. Jesus quer dar a todos nós uma profunda paz. Ele já escolheu para nós uma manhã, já existe uma estrada para nós. Obrigado, Jesus, porque o Senhor nos leva, nos guia. Obrigado, Jesus, porque o Senhor conduz as coisas para além do que a gente é capaz de perceber, desenhar, compreender. Obrigado, Jesus. Descansa a tua alma no Senhor. Obrigado, Jesus, porque os nossos passos o Senhor guarda. Aplane na minha estrada, Senhor. Abre caminhos para nós, Senhor. E aplane na nossa estrada, Senhor.

quando vai intercedendo pelo futuro das pessoas que você ama. Aplane a estrada, Senhor, abre os caminhos. Vai orando, vai intercedendo agora por todos aqueles que estão na luta, no combate, na peleja, por todos aqueles que estão na porta estreita de um câncer, do desemprego. Abre estrada, Senhor, aplana caminhos. Move o impossível, Senhor, para o teu povo que te busca. Eu quero orar, Jesus, porque eu vi ali no meio do teu povo uma bandeira da Angola, duas irmãs que te mostraram tantas vezes enquanto o Senhor passava no meio do povo a bandeira da Angola. Abre estrada, Senhor, aplena caminhos para o teu evangelho lá na Angola. Eu quero rezar, Jesus, e pedir para o Senhor abrir estradas, aplanar caminhos na vida do Pedro, aquele menininho que está lá no fundo, Senhor, e que quando o Senhor ficou tão pertinho dele, o Pedro tem um problema sério de glaucoma, Senhor, e ele com tanta docilidade te olhou, Jesus, e falou: Jesus, eu te amo. Oh, Senhor, abre estradas para o Pedro, aplane o caminho do Pedro, Senhor. Por quem você ora agora, filho, filho? Senhor, abre estradas, abre caminhos para o Lucas, no amanhã dele. Quero pedir, Jesus, abre estradas e caminhos na recuperação da saúde da Helena. Por quem você reza, filho, filho? Você ama tantas pessoas, fala do amanhã dessas pessoas. Abre estrada, Senhor, a pleno caminho do César e da Gabriela. Por quem você reza, filho? E hoje é o primeiro dia da quaresma de São Miguel. Tempo de combater, de fazer algum jejum, alguma penitência, alguma mortificação. De rezar todos os dias as orações de São Miguel, do jeito que você consegue. Em favor das pessoas. Quantos estão aqui dizendo: meu Deus, que ano pesado, que ano pesado, que ano difícil, quanta notícia ruim, quanto luto, quanta doença. Faz um voto com Jesus nesse tempo de quaresma de São Miguel, por famílias amigas, por amigos de trabalho. Dilata o nosso coração, Jesus, para amar, interceder.

batizador. Aquele que batiza no Espírito é Jesus. E Ele quer derramar sobre você esta graça. Você homem, você mulher, que desejou ardentemente uma vida nova.

Por isso permita que o Espírito Santo ore no seu interior. Permita que todas as resistências caiam agora. Permita que até mesmo os seus pecados caiam agora como

só você rezando. Aumenta o tom da sua voz. Reza na linguagem do Espírito. Reza com força. Deixa crescer a sua oração.

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1: 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Obrigado, Jesus, porque o Senhor cuida de mim. Obrigado, Jesus, porque foi o teu cuidado que nos trouxe até aqui. Filho e filha, a história da vida de alguns de nós é uma profunda loucura, é uma grande aventura, né? Mas a gente chegou aqui. Por quanta coisa, Jesus, a gente passou. Às vezes sem nem entender direito ou perceber tudo. Obrigado que o Senhor cuida de mim. Cuida de nós. Obrigado, Jesus, porque o Senhor não leva em conta os nossos pecados, mas a fé que nos anima. Obrigado, Jesus. Grande é a tua misericórdia. Grande foi a tua misericórdia comigo, desde o ventre da minha mãe. Grande tem sido hoje a tua misericórdia. Obrigado por cuidar de nós, como o bom pastor que cuida da ovelha. Tu és o caminho, a verdade e a vida, Senhor.

0: Obrigado, Jesus, por ter nos dado a igreja, a fé. Obrigado, Senhor, pelo teu cuidado. Filho, filha, contemple a graça desse momento, desse lugar. Estar aqui, isso é uma graça muito grande. Ter fé é uma graça muito grande. Obrigado, Jesus. Você que está em casa agora, assistindo Canção Nova, isso é uma graça muito grande, querer isso. Obrigado, Senhor, pela fé que está dentro de mim.
1: O Senhor me mostra uma mulher que está rezando. Ela coloca a mão no seu ventre pedindo um filho. E o Senhor colocava uma certeza tão grande no meu coração que esse filho já está lá dentro.
0: Amém.
1: Eu quero te louvar, Senhor, por isso. Porque tu já realizaste o pedido, Senhor. Porque essa criança já está crescendo. E nos próximos dias, os exames vão comprovar tudo isso.
0: Glória a Deus.
1: Nós te exaltamos, Senhor, nós te bendizemos, nós te adoramos.

Obrigado, Jesus, por poder te adorar e te amar. Bendito sejais, Senhor. Bendito seja, Senhor, por esse lugar santo que é a Canção Nova. Queremos te agradecer, Jesus, porque o Senhor deu à tua igreja o Padre Jonas. Obrigado, Senhor, por esse dom que foi o Monsenhor Jonas. Pela fé que o Senhor colocou dentro dele. Obrigado pela Canção Nova, por esse lugar. O ministério vai cantar para nós, mas que o nosso coração tenha agora uma profunda gratidão e confiança em tudo que nós vamos cantar e dizer. Que Deus é muito bom conosco. Obrigado, Jesus, por todas as pessoas que estão aqui e que edificam a nossa fé. Cada irmão que está aqui aumenta e edifica a nossa fé. Obrigado por isso, Jesus.

Nós vamos corrigir aqui o tom, mas o meu pai fundador sempre nos ensinou que tudo aquilo que nós vivemos precisa se transformar em matéria de oração. Muitas vezes a gente faz planos, projetos. Muitas vezes nós tentamos acertar, mas não conseguimos. Muitas vezes a gente erra mesmo o tom. E porque nós erramos, muitas vezes a postura que nós temos é de nos condenar, de nos envergonhar. Mas se nós estamos com Jesus, Ele nos dá a graça de corrigir a rota. Quantas vezes você, até mesmo tentando acertar, errou o alvo. Mas Jesus nos chama a corrigir essa rota, a corrigir o tom. Será que você não está precisando corrigir o tom que você tem dado na sua vida?

0: esse amor.
1: Esse amor.
0: És tu, Senhor.
1: És tu, Senhor.
0: Graças e louvores se deem a todo momento
2: ao Santíssimo e Diviníssimo Sacramento.
0: Eis diante de nós, irmãos e irmãs, o sublime sacramento. Jesus na Eucaristia é médico e remédio. Quando a gente o adora, sobretudo quando a gente o comunga, ele é médico e remédio. Ele é o pão da vida, para que tenhamos vida. Senhor, recebe os nossos louvores. Que suba até vós, Senhor, como esse incenso sobe. Suba até vós o nosso louvor, nossa ação de graças.

Senhor Jesus Cristo, que neste admirável sacramento nos deixastes um memorial de vossa paixão, dai-nos venerar com tão grande amor o mistério do vosso corpo e do vosso sangue, que possamos colher continuamente em nós os frutos da vossa redenção. Vós que sois Deus com o Pai, na unidade do Espírito,

0: Bendito seja Deus.
1: Bendito seja Deus.
0: Bendito seja o seu santo nome.
1: Bendito seja o seu santo nome.
0: Bendito seja Jesus Cristo, verdadeiro Deus, verdadeiro homem.
1: Bendito seja Jesus Cristo, verdadeiro Deus e verdadeiro homem.
0: Bendito seja o nome de Jesus.
1: Bendito seja o nome de Jesus.
0: Bendito seja o seu sacratíssimo coração.
1: Bendito seja o seu sacratíssimo coração.
0: Bendito seja o seu preciosíssimo sangue.
1: Bendito seja o seu preciosíssimo sangue.
0: Bendito seja Jesus no Santíssimo Sacramento do altar.
1: Bendito seja Jesus no Santíssimo Sacramento do altar.
0: Bendito seja o Espírito Santo Paráclito.
1: Bendito seja o Espírito Santo Paráclito.
0: Bendita seja a grande Mãe de Deus, Maria Santíssima.
1: Bendita seja a grande Mãe de Deus, Maria Santíssima.
0: Bendita seja a sua Santa Imaculada Conceição.
1: Bendita seja a sua Santa Imaculada Conceição.
0: Bendita seja a sua gloriosa Assunção.
1: Bendita seja a sua gloriosa Assunção.
0: Bendito seja o nome de Maria, Virgem Mãe.
1: Bendito seja o nome de Maria, Virgem Mãe.
0: Bendito seja São José, seu castíssimo esposo.
1: Bendito seja São José, seu castíssimo esposo.
0: Bendito seja Deus nos seus anjos e nos seus santos.
1: Bendito seja Deus nos seus anjos e nos seus santos.
0: Deus e Senhor nosso, protegei a vossa igreja, dai-lhe santos pastores e dignos ministros. Derramai as vossas bênçãos sobre o nosso Santo Padre, o Papa, sobre o nosso Bispo, sobre o nosso Pároco e todo o clero, sobre o chefe da nação e do Estado, e sobre todas as pessoas constituídas em dignidade, para que governem com justiça. Dai ao povo brasileiro paz constante, prosperidade completa. Favorecei com os efeitos contínuos de vossa bondade o Brasil, este bispado, a paróquia em que habitamos e a cada um de nós em particular, e todas as pessoas por quem somos obrigados a orar ou que se recomendaram às nossas orações. Tende misericórdia das almas dos fiéis que padecem no purgatório. Dai-lhes, Senhor, o descanso e a luz eterna. Pai nosso, que estais nos céus, santificado seja o vosso nome. Venha a nós o vosso reino, seja feita a vossa vontade, assim na terra como no céu. O pão nosso de cada dia nos dai hoje. Perdoai-nos as nossas ofensas, assim como nós perdoamos a quem nos tem ofendido. E não nos deixeis cair em tentação, mas livrai-nos do mal. Amém. Ave Maria, cheia de graça, o Senhor é convosco. Bendita sois vós entre as mulheres, e bendito é o fruto do vosso ventre, Jesus. Santa Maria, Mãe de Deus, rogai por nós, pecadores,
2: agora e na hora de nossa morte. Amém.
0: Glória ao Pai, ao Filho e ao Espírito Santo.
2: Como era no princípio, agora e sempre. Amém.
0: Louvado seja nosso Senhor Jesus Cristo.

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5: A paz de Jesus e o amor de Maria a você, meu irmão, minha irmã, está no ar o programa Em Betânia, aqui na Rádio Canção Nova. Que alegria enorme poder entrar em sua casa nesta noite de sábado, levando até você uma palavra de fé, esperança e restauração. Eu sou Elvis Cedro, consagrado da comunidade Betânia, e estou muito feliz por estarmos juntos e assim rezar e refletir. O tema do nosso programa de hoje é: não estais sob o domínio da carne. Vamos olhar para a nossa história à luz da palavra de Deus e compreender como as ilusões do pecado tentam roubar a nossa dignidade, enquanto o Espírito Santo nos resgata para a verdadeira liberdade dos filhos de Deus. E para iluminar a nossa reflexão, acolham esta frase forte e inspiradora do nosso eterno e saudoso servo de Deus, Padre Léo de Betânia. A pedagogia do pecado é esta: levar-nos a pensar que o pecado é uma coisa boa, seduzir e enganar a todos nós. Mas o Espírito Santo vem para nos educar e nos arrancar de toda a escravidão. E para já abrirmos o nosso coração com essa cura que o Senhor quer realizar em nossa vida na noite de hoje, vamos com o quadro Gotas de Cura Interior com o nosso querido diácono Ideraldo.
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6: Tudo o que somos e tudo o que sentimos deve ser objeto de nossas orações. A cura do ressentimento é fruto dessa dupla dimensão da comunicação humana: diálogo com as pessoas e diálogo com Deus. Nosso texto é tirado do livro do Padre Léo, Saborear a Vida. Uma das coisas que mais nos impedem de saborear a vida é o apego ao passado, ou a tentativa de encontrar culpados para as feridas de nosso coração. Para cada sofrimento interior, procuramos achar alguém que possa ser declarado culpado: nossos pais, que não nos amaram como deveriam; nossos professores, que não nos compreenderam; nossos amigos, que nos abandonaram; nosso Deus, que permitiu que o mal nos atingisse; ou culpamos a nós mesmos. E o que adianta tanta culpa e tantas desculpas se o problema não pode ser eliminado e a vida continua? É fundamental, meus irmãos e minhas irmãs, rezarmos o nosso passado. É fundamental trabalharmos a prática do perdão. Trabalharmos o perdão, trabalharmos nossa história, pedir ao Senhor Jesus que vá conosco em nosso passado, em nossa história, pedindo que nos restaure, que nos fortaleça. Lembrar sempre que passado é passado. O passado tem poder em nossas vidas quando trazemos para o nosso presente. Por isso é importante dar esse passo a mais em nossas vidas e buscarmos em Deus, e buscarmos nos irmãos, na Eucaristia, no atendimento profissional, a cura da nossa história, a cura de nossas feridas, e não ficar procurando culpados. Ninguém tem culpa muitas vezes, nem nós, nem os outros. Muitas vezes a culpa é a própria história, a situação que aconteceu, e não adianta ficar remoendo, carregando esses fardos pesados. Vamos entregar tudo isso a Jesus. Uma boa confissão nos faria muito bem. Pensando nisso, se pergunte: quanto tempo você não mais se confessa? Você não marcou uma confissão, foi conversar com seu padre, foi a um santuário, buscar o sacramento da reconciliação, partilhar a sua vida, partilhar a sua história? Deixar que Jesus faça parte de tudo isso, que por sua graça cure o nosso coração e nossas feridas. Quantas pessoas encontraram a cura do coração, a cura de sua história, depois de uma bela confissão? Pensemos nisso. Não deixemos o passado administrar o nosso presente. Vida nova, trabalhar a cura do coração, rezar pelo nosso passado, rezar por nossa história, rezar por aqueles que nos machucaram, que nos ofenderam. Aqueles que estão vivos, mas aqueles que já faleceram, mas que continuam nos marcando em nossas almas. É preciso largar tudo isso aos pés de Jesus, na oração, na confissão, pedindo que a graça de Deus nos encoraje e nos restaure.
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5: E esse foi o nosso querido Diácono Ederaldo, sempre com uma gota que mexe com o meu e o seu coração. E no programa em Betânia é hora de música pra você.

0: Estamos de volta com o seu programa em Betânia, aqui na Rádio Canção Nova. Sabe, minha gente, quando a palavra nos alerta sobre o perigo de vivermos segundo a carne, precisamos ter a humildade de olhar para a nossa própria vida e reconhecer nossas fraquezas. O mundo nos bombardeia com propostas fáceis e ilusórias, fazendo com que o pecado pareça inofensivo e que os vícios ou as paixões desregradas tragam algum alívio imediato para as nossas dores. No entanto, cada vez que nos fechamos na carne, nos privamos da glória de Deus e nos tornamos escravos de escolhas que só geram vazio e tristeza interior. A boa notícia do Evangelho é que Deus não nos criou para a destruição. Nós somos a imagem e semelhança do Criador. Fomos feitos para a luz. Quando permitimos que o Espírito Santo habite em nós, ele alcança a raiz dos nossos traumas e quebra as correntes do engano, devolvendo-nos a verdadeira liberdade. E para ilustrar de forma tão simples e profunda essas e outras verdades, nada melhor do que relembrarmos uma das amadas historinhas do Padre Léo.
1: Lembra da história? Você já deve ter ouvido eu contar alguma vez. O sujeito pediu um emprego numa construtora que estava fazendo estrada. E era um portuguesinho novo, não sabia muita coisa, perguntou: o que o senhor sabe fazer? Eu faço de tudo, eu não sei fazer muita coisa, mas eu faço de tudo. Falei: então o senhor vai fazer um serviço muito importante para nós, o senhor vai pintar o asfalto.
2: Pintar asfalto?
1: Sim, o asfalto tem que fazer aquela faixa amarelinha no meio, que ele é fundamental. Porque se você não pintar aquilo direito, você pode ser responsável por muitas trombadas, muitos acidentes. Você tem que prestar atenção, a faixa tem que estar dentro desse quadradinho. E quando for reta, é contínua. Tem que ter a mão firme e atenção. Duas coisas importantes. Mão firme e atenção. E tem que ter coluna boa também, né? Não ficar agachada ali. O senhor consegue isso? Claro, inteligente. Aí, o engenheiro foi lá, pôs a lata de tinta para ele. Aqui, aí ele foi lá, molhava o pincel e ia pintando. Primeiro dia o engenheiro ficou impressionado, ele pintou 100 metros. Olha, isso aí vai longe. Primeiro dia de serviço ele pintou tanto já. Aí quando foi o segundo dia de serviço, ele teve uma queda de rendimento. Olha lá. Terceiro dia piorou mais ainda. Já estava pintando só uns 50 metros. Quinto dia de serviço, estava pintando 20 metros por dia. Aí o engenheiro ficou impressionado, disse: mas é burro mesmo esse homem. Como é que pode? O senhor é um caso único na história. Porque todo mundo, quando a pessoa pega prática, o serviço vai aumentando. Se no primeiro dia o senhor pintou 100, no segundo o senhor ia pintar 200, 300, 400. O senhor é o contrário, o senhor é uma anta. O senhor começou a pintar 100, depois foi caindo para 80, 70, 50, agora está pintando 20, daqui a pouco o senhor está pintando é nada. Como é que pode abençoar você tão burro desse jeito, tão ruim de serviço? Falou: burro não, senhor, faz favor. E pode saber que eu estou a trabalhar muito, muito, muito. Se o senhor está trabalhando tanto, como é que o senhor me explica que cada dia que passa o senhor pinta menos? Fala: ah, eu que sou buré. Se o senhor observar e perceber, o senhor verá que cada dia que vai passando, eu vou ficando mais longe da lata de tinta. E aí vai lá pintar e corre. Leva a lata junto. Onde ficou a sua lata? Marido e mulher se casam e aí Deus dá de presente o Espírito Santo para eles. Coisa linda. Quando você foi casar na igreja, olha que coisa linda. A presença do sacerdote significava que Deus foi e que ele mandou um presente, o Espírito Santo. Tem casal que está com a caixa desse presente fechada até hoje. Onde ficou a lata? Ah, eu fiz a minha experiência de oração, foi tão lindo, padre, eu chorei tanto. Dia 19 de setembro de 1995, num retiro pregado pela comunidade Canção Nova, e eu chorei, aquilo me tocou.
2: E depois disso, não adianta, sua lata ficou lá atrás. Tem que trazer a lata cada dia. Perseverança na oração, é preciso carregar essa lata junto. Mais do que carregar essa lata junto, a perseverança da oração nos leva a uma comunhão pessoal, íntima, profunda, progressiva e diária com o Senhor. Sem essa comunhão, não interessa se já é padre, se é bispo, não interessa se já tem 10 anos de padre, 30, 40, 50 anos de padre, não interessa se você já está há 10 anos, 20 anos na renovação carismática, não interessa se você engoliu o Espírito Santo com pena e tudo e sabe toda a verdade do Pai Eterno, não interessa. Você vai cair se você não segurar firme em Deus. Na vida cristã, na vida espiritual, ninguém ganha o diploma. Nós somos eternos aprendizes. No dia em que você diz, agora eu estou bem, agora eu já sei tudo. Aí você começa a cair, vai fazer um gráfico assim, vai caindo, caindo, caindo, na hora que você vê, está lá no fundo. É cada dia, é comunhão com o Senhor. Mais do que isso, é deixar o Senhor ir curando e conduzindo o nosso coração. E o Senhor faz isso através de pessoas.
0: A carne nos acomoda e nos faz agir como raposas dependentes das nossas dores. Mas o Espírito Santo nos leva com a força do tigre para sermos instrumentos de salvação e amor no mundo. Vamos de música. Daqui a pouco, mais em Betânia, para você.

0: bom demais estar com você no programa em Betânia, transformando a nossa noite de sábado em um verdadeiro encontro com a misericórdia de Deus. E concluindo a nossa reflexão de hoje, guarde isso bem firme e bem fixado em seu coração. Nós não pertencemos ao domínio da carne, nós pertencemos a Deus. Não permita que as más atitudes, os vícios ou as desilusões pichem a linda imagem que o Pai desenhou para você. Hoje é o dia de dar um passo de coragem, se despir do homem velho e deixar que a graça do Espírito Santo lave todas as suas feridas. 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E assim, meu irmão, minha irmã, quero agradecer a sua carinhosa audiência e, mais que tudo, a sua companhia nesta noite de sábado. Que o seu domingo seja abençoado e cheio da presença de Deus. E lembre-se sempre, acolher e amar como Betânia nos ensina. Um grande abraço, fiquem na paz do Senhor Jesus e até semana que vem, se Deus quiser. E vamos pedir a intercessão do servo de Deus, Padre Léo de Betânia.
1: Pai Santo, nós te louvamos e te bendizemos. E lembrados de vosso servo, Padre Léo de Betânia, cuja vida marcada por grande amor ao coração do vosso filho e o acolhimento aos mais necessitados, tornou-se modelo para os que anseiam buscar as coisas do alto. Nós vos pedimos, cresça em nós o desejo ardente de amar e servir em santidade, como ele tanto ensinou em suas pregações. Conceda-nos, ó Pai amado, conforme vossa vontade e misericórdia, a graça que tanto necessitamos. Glória ao Pai, ao Filho e ao Espírito Santo, como era no princípio, agora e sempre. Amém. Servo de Deus, Padre Léo, intercedei por nós. O Senhor esteja convosco, Ele está no meio de nós. Por intercessão do servo de Deus, Padre Léo de Betânia, por intercessão de nossa mãe Aparecida, desça a bênção do Deus Todo-Poderoso, o Pai, o Filho e o Espírito Santo. Amém. Deus os abençoe. Até a próxima semana, se Deus quiser.
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3: Todo ser que realiza a finalidade da sua existência é uma bênção para si e para os outros. Padre Jonas Habib.
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4: Eleitores de todo o país podem solicitar o voto em trânsito para as eleições 2026.
5: O procedimento permite ao cidadão votar em uma cidade diferente do seu domicílio eleitoral. O pedido, segundo o TSE, pode ser feito até 20 de agosto no autoatendimento do site tse.jus.br ou nos cartórios eleitorais apresentando o documento de identificação oficial com foto. O assessor de comunicação do TRE-DF, o Tribunal Regional Eleitoral do Distrito Federal, Guilherme Alves, detalha como é o procedimento para quem vota no exterior e estará no Brasil no dia do pleito.
6: Tanto a eleitora quanto o eleitor que tiver o título vinculado à zona eleitoral do exterior, que normalmente vota no exterior, pode solicitar a habilitação para poder votar em trânsito aqui no Brasil. Lembrando que, nesse caso, ela vai votar apenas para presidente da República em qualquer capital ou município que tenha mais de 100 mil eleitores ou eleitoras.
5: Agora, uma dúvida comum. A pessoa que mora aqui no Brasil, mas já sabe que estará no exterior nos dias de votação, ela pode solicitar o voto em trânsito?
6: Não. O voto em trânsito, ele existe somente em território brasileiro. Então, não é possível solicitar o voto em trânsito para votar em outro país.
5: O assessor do TRE-DF alerta para uma situação que pode pegar o eleitor de surpresa. E se a pessoa que mora no exterior ou aqui no Brasil pediu o voto em trânsito, mas os planos mudaram e ela não estará mais na cidade em que escolheu para votar? De acordo com Guilherme Alves, é possível pedir o cancelamento do voto em trânsito, mas se o prazo tiver passado,
6: ela não poderá votar no local de origem, caso ela mude os planos dela. Porque depois que ela faz a habilitação para o voto em trânsito, a inscrição dela temporariamente fica vinculada ao local escolhido. E aí, se ela não tiver na cidade que ela escolheu no dia da votação, ela não poderá votar e nem votar na cidade que ela estiver ou até na cidade de origem. Nesse caso, o que a pessoa pode fazer é justificar a ausência às urnas.
5: As eleições 2026 acontecem em 4 de outubro em primeiro turno e 25 de outubro onde houver segundo turno. Da Rádio Nacional em Brasília, Oussama El Ghauri.
4: Arcebispo metropolitano de São Paulo, cardeal Odilo Pedro Scherer, foi confirmado membro do Conselho para a Economia. Esse Conselho da Cúria Romana foi criado pelo Papa Francisco em 2014. Ele vigia as estruturas, finanças e atividades administrativas da Santa Sé e do Estado da Cidade do Vaticano, garantindo uma gestão ética, transparente e eficiente. Da Central de Jornalismo Canção Nova, Ana Elisa Castro.
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11: Hoje é dia da solenidade da Assunção de Maria. Ela foi elevada ao céu em corpo e alma, participando da glória de Deus, como nos ensina a fé da Igreja. Em Maria, vemos o destino de todos os cristãos, a vida eterna junto do Senhor. Celebramos a vitória da vida sobre a morte e a promessa de que o céu é o nosso verdadeiro lar. Nossa Senhora Assunta ao Céu, rogai por nós.
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12: Meus amados irmãos, tenham isto em mente. Sejam todos prontos para ouvir, tardios para falar e tardios para irar-se. Carta de São Tiago, capítulo 1, versículo 19.
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uma boa noite, você, nosso ouvinte desta noite aqui na Rádio Canção Nova. É uma alegria estar aqui com vocês nessa noite para juntos rezarmos o Terço em Família com Maria. Quem fala aqui com vocês nesta noite é o seminarista Bruno e quero acolher cada um de você que está em casa, você que está no trabalho, você que está em viagem, você que nos ouve de tantos lugares aí do nosso Brasil, mas também além Brasil. É uma alegria estar aqui com vocês nessa noite, podermos juntos confiar a intercessão da Virgem Maria, a nossa vida, a nossa família, as intenções dessa noite que nós trazemos para rezar aqui nesse Santo Terço, nessa noite de hoje. Quero acolher a cada um de vocês, né? E já pedir aqui, né, que você também possa colocar as suas intenções, aquilo que você quer rezar nessa noite, colocando sobre a intercessão e a confiança e a proteção da Virgem Santíssima nesse dia de hoje. E já nos preparando para esse terço dessa noite, vamos agora de música, confiando a Virgem Maria através dessa canção, já as nossas intenções.

após ouvirmos esta canção na noite de hoje, te convido, meu irmão, minha irmã, já também colocar as suas intenções, aquilo que você quer rezar nesta noite, pelas nossas famílias, pelo nosso país, por toda a igreja, pelos sacerdotes, por todo o nosso Brasil, por todos aqueles países que necessitam da paz que vem do Senhor nessa noite, colocando também as suas intenções, as pessoas que se encontram enfermas nos hospitais, aquelas que mais necessitam da visita da Virgem Santíssima nesta noite de hoje. E diante de todas as nossas intenções e as intenções que você traz aí no seu coração, rezemos juntos esse Santo Terço gozoso. Em nome do Pai, do Filho e do Espírito Santo. Amém. Creio em Deus Pai Todo-Poderoso, Criador do céu e da terra, e em Jesus Cristo, seu único Filho, nosso Senhor, que foi concebido pelo poder do Espírito Santo, nasceu da Virgem Maria, padeceu sob Pôncio Pilatos, foi crucificado, morto e sepultado, desceu à mansão dos mortos, ressuscitou ao terceiro dia, subiu aos céus e está sentado à direita de Deus Pai Todo-Poderoso, donde há de vir julgar os vivos e os mortos. Creio no Espírito Santo, na Santa Igreja Católica, na comunhão dos santos, na remissão dos pecados, na ressurreição da carne, na vida eterna. Amém. Pai nosso, que estais no céu, santificado seja o vosso nome. Venha a nós o vosso reino. Seja feita a vossa vontade, assim na terra como no céu. O pão nosso de cada dia nos dai hoje. Perdoai as nossas ofensas, assim como nós perdoamos a quem nos tem ofendido, e não nos deixeis cair em tentação, mas livrai-nos do mal. Amém. Na primeira Ave Maria, saudemos a Virgem Maria, Filha do Eterno Pai. Ave Maria, cheia de graça, o Senhor é convosco. Bendita sois vós entre as mulheres, bendito é o fruto do vosso ventre, Jesus. Santa Maria, Mãe de Deus, rogai por nós, pecadores, agora e na hora de nossa morte. Amém. Na segunda Ave Maria, saudemos a Virgem Maria, Mãe do Verbo encarnado. Ave Maria, cheia de graça, o Senhor é convosco. Bendita sois vós entre as mulheres, bendito é o fruto do vosso ventre, Jesus. Santa Maria, Mãe de Deus, rogai por nós, pecadores, agora e na hora de nossa morte. Amém. A terceira Ave Maria, saudemos a Virgem Maria, Templo do Espírito Santo. Ave Maria, cheia de graça, o Senhor é convosco. Bendita sois vós entre as mulheres, bendito é o fruto do vosso ventre, Jesus. Santa Maria, Mãe de Deus, rogai por nós, pecadores, agora e na hora de nossa morte. Amém. Glória ao Pai, ao Filho e ao Espírito Santo, como era no princípio, agora e sempre. Amém. Ó meu Jesus, perdoai-nos, livrai-nos do fogo do inferno, levai as almas todas para o céu e socorrei principalmente as que mais precisarem. No primeiro mistério gozoso, nós contemplamos o anúncio do anjo Gabriel à Virgem Maria. Pai nosso que estais no céu, santificado seja o vosso nome, venha a nós o vosso reino, seja feita a vossa vontade, assim na terra como no céu. O pão nosso de cada dia nos dai hoje, perdoai as nossas ofensas, assim como nós perdoamos a quem nos tem ofendido, e não nos deixeis cair em tentação, mas livrai-nos do mal. Amém. Ave Maria, cheia de graça, o Senhor é convosco. Bendita sois vós entre as mulheres, bendito é o fruto do vosso ventre, Jesus. Santa Maria, Mãe de Deus, rogai por nós, pecadores, agora e na hora de nossa morte. Amém. Ave Maria, cheia de graça, o Senhor é convosco. Bendita sois vós entre as mulheres, bendito é o fruto do vosso ventre, Jesus. Santa Maria, Mãe de Deus, rogai por nós, pecadores, agora e na hora de nossa morte. Amém. Ave Maria, cheia de graça, o Senhor é convosco. Bendita sois vós entre as mulheres, bendito é o fruto do vosso ventre, Jesus. Santa Maria, Mãe de Deus,
rogai por nós, pecadores, agora e na hora de nossa morte. Amém. Ave Maria, cheia de graça, o Senhor é convosco. Bendita sois vós entre as mulheres, bendito é o fruto do vosso ventre, Jesus. Santa Maria, Mãe de Deus, rogai por nós, pecadores, agora e na hora de nossa morte. Amém. Ave Maria, cheia de graça, o Senhor é convosco. Bendita sois vós entre as mulheres, bendito é o fruto do vosso ventre, Jesus. Santa Maria, Mãe de Deus, rogai por nós, pecadores, agora e na hora de nossa morte. Amém. Ave Maria, cheia de graça, o Senhor é convosco. Bendita sois vós entre as mulheres, bendito é o fruto do vosso ventre, Jesus. Santa Maria, Mãe de Deus, rogai por nós, pecadores, agora e na hora de nossa morte. Amém. Ave Maria, cheia de graça, o Senhor é convosco. Bendita sois vós entre as mulheres, bendito é o fruto do vosso ventre, Jesus. Santa Maria, Mãe de Deus, rogai por nós, pecadores, agora e na hora de nossa morte. Amém. Ave Maria, cheia de graça, o Senhor é convosco. Bendita sois vós entre as mulheres, bendito é o fruto do vosso ventre, Jesus. Santa Maria, Mãe de Deus, rogai por nós, pecadores, agora e na hora de nossa morte. Amém. Ave Maria, cheia de graça, o Senhor é convosco. Bendita sois vós entre as mulheres, bendito é o fruto do vosso ventre, Jesus. Santa Maria, Mãe de Deus, rogai por nós, pecadores, agora e na hora de nossa morte. Amém. Ave Maria, cheia de graça, o Senhor é convosco. Bendita sois vós entre as mulheres, bendito é o fruto do vosso ventre, Jesus. Santa Maria, Mãe de Deus, rogai por nós, pecadores, agora e na hora de nossa morte. Amém. Glória ao Pai, ao Filho e ao Espírito Santo, como era no princípio, agora e sempre. Amém. Ó meu Jesus, perdoai-nos, livrai-nos do fogo do inferno, levai as almas todas para o céu e socorrei principalmente as que mais precisarem. No segundo mistério gozoso, nós contemplamos a visita da Virgem Maria à sua prima Santa Isabel. Pai nosso que estais no céu, santificado seja o vosso nome, venha a nós o vosso reino, seja feita a vossa vontade, assim na terra como no céu. O pão nosso de cada dia nos dai hoje, perdoai as nossas ofensas, assim como nós perdoamos a quem nos tem ofendido, e não nos deixeis cair em tentação, mas livrai-nos do mal. Amém. Ave Maria, cheia de graça, o Senhor é convosco. Bendita sois vós entre as mulheres, bendito é o fruto do vosso ventre, Jesus. Santa Maria, Mãe de Deus, rogai por nós, pecadores, agora e na hora de nossa morte. Amém. Ave Maria, cheia de graça, o Senhor é convosco. Bendita sois vós entre as mulheres, bendito é o fruto do vosso ventre, Jesus. Santa Maria, Mãe de Deus, rogai por nós, pecadores, agora e na hora de nossa morte. Amém. Ave Maria, cheia de graça, o Senhor é convosco. Bendita sois vós entre as mulheres, bendito é o fruto do vosso ventre, Jesus. Santa Maria, Mãe de Deus, rogai por nós, pecadores, agora e na hora de nossa morte. Amém. Ave Maria, cheia de graça, o Senhor é convosco. Bendita sois vós entre as mulheres, bendito é o fruto do vosso ventre, Jesus. Santa Maria, Mãe de Deus, rogai por nós, pecadores, agora e na hora de nossa morte. Amém. Ave Maria, cheia de graça, o Senhor é convosco. Bendita sois vós entre as mulheres, bendito é o fruto do vosso ventre, Jesus. Santa Maria, Mãe de Deus, rogai por nós, pecadores, agora e na hora de nossa morte. Amém. Ave Maria, cheia de graça, o Senhor é convosco. Bendita sois vós entre as mulheres, bendito é o fruto do vosso ventre, Jesus. Santa Maria, Mãe de Deus, rogai por nós, pecadores, agora e na hora de nossa morte. Amém.
Ave Maria, cheia de graça, o Senhor é convosco. Bendita sois vós entre as mulheres. Bendito é o fruto do vosso ventre, Jesus. Santa Maria, Mãe de Deus, rogai por nós, pecadores, agora e na hora de nossa morte. Amém. Ave Maria, cheia de graça, o Senhor é convosco. Bendita sois vós entre as mulheres. Bendito é o fruto do vosso ventre, Jesus. Santa Maria, Mãe de Deus, rogai por nós, pecadores, agora e na hora de nossa morte. Amém. Ave Maria, cheia de graça, o Senhor é convosco. Bendita sois vós entre as mulheres. Bendito é o fruto do vosso ventre, Jesus. Santa Maria, Mãe de Deus, rogai por nós, pecadores, agora e na hora de nossa morte. Amém. Ave Maria, cheia de graça, o Senhor é convosco. Bendita sois vós entre as mulheres. Bendito é o fruto do vosso ventre, Jesus. Santa Maria, Mãe de Deus, rogai por nós, pecadores, agora e na hora de nossa morte. Amém. Glória ao Pai, ao Filho e ao Espírito Santo, como era no princípio, agora e sempre. Amém. Ó meu Jesus, perdoai-nos, livrai-nos do fogo do inferno, levai as almas todas para o céu e socorrei principalmente as que mais precisarem. No terceiro mistério gozoso, contemplamos o nascimento de Jesus em Belém. Pai nosso que estais no céu, santificado seja o vosso nome, venha a nós o vosso reino, seja feita a vossa vontade, assim na terra como no céu. O pão nosso de cada dia nos dai hoje, perdoai as nossas ofensas, assim como nós perdoamos a quem nos tem ofendido. E não nos deixeis cair em tentação, mas livrai-nos do mal. Amém. Ave Maria, cheia de graça, o Senhor é convosco. Bendita sois vós entre as mulheres, bendito é o fruto do vosso ventre, Jesus. Santa Maria, Mãe de Deus, rogai por nós, pecadores, agora e na hora de nossa morte. Amém. Ave Maria, cheia de graça, o Senhor é convosco. Bendita sois vós entre as mulheres, bendito é o fruto do vosso ventre, Jesus. Santa Maria, Mãe de Deus, rogai por nós, pecadores, agora e na hora de nossa morte. Amém. Ave Maria, cheia de graça, o Senhor é convosco. Bendita sois vós entre as mulheres, bendito é o fruto do vosso ventre, Jesus. Santa Maria, Mãe de Deus, rogai por nós, pecadores, agora e na hora de nossa morte. Amém. Ave Maria, cheia de graça, o Senhor é convosco. Bendita sois vós entre as mulheres, bendito é o fruto do vosso ventre, Jesus. Santa Maria, Mãe de Deus, rogai por nós, pecadores, agora e na hora de nossa morte. Amém. Ave Maria, cheia de graça, o Senhor é convosco. Bendita sois vós entre as mulheres, bendito é o fruto do vosso ventre, Jesus. Santa Maria, Mãe de Deus, rogai por nós, pecadores, agora e na hora de nossa morte. Amém. Ave Maria, cheia de graça, o Senhor é convosco. Bendita sois vós entre as mulheres, bendito é o fruto do vosso ventre, Jesus. Santa Maria, Mãe de Deus, rogai por nós, pecadores, agora e na hora de nossa morte. Amém. Ave Maria, cheia de graça, o Senhor é convosco. Bendita sois vós entre as mulheres, bendito é o fruto do vosso ventre, Jesus. Santa Maria, Mãe de Deus, rogai por nós, pecadores, agora e na hora de nossa morte. Amém. Ave Maria, cheia de graça, o Senhor é convosco. Bendita sois vós entre as mulheres, bendito é o fruto do vosso ventre, Jesus. Santa Maria, Mãe de Deus, rogai por nós, pecadores, agora e na hora de nossa morte. Amém. Ave Maria, cheia de graça, o Senhor é convosco. Bendita sois vós entre as mulheres, bendito é o fruto do vosso ventre, Jesus. Santa Maria, Mãe de Deus, rogai por nós, pecadores, agora e na hora de nossa morte. Amém. Ave Maria, cheia de graça, o Senhor é convosco. Bendita sois vós entre as mulheres, bendito é o fruto do vosso ventre, Jesus. Santa Maria, Mãe de Deus,
rogai por nós, pecadores, agora e na hora de nossa morte. Amém. Glória ao Pai, ao Filho e ao Espírito Santo, como era no princípio, agora e sempre. Amém. Ó meu Jesus, perdoai-nos, livrai-nos do fogo do inferno, levai as almas todas para o céu e socorrei principalmente as que mais precisarem. No quarto mistério gozoso, nós contemplamos a apresentação do menino Jesus no templo. Pai nosso que estais no céu, santificado seja o vosso nome, venha a nós o vosso reino, seja feita a vossa vontade, assim na terra como no céu. O pão nosso de cada dia nos dai hoje, perdoai as nossas ofensas, assim como nós perdoamos a quem nos tem ofendido. E não nos deixeis cair em tentação, mas livrai-nos do mal. Amém. Ave Maria, cheia de graça, o Senhor é convosco. Bendita sois vós entre as mulheres, bendito é o fruto do vosso ventre, Jesus. Santa Maria, Mãe de Deus, rogai por nós, pecadores, agora e na hora de nossa morte. Amém. Ave Maria, cheia de graça, o Senhor é convosco. Bendita sois vós entre as mulheres, bendito é o fruto do vosso ventre, Jesus. Santa Maria, Mãe de Deus, rogai por nós, pecadores, agora e na hora de nossa morte. Amém. Ave Maria, cheia de graça, o Senhor é convosco. Bendita sois vós entre as mulheres, bendito é o fruto do vosso ventre, Jesus. Santa Maria, Mãe de Deus, rogai por nós, pecadores, agora e na hora de nossa morte. Amém. Ave Maria, cheia de graça, o Senhor é convosco. Bendita sois vós entre as mulheres, bendito é o fruto do vosso ventre, Jesus. Santa Maria, Mãe de Deus, rogai por nós, pecadores, agora e na hora de nossa morte. Amém. Ave Maria, cheia de graça, o Senhor é convosco. Bendita sois vós entre as mulheres, bendito é o fruto do vosso ventre, Jesus. Santa Maria, Mãe de Deus, rogai por nós, pecadores, agora e na hora de nossa morte. Amém. Ave Maria, cheia de graça, o Senhor é convosco. Bendita sois vós entre as mulheres, bendito é o fruto do vosso ventre, Jesus. Santa Maria, Mãe de Deus, rogai por nós, pecadores, agora e na hora de nossa morte. Amém. Ave Maria, cheia de graça, o Senhor é convosco. Bendita sois vós entre as mulheres, bendito é o fruto do vosso ventre, Jesus. Santa Maria, Mãe de Deus, rogai por nós, pecadores, agora e na hora de nossa morte. Amém. Ave Maria, cheia de graça, o Senhor é convosco. Bendita sois vós entre as mulheres, bendito é o fruto do vosso ventre, Jesus. Santa Maria, Mãe de Deus, rogai por nós, pecadores, agora e na hora de nossa morte. Amém. Ave Maria, cheia de graça, o Senhor é convosco. Bendita sois vós entre as mulheres, bendito é o fruto do vosso ventre, Jesus. Santa Maria, Mãe de Deus, rogai por nós, pecadores, agora e na hora de nossa morte. Amém. Ave Maria, cheia de graça, o Senhor é convosco. Bendita sois vós entre as mulheres, bendito é o fruto do vosso ventre, Jesus. Santa Maria, Mãe de Deus, rogai por nós, pecadores, agora e na hora de nossa morte. Amém. Glória ao Pai, ao Filho e ao Espírito Santo, como era no princípio, agora e sempre. Amém. Ó meu Jesus, perdoai-nos, livrai-nos do fogo do inferno, levai as almas todas para o céu e socorrei principalmente as que mais precisarem. No quinto mistério gozoso, nós contemplamos a perda e o encontro do menino Jesus. Pai nosso que estais no céu, santificado seja o vosso nome, venha a nós o vosso reino, seja feita a vossa vontade, assim na terra como no céu. O pão nosso de cada dia nos dai hoje, perdoai as nossas ofensas, assim como nós perdoamos a quem nos tem ofendido. E não nos deixeis cair em tentação, mas livrai-nos do mal. Amém.
Ave Maria, cheia de graça, o Senhor é convosco. Bendita sois vós entre as mulheres, bendito é o fruto do vosso ventre, Jesus. Santa Maria, Mãe de Deus, rogai por nós, pecadores, agora e na hora de nossa morte. Amém. Ave Maria, cheia de graça, o Senhor é convosco. Bendita sois vós entre as mulheres, bendito é o fruto do vosso ventre, Jesus. Santa Maria, Mãe de Deus, rogai por nós, pecadores, agora e na hora de nossa morte. Amém. Ave Maria, cheia de graça, o Senhor é convosco. Bendita sois vós entre as mulheres, bendito é o fruto do vosso ventre, Jesus. Santa Maria, Mãe de Deus, rogai por nós, pecadores, agora e na hora de nossa morte. Amém. Ave Maria, cheia de graça, o Senhor é convosco. Bendita sois vós entre as mulheres, bendito é o fruto do vosso ventre, Jesus. Santa Maria, Mãe de Deus, rogai por nós, pecadores, agora e na hora de nossa morte. Amém. Ave Maria, cheia de graça, o Senhor é convosco. Bendita sois vós entre as mulheres, bendito é o fruto do vosso ventre, Jesus. Santa Maria, Mãe de Deus, rogai por nós, pecadores, agora e na hora de nossa morte. Amém. Ave Maria, cheia de graça, o Senhor é convosco. Bendita sois vós entre as mulheres, bendito é o fruto do vosso ventre, Jesus. Santa Maria, Mãe de Deus, rogai por nós, pecadores, agora e na hora de nossa morte. Amém. Ave Maria, cheia de graça, o Senhor é convosco. Bendita sois vós entre as mulheres, bendito é o fruto do vosso ventre, Jesus. Santa Maria, Mãe de Deus, rogai por nós, pecadores, agora e na hora de nossa morte. Amém. Ave Maria, cheia de graça, o Senhor é convosco. Bendita sois vós entre as mulheres, bendito é o fruto do vosso ventre, Jesus. Santa Maria, Mãe de Deus, rogai por nós, pecadores, agora e na hora de nossa morte. Amém. Ave Maria, cheia de graça, o Senhor é convosco. Bendita sois vós entre as mulheres, bendito é o fruto do vosso ventre, Jesus. Santa Maria, Mãe de Deus, rogai por nós, pecadores, agora e na hora de nossa morte. Amém. Ave Maria, cheia de graça, o Senhor é convosco. Bendita sois vós entre as mulheres, bendito é o fruto do vosso ventre, Jesus. Santa Maria, Mãe de Deus, rogai por nós, pecadores, agora e na hora de nossa morte. Amém. Glória ao Pai, ao Filho e ao Espírito Santo, como era no princípio, agora e sempre. Amém. Ó meu Jesus, perdoai-nos, livrai-nos do fogo do inferno, levai as almas todas para o céu e socorrei principalmente as que mais precisarem. Agradecimento. Infinitas graças vos damos, soberana Rainha, pelos benefícios que todos os dias recebemos de vossas mãos liberais. Dignai-vos agora e para sempre tomar-nos debaixo do vosso poderoso amparo, e para mais vos abrigar, vos saudamos com a Salve Rainha. Salve Rainha, Mãe de Misericórdia, vida, doçura e esperança nossa salve. A vós bradamos os degredados filhos de Eva, a vós suspirando, gemendo e chorando neste vale de lágrimas. Eia, pois, advogada nossa, esses vossos olhos misericordiosos a nos volvei. E depois deste desterro, mostrai-nos Jesus, bendito é o fruto do vosso ventre. Ó clemente, ó piedosa, ó doce sempre Virgem Maria, rogai por nós, Santa Mãe de Deus, para que sejamos dignos das promessas de Cristo. Amém. Em nome do Pai, do Filho e do Espírito Santo. Amém. Ficamos por aqui nessa noite de hoje. Agradeço você, nosso ouvinte, que esteve aí ligado conosco nesse santo terço, né? Você que agora retorna para casa, você que permanece no seu trabalho, você que continua na sua viagem aí, você que nos acompanhou, muito obrigado pela sua participação no nosso terço. Deus abençoe e até mais. Música.

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10: Submetei-vos a Deus, mas resisti ao diabo, e ele fugirá de vós. Aproximai-vos de Deus, e ele se aproximará de vós. Carta de Santiago, capítulo 4, versículo 7.
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11: Bom dia para você que está na sintonia da Rede Canção Nova. Seja bem-vindo, seja bem-vindo ao programa Rezando em Família. Que alegria poder chegar até você nesta manhã de domingo, dia 16 de agosto de 2026. Que bom estarmos juntos. Sou eu, Benedita Fioramonte, membro da comunidade Canção Nova, e quero dar um grande abraço para você e desejar a paz de Jesus e o amor de Maria. Você que nos acompanha pela FM 89.1 no Vale Paraíba, também você que nos acompanha aí pelo aplicativo da Rádio Canção Nova, www.radiocançãonova.com, e claro, por toda a rede Canção Nova de Rádio. Que bom estarmos juntos nesta manhã, que nesse dia verdadeiramente você e a sua família possa experimentar uma graça especial, porque hoje é domingo, dia do Senhor, não é isso, meu amor? Bom dia, já estou com ele aqui, meu esposo, Jimmy Fioramonte. Que bom estarmos juntos neste domingo, meu amor, dia do Senhor, para em família rezarmos em família.
12: Bom dia, você ouvinte da Rádio Canção Nova, bom dia, meu amor, que alegria poder estar com você nesse programa maravilhoso, Rezando em Família. É uma alegria muito grande podermos estarmos juntos em mais um programa. Eu já quero aqui agradecer a Deus por esse domingo em que a igreja, ela celebra hoje a festa da Assunção, né? Foi ontem, dia 15, mas a igreja no Brasil transfere para o domingo. Então, seja, é um dia de muita graça para nós, em que nós vamos celebrar esta festa da Assunção de Nossa Senhora.
11: Que maravilha! Então vamos começar bem o nosso dia e já pedindo a intercessão da Virgem Maria sobre nós, nossas famílias, como nós precisamos. Inclusive aqui, olha, sobre o nosso, a nossa bancada, nós já estamos com a imagem de Nossa Senhora, do Apocalipse, na qual nós vamos fazer o nosso momento de intercessão logo mais, né? No segundo bloco, nós vamos rezar pedindo a intercessão da Virgem Maria, de Nossa Senhora, do Apocalipse, por nós, pelas nossas famílias, porque ela foi enviada por Deus para combater por nós, pelas nossas famílias. Então vamos juntos começar bem o nosso dia, o nosso domingo, dia do Senhor. Vamos de música!

0: Estamos de volta com o programa Rezando em Família e nós queremos agora convidar você, vamos juntos, pedir a graça de Deus para este momento da partilha da palavra, que você possa tomar a palavra de Deus que nós vamos rezar no dia de hoje, e está no livro de Deuteronômio, capítulo 6, versículos de 4 ao 7. Deuteronômio 6, de 4 ao 7. E vamos pedir ao Senhor nesta manhã a graça do Espírito Santo, para que o Espírito Santo já vá abrindo a nossa mente, o nosso coração, o nosso entendimento. Quantas vezes, não é verdade, o nosso interior está tão agitado, tão preocupado com tantas realidades, e nós precisamos pedir o Espírito Santo. Por isso convido você, vamos rezar juntos? Nós estamos reunidos em nome do Pai, do Filho e do Espírito Santo.
1: Amém.
0: Vinde, Espírito Santo,
1: enchei os corações dos vossos fiéis e acendei neles o fogo do vosso amor.

0: a palavra de Deus, como a Benedito trouxe, Deuteronômio, capítulo 6, versículos de 4 ao 7. A palavra diz assim para nós: Ouve, Israel, o Senhor nosso Deus é o único Senhor. Amarás o Senhor teu Deus com todo o teu coração, com toda a tua alma e com todas as tuas forças. E trarás gravadas no teu coração todas estas palavras que hoje te ordeno. Tu as repetirás com insistência a teus filhos, e delas falarás quando estiveres sentado em casa ou andando a caminho, quando te deitares ou te levantares. Palavra do Senhor.
1: Graças a Deus.
0: Olha, essa palavra é uma palavra maravilhosa. Estamos aí nesse mês vocacional, inclusive na semana que passou, nós aí dedicamos, né, o Dia dos Pais, essa vocação linda em que Deus conferiu a nós que somos pais. E nessa palavra, justamente, Deus é que ele pede a nós que somos pais, que demos o exemplo para os nossos filhos, a começar por nós, de vivermos esta palavra, de vivermos os mandamentos de Deus. Vou repetir aqui, lá no versículo 4, a palavra diz: Ouve, Israel. Então, ouve, Jimmy, ouve, Benedito, ouve, João, Maria, José, qual é o seu nome? Ouve, escuta. Outras traduções, né? No evangelho, que Jesus também vai falar, ele diz isso: escuta, Israel, escuta. O Senhor nosso Deus é o único Senhor. Gente, isso aqui é uma palavra de afirmação. É o único Senhor. Não existe outro Deus.
1: É um princípio eterno, né?
0: Isso. Amarás o Senhor teu Deus com todo o teu coração, com toda a tua alma e com todas as suas forças. Senhor meu Deus, como esta palavra, ela é desafiadora para nós nesses tempos em que recebemos tantas coisas deste mundo e que muitas vezes os nossos corações estão divididos pelas coisas deste mundo. E por muitas vezes nós não te amamos, Senhor. Por pouca coisa nós te abandonamos, nós te trocamos, nós te pedimos, Senhor, a começar em nós que somos os pais, reacenda em nós a chama deste amor. Sim, meu Deus, para que nós possamos viver esta palavra, que essa palavra ela venha ser de fato autêntica em nossas vidas. Você, meu irmão, minha irmã, ouve esta palavra. O Senhor nosso Deus é o único Senhor. E aqui é acompanhado de uma ordem para mim, para você: amarás o Senhor teu Deus com todo o teu coração, com toda a tua alma e com todas as tuas forças. Eu lembro que lá no Evangelho Jesus ele ainda coloca: e com todo entendimento. Amarás o Senhor teu Deus. E a palavra continua: e trarás gravada no teu coração todas essas palavras que hoje te ordeno. Tu as repetirás com insistência aos teus filhos, e delas falarás quando estiveres sentados em casa ou andando a caminho. Veja, nós precisamos, em primeiro lugar, gravar essas palavras. Eu quero pedir a Deus agora, pela força do Espírito Santo, que o fogo abrasador do Espírito Santo possa gravar em meu coração, no seu coração. Peça isso para que possamos verdadeiramente trazer essa palavra em nossas vidas, em todas nossas em nossa conduta, em nossas atitudes, em todo o nosso ser, e também para que possamos transmitir isso aos nossos filhos, como diz o próprio Deus, para que nós possamos, desde pequeno, levar para os nossos filhos os mandamentos de Deus. Lá em casa, eu sempre falo aqui que é na mesa que acontece a catequese.
1: Verdade.
0: É na mesa, às vezes é no sofá, às vezes é numa realidade que a gente está andando, situações que acontecem.
1: Às vezes é viajando no carro.
0: Viajando
1: crianças,
0: no carro,
1: missão,
0: que a gente sai em missão. Então, em todo momento que eu percebo o movimento do Espírito dentro do meu coração, eu faço questão de trazer a palavra de Deus para elas.
1: De imprimindo,
0: gente. Nós não podemos, gente, deixar de impregnar isso os nossos filhos, porque o mundo é muito sedutor e nós somos fáceis de desviarmos da vontade de Deus, de desviarmos e trocarmos a Deus. Gente, isso acontecia desde o Antigo Testamento. O povo de Israel que saiu do Egito viu os 10 milagres acontecendo, das 10 pragas, foi solto, passou a pé enxuto no Mar Vermelho, e quando chegou, atravessou o Mar Vermelho, começou a murmurar, a reclamar, porque eles começaram a ver os egípcios entrando também, e não confiaram em Deus. E depois, e o caminho que eles fizeram, depois os egípcios foram afundados lá no mar
1: para manifestar a glória, né? De Deus, né?
0: De repente não tinham que comer, começaram a murmurar. Então veja, meus irmãos, nós precisamos ser como Moisés, imprimir a palavra de Deus no coração dos nossos filhos. Assim seja.
1: Amém. Vamos de música, cantando com Ana Lúcia e Nelsinho Correia, Coração de Pai. Logo após, para o intervalo, daqui a pouquinho a gente está de volta.

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4: 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Santa Teresa Benedita da Cruz.
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12: Bem-vindo, bem-vinda ao programa Rezando em Família, você que nos acompanha todos os sábados e domingos, da 12h à 1h da manhã. Que bom estarmos juntos neste dia. Você pode também, meu irmão, minha irmã, mandar para nós as suas intenções, né, seus pedidos de oração aqui para o nosso e-mail, famíliasempé@cancaonova.com. Repetindo para você, famíliasempé@cancaonova.com. Que nós iremos aqui, claro, com muita fé, com muita confiança, né, rezar por você e pelas suas intenções. Meu amor, mas hoje nós vamos falar um pouco sobre o ambiente familiar, né, que pode cultivar a fé, chamado a uma vocação. Me diz, meu amor, o ambiente familiar, ele produz, né, no coração, no caso dos filhos, a fé e uma vocação, ele pode gerar isso?
13: Com certeza, meu amor. O Papa Francisco, ele nos lembra, né, através da exortação apostólica Amoris Laetitia, que significa a alegria do amor, que a família é o primeiro lugar onde se aprende a rezar e amar. Ou seja, isso diz de ambiente de casa, porque as casas muitas vezes vivem um ambiente de conflito, de isolamento, de frieza. Agora, quando nós conseguimos transformar o nosso ambiente no lugar onde há acolhimento, onde há escuta, onde há partilha, né? Onde há, exista oração.
12: Verdade.
13: Então você vai fecundando nos filhos a vocação. Uhum. Ela vai desabrochar de maneira natural. Você não precisa, não precisa forçar nada, né? Inclusive nós estamos aí nesse terceiro domingo que é dedicado às vocações, aos consagrados, né? Então, num ambiente familiar como esse, pode desabrochar grandes vocações à vida consagrada. E ele ainda dá exemplo, assim, vai dizer aqui, exemplo antes das palavras. As crianças e jovens aprendem a rezar, vendo os pais rezarem, perdoarem e praticarem a caridade. Olha para você ver. As crianças, elas aprendem antes das palavras, quando elas veem os pais rezando, os pais se perdoando, os pais praticando a caridade. Isso é um ambiente de amor, isso é um ambiente que desperta essas grandes riquezas que só pode existir dentro de uma família. Outro exemplo aqui, pequenas rotinas de oração. Por exemplo, o terço em família, a bênção dos pais sobre os filhos antes de dormir, oração antes das refeições. Então são coisas simples em que os filhos vão aprendendo.
12: São pequenos gestos, né? Que vai fecundando no coração do filho, dos filhos ali, essa fé e esse amor a Jesus, né, meu amor?
13: Igual em casa que a gente vive, assim, um exemplo, é claro, né? Isso eu aprendi, inclusive, com a sua família, né? A gente termina de fazer a refeição, seja o café da manhã, seja o almoço, a janta, Deus lhe pague pai, Deus lhe pague mãe. Então vocês aprenderam isso com os pais de vocês, eu herdei isso e as crianças também.
12: Exato.
13: As nossas crianças, quando termina a refeição, ela agradece a Deus, Deus lhe pague pai, Deus lhe pague mãe.
12: E não se come antes, né? Lá em casa também, eu acredito também que você que é uma família, né, de caminhada, não se come sem rezar primeiro.
13: Claro.
12: Então a gente reza,
13: faz a nossa ingratidão,
12: pedindo as bênçãos, os alimentos, né? Como você disse aí, né? Também é agradecer, né? Ao pai, à mãe, pedir, falar Deus lhe pague pai, Deus lhe pague mãe, pedir bênção pai, bênção mãe, né? Antes de sair de casa, quando chega de volta, né? Da rua.
13: Isso.
12: Né?
13: Outro exemplo aqui, mais dois exemplos que eu quero dar pra você, que o Papa Francisco fala na exortação apostólica Amoris Laetitia, o valor do perdão e da reconciliação. A fé é mantida viva quando a família aprende a pedir desculpas e a recomeçar com misericórdia, né? Isso é muito importante, gente, porque de fato o desentendimento acontece, as rusgas, as divergências. Então há situações até muito mais graves que acontecem dentro das casas, estão aí guardadas nas quatro paredes, até há violências nas palavras ou até violências físicas. Então tudo se reconstrói com o pedido de perdão. Então a fé, ela só pode ser mantida viva se houver reconciliação. Também a participação na vida paroquial. Isso aqui, meus irmãos, igual hoje é domingo, dia do Senhor. Não dá pra gente imaginar nós que somos cristãos ficar sem a missa aos domingos. Então é preciso participar das missas aos domingos, é preciso engajamento comunitário, não como uma obrigação, mas como um momento de celebração e encontro. Por isso, meus irmãos, olha, não tem segredo, mas tem muito esforço. Precisamos dessa fidelidade e o amor a Deus em primeiro lugar, para que a graça aconteça a cada dia. Tá certo?
12: Que ensinamento maravilhoso para nós, para as nossas famílias, né? Então vamos juntos, meu amor. Vamos de música, cantando com Eugênio Jorge. Obrigado, Senhor.

Jesus manso e humilde de coração, fazei o nosso coração semelhante ao vosso. Fazei o meu coração semelhante ao vosso, Senhor. Mas para isso nós precisamos ser preenchidos. E aí transbordar, Senhor. Encha-nos, Senhor, com a tua graça. Encha-nos, Senhor, de ti, mais de ti. E nós não queremos pouco, nós queremos muito, nós queremos mais.

0: Estamos de volta com o programa Rezando em Família e nós queremos agora nos unir pedindo a intercessão de Nossa Senhora do Apocalipse sobre nós, nossas famílias, confiando a Nossa Senhora todas as intenções que nós trazemos no nosso coração. Eu tenho certeza que você que nos acompanha, que todos os sábados e domingos, você que tem aí a sua família, que tem as suas lutas, suas dificuldades, as suas preocupações. Você traz aí no seu coração muitas intenções, não é verdade? E eu pergunto para você, quais são as intenções que você quer apresentar neste momento diante de Nossa Senhora? Eu quero convidar você a presente mesmo. Confie agora à Virgem Maria tudo aquilo que você traz. Eu já quero trazer, meu amor, os pedidos de oração que vai chegando para nós aqui na nossa rede de intercessão do Famílias em Pé. A Solange, ela diz assim: me chamo Solange Pereira, sou de Brasília, Distrito Federal. Gostaria de pedir oração pela cura, libertação e conversão da minha filha, Maria Luísa Pereira. Ela tem 22 anos e de uns meses para cá, ela tá muito rancorosa, rebelde e fala que quer se afastar do pai e da irmã e de mim. Já não sei mais o que fazer, meu Senhor. Vamos apresentar aqui, meus irmãos, a vida desta filha querida, Maria Luísa, pedindo, né, diante de Nossa Senhora, a Virgem Maria, que ela venha combater, né, por esta família. Ela ainda pede oração pelo seu marido Cristiano Leite e pede também a conversão do coração de todos da sua família. Também o Erickson Machado, ele pede oração pela sua família, pela restauração, né, da sua saúde física, mental, pela sua cura e libertação de toda ansiedade. Também a Regina de Bom Despacho, Minas Gerais, ela pede oração por toda a sua família, pedindo aí pela união e conversão e, claro, por todo o nosso Brasil. Meu amor, são pedidos de oração que os irmãos vão mandando para nós e eu quero apresentar aqui diante de Nossa Senhora do Apocalipse.
1: É isso mesmo.
0: Você tem alguma intenção para trazer, meu amor?
1: Olha, meu amor, eu tenho aqui a intenção do Maurício. Ele pede oração pelo seu matrimônio. Inclusive, aqui eu tô olhando aqui na rede, tem uma moça aqui, a Doracis Pádua. Ela diz assim: ó, me ajude, sou Doracis. Há tantas pessoas que estão aqui nos ouvindo e que talvez estão justamente fazendo, pedindo esse socorro. Me ajude, se une a nós em oração. É isso que nós queremos fazer neste momento. Pedir mesmo a Nossa Senhora que este socorro do alto, do céu, pelas mãos da Virgem Maria chegue até você, meu irmão, minha irmã.
0: Com muita fé, então vamos rezar a oração a Nossa Senhora do Apocalipse. Ó Maria,
2: vós foi

investidas do dragão, a primitiva serpente que se levanta contra aqueles que querem viver os mandamentos e a vida de santidade.

0: provas do nosso caminho. Amém.
1: Nossa Senhora do Apocalipse, que pisa na cabeça da serpente infernal,
0: intercedei a Deus que se dissipem as trevas do nosso caminho.

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1: Estamos de volta com o programa Rezando em Família e eu quero falar para você um pouquinho do Clube da Evangelização, que está com a campanha A Minha Família Permanece Unida à Sagrada Família. 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
1: Meu amor, chegamos ao final de mais um programa, mas se Deus quiser, semana que vem, a gente tá de volta com a graça de Deus.
3: É isso mesmo, meu amor. Deus abençoe você que nos acompanhou no nosso programa. Semana que vem, meu amor, nós estaremos em missão lá em Matão, na Capela Santa Isabel, para dar um encontro para casais.
1: Maravilha.
3: Né? Você daí de Matão, né, que nos acompanha, faça sua inscrição, procure maiores informações, vai até a Capela Santa Isabel e lá vocês vão poder ter mais informações com a secretaria, para que vocês possam se inscrever, fazer sua inscrição e participar deste encontro maravilhoso. Na semana que vem, em Matão, nós estaremos lá no domingo, viu, meu amor? Vai ser o encontro para casais.
1: Maravilha, recado dado. Se Deus quiser, semana que vem a gente tá de volta com Rezando em Família. Joelhos no chão,
2: famílias em pé.
1: Até semana que vem, se Deus quiser.
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4: A Anvisa autorizou a venda de medicamentos em plataformas digitais. A Agência Nacional de Vigilância Sanitária revogou uma série de resoluções que proibiam a venda e a propaganda de medicamentos em grandes plataformas. A medida atinge as empresas iFood, Rappi, Mercado Livre, Submarino e Americanas. A agência já havia tomado decisão semelhante em relação à Shopee. A revisão das regras acompanha a lei sancionada em março deste ano. A norma permite que farmácias e drogarias regularmente licenciadas contratem canais digitais e marketplaces para logística e entrega de medicamentos aos consumidores. Eleições 2026. Para facilitar o acesso de eleitores com limitações visuais ou sem intimidade com a tecnologia, a urna eletrônica passou por algumas mudanças.
5: A ideia é promover melhor visibilidade da tela, clareza de dados e acompanhamento do voto. Agora as letras mudaram para a fonte Atkinson hiperlegível, para facilitar a leitura de pessoas com baixa visão e idosos. Na prática, letras com mais contraste e com diferenças acentuadas entre caracteres parecidos, como os algarismos 0 e a letra O. Outra mudança é que na parte inferior da tela vai aparecer a barra de progresso. A ideia é guiar o eleitor em tempo real sobre quais cargos já foram votados por ele e quais ainda faltam. A tela de votação também teve a interface renovada, com maior atuação dos intérpretes de Libras. Eles passam a sinalizar não somente o cargo disputado, mas também o voto em branco, o nulo e o de legenda. Dados da Justiça Eleitoral mostram que para as eleições de 2026, mais de 300 mil eleitores têm deficiência visual e mais de 180 mil deficiência auditiva. Parte das mudanças na urna eletrônica foi a partir de propostas de estudantes da Universidade de São Paulo em um concurso para aperfeiçoar a acessibilidade do aparelho. Da Rádio Nacional em Brasília, Sayonara Moreno.
4: 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Da Central de Jornalismo Canção Nova, Ana Elisa Castro.
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2: As minhas ovelhas ouvem a minha voz e elas me seguem. 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
6: Muito bom dia a toda a rede de rádio Canção Nova. Eu, Érica Fernanda, estou com você a partir de agora, aqui no Mensagens e Canções. Seja muito bem-vindo quem nos acompanha pelo site radio.cancaonova.com ou pelo nosso aplicativo da Rádio Canção Nova. Vamos juntos até às 2 da manhã. E para abrir o programa de hoje, um trecho da passagem bíblica que está no livro de Eclesiástico, capítulo 9, versículo 10. Não abandone um velho amigo, porque o novo não é como ele. Amigo novo é vinho novo. Deixe que ele envelheça e depois o beberá com prazer. Chegando música, daqui a pouco a gente volta.

Se não for o Senhor o construtor da casa, será inútil trabalhar na construção. Se não é o Senhor que vigia a cidade, será inútil a sentinela montar a sua guarda. Este é o Salmo que nós iremos meditar no dia de hoje, de número 127. Será inútil levantar cedo e dormir tarde, trabalhando arduamente por alimento. O Senhor concede o sono àqueles a quem Ele ama. Os filhos são herança do Senhor, uma recompensa que Ele dá. Como flechas nas mãos do guerreiro, são os filhos nascidos na juventude. Como é feliz o homem que tem a sua aljava cheia deles. Não será humilhado quando enfrentar os seus inimigos do tribunal.

A mensagem de hoje está no nosso portal cancaonova.com. Deus, desde o princípio dos tempos, estende a sua mão para a humanidade. Deus está desde o princípio dos tempos estendendo a sua mão para nós. Mas o homem, a cada dia que passa, parece estar repelindo mais esta graça, esse favor, rejeitando as dádivas de Deus para satisfazer as suas próprias vontades. Se em cada momento de dúvida refletimos sobre as obras que Deus empreendeu para o nosso resgate, essa dúvida se transformaria em infinitas ações de graça. Claro, somos falhos. Mas, repito, por isso mesmo precisamos ter sempre em mente que quando passamos por momentos difíceis e cometemos certas irregularidades, Deus usa para conosco a sua misericórdia. Se nos desviarmos desta graça, estaremos deixando para trás todo o plano de Deus para nossas vidas. Quem vos fala é o Eto Jardim, nosso cofundador da comunidade Canção Nova, deixando para você esta mensagem no programa de hoje. Deus abençoe!

0: 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Mensagens e canções, indo para um breve intervalo, daqui a pouco a gente volta.
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7: No Mensagens e Canções de hoje, nosso modelo de santidade é ela, Nossa Senhora com título, Nossa Senhora da Agonia. A palavra agonia tem sua origem na angustiante luta entre os gladiadores na Roma Antiga. Por isso, a Virgem Maria passou a ser invocada por pescadores de Viana do Castelo, em Portugal, como Nossa Senhora da Agonia. Eles passaram a usar o título da agonia pelo fato que enfrentaram sempre uma grande luta contra os perigos do naufrágio. O mar da região era muito bravo e, com a ajuda de tufões, jogava os barcos em direção a uma falésia chamada de Penedo Ladrão. As famílias dos corajosos pescadores assistiam a tudo do cais, angustiadas com a luta que aqueles homens travavam pela vida. Ajoelhadas, elas clamavam fervorosamente por Nossa Senhora da Agonia. Entre as cerimônias realizadas em louvor à santa, pode-se citar uma procissão de barcos organizada pelos pescadores. Um espetáculo encantador e emocionante. A procissão marítima foi o que deu início às grandes cerimônias em louvor à Nossa Senhora da Agonia. Por mais que sejam festas que não demonstram devoção, aqueles que visitam Viana do Castelo não deixam de ir ao santuário para rezar e homenagear a Nossa Senhora da Agonia, que, mesmo sendo conhecida por diversos nomes, é sempre a Mãe de Jesus.

A Eucaristia é o milagre supremo do Salvador. É o dom soberano do seu amor. São Tomás de Aquino.

Chegando o momento da nossa oração e hoje nós vamos pedir a intercessão de Nossa Senhora da Agonia. Você está passando por alguma situação que está trazendo ao seu coração uma certa angústia, um desespero? É o momento de você então pedir a intercessão de Nossa Senhora da Agonia rezando. Maria conhece todas as nossas necessidades, mágoas, tristezas, misérias e esperanças. Interessa-se por cada um de seus filhos, roga por cada um com tanto ardor como se não tivera outro. Ó Maria, Rainha dos Mártires, Senhora da Agonia, vós que permaneceste de pé junto à cruz ao vosso divino Filho Jesus e às suas palavras: Mulher, eis aí o teu filho, filho, eis aí a tua mãe. Tornaste-vos nossa mãe, portanto, acolhei com bondade nossa prece filial. Ó Senhora da Agonia, assim como o discípulo acolheu-vos em sua casa, também nós queremos abrir-vos as portas dos nossos corações e de nossos lares, consagrando-vos toda a nossa vida passada, presente e futura. Nossa Senhora da Agonia, rogai por nós.

0: Estamos chegando ao final deste programa e termino pedindo a intercessão de Nossa Senhora, Mãe Amorosa de Jesus. Agradecemos por seu exemplo de devoção e amor incondicional. Você é uma estrela divina que brilha em nossas vidas. Nossa Senhora da Agonia, rogai por nós.
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2: O Brasil já registrou 81 tornados esse ano.
3: Até o final de 2026, este número ainda pode ser ultrapassado e quebrar o recorde de 92 tornados registrados no ano passado. Segundo o relatório da Prevolts, entre 2018 e 2025, o número de tornados no Brasil aumentou gradativamente. Segundo os pesquisadores, o aumento se dá pela capacidade da própria população de registrar a ocorrência dos tornados com um aparelho celular. Outros estudos colocam o país como o segundo mais propenso à incidência de tornados no mundo. Isso ocorre, pois as condições climáticas favorecem a formação de um tipo de tempestade severa chamada de supercélula. Ela costuma trazer quedas de granizos grandes e ventos intensos. Além disso, podem formar colunas de ar, que giram em altas velocidades em um formato semelhante ao de um funil, descendo da base da nuvem até o solo. O sul brasileiro é uma zona de encontro entre massas de ar com diferentes temperaturas e umidades, o que favorece o surgimento de tempestades com o potencial de desencadear tornados. Atualmente, não é possível prever exatamente o local onde a coluna de ar vai tocar o solo. No entanto, há como antever a chegada das grandes tempestades, conforme explica o meteorologista da Universidade Federal de Santa Maria, Murilo Lopes.
4: Para as tempestades que são tipicamente capazes de causar tornados, a gente precisa que o vento esteja variando verticalmente, ou seja, ganhando intensidade e também mudando de direção conforme a gente vai subindo na atmosfera. Nesse caso, né, a gente consegue com alguns dias de antecedência antever, por exemplo, a formação dessas tempestades que vão adquirir rotação ao longo do seu eixo, já com um período de 24, 48 horas antes, né, especialmente para alguma região.
3: Segundo os pesquisadores, por conta da mudança da dinâmica dos ventos, o Super El Niño também pode causar o aumento das grandes tempestades na região sul neste segundo semestre, acarretando em fenômenos meteorológicos mais extremos, incluindo a possibilidade de tornados na região. A recomendação é estar atento às previsões meteorológicas e seguir as regras de proteção emitidas pela Defesa Civil. Da Rádio Nacional do Rio de Janeiro, João Barbosa.
2: Desarmar a tecnologia, servir a paz. A política como responsabilidade preventiva. Este será o tema da mensagem para o Dia Mundial da Paz, que será celebrado em 1º de janeiro de 2027. Na mensagem, o Santo Padre coloca em evidência a responsabilidade moral de quem é chamado a agir no campo político e exorta toda a humanidade a promover a dignidade da pessoa humana e a contribuir para a construção da paz, começando por desarmar a tecnologia. Da Central de Jornalismo Canção Nova, Ana Elisa Castro.
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13: O Senhor te guardará de todo o mal, guardará a tua entrada e tua saída desde agora e para sempre. Salmo 121, versículos 7 a 8.
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0: Está no ar o repórter Canção Nova. Bem-vindo você que sintoniza a rádio Canção Nova. Eu sou Danilo D'Angelo e trago agora os principais destaques desta edição.
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0: Na audiência geral, Papa Leão XIV reflete sobre a centralidade do domingo e da Eucaristia. Papa celebrará a missa no Santuário da Mãe do Bom Conselho na Itália em setembro. Filme sobre devoção ao Sagrado Coração de Jesus chega aos cinemas. Projeto Sentinelas da Canção Nova incentiva crianças e adolescentes a viver e anunciar a Boa Nova.
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0: A audiência geral com o Papa Leão XIV foi realizada na Basílica de São Pedro na última quarta-feira, 12 de agosto. Em sua catequese, o Santo Padre deu continuidade ao ciclo de reflexões sobre os documentos do Concílio Vaticano II. Desta vez, o Papa se deteve no capítulo 5 da Constituição Sacrosanctum Concilium, dedicado ao ano litúrgico. As informações com Silvonei José.
2: Ao explicar o significado do ano litúrgico para a vida dos fiéis, o pontífice recordou o ensinamento de Pio XII na encíclica Mediator Dei. Não se trata simplesmente de recordar acontecimentos do passado, mas de entrar em contato com o mistério de Cristo, que permanece vivo e atuante na Igreja.
3: Que Cristo realiza nella storia.
2: O ano litúrgico deve, portanto, ser entendido como uma atualização constante da obra da salvação que Cristo realiza na história. Ao percorrer esse ciclo, explicou Leão XIV, a Igreja permanece em contato com a ação redentora do Senhor e coloca no centro de cada momento a celebração do mistério pascal, o encontro com Jesus, morto e ressuscitado por nós. O Papa dedicou especial atenção ao domingo, definido pelos padres conciliares como o principal dia de festa e fundamento e centro de todo o ano litúrgico. Citando São João Paulo II, recordou que o domingo é a Páscoa semanal, que torna presente a ressurreição de Cristo e orienta o tempo dos homens para a sua segunda vinda. Para santificar o domingo, acrescentou, é fundamental a celebração da Eucaristia. A comunidade cristã reunida torna visível sua comunhão com o Senhor e testemunha sua pertença a Cristo e sua fidelidade à Igreja.
3: Né se reduce a um raduno meramente passivo.
2: Esta assembleia não pode ser substituída por uma presença meramente virtual, nem se reduz a uma reunião meramente passiva. Nesse contexto, Leão XIV dirigiu também um apelo para que sejam criadas condições que permitam a participação na missa, inclusive daqueles que precisam trabalhar aos domingos. Na parte final da catequese, o Papa percorreu brevemente o desenvolvimento histórico do ano litúrgico, da celebração da Páscoa semanal à Páscoa anual, passando pela Quaresma, pelo tempo pascal e pelo ciclo do Natal, até a inserção da veneração da Virgem Maria e da memória dos mártires e dos santos.
0: O Papa Leão XIV estará no Santuário da Mãe do Bom Conselho, em Genazano, na Itália, no próximo dia 7 de setembro. O local, ligado à espiritualidade agostiniana, tem um significado especial para o pontífice, que realizou ali uma visita privada 2 dias após a eleição à Cátedra de Pedro, para confiar seu ministério à Virgem Maria. Na véspera da festa da Natividade da Bem-aventurada Virgem Maria, Leão XIV presidirá uma missa no santuário. Para a ocasião, também será inaugurada uma pintura que retrata o Santo Padre em oração diante da imagem da Virgem, seguindo uma tradição dos pontífices que o antecederam. Mais informações com Raimundo Lima.
4: Leão XIV retorna a Genazano, o pequeno município a cerca de 40 quilômetros de Roma, destino de veraneio durante o Império Romano e, na Idade Média, vila que passou a fazer parte do feudo da família Colonna, onde se encontra a Basílica Santuário da Mãe do Bom Conselho, outrora uma pequena igreja dedicada à Virgem Maria e, no século XIV, confiada aos religiosos agostinianos. Após a visita privada realizada em 10

0: de maio de 2025, dois dias após sua eleição à Cátedra de Pedro, o Papa se dirigirá ao Santuário Mariano no dia 7 de setembro, às 18 horas locais, para celebrar uma missa na véspera da festa da Natividade da Bem-aventurada Virgem Maria. Eu desejei muito vir aqui nestes primeiros dias do novo ministério que a Igreja me confiou, para levar adiante a missão como sucessor de Pedro, disse Leão XIV aos irmãos agostinianos e aos fiéis reunidos do lado de fora da Basílica durante a sua primeira visita a Dinazzano como Papa, acrescentando no livro de visitas do santuário ter sentido o dever e profundo desejo de se aproximar do santuário da Nossa Senhora do Bom Conselho. Durante toda a minha vida, ela me acompanhou com sua presença maternal, com sua sabedoria e com o exemplo de seu amor pelo Filho, que é sempre o centro da minha fé, caminho, verdade e vida. Obrigado, Mãe, por sua ajuda. Acompanhe-me nesta nova missão, escreveu o Papa, que ingressou na Ordem de Santo Agostinho na província agostiniana de Chicago, dedicada justamente à Mãe do Bom Conselho. A visita de 10 de maio de 2025 foi também a primeira saída surpresa de Leão XIV. Como religioso agostiniano, Prevost frequentou durante décadas o Santuário da Mãe do Bom Conselho. Ele o visitou pela primeira vez quando era um jovem estudante em Roma, no início dos anos 80, depois, com frequência, como prior geral, e ainda como bispo de Chiclayo e como cardeal. A última vez, antes de ser eleito papa, ele esteve lá por ocasião da festa da Mãe do Bom Conselho, em 25 de abril de 2024, e, em sua homilia, exortou os fiéis a se inspirarem em Maria para difundir a paz e a reconciliação no mundo. Além disso, no dia de sua eleição, 8 de maio de 2025, Leão XIV, antes de se apresentar na sacada central da Basílica de São Pedro, enquanto rezava na Capela Paulina do Palácio Apostólico, encontrou-se diante da imagem da Mãe do Bom Conselho, colocada à direita do altar. O Santuário da Mãe do Bom Conselho ergue-se no local onde, já no século XIII, existia a pequena igreja de Santa Maria, enquanto os frades agostinianos viviam em um pequeno convento fora das muralhas da cidadezinha de Dinazzano. Em 1356, os Colonna, que eram os senhores da região, confiaram a pastoral do local de culto aos religiosos. No início do século XV, decidiram reconstruí-lo e ampliá-lo juntamente com o convento adjacente. Uma viúva terciária agostiniana, Petrúcia, colaborou com o projeto, vendendo todos os seus bens. Ridicularizada por não dispor de dinheiro suficiente para concluir a obra, ela sempre afirmava que seriam a bem-aventurada Virgem e Santo Agostinho a levá-la a bom termo. Em 25 de abril de 1467, milagrosamente, sobre uma parede da igreja em construção, apareceu uma imagem da bem-aventurada Virgem Maria, posteriormente reconhecida por dois peregrinos albaneses como aquela venerada em Shkodër, na Albânia, e que se desprendera do local onde era venerada. O evento causou espanto e atraiu milhares de fiéis. Foram registrados milagres e graças e, graças às esmolas que afluíram, foi possível concluir as obras da igreja e do convento agostiniano. Antes de Leão XIV, ao longo dos séculos, visitaram o santuário de Dinazzano os papas Urbano VIII, Pio IX, João XXIII e João Paulo II. Suas imagens estão representadas nas paredes da pequena capela do santuário. Por ocasião da visita do dia 7 de setembro, será inaugurada uma pintura que retrata o Papa Leão XIV em oração diante da imagem de Nossa Senhora, assim como seus antecessores.
1: O Papa Leão XIV terá um encontro com o clero italiano no próximo dia 12 de dezembro no Vaticano. A programação terá início um dia antes com um momento de reflexão e vigília de oração, reunindo sacerdotes de diversas dioceses da Itália. Mais informações com Raimundo Lima.
0: O duplo evento ocorre nos dias do primeiro aniversário da Carta Apostólica do Pontífice, Uma Fidelidade que Gera Futuro, publicada por ocasião do 60º aniversário dos decretos conciliares Optatam Tocios e Presbyterorum Ordinis. O presidente da Conferência Episcopal Italiana, o cardeal Matteo Zuppi, em uma carta enviada na quarta-feira aos bispos, destaca que o evento é uma oportunidade preciosa de comunhão, oração e fraternidade para renovar nossa adesão a Cristo e a disposição de servi-lo na Igreja e nas pessoas que nos são confiadas. O Papa nos lembra que a fidelidade não é imobilidade nem repetição cansativa, mas graça a ser acolhida e caminho diário de conversão, recorda o purpurado, destacando que os dois decretos conciliares Optatam Tossius e Presbyterorum Ordinis, ao manterem toda a sua atualidade, ajudam a preservar o ministério presbiteral no vínculo vivo com Cristo e com a Igreja, na comunhão com o bispo, na fraternidade do presbitério e no serviço ao povo de Deus. Não somos chamados apenas a recordar, mas, exorta ele, a acolher uma missão para o presente e para o futuro. Na carta, o cardeal Zuppi reconhece a generosidade de nossos sacerdotes e a humilde fidelidade com que todos os dias anunciam a palavra, celebram a Eucaristia, acompanham as pessoas e cuidam das comunidades, mas também as dificuldades, a solidão, o desânimo e o peso das responsabilidades cada vez maiores. Não queremos esconder essas dificuldades, mas tampouco permitir que elas tenham a última palavra, acrescenta, ressaltando que há necessidade de rezarmos juntos, de nos apoiarmos e de reencontrarmos a alegria do chamado, e certo de que o encontro com o Papa ajudará a nos sentirmos confirmados na fé, encorajados na missão e mais unidos na comunhão. Nenhum pastor, conclui ele, vive e serve sozinho. Precisamos uns dos outros, da oração em comum, da escuta e de uma fraternidade concreta que sustente a fidelidade e gere futuro.
1: Foi celebrado no dia 6 de agosto o Dia de Oração pelos Cristãos Perseguidos, iniciativa promovida pela Fundação Pontifícia Ajuda a Igreja que Sofre. A data escolhida faz referência à noite de 6 de agosto de 2014, quando mais de 100 mil cristãos foram expulsos de suas casas no norte do Iraque por grupos extremistas. Tatiana Porto, jornalista da ACN Brasil, conversou com Jéssica Marçal e destacou a dimensão dessa perseguição religiosa.
2: Muita gente acha, né, que falar sobre a perseguição religiosa é um assunto do passado, mas a verdade é que, de repente, pode não acontecer aqui, mas acontece agora, não é isso?
3: Exatamente. Infelizmente, é uma realidade atual, presente e cada vez maior. Papa Francisco é um dos que diziam, né, que a perseguição nunca foi tão cruel, tão violenta como nos tempos atuais. E ela se mostra com muitas faces, de muitas formas, né? Você usou uma frase muito interessante que a perseguição não acontece aqui, mas acontece agora. Nós que vemos no Brasil, muitas pessoas são contrárias a essa afirmação. Não, mas aqui acontece perseguição sim. Nós vemos nas universidades os estudantes sendo confrontados por conta da moral cristã, em tantos lugares, ideologia de gênero, da defesa do aborto, se colocam mesmo como uma perseguição para nós cristãos e naquilo que acreditamos. Mas se nós chamamos o que acontece aqui no Brasil de perseguição, que nome nós damos para, por exemplo, o que acontece na Nigéria, onde as pessoas entram na igreja para participar da missa e a paróquia é explodida, sobrando pouquíssimas pessoas? Que nome nós damos no Paquistão, onde meninas de 12 anos são sequestradas, forçadas a casar com muçulmanos? A família sabe onde ela está, diferente do Brasil, onde os sequestrados e cativeiros, ninguém sabe onde é. Lá ela sabe, são duas casas depois da dela, e quando ela vai à polícia reclamar o sequestro da filha de 12 anos, a polícia diz que é ela quem está atrapalhando a nova família que nasceu. Que nome nós damos a essa realidade se chamamos o que vivemos aqui de perseguição? Então há de verdade um nivelamento, né? Uma escala que acontece. O primeiro nível é o que nós vivemos aqui, que é a intolerância religiosa. Em outros países também tem a discriminação religiosa. Muitos cristãos são impedidos de conseguir empregos, são impedidos de conseguir ajudas do governo porque são cristãos. E o nível mais grave, a perseguição religiosa, onde existe risco da própria vida. Então, de fato, não está acontecendo aqui, esse nível cruento da perseguição, mas está acontecendo agora, no nosso tempo, na nossa geração. E ver no país onde não há perseguição religiosa, nesse formato que eu estou falando, não é um livramento, é uma responsabilidade. Porque nós precisamos estar unidos, sobretudo em oração por esses irmãos.
2: E a CN publica periodicamente, Tatiana, o relatório de liberdade religiosa no mundo, que é uma referência global, inclusive porque não analisa apenas as religiões cristãs, mas todas, né? Olhando então para os dados mais recentes, o último relatório é de 2025, quais foram os alertas mais graves que surgiram a partir desse relatório? Onde que a situação é mais crítica hoje quando nós falamos em perseguição aos cristãos?
3: O relatório ele é lançado a cada 2 anos, é um documento de estudo muito profundo que prevê todos os países, aliás é o único documento do mundo que fala de todos os países e de todas as religiões, né? Essa nossa última edição de 2025, ela trouxe uma marca muito presente atual, que é a perseguição através da tecnologia. A gente vê o progresso aí da tecnologia com a inteligência artificial sendo usada para tantos avanços, mas infelizmente também é usada para perseguição e monitoria dos cristãos. Então, muitos cristãos são presos, são julgados, são torturados e às vezes assassinados, porque as suas mensagens de WhatsApp, os vídeos que assistem, as trocas de conteúdos que fazem, são todas monitoradas e depois eles são em países onde existe governo autoritário, por exemplo, na China, né, eles são julgados por esse comportamento, né? Então o relatório ele trouxe, além dos outros dados, né, ele faz uma previsão em comparação do último relatório, dizendo o país onde a perseguição melhorou, diminuiu, continuou do mesmo nível, e às vezes em alguns casos continuar do mesmo nível não é uma boa notícia, é porque é tão grave que não tem como piorar, né? Então se mantém no mesmo nível. Então ele faz essa comparação do ano anterior, mas traz também as novas faces, né? Traz também alguns relatos de esperança dos países que melhoraram, de exemplos, né? Por exemplo, como acontece em alguns países, tem um que acontece uma partida de futebol entre cristãos e não cristãos para mostrar que existe essa parceria, né? É importante a gente falar, porque quando a gente pensa em extremismo religioso, muitas vezes a gente atribui ao Islã, né? E não é a religião, nós temos parceria e vivemos em fraternidade com muitos muçulmanos, mas existem os extremistas, esses sim são um risco para qualquer realidade. E como você disse, o relatório não prevê só a perseguição aos cristãos, mas a liberdade religiosa de maneira geral. Em muitos países, os budistas são os perseguidores, né? Geralmente, os que têm uma performance de mais pacífica, né? E alguns países são eles que são os perseguidores, e o relatório prevê tudo isso. É um documento grande que fala de cada país, traz casos que aconteceu nesse período de tempo, mas nós temos acessível no site o sumário executivo, que é um resumo com as principais conclusões, inclusive tem um mapa mostrando ali a realidade de perseguição, discriminação de maneira bem visível, né, bem visual assim, e esse sumário executivo é acessível, é mais curto e eu recomendo porque todos nós cristãos precisamos conhecer essa realidade, não só para nos informarmos ou nos prepararmos, mas porque está acontecendo com os nossos irmãos e a gente deve se importar como membros do mesmo corpo.
2: Quando você traz nessa questão essa lembrança de que são irmãos, né? Por trás desses dados, desses relatórios, desses números, nós sabemos que na verdade estão pessoas, famílias, crianças, não é, Tatiana? Então queria que você contasse pra gente um pouquinho como que a ACN faz, como que ela se articula para garantir que a ajuda possa chegar a essas pessoas, né? A esses irmãos, como você coloca, que estão nessas situações de tanta vulnerabilidade.
3: Ao longo desses quase 80 anos, Jéssica, ano que vem a CN completa seu jubileu, né, de 80 anos, nós já temos uma parceria, uma proximidade com a igreja presente nessas realidades. Então, quando acontece algum atentado, alguma situação de calamidade, nós somos imediatamente acionados pela própria igreja. Algo que eu considero que é um privilégio, é um diferencial da CN. A nossa ajuda, ela não é automática no sentido de, por exemplo, aconteceu recentemente um terremoto na Venezuela. Então, nós vamos doar comida, água. Não funciona assim a missão da CN. Nós vamos até a igreja presente lá e perguntamos o que vocês precisam. Há pouco tempo teve um terremoto no Líbano e o que eles nos pediram foram cobertores. Chegava comida, água, mas as famílias que tinham as casas afetadas tinham medo de um novo desmoronamento, estavam dormindo na calçada com uma temperatura de menos 5 graus. Então a ajuda que nós oferecemos foram cobertores. E isso porque nós vamos até a igreja presente, ouvimos a necessidade e nos mobilizamos mobilizamos através de uma arrecadação que é feita no mundo inteiro e então direcionamos para essas realidades. No caso de calamidades naturais, né, nós chamamos de ajuda emergencial, mas na maioria a nossa ajuda é pastoral, ou seja, nós ajudamos para a igreja se manter naquele lugar, para a evangelização acontecer. Então é a construção de centros de refugiados conduzidos por padres, religiosas, distribuição de material catequético, meios de transporte para que os missionários possam chegar nos lugares mais distantes, levando o sacramento, a presença de Deus. Então a missão da CN funciona dessa forma. A gente chama uma ponte de amor, onde ligamos aqueles que podem ajudar, os nossos benfeitores tão generosos, àqueles que precisam de ajuda na sua necessidade mais sensível.
2: E quando você fala, né, de todos esses trabalhos, ações concretas, né, é importante trazer isso, né, para que se mostre realmente a ajuda material também que é envolvida. Mas a CN, a gente vê que ela também procura envolver, sensibilizar, né, as pessoas, inclusive aquelas que estão distantes dessa realidade, dessa problemática. E uma dessas iniciativas é o Dia de Oração pelos Cristãos Perseguidos, celebrado em 6 de agosto. Essa que foi uma data criada em 2014, então são aí 12 anos de mobilização. Queria que você comentasse, né, ao longo dessas 12 edições, o que vocês como instituição percebem de envolvimento, de melhoria, de mais sensibilização mesmo dos fiéis, de um modo geral, com essa realidade da perseguição religiosa.
3: Eu acredito, Jéssica, que nós não precisamos ver os frutos das nossas orações, mas na bondade de Deus ele sempre revela. E nós, ao longo desses 12 anos, já vimos inúmeros frutos. Por exemplo, o 6 de agosto começou por conta de um ataque que aconteceu na planície de Nínive, no Iraque, em 2014, como você disse. E essa planície de Nínive já foi devolvida aos cristãos. Já aconteceu uma grande mobilização depois que o Estado Islâmico deixou o lugar para a reconstrução de Nínive. E aí a reconstrução não se tratava apenas de reconstruir as casas e igrejas quebradas, danificadas, incendiadas, mas houve todo um trabalho, existiam minas escondidas que ao pisar explodiam. Então foi um trabalho minucioso que aconteceu e hoje a planície de Nínive já pertence novamente aos cristãos. Um grande colaborador desse projeto foi Papa Francisco. Há muito tempo, talvez alguns lembrem, ele ganhou uma Lamborghini, um carro conversível, fez um leilão e a maior parte do valor desse leilão ele doou para a reconstrução de Nínive. Então a gente tem essa resposta sensível do que gerou esse movimento de oração hoje já ser um sinal de esperança muito claro, mas eu acredito muito que um dos frutos desses 12 anos de dias de oração são corações mobilizados em favor dos cristãos perseguidos. Pessoas que não sabiam que os cristãos ainda hoje são perseguidos e assassinados, pessoas que sabiam, mas como a realidade é muito distante, não é o que eu vejo, não dedicavam tanta importância, mas hoje se mobilizam, criam grupos, fazem movimentos de oração em prol desses irmãos. Eu acredito que nós ganhamos tanto quanto eles. Os cristãos perseguidos de maneira pessoal são uma escola de fé para mim, porque às vezes nós fraquejamos a nossa fé por tão pouco, né? Porque temos um compromisso em casa, porque a igreja está longe, porque vivemos um deserto pessoal na nossa vida, a gente já enfraquece. E aquelas pessoas que são confrontadas, têm as suas famílias e a própria vida arriscada por causa da fé, não negam Jesus. Então eles me ensinam todos os dias, Jéssica, a amar e manifestar e professar a minha fé de maneira mais corajosa, e eu sei que isso é fruto do 6 de agosto no coração de muitas pessoas também.
2: Com certeza, então que assim continue sendo, né? E para a gente encerrar então aqui esse nosso momento, eu queria que você deixasse um convite justamente, né, para as pessoas, dizendo assim, de mesmo nós que estamos numa realidade tão distante, né, o que podemos fazer, o que eu posso fazer, né, o que quem está aí nos assistindo pode fazer em prol dos cristãos perseguidos.
3: Olha, eu quero replicar aquilo que é o primeiro pedido dessas pessoas que vivem nessa realidade. Como jornalista, entro em contato esporadicamente com alguns desses irmãos, bispos, padres, missionários, e a primeira coisa que eles nos pedem é a oração. Eles que às vezes vivem em realidades onde tem uma refeição por dia, vivem dividindo tendas com outras dezenas de família, não pedem ajuda para sair dos seus países ou para permanecer lá. A primeira coisa que eles nos pedem é a oração. Então, replicando esse apelo, a primeira coisa que eu peço é que você atribua, que você adicione essa causa, essa intenção nas suas orações, todos os dias, na missa que você participe, que você possa lembrar daqueles que não podem comungar, que não podem participar da missa, acreditando e amando Jesus, mas porque vivem em um lugar onde isso não é facilitado. Mas o segundo pedido que eu faço é que a gente possa ajudar de maneira concreta, porque gerar conforto, gerar alívio para esses cristãos também é uma expressão de amor. Então você pode se tornar um benfeitor da ACN e, através disso, poder prover para esses irmãos aquilo que é a maior necessidade deles, que às vezes é a construção de uma casa, às vezes é fazer chegar um missionário até ele, onde ele está, manter esse missionário lá para cuidar dos ânimos. A gente fala muito do cuidado físico, né? Nós ajudamos na construção de hospitais e tal, mas existe muito trabalho com os danos psicológicos, né? Nós temos um centro de tratamento psicológico na Nigéria para atender as vítimas da perseguição. Então, com uma doação, você pode ajudar a enxugar as lágrimas de Cristo que hoje escorrem no rosto desses irmãos. É só entrar no site lá, acn.org.br, e se tornar um benfeitor para ajudar de maneira concreta esses cristãos. Além disso, você pode se informar. Tem dois convites especiais para fazer, e um eu vou fazer em primeira mão, Jéssica. A gente ainda não divulgou, mas eu já vou trazer para cá e eu já vou adiantar esse primeiro. Nós estamos em parceria com a PUC São Paulo, fazendo um curso de extensão sobre liberdade religiosa, Fundamentos da Liberdade Religiosa. É uma forma de trazer esse nosso relatório de maneira prática, discutida, com testemunhos, né? Nossa ideia é trazer participantes de países que vivem essa realidade para darem seus depoimentos, então poder formar pessoas nessa consciência e aí gerar novos defensores da liberdade religiosa. Quem fizer o curso sai com um diploma da PUC, uma garantia da PUC, então é um convite muito especial. As vagas são limitadas, as aulas começam em setembro já, então você pode entrar lá no nosso site acn.org.br, entrar lá no curso de liberdade religiosa e fazer já a sua inscrição, a sua matrícula e garantir a sua vaga nesse espaço. E também no mesmo site você pode acessar a nossa petição pela liberdade religiosa, que é um apelo que nós fazemos de maneira particular, Jéssica. Eu vou dizer, o Brasil é o país com o maior número de cristãos e, infelizmente, o número de assinaturas aqui no Brasil é baixíssimo. E eu acredito que é porque muitas pessoas ainda não sabem desse movimento. A petição é um movimento global, ele interfere em decisões do Parlamento Europeu, da ONU, ele ajuda a defender a liberdade religiosa onde ela é mais violada. Já aconteceu no Paquistão recentemente, duas irmãs foram promovidas, trabalhavam no hospital, foram promovidas e os não cristãos não admitiam que fossem liderados por cristãs. Então alguém, né, rasgou um adesivo colado na janela que tinha um versículo do Alcorão e acusaram essas duas irmãs, e elas foram acusadas por blasfêmia, né, condenadas à morte. E aí, graças ao movimento internacional gerado por essa petição também, elas foram livres em primeira instância, né? Então tem peso, tem relevância, tem importância, e eu faço esse apelo a você. Entra lá no nosso site acn.org.br, leva um minutinho, faz sua assinatura digital, e isso já vai se unir a milhares de outras assinaturas e gerar peso, que nós defendemos e queremos a liberdade religiosa. Papa Leão XIV, falando sobre isso no ano passado, quando recebeu o primeiro modelo, né, do relatório de liberdade religiosa, ele falou: a liberdade religiosa não é um privilégio, é um direito que precisa ser defendido. E com uma assinatura você pode entrar com a gente nessa luta para defender esse direito.
1: Residindo no Brasil por causa da guerra, uma jovem palestina mostra como os estudos podem trazer vitórias. Tala mora há menos de um ano aqui no Brasil e já conquistou medalha de reconhecimento em matemática. Aline Mércio conversou com o professor de língua portuguesa Renan Oliveira, que avaliou o desempenho da estudante.
4: Tala, uma adolescente de 14 anos, olha a medalha que conquistou com orgulho. A premiação aconteceu nas Olimpíadas de Matemática, entre as escolas estaduais de São Paulo, e não foi fácil de ser conquistada. A jovem mudou da faixa de Gaza para o Brasil com a família há um ano e ainda está se adaptando à cultura local.
5: Eu gosto de matemática na minha cidade. Eu estudo matemática, eu gosto de matemática. Aqui no Brasil, eu tenho uma medalha. Eu muito feliz.
6: Bastante estudiosa. O nosso problema com ela não é um problema, é um desafio, é a tradução, né? A gente tem que traduzir tudo. Ela se vira sozinha, ela é autodidata, ela consegue fazer todas as atividades.
7: Aqui na escola, Tala também ensinou a muitos. Mesmo com as dificuldades na língua e adaptação à cultura, a adolescente mostrou que é possível se destacar por seus estudos.
4: Dedicação que também está presente na irmã de Tala, Dala, que também estuda na mesma escola. Juntas, elas aprendem a cada dia o quanto o conhecimento as pode levar cada vez mais longe.
8: Eu muito gostando de estudar no Brasil, porque aqui está estudando como professores, como pessoal na sala de aula, porque eu estudar na online 2 anos e meio. Agora eu estou na sala de aula.
9: Eu gosto de ir à minha escola. Eu gosto de aprender na minha escola.
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1: A história da devoção ao Sagrado Coração de Jesus, tão viva e atual na vida da igreja, chegou às telas do cinema em vários países. Sabrina e Steven Gunnell, diretores e roteiristas do docudrama francês Sagrado Coração de Jesus, Seu Reino Não Terá Fim, estão no país para divulgação. Sabrina visitou a sede da comunidade Canção Nova e conversou com Arielle Prado. O docudrama já impactou 1 milhão de espectadores mundialmente e agora já tem data de estreia no Brasil, 20 de agosto. Confira.
11: Isso é o início, porque está continuando, né? Vai chegar no Brasil, no México, no Chile, na Espanha, ainda não chegou. Então vai ser mais, bem mais de 1 milhão, mas até agora é por aí, isso é com certeza.
12: Como que é para vocês ver esse número? E ver essa grandiosidade pronta?
11: Nunca ia a gente podia imaginar uma coisa dessa. O nosso distribuidor francês, quando a gente apresentou o filme, né? Quase acabado, só faltava algumas coisinhas para colocar no filme. Ele falou, é um bom filme, legal, mas bom, é verdade que é um documentário. Então já é uma coisa um pouco específica. As pessoas não vão ver no cinema documentário, é raro, é difícil. E ainda mais... é católico, então quer dizer que é mais a possibilidade é até menos, né? Então ele falou, vai ser, se puder fazer 20 mil entradas, seria maravilhoso. A gente fez mais de 500 mil na França, então para ele foi uma coisa que ele não entendeu, é uma surpresa para todos, é um milagre mesmo.
12: Quando nós vamos falando, pesquisando e vendo que já saiu sobre esse docudrama, uma frase chama a atenção, que é: o mundo sofre não apenas porque esqueceu de amar, mas porque esqueceu que é amado. O que essa frase significa para vocês?
11: Esse mundo, o mundo morre de não saber que ele está amado. E isso é importantíssimo. A França está indo muito mal, faz vários anos. Aliás, eu acho que desde a Revolução a França está indo mal. Mas é verdade que tem muita violência nesse mundo, as coisas estão indo muito rápido, então para nós é o tempo do Coração Sagrado de Jesus. Aliás, a gente percebeu disso fazendo esse filme, a gente não, sabe, é uma coisa, iniciando a produção desse filme, a gente falou, puxa, mas todas essas palavras, tudo que o Jesus falou para Santa Margarida Maria, que é do século XVII, é para hoje em dia. Essas palavras são atuais, é para você hoje em dia. E quando o Cristo fala que ele está sofrendo, sobretudo das pessoas que são consagradas, a França estava saindo justamente de todo esse processo. E é verdade que eu falei, puxa, mas é realmente para hoje em dia. E o mundo inteiro está nessa violência de guerra, mas também as nossas próprias violências entre nós. Então... é uma mensagem que vai além da França, que vai realmente para o mundo inteiro. Ele foi na cruz por causa dos nossos pecados, né? Ele pegou nossos pecados, e é verdade que essa devoção ao coração não aconteceu com Santa Margarida Maria. Essa devoção vem bem antes. Aliás, eu acho que começou na Santa Ceia, quando São João colocou a orelha dele no coração de Jesus, assim. E ele ouviu, imagina. São João ouvir o coração de Jesus bater. É lindo imaginar e ver que nosso Deus teve um coração. Eu acho isso lindo. E é verdade que essa devoção, então, a gente... é por isso que a gente teve que mostrar nas telas, né, no cinema, nesse filme, essa parte quando o São João está com o Cristo, mas também na cruz. E é isso mesmo, é o princípio da nossa fé, é o coração da fé, é incrível. E é pro nosso mundo, o mundo precisa saber que é amado. Porque é muito fácil, sabe, amar as pessoas. Você fala, ah, eu amo isso, não sei, eu amo tal pessoa. Mas de Jesus, você pode amar ele, mas será que você se deixa ser amado por ele? Isso é mais difícil, a gente fica sempre se julgando, mas é verdade que dá entregar o teu coração, entregar a tua vida e se sentir realmente amado, eu acho que é um caminho de toda uma vida, né? Pra realmente se sentir realmente acolhida. De repente eu vou me sentir acolhida realmente e amada só no céu.
12: Sabrina, a estreia está marcada aqui para o Brasil dia 20 de agosto.
11: Sim.
12: E para quem já está interessado diante da nossa conversa aqui, ouvindo a Rádio Canção Nova, o que o ouvinte da rádio, o que os brasileiros podem esperar nessa estreia a partir do dia 20? E qual que é a mensagem já que você quer deixar aos nossos ouvintes da Rádio Canção Nova?
11: Poxa, eu espero realmente que todos os auditores aí vão poder ir ver o filme no cinema, porque é uma experiência, além do filme, é uma experiência pessoal que você vai viver. E é só o cinema permite isso. É diferente em casa, tem sempre um barulho, uma criança, alguém que... Nessa sala você vai estar no escuro, num ambiente bom, com um som bom, imagem boa, e você vai poder realmente viver esse reencontro. Para as pessoas que têm a fé, né? Esse reencontro com Jesus, que é maravilhoso. E é mais fácil, aliás, levar pessoas que estão longe da fé ou que não quer mais ouvir sobre a fé, levar eles pro cinema. Isso é muito importante. E é importante mostrar para o mundo, eu falei isso também para os franceses, mas cada país mostrar que filmes católicos, filmes que falam sobre a verdade, coisas bonitas, que vai modificar tua alma, que vai nutrir tua alma, é importante. Então é bom, então não perde isso, não deixa de ir assistir ao cinema, realmente. Eu acho que a coisa melhor que você vai poder fazer até o fim do ano é ir ver esse filme.
12: Antes de finalizar a nossa conversa aqui, eu gostaria que você fizesse uma partilha agora, pessoal, do que o Sagrado Coração, o seu reino não terá fim, te toca mais.
11: Bom, cada testemunho nos tocou realmente profundamente. Cada vez que a gente faz um filme é assim, né? A gente fica tão tocado que a gente pensa, espero realmente que através das nossas câmeras vai poder tocar o povo que vai ver o filme. Mas cada cena é tão linda. Eu acho que a cena com Margarida Maria me tocou muito, porque é verdade que não tinha como escapar de fazer essas cenas, e sobretudo não existia, eu nunca vi um outro filme com essa cena de Margarida Maria. É verdade que existem muitos filmes sobre Santa Teresinha, sobre São Joan d'Arc, não sei como é,
12: Santa Joana d'Arc,
11: sim, você, eu falo com sotaque francês, desculpa.
12: Imagina.
11: Mas Santa Margarida Maria não tem filme sobre ela, então é para mim, para nós, a gente achava incrível que essa santa francesa não for mais, sabe, mostrada. Então todas essas cenas com Jesus que a gente quis de propósito bem concreta, porque não é uma visão que ela teve, ele estava ali do lado dela, fez uma operação de coração aberto nela, e ela sentiu a vida inteira esse coração queimar dentro dela, ardendo, mas de um amor intenso e imenso. E eu espero que cada um de vocês que vão ver esse filme vão sentir a mesma coisa saindo do cinema, um pouco transformado.
12: Obrigada, Sabrina. Mais uma vez, bem-vinda à Rádio Canção Nova. É uma alegria recebê-la aqui em nosso estúdio, e a casa está sempre aberta.
11: Muito obrigada a vocês. Sejam abençoados.
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1: Nesta semana foi celebrado o Dia de Santa Clara. Ela é reconhecida como padroeira da televisão e das comunidades. Após a Santa Missa no Santuário do Pai das Misericórdias, no anexo da TV Canção Nova, foi realizada a bênção e a entronização da imagem de Santa Clara. Adriana Pereira, gerente do sistema Canção Nova de Comunicação, partilha a importância de Santa Clara na missão da Canção Nova.
13: Olha, a igreja reconheceu Santa Clara como a padroeira da comunicação por causa de um fato que aconteceu há 800 anos. Ela conseguiu assistir à missa, não só ver, como ouvir a missa de Natal que ela tanto ansiava, que ela tanto desejava assistir. Há 68 anos atrás, o Papa Pio XII proclamou ela padroeira da televisão. Então, a gente entende que aquele momento na vida de Santa Clara foi inspirador para a comunicação social e deve ser inspirador para todos nós comunicadores que trabalhamos em rádio e televisão, em todos os meios de comunicação. Por quê? Porque o meio de comunicação precisa promover um encontro com Jesus, precisa levar Jesus àqueles que não conseguem estar próximo dele. O caso de Santa Clara retrata bem isso. Ela não tinha condições de saúde físicas de ir até uma celebração da Santa Missa e Deus deu a ela a graça milagrosa da Santa Missa ir até ela. Hoje essa é a nossa missão da Canção Nova: chegar nos hospitais, nos presídios, nos asilos, aonde quer que esteja uma pessoa impossibilitada de ir até uma igreja e levar Jesus até ela. Ter a imagem de Santa Clara aqui conosco, introduzida neste lugar, é para nos recordar que a nossa missão é mais do que entreter, é mais do que falar de coisas boas, bonitas, mas também levar o Evangelho de Jesus. Levar Jesus até as pessoas, promover este encontro. Hoje o mundo tão agitado, tão disperso, precisa ter esse reencontro com Jesus, fazer esse religare. E hoje os meios de comunicação, principalmente televisão, internet, com imagem e som, tem proporcionado este reencontro com Jesus. Então, para nós, ter Santa Clara aqui conosco, nos motiva, nos mostra que a nossa missão é muito maior. A nossa missão, ela é levar as pessoas a um encontro de fato com Jesus.
1: No projeto Sentinelas, crianças e adolescentes são incentivadas a viver e anunciar a boa nova por meio de gestos concretos, atitudes de fé e experiências que inspiram outras pessoas. Mais do que ensinar, o projeto busca fortalecer valores cristãos e o compromisso com a evangelização. O repórter Isaac Vale conversou com a pedagoga Gabriela Aparecida Silva, do Cantinho da Criança, da Canção Nova, que explica como o projeto Sentinela contribui para a formação humana e espiritual das novas gerações.
14: Em uma frase, eu falaria que é levar o encontro pessoal com Jesus na eficácia do Espírito Santo, através dos jovens e das crianças, né? Nós estamos aqui lidando diretamente com os jovens, com os adolescentes, com as crianças. Então, nosso testemunho de vida também conta muito. A nossa abertura de sermos esses homens e essas mulheres cheios do Espírito Santo. E também transmitir para essas crianças e esses jovens, né? Para que eles possam evangelizar também uns aos outros. Eu fico mais no grupo Kids. Então, o objetivo realmente é esse: evangelizados para evangelizar. Então é um grupo de oração onde as crianças ali, elas mesmas vão pregar, conduzir para elas. A gente vai dando aquele suporte. Mas o objetivo maior é que elas vivam realmente em intimidade com Deus, que elas sejam esses evangelizadores, né? Assim como eu, que sou jovem, tenho que me esforçar para alcançar um público jovem, as crianças também são elas, as maiores evangelizadores das próprias crianças. Então a gente precisa acreditar nisso também, né? A Canção Nova evangeliza no poder do Espírito, né? Os Sentinelas também vêm disso. Lá em 2014, quando foi pensado, quando rezaram juntos e veio no coração do Padre Carlos, ainda existem crianças puras, né? Nossa Senhora, um pedido da Virgem. Contanto que São Francisco e Santa Jacinta são aqueles que intercedem diretamente pelos Sentinelas, né? A gente confia muito na questão da Virgem de Fátima. E ali é falado sobre essa evangelização no poder do Espírito. Então, através dessa vida com Deus, essa vida no Espírito, essa vida de oração, essa vida carismática, né? A gente percebe, assim, que não somos nós. É a ação de Deus mesmo. E ali, dando o contato com a palavra de Deus, a vivência das cinco pedrinhas, né? Se torna mais concreto a santidade também para eles, de uma maneira muito dinâmica. E as cinco pedrinhas, que são a Eucaristia, o jejum, a confissão, a palavra de Deus e a oração do Rosário, do Santo Terço, né? Então, o Sentinelas também, ele aborda essa dinâmica. Todas as nossas reuniões do grupo Sentinelas vai ter envolto essa espiritualidade, que o padre é uma pessoa próxima, não é uma pessoa distante. Eu acho que o segredo está aí, o padre se fazer próximo, né? Aproximar as crianças também da pessoa do padre, né? E aí eles irem perdendo esse receio, porque assim como a nossa consciência nos acusa daquilo que nós devemos falar, as crianças também têm a consciência delas de criança. Então não precisa muito assim de eu direcionar a cada um aquilo que ele deseja falar, porque assim como o Espírito vai movimentando também o coração deles, né? Deixando de uma forma ali bem livre, para que a partir dessa vivência ali com o padre, com aquilo que é passado em cada grupo, eles mesmos possam ir se percebendo. E é o que acontece. Muitas vezes a gente tem o nosso grupinho, e aí no final às vezes aparece uma criança ou outra: padre, o senhor pode me confessar? Padre, quero me confessar. O senhor pode me atender? Então eles mesmos vão tendo essa disposição do coração, né? Então quem forma é o Espírito Santo e a Virgem Maria. Nós fazemos o trabalho simplesmente de mediar, e eles mesmos vão se abrindo à dinâmica daquilo que é a proposta do movimento Sentinelas, que é uma expressão também do carisma Canção Nova.
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1: Faltam menos de 2 meses para o primeiro turno das eleições, e a igreja convida os fiéis a refletirem sobre a responsabilidade do voto. Em entrevista, o diretor da Faculdade de Uniana, Padre Marcelo Batalhotto, destacou que o cristão é chamado a fazer escolhas orientadas pelo bem comum, pela justiça e pela promoção da paz.
15: É importante compreender que a política, ela envolve uma dinâmica social bastante ampla das pessoas, né? É pelo instrumental político que a vida social se organiza. Por isso, a Igreja insiste na sua doutrina social a responsabilidade e o envolvimento político mesmo dos cristãos, mais especificamente dos católicos, que é o que a doutrina tenta orientar, né? A doutrina orienta a pessoa humana, né? Mas os católicos é quem tem mais adesão a isso, né? Para dar justamente essa percepção. É pelo instrumental político que nós vamos conseguir o quê? Organizar a sociedade dentro do sentido da justiça, da equidade, do direito, da segurança, não é? Do acesso aos bens de uma forma justa, não é? De uma forma em que todos possam participar do acesso ao bem comum. E isso precisa ser organizado, isso precisa ser gerenciado. E o modo como isso funciona nas sociedades ocidentais, e mais especificamente no Brasil, é através da representação política. Então, por isso, o cristão e o católico, ele precisa estar muito atento no uso, né, do seu voto, na forma como ele vai orientar o seu voto, para que isso reflita em eleger pessoas as mais qualificadas que possam atender a essas demandas sérias, urgentes e imperativas, né, da vida social. Então, por isso que a igreja tem uma grande preocupação. Muitos aspectos do evangelho ensinado por Jesus Cristo, eles são traduzidos em questões práticas que passam pelo ordenamento público, pelo ordenamento político. Daí essa insistência da doutrina social em que cada cristão católico tenha uma grande responsabilidade no uso, né, desse instrumental que é o voto para eleger os seus representantes. O cristão deve partir do princípio do evangelho. Qual é o princípio do evangelho? Não o que eu quero explicitamente em benefício próprio, mas o que beneficia a comunidade, o que beneficia o bem comum, não é? esse critério deve pautar a ação de todas as pessoas, e mais ainda do cristão católico que tem essa consciência, em dupla perspectiva. Se eu estou envolvido na atividade pública diretamente, como um candidato ou como um agente público, preciso ter a consciência de que isso é uma missão também, não é só um emprego, é uma missão de responsabilidade. Os princípios do Evangelho que norteiam a minha índole pessoal terão que ser traduzidos também no exercício da minha função social, não é? Então, como agente público, como um candidato e efetivamente como alguém eleito, esses princípios precisam nortear a ação dessa pessoa, não é? Quais princípios? Fazer o bem comum acontecer, não ceder à corrupção, não ceder aos interesses próprios, né? A grande maioria de nós que não se envolve diretamente na ação pública precisa ter o bom discernimento de escolher candidatos que representam os interesses que compõem, de uma maneira geral, os valores que eu defendo, né? O valor à vida, o valor da honestidade, o valor da caridade, né? O valor de querer o bem para todos, né? E esses princípios que eu desejo para mim, eu também devo buscar naqueles que vão me representar, ver se eles estão adequados a isso, né? Às vezes há um certo pragmatismo, vou votar naquele candidato que responde a meus interesses pessoais, né? Ou que vai me beneficiar especificamente. É uma visão pragmática, que se todo mundo pensa assim, o sentido da política, que é o ordenamento comum das coisas, acaba perdendo a sua referência. A bem da verdade é o que a gente verifica em grande escala no cenário atual da política brasileira, né? Onde os interesses de grupos, interesses mais particularizados, se sobrepõem ao bem comum. Aí votamos, não é? E aqueles que lá estão não respondem àquilo que é a expectativa do bem de todos, mas do bem de alguns. O bem de si próprio e o bem de alguns. Isso enfraquece o sentido de comunitarismo, né? Ou de comunidade, ou de um lugar comum onde as pessoas buscam, através da representatividade política, organizar melhor, não é? Aí a gente vê os descompassos, as coisas não funcionam bem como poderiam funcionar, não é? Porque nem sempre os que estão representando a sociedade representam verdadeiramente os interesses sociais da sua comunidade, da sua sociedade, do seu estado e da nação, né? Então, esse é um grande problema. Aquele ditado famoso, cada um por si, Deus por todos, não funciona, não é? Deus é comunidade desde a sua essência, a trindade. Então, esse é o ponto de partida, né? Quanto mais o cidadão, quanto mais a pessoa, quanto mais o cristão, o católico se distancia da política, pior a realidade político-social vai se tornar. Na verdade, os exemplos históricos, seja no passado do Brasil ou também olhando em outros países e outras nações, só haverá de fato uma melhora substancial da dinâmica social, econômica, né, do atendimento às necessidades básicas da população, quando há um grau de engajamento maior, maior responsabilidade e envolvimento. Talvez o grande problema no Brasil, e nós católicos precisamos tomar consciência disso, é essa ideia da terceirização. Eu voto e agora o problema é do político. Bom para ele, péssimo para nós, né? Eu voto em alguém que vai realmente entender que essas demandas que a Constituição prevê, né, que o ordenamento político resolva, seja um problema do político, mas também meu, porque em última análise o beneficiado sou eu enquanto membro de uma coletividade, né? Então, essa aversão à política, ela não faz bem à sociedade, muito pelo contrário. Quanto mais despolitizado formos, pior será a nossa representatividade. Então, é muito importante que a nossa fé tenha também esse olhar do espiritual, para o real, concreto e social, né? Como Jesus, né? A preocupação de Jesus sempre foi com realizar a vontade do Pai, mas a realidade do Pai passava por atender as necessidades concretas das pessoas, né? E nós temos que ter também essa dinâmica prática da fé, não é? Que se concretiza também em se envolver com as questões políticas, debater as questões políticas de uma maneira iluminada, não apaixonada, não radicalizada, porque é desse debate, é dessa conversa, é dessa capacidade de enxergar o seu momento político que a gente poderá construir aí uma democracia mais representativa, né? E precisamos resgatar isso, não é? Gostar da política, não da politicagem, mas da política, né? Como um meio pelo qual a gente organiza a vida das pessoas, né? E a política, ela pode criar circunstâncias de melhoramento da vida social, melhoramento da dignidade da pessoa, mas quando não bem orientada, pode também causar grandes prejuízos, né? Diminuir a dignidade, fragilizar muito as pessoas, né? E também é preciso dizer, né? A construção de uma sociedade verdadeiramente democrática, ela é processual. A gente vai purificando o sistema aos poucos.
1: Os jovens brasileiros passam a contar com mais um canal gratuito de apoio à saúde mental. A plataforma Pode Falar, especializada no acolhimento e orientação de adolescentes e jovens, agora está integrada ao aplicativo Meu SUS Digital.
16: Adolescentes e jovens de 13 a 24 anos podem contar agora com atendimento gratuito em saúde mental por meio da plataforma Pode Falar, que passa a integrar o aplicativo Meu SUS Digital. A iniciativa oferece escuta acolhedora humanizada. Para acessar o serviço, basta entrar no aplicativo Meu SUS Digital e selecionar a opção Pode Falar na área de mini aplicativos. A partir do desejo do usuário ou quando identificada a necessidade de apoio mais direto, o sistema encaminha a conversa para o atendimento humano por meio de escuta qualificada realizada por estudantes de graduação e pós-graduação de diferentes áreas do cuidado, que ajudam a pessoa a compreender melhor suas emoções. Da Rádio Nacional, no Rio de Janeiro, Solimar Luz.
1: E assim encerramos a edição de hoje do nosso repórter Canção Nova. Apresentação Danilo D'Ângelo, produção Daniel Gonçalves, gravação José Hamilton, edição Márcio Nunes, jornalista responsável Marcelo Tel. 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
23: Ser forte e corajoso, não temas, nem te espantes, porque o Senhor teu Deus é contigo por onde quer que andares. Livro de Josué, capítulo 1, versículo 9.
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Você que está no trabalho, você que está na rua, no hospital, em tantos lugares, que o amor e a misericórdia de Deus te alcance. Até mesmo aí, dentro desse presídio, a misericórdia de Deus se faz presente. E eu quero já falar sobre essa devoção à Divina Misericórdia. Ela foi difundida nos moldes de outras devoções, nas quais se popularizaram ladainhas, terços e novenas, né? E o beato padre Michael Sopoco, ele que foi o confessor da irmã Faustina, ele popularizou esta devoção nessa forma. E o fundamento teológico desta devoção, nas formas transmitidas por Santa Faustina, foi definido somente pelo padre Inácio Rozwick, que fez uma análise completa do seu diário, o famoso diário de Santa Faustina, para os propósitos do processo de beatificação. E essa análise mostra que a própria essência dessa devoção é uma atitude de confiança em Deus, que é uma atitude bíblica de fé. Confiança em Deus, que na prática significa o cumprimento de sua vontade, contida nos mandamentos, nos deveres de Estado, nas bem-aventuranças e nos conselhos evangélicos ou nas inspirações reconhecidas do Espírito Santo. E o segundo pré-requisito essencial para esta devoção é a atitude de misericórdia para com o próximo, o que significa que a devoção à misericórdia divina não é meramente devocional, mas requer a formação de uma atitude evangélica de amor ativo para com as pessoas. Então, além de confiar em Deus, nós precisamos exercitar essa misericórdia para com o próximo. E você, tem sido misericordioso com o seu próximo? Com aqueles que moram com você? Os da sua casa, os da sua família? Você, minha irmã, tem sido misericordiosa? Se ainda não, peça essa graça ao Senhor já através dessa canção. Eu

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2: Como é bom nos unirmos nessa madrugada, nessa hora da misericórdia. E quero trazer para você, antes de rezar o texto da Divina Misericórdia, um trecho do Diário de Santa Faustina, que está no número 687. Quando uma vez eu estava passando do corredor para a cozinha, conta a irmã Faustina, lá no convento dela, ouvi na alma estas palavras: recita sem cessar esse texto que te ensinei. Todo aquele que o recitar alcançará grande misericórdia na hora da sua morte. Os sacerdotes o recomendarão aos pecadores como a última tábua de salvação. Ainda que o pecador seja o mais empedernido, se recitar esse texto uma só vez, alcançará a graça da minha infinita misericórdia. Desejo que o mundo todo conheça a minha misericórdia. Desejo conceder graças inconcebíveis às almas que confiam na minha misericórdia. Meu irmão, minha irmã, Deus quer conceder graças. Graças que você nem imagina Ele quer conceder para você. Mas nós precisamos dessa condição: confiar na misericórdia divina. Confiemos agora, entregue suas intenções e vamos rezar juntos o Terço da Divina Misericórdia.
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2: Em nome do Pai, do Filho e do Espírito Santo. Amém. Amém. Pai nosso que estais nos céus, santificado seja o vosso nome. Venha a nós o vosso reino. Seja feita a vossa vontade, assim na terra como no céu. O pão nosso de cada dia nos dai hoje. Perdoai as nossas ofensas, assim como nós perdoamos a quem nos tem ofendido. E não nos deixeis cair em tentação, mas livrai-nos do mal. Amém.
4: Ave Maria, cheia de graça, o Senhor é convosco. Bendita sois vós entre as mulheres, bendito é o fruto do vosso ventre, Jesus.
5: Santa Maria, Mãe de Deus, rogai por nós, os pecadores, agora e na hora de nossa morte. Amém.
6: Creio em Deus Pai Todo-Poderoso, Criador do céu e da terra, e em Jesus Cristo, seu único Filho, nosso Senhor, que foi concebido pelo poder do Espírito Santo, nasceu da Virgem Maria, padeceu sob Pôncio Pilatos, foi crucificado, morto e sepultado, desceu à mansão dos mortos, ressuscitou ao terceiro dia, subiu aos céus, está sentado à direita de Deus Pai Todo-Poderoso, donde há de vir a julgar os vivos e os mortos. Creio no Espírito Santo, na Santa Igreja Católica, na comunhão dos santos, na remissão dos pecados, na ressurreição da carne, na vida eterna. Amém. Eterno Pai, eu vos ofereço o corpo e o sangue, a alma e a divindade de vosso diletíssimo Filho, nosso Senhor Jesus Cristo, em expiação dos nossos pecados e dos do mundo inteiro,
2: pela sua dolorosa paixão.
5: Tende misericórdia de nós e do mundo inteiro,
2: pela sua dolorosa paixão.
5: Tende misericórdia de nós e do mundo inteiro,
2: pela sua dolorosa paixão.
5: Tende misericórdia de nós e do mundo inteiro,
2: pela sua dolorosa paixão.
5: Tende misericórdia de nós e do mundo inteiro,
2: pela sua dolorosa paixão.
5: Tende misericórdia de nós e do mundo inteiro,
2: pela sua dolorosa paixão.
5: Tende misericórdia de nós e do mundo inteiro,
2: pela sua dolorosa paixão.
5: Tende misericórdia de nós e do mundo inteiro,
2: pela sua dolorosa paixão.
5: Tende misericórdia de nós e do mundo inteiro,
2: pela sua dolorosa paixão.
5: Tende misericórdia de nós e do mundo inteiro,
2: pela sua dolorosa paixão.
5: Tende misericórdia de nós e do mundo inteiro.
4: Eterno Pai, eu vos ofereço o corpo e o sangue, a alma e a divindade de vosso diletíssimo Filho, nosso Senhor Jesus Cristo, em expiação dos nossos pecados e dos do mundo inteiro.
5: Pela sua dolorosa paixão,
4: tende misericórdia de nós e do mundo inteiro.
5: Pela sua dolorosa paixão,
4: tende misericórdia de nós e do mundo inteiro.
5: Pela sua dolorosa paixão,
4: tende misericórdia de nós e do mundo inteiro.
5: Pela sua dolorosa paixão,
4: tende misericórdia de nós e do mundo inteiro.
5: Pela sua dolorosa paixão,
4: tende misericórdia de nós e do mundo inteiro.
5: Pela sua dolorosa paixão,
4: tende misericórdia de nós e do mundo inteiro.
5: Pela sua dolorosa paixão,
4: tende misericórdia de nós e do mundo inteiro.
5: Pela sua dolorosa paixão,
4: tende misericórdia de nós e do mundo inteiro.
5: Pela sua dolorosa paixão,
4: tende misericórdia de nós e do mundo inteiro.
5: Pela sua dolorosa paixão,
4: tende misericórdia de nós e do mundo inteiro.
5: Eterno Pai, eu vos ofereço o corpo e o sangue, a alma e a divindade de vosso diletíssimo Filho, nosso Senhor Jesus Cristo, em expiação dos nossos pecados e dos do mundo inteiro.
4: Pela sua dolorosa paixão,
5: tende misericórdia de nós e do mundo inteiro.
4: Pela sua dolorosa paixão,
5: tende misericórdia de nós e do mundo inteiro.
4: Pela sua dolorosa paixão,
5: tende misericórdia de nós e do mundo inteiro.
4: Pela sua dolorosa paixão,
5: tende misericórdia de nós e do mundo inteiro.
4: Pela sua dolorosa paixão,
5: tende misericórdia de nós e do mundo inteiro.
4: Pela sua dolorosa paixão,
5: tende misericórdia de nós e do mundo inteiro.
4: Pela sua dolorosa paixão,
5: tende misericórdia de nós e do mundo inteiro.
4: Pela sua dolorosa paixão,
5: tende misericórdia de nós e do mundo inteiro.
4: Pela sua dolorosa paixão,
5: tende misericórdia de nós e do mundo inteiro.
4: Pela sua dolorosa paixão,
5: tende misericórdia de nós e do mundo inteiro.
4: Eterno Pai, eu vos ofereço o corpo e o sangue, a alma e a divindade de vosso diletíssimo Filho, nosso Senhor Jesus Cristo, em expiação dos nossos pecados e dos do mundo inteiro.
5: Pela sua dolorosa paixão,
4: tende misericórdia de nós e do mundo inteiro.
5: Pela sua dolorosa paixão,
4: tende misericórdia de nós e do mundo inteiro.
5: Pela sua dolorosa paixão,
4: tende misericórdia de nós e do mundo inteiro.
5: Pela sua dolorosa paixão,
4: tende misericórdia de nós e do mundo inteiro.
5: Pela sua dolorosa paixão,
4: tende misericórdia de nós e do mundo inteiro.
5: Pela sua dolorosa paixão,
4: tende misericórdia de nós e do mundo inteiro.
5: Pela sua dolorosa paixão,
4: tende misericórdia de nós e do mundo inteiro.
5: Pela sua dolorosa paixão,
4: tende misericórdia de nós e do mundo inteiro.
5: Pela sua dolorosa paixão,
4: tende misericórdia de nós e do mundo inteiro.
5: Pela sua dolorosa paixão,
4: tende misericórdia de nós e do mundo inteiro.
5: Eterno Pai, eu vos ofereço o corpo e o sangue, a alma e a divindade de vosso diletíssimo Filho, nosso Senhor Jesus Cristo, em expiação dos nossos pecados e dos do mundo inteiro.
4: Pela sua dolorosa paixão,
5: tende misericórdia de nós e do mundo inteiro.
4: Pela sua dolorosa paixão,
5: tende misericórdia de nós e do mundo inteiro.
4: Pela sua dolorosa paixão,
5: tende misericórdia de nós e do mundo inteiro.
4: Pela sua dolorosa paixão,
5: tende misericórdia de nós e do mundo inteiro.
4: Pela sua dolorosa paixão,
5: tende misericórdia de nós e do mundo inteiro.
4: Pela sua dolorosa paixão,
5: tende misericórdia de nós e do mundo inteiro.
4: Pela sua dolorosa paixão,
5: tende misericórdia de nós e do mundo inteiro.
4: Pela sua dolorosa paixão,
5: tende misericórdia de nós base do mundo inteiro,
4: pela sua dolorosa paixão.
5: Tende misericórdia de nós e do mundo inteiro,
4: pela sua dolorosa paixão.
5: Tende misericórdia de nós e do mundo inteiro.
4: Deus Santo, Deus Forte, Deus Imortal, tende piedade de nós e do mundo inteiro. Deus Santo, Deus Forte, Deus Imortal, tende piedade de nós e do mundo inteiro. Deus Santo, Deus Forte, Deus Imortal, tende piedade de nós e do mundo inteiro. Em nome do Pai, do Filho e do Espírito Santo. Amém.
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0: 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Ah, como é bom mergulhar na misericórdia divina, não é verdade, meu irmão, minha irmã? E que bom que você está aí ligadinho na Canção Nova FM. Deus alcança você com a misericórdia infinita dele. Eu sou Patrícia Mendes, missionária da Canção Nova, e quero partilhar agora, junto com você, mais um trecho do diário, que está lá no número 635. 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
0: Irmã Faustina escreve para nós: durante a meditação da manhã, envolveu-me a presença de Deus de uma maneira especial. Contemplei a incomensurável grandeza de Deus e, ao mesmo tempo, a sua condescendência para com a criatura. Então, vi a mão de Deus que me disse: ó, como é agradável a Deus a alma que segue fielmente a inspiração da sua graça. Eu dei o Salvador ao mundo, e quanto a ti, deves falar ao mundo da sua grande misericórdia, preparando-o para a sua segunda vinda, quando virá não como Salvador misericordioso, mas como justo juiz. Oh, quão terrível será esse dia! Está decidido o dia da justiça, o dia da ira de Deus. Os próprios anjos tremem diante dele. Os próprios anjos tremem diante desse dia, gente. O dia da justiça de Deus. Fala às almas dessa grande misericórdia, enquanto é tempo de compaixão. Se tu te calares agora, terás de responder naquele dia terrível por um grande número de almas. Nada receies, sê fiel até o fim. Eu me compadeço de ti. Gente, como é denso esse trecho do Diário de Santa Faustina. E ele dirigiu essas palavras à irmã Faustina: mas é real para mim e para você que Jesus virá uma segunda vez. Aliás, a Canção Nova existe. A Canção Nova foi criada por Deus e inspirou isso ao coração do Padre Jonas para preparar um povo bem disposto para a segunda vinda de Nosso Senhor Jesus Cristo. Por que você acha que a Canção Nova investe tanto na evangelização? Seja pela rede Canção Nova de rádio, seja pela TV, seja pela internet, pelos acampamentos de oração, nas nossas casas de missão, nos encontros, nos eventos. Por que que a Canção Nova evangeliza sem parar 24 horas por dia? É em vista disso, de preparar o povo, um povo bem disposto para a segunda vinda de Jesus, para que o Senhor não nos pegue de surpresa. O Senhor veio uma primeira vez como Salvador misericordioso, mas ele virá na segunda vez como justo juiz. Está decidido, o Senhor falou aqui a Santa Faustina, será o dia da justiça, o dia da ira de Deus, e até os anjos tremem diante dele. E o que Deus espera de mim e de você? Isso que ele pediu à irmã Faustina: fala às almas dessa grande misericórdia, da misericórdia de Deus, enquanto é tempo de compaixão. Eu e você devemos falar da misericórdia divina e devemos agir com misericórdia nesse tempo. E olha o que Jesus ainda alerta: se tu te calares agora, terás de responder naquele dia terrível por um grande número de almas. Nada receies, sê fiel até o fim. Deus está dizendo para você: não tenha receio, não tenha medo, sê fiel até o fim. Eu me compadeço de ti. E é para você essa próxima canção, para que você rumine tudo isso que Deus nos falou.

0: Louvado seja Deus pela Rádio Canção Nova. 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
2: 8 cidades do Nordeste concentraram todas as notas máximas do IDEB, o Índice de Desenvolvimento da Educação Básica em 2025, do primeiro ao quinto ano do ensino fundamental da rede municipal.
3: Nessa mesma etapa, os destaques entre os estados ficam com Paraná, que teve média 7, seguido de Ceará e Santa Catarina, que ficaram acima da média nacional de 6,3. Os dados foram divulgados nesta quarta-feira pelo Ministério da Educação por meio do IDEB, que avalia a qualidade da educação brasileira nas três etapas do ensino básico. Os anos iniciais correspondem ao período em que a alfabetização é o principal foco educacional. No levantamento do IDEB, o número de cidades que ficaram com notas abaixo de 4,9 reduziu de 1.097 para 442. Na avaliação do Ministério da Educação, os baixos índices estão ligados principalmente a fatores socioeconômicos. De acordo com o ministro da pasta, Leonardo Barchini, esses mais de 400 municípios receberão atendimento específico.
4: Então a ideia do Ministério da Educação é que esses 442 municípios sejam chamados aqui para uma assistência técnica específica e individualizada a esses municípios, para que a gente não deixe ninguém para trás.
3: Em relação aos anos finais do ensino fundamental, do sexto ao nono ano, o Paraná ficou no topo do ranking novamente. Também no Ceará fica a cidade que tirou nota 10 nos anos iniciais. Pires Ferreira saiu de 3,4 em 2005 para 9,1 em 2025 nos anos finais. Na média nacional, o Brasil ficou com nota 5,3 nesta etapa. Em relação ao ensino médio, o Brasil alcançou IDEB de 4,5, a única etapa que ficou abaixo da meta de 5,2. Foram avaliadas mais de 25 milhões de matrículas no ensino fundamental no país e no ensino médio foram mais de 7 milhões. Da Rádio Nacional em Brasília, Sayonara Moreno.
2: Na catequese da última semana, o Papa Leão XIV alertou contra a participação meramente virtual ou passiva dos fiéis na missa. O Santo Padre enfatizou a importância do ano litúrgico na vida da fé, dando continuidade ao ciclo dedicado à Constituição Conciliar Sacrosanto Concílio. O Santo Padre disse, citando a encíclica Mediator Dei, de seu predecessor, o venerável Padre Pio XII, que o ano litúrgico não é uma representação fria e inerte de eventos passados, mas sim o próprio Cristo que vive sempre na sua Igreja. Da Central de Jornalismo Canção Nova, Ana Elisa Castro.
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13: O mundo passa, mas aquele que faz a vontade de Deus permanece para sempre. Primeira carta de São João, capítulo 2, versículo 17.
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1: O uso de áudios falsos gerados por inteligência artificial está sendo monitorado pelo Tribunal Superior Eleitoral em vista das eleições desse ano. O TSE fechou um acordo com uma das principais plataformas globais de inteligência artificial para impedir a clonagem de voz, também conhecida como deepfake de áudio. A tecnologia pode ser usada para criar falas que nunca foram ditas por uma pessoa, mas que parecem verdadeiras e autênticas. A parceria prevê a criação de uma lista de vozes proibidas de candidatos e autoridades eleitorais, restringindo a geração sintética das vozes dessas figuras públicas. A Capela de Nossa Senhora Auxiliadora, conhecida popularmente como Capela do Hospital, localizada na cidade de Piquete, região do Vale do Paraíba, em São Paulo, voltou a cumprir sua finalidade original de servir ao culto divino após anos afastada de suas atividades religiosas. O missionário diácono Nelson Correia, que é natural da cidade de Piquete, comenta a relação de Padre Jonas Abib, fundador da Canção Nova, com esta capela.
2: Piquete tinha um hospital muito famoso, hospital que fazia cirurgias, hospital do exército, por causa da fábrica Presidente Vargas, que é uma fábrica que é do exército, que tem até hoje, né? E tinha a capela do hospital. O Padre Jonas esteve internado nesse hospital. Quando ele era seminarista e passou muito mal, foi internado lá. Inclusive, tem uma história do Padre Jonas, que a irmã Clara, na época, é que deu o aval, que ele podia ordenar ele, sim, que ele tinha saúde, mas ela falou com dor no coração, que ele não tinha condições. O Padre Jonas foi muitas vezes lá fazer seminário de vida no Espírito Santo, começo da renovação. Eu mesmo, tinha 15 anos, tocava no grupo de oração de homens, toda segunda-feira lá. Tem uma capela muito querida do povo de Piquete, muito, muito importante para a renovação do Vale do Paraíba e do Brasil, posso dizer assim. Os grandes homens de cura interior, como Zé Pretinho, Zé Mané, Zé Luiz, Mané Gabá, Pantoja e outros grandes homens de oração, mesmo Tia Laura, se reuniram muitas vezes nessa capela. O Padre Jonas começou lá, um trabalho maravilhoso ali também, e ele tinha muito carinho por essa capela. Então, na verdade, está sendo reinaugurada, né? Vai ser dedicada agora como capela Nossa Senhora Auxiliadora. Então, é uma paróquia muito querida, o povo está muito contente, e ela tem importância não só para Piquete, mas, como eu disse, para toda a renovação do Brasil, porque ali o Padre Jonas também fez muitos encontros ali.
1: Da Central de Jornalismo Canção Nova, Ana Elisa Castro.
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0: profecia.
1: Levanto os olhos aos montes. De onde vem meu socorro? Meu socorro vem do Senhor, que fez o céu e a terra. Salmo 121, versículo 1 ao 2.
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5: Bom dia! Estamos começando o programa Amor Maior pela Rede Canção Nova de Rádio. Eu sou Natália Barroso e a partir de agora eu faço companhia com você que nos acolhe através da Rádio Canção Nova, da Rede Canção Nova de Rádio. Que Deus abençoe, viu? Que alegria poder estarmos juntos nesse domingo, dia do Senhor, né? Nessa madrugada, nesse início de manhã, entregando o nosso coração ao nosso Deus maravilhoso. Deixe o meu bom dia para você que está em casa, para você que está preparando o seu café, se organizando para levar a família à Santa Missa, ou de repente, né, tirando aquele leite do curral, trabalhando na roça já. Muita gente que ouve, né, na roça. E que bênção. Que a alegria do Senhor seja a tua força, meu irmão e minha irmã. E obrigado pela companhia aqui pela Rede Canção Nova de Rádio. Deus abençoe você. Hoje nós celebramos na igreja a solenidade da Assunção da Bem-Aventurada Virgem Maria. Solenidade da Assunção da Bem-Aventurada Virgem Maria, celebrada 15 de agosto desde o século V, com o significado de nascimento para o céu, ou, segundo a tradição bizantina, né, de dormição. Porém, no Brasil, a solenidade é transferida para o próximo domingo, que no caso é hoje, dia 16. E em Roma, esta festa já era celebrada desde meados do século VII. Mas a partir do dia 1 de novembro de 1950, que o Papa Pio XII proclamou o dogma da Assunção de Maria, elevada ao céu em corpo e alma, e possamos celebrar solenemente esse acontecimento abençoado. Pedimos a Mãe Santíssima que rogue por cada um de nós, por você, pela sua família. Bendito seja Deus. Mês de agosto também, nós celebramos, né, dedicado às vocações. E hoje, terceiro domingo do mês, recorda-se a vocação da vida consagrada. Olha que bênção de Deus, todos os religiosos consagrados e vários institutos e comunidades da vida apostólica e também nas novas comunidades. Eu quero aproveitar a oportunidade e mandar um abraço para os meus irmãos de comunidade da Canção Nova. Um abraço, meus irmãos. Parabéns. Parabéns por esse dia de graça, de bênção, né? Abraço também você religioso, religiosa, né? Que dá um sim a Jesus todos os dias. Que graça! Essa recordação acontece em sintonia com a solenidade da Assunção de Nossa Senhora aos céus. Então, que hoje Nossa Senhora possa

subir com vossa arca poderosa. Olha que coisa linda. Nós soubemos que a arca estava em Éfrata, e nos campos de Iar a encontramos. Entramos no lugar em que ele habita, ante o escabelo dos seus pés o adoremos. Que se vistam de alegria os vossos santos e os vossos sacerdotes de justiça. Por causa de Davi, o vosso servo, não afasteis do vosso ungido a vossa face. Olha que graça, que salmo lindo. No dia de hoje que nós estamos rezando, né, meu irmão e minha irmã? Subi, Senhor, para o lugar do vosso povo, subi com vossa arca poderosa. Que esse subir possa ser o nosso louvor, a nossa gratidão. Achei bonito quando fala aqui: entremos no lugar em que ele habita, ó, e ante o escabelo dos seus pés o adoremos. Que se vistam de alegria os vossos santos. E é isso. Hoje é dia, hoje e todo dia, para você que tem uma experiência com Deus, todos os dias, não só hoje, no domingo, dia do Senhor, claro, de uma forma muito especial, né? Que se vistam de alegria vossos santos. Eu me recordo aqui porque desde pequeno eu tenho aquela criação, né? Tem a roupa de domingo para ir para missa, não é? Você não tem, né? A gente vai guardando essas coisas dentro do coração, né? Mas minha mãe falava: olha, essa aqui é a roupa de domingo, para ir na missa, para ir à igreja, né? Olha que graça de Deus. Muitas pessoas hoje, graças a Deus, mantêm esse costume, né? E hoje a palavra de Deus nos convida a nos revestir. Mas revestir de quê? De alegria, vestes novas. É? Alegria é fruto do Espírito, minha gente. Você que está ouvindo aí, se reveste, que você possa ser revestido de alegria, né? Que você possa ser revestido da graça de Deus. Por causa de Davi, os vossos servos, não afasteis do vosso ungido a vossa face. Olha, hoje, celebrando aí o dia da vida consagrada, né? E eu não poderia deixar de lembrar dele, do nosso meu pai fundador, Padre Jonas Abib, que sempre nos ajudou a vivenciar isso aqui, ó. De não ungido, não afastar da face de Deus, da adoração. É? Que nesse domingo nós possamos elevar o nosso clamor, nos revestir de alegria e que você possa ser canal da alegria na vida de alguém, como o salmista está dizendo. E que sobe, Senhor, para o lugar do vosso pouso, subi com vossa arca poderosa. A nossa alegria, o nosso louvor, a nossa gratidão de mais um dia de vida e de mais uma semana que se inicia. Música.

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2: Alegria poder estarmos juntos mais uma vez. Quero saudar, acolher você que está no programa Amor Maior pela Rede Canção Nova de Rádio. Sou Natália Barroso. Que alegria poder estarmos juntos, viu? Se revestindo de alegria, como vai dizer o Salmo. Então eu quero abraçar você que está em casa, se preparando para sair. Muitas pessoas se preparando para ir ao trabalho também. Que Deus abençoe, que Deus acompanhe você, viu? E nesse domingo, dia do Senhor, que nós possamos nos revestir verdadeiramente da alegria que é de Deus e sermos agradecidos por tudo que Ele faz a nós. E agora eu quero convidar a você a uma pequena reflexão hoje do Evangelho de Lucas, capítulo 1, versículo de 39 a 56. Naqueles dias, Maria partiu para a região montanhosa, dirigindo-se apressadamente a uma cidade da Judéia. Entrou na casa de Zacarias e cumprimentou Isabel. E quando Isabel ouviu a saudação de Maria, a criança pulou no ventre e Isabel ficou cheia do Espírito Santo. Com um grande grito exclamou: bendita és tu entre as mulheres e bendito é o fruto do teu ventre. Como posso merecer que a mãe do meu Senhor venha me visitar? Logo que a tua saudação chegou aos meus ouvidos, a criança pulou de alegria no meu ventre. Bem-aventurada aquela que acreditou, porque será cumprido o que o Senhor lhe prometeu. Então Maria disse: a minha alma engrandece o Senhor. E o meu espírito se alegra em Deus, meu Salvador, porque olhou para a humildade da sua serva. Doravante todas as gerações me chamarão bem-aventurada, porque o Todo-Poderoso fez grandes coisas em meu favor. E o seu santo nome e sua misericórdia se estende de geração em geração a todos os que os respeitam. Ele mostrou a força do seu braço, dispersou os soberbos de coração, derrubou do trono os poderosos e elevou os humildes. Encheu de bens os famintos e despediu os ricos de mãos vazias. Socorreu Israel, seu servo, lembrando de sua misericórdia, conforme prometeram aos nossos pais, em favor de Abraão e de sua descendência para sempre. Maria ficou com Isabel, depois voltou para casa. Palavra da salvação, glória a vós, Senhor. Que coisa mais linda. Eu gosto muito desse evangelho, dessa expressão de louvor de Nossa Senhora, né? Onde ela, depois do seu sim, ela foi apressadamente servir a Santa Isabel. E eu achei tão bonito aqui, lendo de novo esse evangelho, que cada vez o Espírito coloca coisa nova ao meu coração. Eu tenho certeza que você possa viver essa experiência. Não é, o evangelho de novo, de Lucas 1, não. Cada vez que você lê a palavra, o Espírito Santo tem algo novo para lhe ensinar. Tem a falar. E eu fiquei muito comovida aqui, porque essa mesma experiência que São João Batista estava no ventre de Santa Isabel, bendita, e aí ela exclamou, Santa Isabel exclamou: bendita és tu entre as mulheres e bendito é o fruto do teu ventre, porque posso merecer a mãe do meu Senhor que venha me visitar. Olha que coisa mais linda. Entrou na casa de Zacarias, cumprimentou Isabel, e quando Isabel ouviu a saudação de Maria, a criança pulou no ventre e Isabel ficou cheia do Espírito Santo. Eu tomo posse também dessa graça, né? Porque eu tô aqui agora falando com você, com a mão na minha barriga. Eu peço que a palavra de Deus seja encarnada também, e que essa criança que eu estou gerando para a glória de Deus fique cheia do Espírito Santo, assim como eu estou cheia do Espírito Santo através desse evangelho de hoje. É uma experiência concreta, né, gente? Como Deus é concreto conosco, não é? Com você também. E aí Maria eleva o seu louvor. A minha alma engrandece e glorifica o Senhor. Olha que coisa mais linda. Ela expressa o seu louvor, a sua gratidão. E o que eu acho mais bonito é que Nossa Senhora, ela sempre teve essa expressão de louvor, mesmo abandonando, mesmo com medo, mesmo na dúvida de tudo que Deus ia fazer na vida dela, né, meus irmãos? Porque ela disse sim, mas olha a alma de uma pessoa abandonada. A minha alma engrandece o Senhor, o meu espírito se alegra em Deus, meu Salvador, porque olhou para a humildade da sua serva. Que coisa mais linda! Doravante todas as gerações me chamarão bem-aventurada, porque o poderoso, olha, ela é reconhecendo a grandeza de Deus na vida dela, não foi escolha dela, foi escolha de Deus. Doravante todas as gerações me chamarão bem-aventurada, porque o Todo-Poderoso fez grandes coisas em meu favor, e que você possa proclamar isso também na tua vida no dia de hoje, nessa manhã, nessa madrugada. O Poderoso fez por mim maravilhas. Eu amo essa palavra porque, olha que providência está aqui hoje partilhando ela com você. Esse versículo, porque o Todo-Poderoso fez grandes coisas em meu favor. Foi assim que eu fui remanejada. Esse versículo foi me dado assim que eu cheguei em São Paulo. Porque eu estava com muito medo. Eu não sabia o que ia acontecer da minha vida, eu não queria vir para cá, mas eu disse sim para Jesus. E quando eu fui procurar uma confissão, o sacerdote olhou bem nos meus olhos e falou assim: você vai ler Lucas capítulo 1 e a partir de agora, aqui em São Paulo, essa palavra te acompanhará. O Todo-Poderoso fez grandes coisas em meu favor. Olha que bênção de Deus, essa palavra me acompanha até hoje. Como Deus tem feito grandes, já vai fazer 5 anos que eu estou morando aqui na missão de São Paulo, graças a Deus, né? Hoje casada, muito feliz, na Canção Nova, seguindo a minha missão. E que você possa expressar também, proclamar isso para você e para sua família, porque ele realiza também, não só na minha vida, mas na vida da minha família. O Poderoso fez grandes coisas em meu favor. Santo é o seu nome, a sua misericórdia se estende de geração em geração a todos os que o respeitam. Derrubou do trono os poderosos, elevou os humildes, encheu de bens os famintos, despediu os ricos de mãos vazias. Gente, que coisa mais linda. Maria, ela é toda louvor. E que nesse dia de hoje nós possamos expressar o nosso louvor e gratidão a Deus, porque o Todo-Poderoso faz em você, na sua casa, no seu trabalho, nas suas necessidades, grandes maravilhas para a honra e glória de Deus. Repita comigo: o Todo-Poderoso fez por mim grandes coisas em meu favor. Amém.

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3: Agora para partilhar um pouquinho do projeto Dai-me Almas, eu já quero agradecer a você por evangelizar com a Canção Nova, viu? Somos o que estamos no projeto Dai-me Almas, todos juntos, né, minha gente? Focados na missão de fazer com que o mundo seja melhor e mais digno para todos os nossos irmãos. 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De repente você sintonizou a rádio hoje, seja bem-vindo. Que Deus abençoe você. Somos a Rádio Católica, Canção Nova, estamos em rede, né? Que bênção de Deus. E daqui a pouquinho também você segue aí, acompanhando todo o nosso acampamento também de cura interior. Graças a você, sócio evangelizador, que ajuda a Canção Nova. Deus é Pai, Deus abençoe. Continue. Nós estamos aí já mais da metade do mês, né? E eu acredito no 100% e eu quero contar com você. 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
3: Eu quero trazer aqui agora nossa partilha do dia, que é falando sobre ser instrumento de Deus, né? Ser instrumento de Deus. Muitas pessoas se perguntam assim: como eu posso dar mais sentido à minha vida? Eu tenho certeza que você já se perguntou isso. Como que eu posso dar mais sentido à minha vida? E de fato, eu e você temos uma grande sede de sentido, certo? E também temos uma grande sede de unidade. Então, para encontrar esse sentido maior, é uma grande unidade em nossa vida, nada melhor do que saber uma verdade fundamental. Sabe o que é? Somos instrumentos de Deus aqui na Terra. Vou repetir para você. Você é instrumento de Deus aqui na Terra. É uma verdade que, antes de mais nada, somos filhos de Deus. Eu sou filha de Deus, você é filho de Deus. Somos filhos e depois instrumentos de Deus. Olha que coisa mais linda. Mas peraí, instrumento para quê, Natália? Para fazer o bem aqui na Terra, minha gente. E qual o sentido, portanto, do meu trabalho? De repente você está se perguntando aí. Fazer o bem, escolher o bem, ser instrumento de Deus para fazer o bem através do seu trabalho, em qualquer campo que você trabalhe e está prestando um serviço à sociedade, fornecendo um bem que será útil aos demais. Às vezes você pensa que seu trabalho não tem nada a ver com Deus. Ah, mas é muito engano. Muito pelo contrário, tem tudo a ver. Foi Deus quem te deu os talentos para você poder realizar determinado trabalho. Tem coisas que eu não consigo fazer. Tem coisas que é do meu esposo fazer, tem coisas que eu faço muito bem, tem coisas que eu não consigo. Então você é instrumento de Deus para fazer o bem através do seu trabalho. Deus te santifica através do seu trabalho, olha que coisa mais linda. E através do seu trabalho você pode fazer o bem, sabia? Como é bom encontrar pessoas realizadas sendo instrumento de Deus, fazendo aquilo que ela tomou posse, que Deus deu para ela, não é, gente? É tão bonito isso. E aí eu pergunto para você assim, qual é o sentido de cuidar de uma família? O sentido é saber que sou instrumento de Deus para fazer o bem aos seus familiares. E mais uma vez, Deus é o artista. Você é o pincel. Você deve fazer apenas o que cabe a você, a sua parte. Deus faz o resto. Deus, aliás, tem sonhos grandes para uma família que são muitas vezes bem mais altos do que aquilo que sonhamos. Você já prestou atenção nisso? Deus tem muitos sonhos para você. E qual é, portanto, o grande sentido da nossa vida, Natália? O que enche de conteúdo o nosso dia? O que dá unidade a tudo? Sabe o que é? É o que dá paz, é o que dá alegria, é o que dá serenidade. Ser instrumento de Deus para fazer o bem onde quer que estejamos. Escolha fazer o bem, escolha pelo bem. Se você tem consciência disso, a primeira providência que você tomará será em rezar. Então viva com essa consciência e a sua vida se encherá de uma alegria extraordinária. Vale a pena. Vale a pena. Tá? Escolha o bem. Já estamos aí no domingo, né? Vamos escolher fazer o bem a quem? A minha família. De repente você está no trabalho, o teu trabalho, né? Eu sei que se abra a ser instrumento de Deus, escolha fazer o bem e queira realizar aquilo que Deus tem pedido a você.

depois dessa canção linda, eu quero convidar a você a rezar um pouquinho comigo, né, diante dessa reflexão. Nós somos instrumentos de Deus, meu irmão e minha irmã. Eu quero pedir nesse domingo que a Virgem Santíssima nos ajude a tomar posse dessa graça de Deus. Primeiro, que somos filhos, e segundo, porque nós somos instrumentos de Deus. Eu quero entregar essa graça de poder servir a Deus com muita gratidão. Nós somos escolhidos. Como nós meditamos agora na reflexão, Deus eu sou o pincel, Deus é que faz a obra. Mas basta o meu sim, que nós passamos a exemplo de Nossa Senhora, né, mãe? Nos ajude a reconhecer essa grande grandeza. Sendo o instrumento de Deus, que o Espírito Santo possa nos conduzir a realizar, a fazer o bem. Aqueles que amamos, aqueles que necessitam, aqueles que precisam mais de misericórdia, eu escolho fazer o bem. E me ajude, Nossa Senhora, a seguir, a viver essa experiência, esse dia de hoje. E eu agradeço, porque eu sou um instrumento tão pequeno nas mãos de Deus. Mas através da minha pequenez, eu peço à Senhora que me ajude, segurando em minhas mãos, a não desistir do propósito de Deus na minha vida, que é fazer o bem, que é amar, que é ter essa alegria, que é a paz, que possa ser derramada na vida do outro, através desse instrumento pequeno que sou eu. Dai-me a graça, Nossa Senhora, e rogue por nós. Ave Maria, cheia de graça, o Senhor é convosco. Bendita sois vós entre as mulheres, bendito é o fruto do vosso ventre, Jesus. Santa Maria, Mãe de Deus, rogai por nós, pecadores, agora e na hora de nossa morte. Amém.

0: programa Amor Maior vai ficando por aqui. Passou rápido, né, minha gente? Graças a Deus. Quero agradecer a você, a sua companhia. Que bênção, viu? E estar com você nessa manhã. Tem aí a galera da madrugada, né? Que bênção, meus irmãos. Que Deus abençoe vocês. É sempre uma alegria poder estar junto com você nessa missão de evangelizar. E na sede da Canção Nova, para você que vai continuar sintonizado aí conosco, está acontecendo o acampamento de cura interior, né? Com o tema Pela Verdade Sereis Curados. Presenças de Padre Adriano Zandoná, Padre Fábio de Mello, Padre Mário Sartori. Que sejam um domingo de bênção, que seja, você possa ser esse instrumento de cura também na vida das pessoas que estará ao seu lado, tá bom? E no domingo que vem, a gente se encontra com a graça de Deus aqui no programa Amor Maior. Um grande abraço, um santo domingo, que Deus abençoe você e a sua família.
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11: Ângelus, a saudação da igreja à Virgem Maria.
12: O anjo do Senhor anunciou a Maria e ela concebeu do Espírito Santo. Ave Maria, cheia de graça, o Senhor é convosco. Bendita sois vós entre as mulheres e bendito é o fruto do vosso ventre, Jesus. Santa Maria, Mãe de Deus, rogai por nós pecadores, agora e na hora da nossa morte. Amém. Eis aqui a escrava do Senhor, faça-se em mim segundo a vossa palavra. Ave Maria, cheia de graça, o Senhor é convosco, bendita sois vós entre as mulheres, e bendito é o fruto do vosso ventre, Jesus. Santa Maria, Mãe de Deus, rogai por nós, pecadores, agora e na hora da nossa morte. Amém. E o Verbo Divino se fez carne e habitou entre nós. Ave Maria, cheia de graça, o Senhor é convosco. Bendita sois vós entre as mulheres, e bendito é o fruto do vosso ventre, Jesus. Santa Maria, Mãe de Deus, rogai por nós, pecadores, agora e na hora da nossa morte. Amém. Rogai por nós, Santa Mãe de Deus, para que sejamos dignos das promessas de Cristo. E agora, através das mãos de Nossa Senhora, a sua mãe, a nossa mãe, a mãe da sua família, a mãe daqueles que você ama e pelos quais você é responsável, através das mãos dela, a bênção daquele que é o Filho da Virgem Maria, Rei dos Reis e Senhor dos Senhores, que abranja todas as suas situações, todos os seus problemas, todos aqueles que lhe são caros. Sobre tudo isso, especialmente sobre você, a bênção do Deus Todo-Poderoso, Pai, Filho e Espírito Santo. Amém.
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15: Ouvintes da Rádio Canção Nova, eu sou o Sandro Arquejada, membro aqui da comunidade Canção Nova, e eu convido você agora para nós rezarmos o texto. Coloque as suas intenções. Hoje nós vamos rezar os mistérios gloriosos. Em nome do Pai, do Filho e do Espírito Santo, amém. Creio em Deus Pai Todo-Poderoso, Criador do céu e da terra, e em Jesus Cristo, seu único Filho, nosso Senhor, que foi concebido pelo poder do Espírito Santo, nasceu da Virgem Maria, padeceu sob Pôncio Pilatos, foi crucificado, morto e sepultado, desceu à mansão dos mortos, ressuscitou ao terceiro dia, subiu aos céus, está sentado à direita de Deus Pai Todo-Poderoso, de onde há de vir a julgar os vivos e os mortos. Creio no Espírito Santo, na Santa Igreja Católica, na comunhão dos santos, na remissão dos pecados, na ressurreição da carne, na vida eterna. Amém. Pai nosso que estais nos céus, santificado seja o vosso nome. Venha a nós o vosso reino, seja feita a vossa vontade, assim na terra como no céu. O pão nosso de cada dia nos dai hoje. Perdoai-nos as nossas ofensas, assim como nós perdoamos a quem nos tem ofendido. E não nos deixeis cair em tentação, mas livrai-nos do mal. Amém. O anjo do Senhor anunciou a Maria, e ela concebeu no Espírito Santo. Ave Maria, cheia de graça, o Senhor é convosco. Bendita sois vós entre as mulheres, e bendito é o fruto do vosso ventre, Jesus. Santa Maria, Mãe de Deus, rogai por nós, pecadores, agora e na hora de nossa morte. Amém. Eis aqui a serva do Senhor, faça-se em mim segundo a vossa palavra. Ave Maria, cheia de graça, o Senhor é convosco. Bendita sois vós entre as mulheres, e bendito é o fruto do vosso ventre, Jesus. Santa Maria, Mãe de Deus, rogai por nós, pecadores, agora e na hora de nossa morte. Amém. E o Verbo se fez carne e habitou entre nós. Ave Maria, cheia de graça, o Senhor é convosco. Bendita sois vós entre as mulheres, e bendito é o fruto do vosso ventre, Jesus. Santa Maria, Mãe de Deus, rogai por nós, pecadores, agora e na hora de nossa morte. Amém. Glória ao Pai, ao Filho e ao Espírito Santo, como era no princípio, agora e sempre. Amém. Mistérios gloriosos. Primeiro mistério, contemplamos a ressurreição de nosso Senhor Jesus Cristo. Sei que estás procurando Jesus, que foi crucificado. Ele não está aqui, pois ressuscitou conforme havia dito. Pai nosso que estais nos céus, santificado seja o vosso nome. Venha a nós o vosso reino. Seja feita a vossa vontade, assim na terra como no céu. O pão nosso de cada dia nos dai hoje. Perdoai-nos as nossas ofensas, assim como nós perdoamos a quem nos tem ofendido. E não nos deixeis cair em tentação, mas livrai-nos do mal. Amém. Ave Maria, cheia de graça, o Senhor é convosco. Bendita sois vós entre as mulheres, e bendito é o fruto do vosso ventre, Jesus. Santa Maria, Mãe de Deus, rogai por nós, pecadores, agora e na hora de nossa morte. Amém. Ave Maria, cheia de graça, o Senhor é convosco. Bendita sois vós entre as mulheres, e bendito é o fruto do vosso ventre, Jesus. Santa Maria, Mãe de Deus, rogai por nós, pecadores, agora e na hora de nossa morte. Amém. Ave Maria, cheia de graça, o Senhor é convosco. Bendita sois vós entre as mulheres, e bendito é o fruto do vosso ventre, Jesus. Santa Maria, Mãe de Deus, rogai por nós, pecadores, agora e na hora de nossa morte. Amém. Ave Maria, cheia de graça, o Senhor é convosco. Bendita sois vós entre as mulheres, e bendito é o fruto do vosso ventre, Jesus. Santa Maria, Mãe de Deus, rogai por nós, pecadores, agora e na hora de nossa morte. Amém. Ave Maria, cheia de graça, o Senhor é convosco. Bendita sois vós entre as mulheres, e bendito é o fruto do vosso ventre, Jesus. Santa Maria, Mãe de Deus, rogai por nós, pecadores, agora e na hora de nossa morte. Amém. Ave Maria, cheia de graça, o Senhor é convosco. Bendita sois vós entre as mulheres, e bendito é o fruto do vosso ventre, Jesus. Santa Maria, Mãe de Deus, rogai por nós, pecadores,

rogai por nós, pecadores, agora e na hora de nossa morte. Amém. Ave Maria, cheia de graça, o Senhor é convosco. Bendita sois vós entre as mulheres, e bendito é o fruto do vosso ventre, Jesus. Santa Maria, Mãe de Deus, rogai por nós, pecadores, agora e na hora de nossa morte. Amém. Glória ao Pai, ao Filho e ao Espírito Santo, como era no princípio, agora e sempre. Amém. Segundo mistério, contemplamos a ascensão de Jesus ao céu. E erguendo as mãos, abençoou-os. E enquanto os abençoava, distanciou-se deles e era elevado ao céu. Pai nosso que estais nos céus, santificado seja o vosso nome. Venha a nós o vosso reino. Seja feita a vossa vontade, assim na terra como no céu. O pão nosso de cada dia nos dai hoje. Perdoai-nos as nossas ofensas, assim como nós perdoamos a quem nos tem ofendido. E não nos deixeis cair em tentação, mas livrai-nos do mal. Amém. Ave Maria, cheia de graça, o Senhor é convosco. Bendita sois vós entre as mulheres, e bendito é o fruto do vosso ventre, Jesus. Santa Maria, Mãe de Deus, rogai por nós, pecadores, agora e na hora de nossa morte. Amém. Ave Maria, cheia de graça, o Senhor é convosco. Bendita sois vós entre as mulheres, e bendito é o fruto do vosso ventre, Jesus. Santa Maria, Mãe de Deus, rogai por nós, pecadores, agora e na hora de nossa morte. Amém. Ave Maria, cheia de graça, o Senhor é convosco. Bendita sois vós entre as mulheres, e bendito é o fruto do vosso ventre, Jesus. Santa Maria, Mãe de Deus, rogai por nós, pecadores, agora e na hora de nossa morte. Amém. Ave Maria, cheia de graça, o Senhor é convosco. Bendita sois vós entre as mulheres, e bendito é o fruto do vosso ventre, Jesus. Santa Maria, Mãe de Deus, rogai por nós, pecadores, agora e na hora de nossa morte. Amém. Ave Maria, cheia de graça, o Senhor é convosco. Bendita sois vós entre as mulheres, e bendito é o fruto do vosso ventre, Jesus. Santa Maria, Mãe de Deus, rogai por nós, pecadores, agora e na hora de nossa morte. Amém. Ave Maria, cheia de graça, o Senhor é convosco. Bendita sois vós entre as mulheres, e bendito é o fruto do vosso ventre, Jesus. Santa Maria, Mãe de Deus, rogai por nós, pecadores, agora e na hora de nossa morte. Amém. Ave Maria, cheia de graça, o Senhor é convosco. Bendita sois vós entre as mulheres, e bendito é o fruto do vosso ventre, Jesus. Santa Maria, Mãe de Deus, rogai por nós, pecadores, agora e na hora de nossa morte. Amém. Ave Maria, cheia de graça, o Senhor é convosco. Bendita sois vós entre as mulheres, e bendito é o fruto do vosso ventre, Jesus. Santa Maria, Mãe de Deus, rogai por nós, pecadores, agora e na hora de nossa morte. Amém. Ave Maria, cheia de graça, o Senhor é convosco. Bendita sois vós entre as mulheres, e bendito é o fruto do vosso ventre, Jesus. Santa Maria, Mãe de Deus, rogai por nós, pecadores, agora e na hora de nossa morte. Amém. Ave Maria, cheia de graça, o Senhor é convosco. Bendita sois vós entre as mulheres, e bendito é o fruto do vosso ventre, Jesus. Santa Maria, Mãe de Deus, rogai por nós, pecadores, agora e na hora de nossa morte. Amém. Glória ao Pai, ao Filho e ao Espírito Santo, como era no princípio, agora e sempre. Amém. Terceiro mistério. Contemplamos a descida do Espírito Santo sobre Nossa Senhora e os apóstolos. Apareceu-lhes então línguas como de fogo, que se repartiam e que pousavam sobre cada um deles. E todos ficaram repletos do Espírito Santo. Pai nosso que estais nos céus, santificado seja o vosso nome. Venha a nós o vosso reino. Seja feita a vossa vontade, assim na terra como no céu. O pão nosso de cada dia nos dai hoje. Perdoai-nos as nossas ofensas, assim como nós perdoamos a quem nos tem

e ofendido, e não nos deixeis cair em tentação, mas livrai-nos do mal. Amém. Ave Maria, cheia de graça, o Senhor é convosco. Bendita sois vós entre as mulheres, e bendito é o fruto do vosso ventre, Jesus. Santa Maria, Mãe de Deus, rogai por nós, pecadores, agora e na hora de nossa morte. Amém. Ave Maria, cheia de graça, o Senhor é convosco. Bendita sois vós entre as mulheres, e bendito é o fruto do vosso ventre, Jesus. Santa Maria, Mãe de Deus, rogai por nós, pecadores, agora e na hora de nossa morte. Amém. Ave Maria, cheia de graça, o Senhor é convosco. Bendita sois vós entre as mulheres, e bendito é o fruto do vosso ventre, Jesus. Santa Maria, Mãe de Deus, rogai por nós, pecadores, agora e na hora de nossa morte. Amém. Ave Maria, cheia de graça, o Senhor é convosco. Bendita sois vós entre as mulheres, e bendito é o fruto do vosso ventre, Jesus. Santa Maria, Mãe de Deus, rogai por nós, pecadores, agora e na hora de nossa morte. Amém. Ave Maria, cheia de graça, o Senhor é convosco. Bendita sois vós entre as mulheres, e bendito é o fruto do vosso ventre, Jesus. Santa Maria, Mãe de Deus, rogai por nós, pecadores, agora e na hora de nossa morte. Amém. Ave Maria, cheia de graça, o Senhor é convosco. Bendita sois vós entre as mulheres, e bendito é o fruto do vosso ventre, Jesus. Santa Maria, Mãe de Deus, rogai por nós, pecadores, agora e na hora de nossa morte. Amém. Ave Maria, cheia de graça, o Senhor é convosco. Bendita sois vós entre as mulheres, e bendito é o fruto do vosso ventre, Jesus. Santa Maria, Mãe de Deus, rogai por nós, pecadores, agora e na hora de nossa morte. Amém. Ave Maria, cheia de graça, o Senhor é convosco. Bendita sois vós entre as mulheres, e bendito é o fruto do vosso ventre, Jesus. Santa Maria, Mãe de Deus, rogai por nós, pecadores, agora e na hora de nossa morte. Amém. Ave Maria, cheia de graça, o Senhor é convosco. Bendita sois vós entre as mulheres, e bendito é o fruto do vosso ventre, Jesus. Santa Maria, Mãe de Deus, rogai por nós, pecadores, agora e na hora de nossa morte. Amém. Ave Maria, cheia de graça, o Senhor é convosco. Bendita sois vós entre as mulheres, e bendito é o fruto do vosso ventre, Jesus. Santa Maria, Mãe de Deus, rogai por nós, pecadores, agora e na hora de nossa morte. Amém. Glória ao Pai, ao Filho e ao Espírito Santo, como era no princípio, agora e sempre. Amém. Quarto mistério, contemplamos a assunção de Nossa Senhora ao céu. Meu espírito se alegra em Deus, meu Salvador, porque olhou para a humildade de sua serva. De agora em diante, todas as gerações me chamarão bem-aventurada. Pai nosso que estais nos céus, santificado seja o vosso nome. Venha a nós o vosso reino. Seja feita a vossa vontade, assim na terra como no céu. O pão nosso de cada dia nos dai hoje. Perdoai-nos as nossas ofensas, assim como nós perdoamos a quem nos tem ofendido. E não nos deixeis cair em tentação, mas livrai-nos do mal. Amém. Ave Maria, cheia de graça, o Senhor é convosco. Bendita sois vós entre as mulheres, e bendito é o fruto do vosso ventre, Jesus. Santa Maria, Mãe de Deus, rogai por nós, pecadores, agora e na hora de nossa morte. Amém. Ave Maria, cheia de graça, o Senhor é convosco. Bendita sois vós entre as mulheres, e bendito é o fruto do vosso ventre, Jesus. Santa Maria, Mãe de Deus, rogai por nós, pecadores, agora e na hora de nossa morte. Amém. Ave Maria, cheia de graça, o Senhor é convosco. Bendita sois vós entre as mulheres, e bendito é o fruto do vosso ventre, Jesus. Santa Maria, Mãe de Deus, rogai por nós, pecadores, agora e na hora de nossa morte. Amém. Ave Maria, cheia de graça, o Senhor é convosco. Bendita sois vós entre as mulheres, e bendito é o fruto do vosso ventre, Jesus. Santa Maria, Mãe de Deus,
rogai por nós, pecadores, agora e na hora de nossa morte. Amém. Ave Maria, cheia de graça, o Senhor é convosco. Bendita sois vós entre as mulheres, e bendito o fruto do vosso ventre, Jesus. Santa Maria, Mãe de Deus, rogai por nós, pecadores, agora e na hora de nossa morte. Amém. Ave Maria, cheia de graça, o Senhor é convosco. Bendita sois vós entre as mulheres, e bendito é o fruto do vosso ventre, Jesus. Santa Maria, Mãe de Deus, rogai por nós, pecadores, agora e na hora de nossa morte. Amém. Ave Maria, cheia de graça, o Senhor é convosco. Bendita sois vós entre as mulheres, e bendito é o fruto do vosso ventre, Jesus. Santa Maria, Mãe de Deus, rogai por nós, pecadores, agora e na hora de nossa morte. Amém. Ave Maria, cheia de graça, o Senhor é convosco. Bendita sois vós entre as mulheres, e bendito é o fruto do vosso ventre, Jesus. Santa Maria, Mãe de Deus, rogai por nós, pecadores, agora e na hora de nossa morte. Amém. Ave Maria, cheia de graça, o Senhor é convosco. Bendita sois vós entre as mulheres, e bendito é o fruto do vosso ventre, Jesus. Santa Maria, Mãe de Deus, rogai por nós, pecadores, agora e na hora de nossa morte. Amém. Ave Maria, cheia de graça, o Senhor é convosco. Bendita sois vós entre as mulheres, e bendito é o fruto do vosso ventre, Jesus. Santa Maria, Mãe de Deus, rogai por nós, pecadores, agora e na hora de nossa morte. Amém. Glória ao Pai, ao Filho e ao Espírito Santo, como era no princípio, agora e sempre. Amém. Quinto mistério. Contemplamos a coroação de Maria como rainha do céu e da terra. Surgiu um grandioso sinal no céu. Uma mulher vestida como o sol, tendo a lua sob os seus pés e sobre a cabeça uma coroa de 12 estrelas. Pai nosso que estais nos céus, santificado seja o vosso nome. Venha a nós o vosso reino. Seja feita a vossa vontade, assim na terra como no céu. O pão nosso de cada dia nos dai hoje. Perdoai-nos as nossas ofensas, assim como nós perdoamos a quem nos tem ofendido. E não nos deixeis cair em tentação, mas livrai-nos do mal. Amém. Ave Maria, cheia de graça, o Senhor é convosco. Bendita sois vós entre as mulheres, e bendito é o fruto do vosso ventre, Jesus. Santa Maria, Mãe de Deus, rogai por nós, pecadores, agora e na hora de nossa morte. Amém. Ave Maria, cheia de graça, o Senhor é convosco. Bendita sois vós entre as mulheres, e bendito é o fruto do vosso ventre, Jesus. Santa Maria, Mãe de Deus, rogai por nós, pecadores, agora e na hora de nossa morte. Amém. Ave Maria, cheia de graça, o Senhor é convosco. Bendita sois vós entre as mulheres, e bendito é o fruto do vosso ventre, Jesus. Santa Maria, Mãe de Deus, rogai por nós, pecadores, agora e na hora de nossa morte. Amém. Ave Maria, cheia de graça, o Senhor é convosco. Bendita sois vós entre as mulheres, e bendito é o fruto do vosso ventre, Jesus. Santa Maria, Mãe de Deus, rogai por nós, pecadores, agora e na hora de nossa morte. Amém. Ave Maria, cheia de graça, o Senhor é convosco. Bendita sois vós entre as mulheres, e bendito é o fruto do vosso ventre, Jesus. Santa Maria, Mãe de Deus, rogai por nós, pecadores, agora e na hora de nossa morte. Amém. Ave Maria, cheia de graça, o Senhor é convosco. Bendita sois vós entre as mulheres, e bendito é o fruto do vosso ventre, Jesus. Santa Maria, Mãe de Deus, rogai por nós, pecadores, agora e na hora de nossa morte. Amém. Ave Maria, cheia de graça, o Senhor é convosco. Bendita sois vós entre as mulheres, e bendito é o fruto do vosso ventre, Jesus. Santa Maria, Mãe de Deus, rogai por nós, pecadores, agora e na hora de nossa morte. Amém. Ave Maria, cheia de graça, o Senhor é convosco. Bendita sois vós entre as mulheres, e bendito é o fruto do vosso ventre, Jesus. Santa Maria, Mãe de Deus, rogai por nós, pecadores,
agora e na hora de nossa morte. Amém. Ave Maria, cheia de graça, o Senhor é convosco. Bendita sois vós entre as mulheres, e bendito é o fruto do vosso ventre, Jesus. Santa Maria, Mãe de Deus, rogai por nós, pecadores, agora e na hora de nossa morte. Amém. Ave Maria, cheia de graça, o Senhor é convosco. Bendita sois vós entre as mulheres, e bendito é o fruto do vosso ventre, Jesus. Santa Maria, Mãe de Deus, rogai por nós, pecadores, agora e na hora de nossa morte. Amém. Glória ao Pai, ao Filho e ao Espírito Santo, como era no princípio, agora e sempre. Amém. Infinitas graças vos damos, soberana Rainha, pelos benefícios que recebemos de vossas mãos liberais. Dignai-vos agora e para sempre tomar-nos debaixo do vosso poderoso amparo, e para mais vos agradar, vos saudamos com uma salve Rainha. Salve Rainha, Mãe de Misericórdia, vida, doçura e esperança nossa salve. A vós bradamos os degredados filhos de Eva, a vós suspiramos, gemendo e chorando neste vale de lágrimas. Eia, pois, advogada nossa, esses vossos olhos misericordiosos a nós volvei, e depois desse desterro, mostrai-nos Jesus, bendito o fruto do vosso ventre. Ó clemente, ó piedosa, ó doce sempre Virgem Maria, rogai por nós, Santa Mãe de Deus, para que sejamos dignos das promessas de Cristo. Amém. Em nome do Pai, do Filho e do Espírito Santo. Amém.

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5: Olá, seja bem-vindo, você que acompanha a oração do ofício da Imaculada Conceição, aqui pela Canção Nova. Nós somos a Fraternidade São João Paulo II. Que você seja muito bem-vindo para que nós possamos rezar neste momento, né? Colocar todas as nossas intenções no colo da Virgem Maria. Ela que vem acompanhando a nossa vida em cada passo. Que neste momento você possa ter um encontro com o nosso Senhor Jesus, mediado pelas mãos da Virgem Maria. Estou aqui com o irmão Samuel, o irmão Gabriel, que hoje vamos juntos entoar esse cântico de louvor à Virgem Mãe. Então vamos começar? Em nome do Pai, do Filho e do Espírito Santo. Amém.

0: Senhor Deus, que concedais a vossos servos lograr perpétua saúde do corpo e da alma, e que pela intercessão da gloriosa, bem-aventurada sempre Virgem Maria, sejamos livres da presente tristeza e gozemos da eterna alegria. Por Cristo nosso Senhor. Amém. Queremos agradecer você que acompanhou esse ofício conosco. Nós somos a Fraternidade São João Paulo II. Se você quiser conhecer um pouquinho mais da comunidade, nós temos o Instagram, @fsjpi, e temos também o canal no YouTube. A paz fiquem com Deus. Em nome do Pai, do Filho e do Espírito Santo. Amém.
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12: Suporta as demoras de Deus, agarra-te a Ele e não o largues, para que sejas sábio em teus caminhos. 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

0: Em nome do Pai, do Filho e do Espírito Santo.
1: Amém.
0: A graça e a paz de nosso Senhor Jesus Cristo, o amor do Pai e a comunhão do Espírito Santo estejam convosco.
1: Bendito seja Deus que nos reuniu no amor de Cristo.
0: Meus irmãos e irmãs, bom dia.
1: Bom dia.
0: Sejam todos bem-vindos e bem-vindas à Canção Nova. Eu sou o Padre Toninho, acolho a cada um de vocês. Mas primeiramente quero acolher cada irmão, cada irmã que agora nos acompanha pelo sistema Canção Nova de comunicação, TV, rádio, internet, pelo CN Plus, pelo YouTube, enfim, os meios pelos quais você está nos acompanhando. Seja bem-vindo, rezando nas suas intenções, nas suas necessidades. Pode ter certeza que a Canção Nova, aqui no Santuário do Pai das Misericórdias, reza por você a cada dia. Meus irmãos e irmãs, também quero acolher toda a nossa equipe, que hoje está aqui conosco, começando aqui pela nossa equipe da TV, que carinhosamente eu sempre digo, a TV que você vê lá na sua casa, faz com esses profissionais que você não vê. Então, os nossos cinegrafistas, o pessoal do áudio, produtor aqui destas missas, o pessoal que está lá na ilha fazendo os cortes para chegar aquelas imagens tão bonitas para você. Então, quero saudar esses meus irmãos e agradecer o trabalho que cada um e cada uma realiza. Também a nossa equipe de liturgia, nossa cantora, Drica, Deus abençoe, o tocador, Deus abençoe, nossos leitores, Deus abençoe, os nossos ministros, ministras, nosso seminarista. Mas também quero aqui, né, temos um padre e um diácono, eles vão se apresentar.
2: Bom dia, Padre Marcos Roberto, Comunidade de Canção Nova.
3: Bom dia. Bom dia, Rogério, diácono da cidade de São Tiago, paróquia São Tiago Maurício de Santana, diocese de Oliveira.
0: Muito bem. Também queremos hoje apresentar ao Senhor os aniversários do Glaucio, que é missionário da comunidade Canção Nova, Suelen Inácio Ferreira, que nos acompanha em casa, Fátima, esposa do Clóvis, está aqui presente? Cadê a Fátima? Levante a mão, joga ela para cima para a gente saber. Ah, está ali, que Deus abençoe. Tem mais algum aniversário de vida aqui, de nascimento? Ali, Deus abençoe. Aqui, Deus abençoe. Ali, Deus abençoe. Aqui, aqui, ali, Deus abençoe os aniversários. Aqui, o pessoal, tuc, tuc, tuc, tuc. Deus abençoe. Então, Deus abençoe o dom da vida de cada um de vocês. Aniversário de casamento de Jair e Lucy. São membros da comunidade Canção Nova, 12 anos. Pelo aniversário de Helena Junqueira Luz e Samuel Mesquita Luz, que estão nos acompanhando em casa. Vamos também rezar pela saúde de Iracema de Borba Alves, de Votorantim, São Paulo. Também por alma de Carlos Augusto. Vamos rezar por todas as almas, os falecidos cujos seus nomes estão nessa lista. Os motivos de saúde, os motivos de ação de graça. A Romaria de Ribeirão Preto. Cadê o povo de Ribeirão Preto? Que Deus abençoe. Mas eu quero hoje aqui fazer uma saudação especial para o povo de Morro Agudo que está aqui. Cadê o povo de Morro Agudo? Meus ex-paroquianos. Tem uma mocinha que está ali. Eu batizei essa menina, minha gente. Olha aí, ela já está com 24. Pensa o padre que já está velho. É? 7 anos eu batizei. Cadê a criaturinha? Tá ali, ó, tá ali, como uma... Batizei aquela menina, gente. Pensa, com 7 anos de idade. Olha aí, vieram nos visitar. Que Deus abençoe. Um grande abraço pro meu povo de Morro Agudo, tá bom? Fiquei lá quase 10 anos naquela paróquia. E de lá eu fui para Rio Preto, de Rio Preto eu vim para Canção Nova. Então, quero saudar a vocês. Então, uma grande salva de palmas para vocês que vieram do norte e do sul deste país, que vieram rezar conosco, vieram conhecer a Canção Nova. Quem está vindo pela primeira vez aqui? Olha, quanta gente. Então, que seja a primeira de muitas, tá bom? Que Deus abençoe a cada um de vocês. Convido você agora, meu irmão, minha irmã. Você está aqui no Santuário do Pai das Misericórdias. Hoje, a Igreja no Brasil celebra, então, a solenidade da Assunção de Nossa Senhora. É um dogma de fé mariano. Maria assunta ao céu de corpo e alma. Vamos pedir perdão pelas vezes em que não sonhamos com o céu, que ficamos muitas vezes só presos àquilo que é deste mundo e nos esquecemos que nós somos cidadãos do céu. O céu nos espera. Então vamos pedir perdão. Coloque a mão sobre o seu coração, incline um instantezinho sua cabeça e se coloque diante da misericórdia do Senhor, que diante das falhas, diante daquilo que não foi do agrado do Senhor, que Ele tenha misericórdia de nós. Cantemos o nosso pedido de perdão.

0: Deus que é todo-poderoso e rico em misericórdia, tenha compaixão de nós, perdoe os nossos pecados e nos conduza à vida eterna.
1: Amém.
0: Glória a Deus nas alturas.
1: E paz na terra aos homens por ele amados. Senhor Deus, Rei dos céus, Deus Pai todo-poderoso, nós vos louvamos, nós vos bendizemos, nós vos adoramos, nós vos glorificamos, nós vos damos graças por vossa imensa glória. Senhor Jesus Cristo, Filho unigênito, Senhor Deus, Cordeiro de Deus, Filho de Deus Pai, vós que tirais o pecado do mundo, tende piedade de nós. Vós que tirais o pecado do mundo, acolhei a nossa súplica. Vós que estais à direita do Pai, tende piedade de nós. Só vós sois o Santo, só vós o Senhor, só vós o Altíssimo, Jesus Cristo, com o Espírito Santo, na glória de Deus Pai. Amém.
0: Oremos. Deus eterno e todo-poderoso, que elevastes à glória do céu em corpo e alma a Imaculada Virgem Maria, Mãe do vosso Filho, dai-nos viver sempre atentos às coisas do alto,

listas e 10 chifres, e sobre as cabeças 7 coroas. Com a cauda, varria terça parte das estrelas do céu, atirando-as sobre a terra. O dragão parou diante da mulher que estava para dar à luz, pronto para devorar o seu filho logo que nascesse. E ela deu à luz a um filho homem, que veio para governar todas as nações com cetro de ferro. Mas o filho foi levado para junto de Deus e do seu trono. A mulher fugiu para o deserto, onde Deus lhe tinha preparado um lugar. Ouvi então uma voz forte no céu proclamando: agora realizou-se a salvação, a força e a realeza do nosso Deus e o poder do seu Cristo. Palavra do Senhor. Amém.

as filhas de reis vêm ao vosso encontro, e à vossa direita se encontra a rainha com veste esplendente de ouro de Ofir.

escutai, minha filha, olhai, ouvi isto. Esquecei vosso povo e a casa paterna. Que o rei se encante com vossa beleza. Prestai-lhe homenagem, é vosso senhor.

Leitura da primeira carta de São Paulo aos Coríntios. Irmãos, Cristo ressuscitou dos mortos como primícias dos que morreram. Com efeito, por um homem veio a morte, e é também por um homem que vem a ressurreição dos mortos. Como em Adão todos morrem, assim também em Cristo todos reviverão. Porém, cada qual segundo a ordem determinada. Em primeiro lugar, Cristo como primícias, depois os que pertencem a Cristo, por ocasião da sua vinda. A seguir será o fim, quando ele entregar a realeza a Deus Pai, depois de destruir todo o principado e todo o poder e força. Pois é preciso que ele reine, até que todos os seus inimigos estejam debaixo dos seus pés. O último inimigo a ser destruído é a morte. Com efeito, Deus pôs tudo debaixo dos seus pés. Palavra do Senhor.

0: Seja convosco.
1: Ele está no meio de nós.
0: Proclamação do Evangelho de Jesus Cristo segundo Lucas.
1: Glória a vós, Senhor.
0: Naqueles dias, Maria partiu para a região montanhosa, dirigindo-se apressadamente a uma cidade da Judéia. Entrou na casa de Zacarias e cumprimentou Isabel. Quando Isabel ouviu a saudação de Maria, a criança pulou no seu ventre. E Isabel ficou cheia do Espírito Santo. Com um grande grito exclamou: Bendita és tu entre as mulheres, e bendito é o fruto do teu ventre. Como posso merecer que a mãe do meu Senhor me venha visitar? Logo que a tua saudação chegou aos meus ouvidos, a criança pulou de alegria no meu ventre. Bem-aventurada aquela que acreditou, porque será cumprido o que o Senhor lhe prometeu. Então, Maria disse: A minha alma engrandece o Senhor, e meu espírito se alegra em Deus, meu Salvador, porque olhou para a humildade de sua serva. Doravante, todas as gerações me chamarão bem-aventurada, porque o Todo-Poderoso fez grandes coisas em meu favor. O seu nome é santo e sua misericórdia se estende de geração em geração a todos os que os respeitam. Ele mostrou a força de seu braço, dispersou os soberbos de coração e derrubou do trono os poderosos e elevou os humildes. Encheu-se de bens os famintos e despediu os ricos de mãos vazias. Socorreu Israel, seu servo, lembrando-se de sua misericórdia, conforme prometera aos nossos pais, em favor de Abraão e de sua descendência para sempre. Maria ficou 3 meses com Isabel, depois voltou para casa. Palavra da salvação.
1: Glória a vós, Senhor.

0: Meus irmãos e minhas irmãs, solenidade da Assunção de Nossa Senhora ao Céu. Dogma de fé mariano, promulgado por Pio XII no ano de 1950. É um dos dogmas marianos. Temos outro dogma mariano, Maria, concebida sem a mancha do pecado original, 8 de dezembro. Então, as festas marianas na Igreja é para nos ajudar a refletir que Maria é o grande exemplo que nós precisamos ter para a nossa caminhada de fé. Na ladainha de Nossa Senhora, um dos títulos que estão ali é Arca da Aliança. O que é a Arca da Aliança no Antigo Testamento? Quando Davi, o rei Davi, dançou diante da arca, a arca continha as tábuas da lei, os 10 mandamentos. Maria é a nova Arca da Aliança, já refletia o Papa, o nosso saudoso e querido Papa Bento XVI. Maria é a nova Arca da Aliança, porque ela porta no seu ventre o Verbo encarnado. Meu irmão, minha irmã, como nós precisamos entender que Maria, ela é a grande colaboradora de Deus na obra da salvação. Antes de conceber no seu ventre, ela concebeu no seu coração a palavra de Deus. O querer de Deus. Jesus, quando disse, quando falaram para ele, né? Olha, foi o evangelho da vigília, quando disseram para ele: feliz o ventre que te trouxe e os seios que te amamentaram. Jesus responde: muito mais felizes são aqueles que ouvem a palavra de Deus e a põem em prática. Maria é esta que ouviu a palavra de Deus. Por isso o profeta Isaías, eu gosto muito daquela passagem quando ele diz: a cada manhã o Senhor me desperta e me dá ouvidos de discípulo para que eu possa escutar a sua voz. Maria é a grande discípula que escutou a voz de Deus e acolheu no seu coração a palavra. Assim também devemos nós, meus irmãos e irmãs, ter essa disposição em acolher a palavra de Deus em nossa vida. A palavra de Deus, ela precisa ser luz. Eu sempre costumo brincar assim, né? No dia que alguém vier falar comigo, falou: padre, me dê uma penitência boa, né? Falei: então você vai rezar o Salmo 118 ou 119 10 vezes. Este Salmo, ele tem apenas 176 versículos. O versículo 105 diz: a tua palavra é luz para guiar os meus passos. A palavra de Deus precisa ser luz, meu irmão. Precisa ser luz, minha irmã. Porque senão você vai caminhar nas trevas. A palavra de Deus precisa iluminar a nossa mente. Por que você faz o sinal da cruz na sua mente, na sua boca e no seu coração antes de proclamar o evangelho? Sabe? Sabe ou não? Olha aí, sorria que você está sendo filmado. Que a palavra do Senhor esteja na minha mente, nos meus lábios e no meu coração. Aprenda, criatura. Não seja um cristão papagaio que só repete coisas e não sabe o significado daquilo. Que a palavra esteja na minha mente, nos meus lábios e no meu coração. Entenderam? Ou quer que o padre desenhe agora para ficar mais fácil? Mente, boca, coração. Não se esqueça disso. A palavra de Deus precisa ficar gravada na mente, para que possamos pronunciá-la, mas também vivê-la com o coração. Maria viveu tudo isso. Então, por isso ela é a Arca da Aliança, portadora do Verbo encarnado. Outro título que está lá na ladainha de Nossa Senhora: causa, vamos lá, força na peruca, causa, porque é causa da nossa alegria. Só vê o evangelho, quando ela sai da sua casa e vai até sua prima Isabel. Quando Isabel ouviu a saudação de Maria, a criança pulou no seu ventre e Isabel ficou cheia do Espírito Santo. Causa de alegria. Será que você está sendo causa de alegria para as pessoas da sua casa? Mais uma vez, sorria que você está sendo filmado. Você está sendo causa de alegria lá no seu trabalho? Você está sendo causa de alegria lá na sua pastoral, lá no movimento, na sua comunidade que você faz parte? Ou você está sendo causa de desgosto, de desunião, de tristeza? Maria é causa de alegria. Isabel ficou feliz de receber a sua prima. E olha o encontro das duas agraciadas. Meu irmão, minha irmã, coloque uma coisa no seu coração. A nossa vivência neste mundo, ela precisa fazer a diferença. Eu não posso estar neste mundo apenas por estar. Eu não posso ter constituído uma família apenas por ter constituído uma família. Ou ser padre por ser padre. Ser religiosa por ser religiosa. Não, eu preciso fazer a diferença no meu estado de vida. Maria fez a diferença. E por que não seguir o exemplo da nossa mãe do céu? Se colocar a serviço. Maria não ficou sentadinha lá na sua casa, depois da visita do anjo. Ah, então eu vou ser a mãe de Salvador? Beleza. Vou ficar aqui, bonitinha, esperando as coisas acontecerem. Não, imediatamente ela saiu e foi para a região montanhosa. O Papa Francisco, falando desta solenidade, ele dizia que Maria subiu a montanha e louvou a Deus. Por isso seu cântico: o céu acolheu Maria, mas primeiramente Maria acolheu o céu no seu coração. Será que você está acolhendo as coisas do alto no seu coração? Daqui a pouquinho na missa nós vamos responder. O padre vai dizer: corações ao alto. Será? Olha o papagaio falando. Corações ao alto. Será? Corações ao alto. Será? Olha aí, agora começou. Sim. Pensa num povo animado. Corações ao alto. Será?
1: Sim.
0: O teu coração precisa estar buscando as coisas do alto, meu irmão, minha irmã. Cuidado para não ficar só preso neste mundo. É atração. Quem é casado aqui? Cadê os casados de plantão aí? Quando você conheceu a criatura? Você se sentiu atraído por ela ou por ele, sim ou não?
1: Sim.
0: Ah, padre, se eu soubesse. Bem que mamãe falou. Pediu, está pedido, não pode ficar arrependido. Você se sentiu atraído por essa pessoa. Eu não sei se foi o brilho dos olhos dela. Eu não sei, mas alguma coisa te atraiu. Sim ou não?
1: Sim.
0: Paramos por aí. Para as coisas de Deus, precisamos ter uma atração maior, meu irmão, minha irmã. O nosso coração precisa arder de amor por Deus. Por isso, corações ao alto.
1: Nosso coração.
0: Quando teu coração estiver em Deus, meu irmão, minha irmã, você vai ser causa de alegria para as pessoas que convivem com você. Guarda isso nessa cabecinha aí, que não é só para colocar cabelo, tiara, ou chapéu, ou boné, não sei o quê. Eu já não tenho mais, então não tem problema. O teu coração precisa buscar as coisas do alto. Você precisa deixar o céu invadir o teu coração, para que um dia, como Maria, estarmos no céu. louvar e bendizer a Deus, depois de uma viagem de 150 quilômetros, que não tinha esses recursos da sua época, da época de hoje, naquela época, Maria teve que enfrentar. Quando a gente enfrenta uma viagem, que a gente chega na casa de alguém? Nossa, tô cansado. Imagina, eu fico imaginando Nossa Senhora chegando lá depois de 150 quilômetros na casa de Isabel. Prima, achei difícil a viagem até aqui, mas eu cheguei, agora vou descansar um pouquinho, depois a gente conversa, vou tomar um banhozinho, botar os meus pezinhos lá na água para desinchar. Não. Nossa Senhora não reclamou da viagem. Ela se colocou a serviço. Então pare de ficar reclamando que as coisas não estão dando certo na sua caminhada, que não sei o quê, e que não sei o quê, e pepepé, e pepepé, e pepepé. Aí quando eu falo, eu fico imaginando Deus, quando Ele começa a olhar os seus filhos aqui na terra, eu falo assim, ih, lá vem. Já sei o discurso, quer ver? Ó, pá, pá, pá, falei. Por favor, vamos louvar e bendizer a Deus. É isso que o Senhor espera de nós. Que nesta fé, na solenidade da Assunção, que tenhamos este espírito que ajudou Maria a caminhar, se colocar a serviço, portar a palavra de Deus, ser causa de alegria. Vivamos a nossa fé com alegria, meu irmão, minha irmã. Nada de cara de maracujá de gaveta. Misericórdia. Como é que você está, fulano? Esperando a morte? Então morra logo, criatura. Nada está bom para a pessoa. Se está sol, porque está sol. Porque está frio, porque está frio. Igual aquele desenho quando era... Oh, céus! Oh, dia! Misericórdia! Nada está bom! Nada está bom! E depois, uma perguntinha que não quer se calar. Quem quer ganhar o céu aqui? Esse lado aqui está mais animado. Acho que eu vou partir para esse lado aqui. Porque está o povo de Morro Agudo ali. Por isso, aprendeu com o padre dele. Quem quer ganhar o céu aqui? Oh, ainda continuo mais animado. Você quer ganhar o céu? Tem certeza? Então não pare lá no seu túmulo, meu irmão, minha irmã. Fica lá deitado eternamente em berço esplêndido. Pelo amor da santa. Você foi feito para ganhar o céu. É assim que Deus quer você. Eu e você, Ele quer lá junto dele no céu. Então, enquanto esse dia não chega, vamos trabalhar, meu irmão. Vamos caminhar, porque temos um longo caminho a percorrer até chegar ao céu. E Maria é o grande modelo para nós. Amém, igreja?
1: Amém.
0: Então, que você aprenda isso. E que saia daqui hoje dessa celebração com essa certeza: eu preciso caminhar. Eu não tenho que ficar reclamando da viagem que eu estou vivendo nessa vida, mas eu vou louvar e bendizer a Deus. São Paulo diz: em tudo, em tudo, dai a quem? Em tudo rendei graças ao Senhor, meu irmão, minha irmã. Então, na sua caminhada de fé, não deu certo as coisas? Louvado seja Deus. Tem os percalços da viagem? Louvado seja Deus. Mas seja perseverante, como Maria, e seja causa de alegria para as pessoas que convivem com você no dia a dia. Louvado seja nosso Senhor Jesus Cristo. Fiquemos em pé, meus irmãos e irmãs. Hoje é dia de festa na igreja, e o domingo é o dia do Senhor, por isso a igreja nos convida a rezar e a professar a nossa fé. Creio.
2: Criador do céu e da terra, e em Jesus Cristo, seu único Filho, nosso Senhor, que foi concebido pelo poder do Espírito Santo, nasceu da Virgem Maria, padeceu sob Pôncio Pilatos, foi crucificado, morto e sepultado, desceu à mansão dos mortos, ressuscitou o terceiro dia, subiu aos céus, está sentado à direita de Deus Pai Todo-Poderoso, donde há de vir a julgar os vivos e os mortos. Creio no Espírito Santo, na Santa Igreja Católica, na comunhão dos santos, na remissão dos pecados, na ressurreição da carne e na vida eterna. Amém.
3: Sabendo que felizes estão aqueles que ouvem a palavra de Deus e a põem
0: em prática, permitamos, irmãos e irmãs, que a semente da palavra escutada germine em serviço de intercessão por nossos irmãos e irmãs e por toda a criação. Apresentemos ao Pai as nossas intenções e a cada invocação a nossa resposta será: estendei sobre nós a vossa misericórdia.
4: Estendei sobre nós a vossa misericórdia.
5: Por todas as mulheres, para que, tendo a sua dignidade reconhecida, sejam respeitadas e valorizadas na vida familiar e social, rezemos.
0: Estendei, Senhor, a vossa misericórdia.
5: Por todos os que sofrem sobre a mão dos poderosos, para que vejam florir a justiça e, sendo elevados, não endureçam seu coração, rezemos.
0: Estendei sobre nós a vossa misericórdia.
5: Por todos os cristãos, para que, fiéis ao ensinamento do Senhor, se empenhem com a oração e a caridade fraterna no restabelecimento da plena comunhão eclesial, colaborando para responder aos desafios atuais da humanidade, rezemos.
0: Estendei sobre nós a vossa misericórdia.
5: Pelos ministros cristãos, para que assistem às famílias enlutadas, para que a verdade da ressurreição envolva em mistério, ilumine e o seu delicado serviço, rezemos.
0: Estendei sobre nós a vossa misericórdia.
5: Por todos os hospitais e casas de saúde, para que com misericórdia, cuidado e respeitosa consciência, cuidem do corpo que deverá ser glorificado nos céus, rezemos.
0: Estendei sobre nós a vossa misericórdia. Ó Deus, pela intercessão da bem-aventurada Virgem Maria, primícia imagem da Igreja chamada à glória, atendei as preces que vos apresentamos ao festejar a sua Assunção. Por Cristo nosso Senhor.
2: Amém. Maria proclama a grandeza de Deus e nós, como Igreja, também devemos proclamar. E é por isso que a voz não pode ser calada, essa voz que proclama o Evangelho, que cria essa disposição no nosso coração de ser causa de alegria, de se arrepender dos nossos pecados. E é por isso que nós pedimos que você que pode, ajude esta obra de evangelização a continuar proclamando a grandeza de Deus. Você que está aqui, os nossos irmãos estão passando, no banco tem o QR Code, você que está em casa também pode nos ajudar através do QR Code que aparece em sua tela. Deus abençoe.

0: Dai, irmãos e irmãs, para que o meu e o vosso sacrifício seja aceito por Deus Pai Todo-Poderoso.
1: Receba o Senhor por tuas mãos este sacrifício para a glória do seu nome, para o nosso bem e de toda a sua santa igreja.
0: Suba até vós, Senhor, a oferenda de nossa devoção e pela intercessão da Santíssima Virgem Maria, elevada ao céu, os nossos corações, inflamados por vosso amor, se orientem continuamente para vós, por Cristo nosso Senhor.
1: Amém.
0: Senhor esteja convosco.
1: Ele está no meio de nós.
0: Corações ao alto. Demos graças ao Senhor nosso Deus.
1: É o nosso dever e nossa salvação.
0: Na verdade, é digno e justo, é nosso dever e salvação dar-vos graças sempre e em todo lugar. Senhor Pai Santo, Deus Eterno e Todo-Poderoso, por Cristo, Senhor nosso. Hoje a Virgem Maria, Mãe de Deus, foi elevada ao céu, sinal de inabalável esperança e consolo para o povo peregrino. Ela é primícia e imagem da Igreja chamada à glória, pois não quisestes que sofresse a corrupção do sepulcro aquela que gerou, de modo inefável, o vosso Filho feito homem, autor de toda a vida. Por isso, unidos aos coros dos anjos, vos louvamos, dizendo alegres a uma só voz: Santo, Santo, Santo, Senhor Deus do Universo, o céu e a terra proclamam a vossa glória. Hosana nas alturas, bendito que vem em nome do Senhor. Hosana nas alturas. Na verdade, ó Pai, vós sois santo e fonte de toda a santidade. Santificai, pois, esses dons, derramando sobre eles o vosso Espírito, a fim de que se tornem para nós o corpo e o sangue de nosso Senhor Jesus Cristo. Estando para ser entregue e abraçando livremente a paixão, Jesus tomou o pão, pronunciou a bênção de ação de graças, partiu e o deu a seus discípulos, dizendo: Tomai todos e comei, isto é meu corpo, que será entregue por vós.

Do mesmo modo, no fim da ceia, ele tomou o cálice em suas mãos e, dando graças novamente, o entregou a seus discípulos, dizendo: Tomai todos e bebei. Este é o cálice do meu sangue, o sangue da nova e eterna aliança, que será derramado por vós e por todos, para a remissão dos pecados. Fazei isto em memória de mim.

0: Mistério da fé.
1: Anunciamos, Senhor, a vossa morte e proclamamos a vossa ressurreição. Vinde, Senhor Jesus.
0: Celebrando, pois, o memorial da morte e ressurreição do vosso Filho, nós vos oferecemos, ó Pai, o pão da vida e o cálice da salvação, e vos agradecemos porque nos tornastes dignos de estar aqui na vossa presença e vos servir.
1: Aceitai, ó Senhor, a nossa oferta.
0: Suplicantes vos pedimos que, participando do corpo e sangue de Cristo, sejamos reunidos pelo Espírito Santo num só corpo.
1: O Espírito nos una num só corpo.
2: Lembrai-vos, ó Pai, da vossa Igreja, que se faz presente pelo mundo inteiro. Que ela cresça na caridade, comunhão com o Papa Leão, com nosso Bispo Vladimir, os bispos do mundo inteiro, os presbíteros, os diáconos e todos os ministros do vosso povo.
1: Lembrai-vos, ó Pai, da vossa Igreja.
2: Lembrai-vos também na vossa misericórdia dos nossos irmãos e irmãs que adormeceram na esperança da ressurreição. E de todos os que partiram desta vida, acolhei-os junto a vós na luz da vossa face.
1: Concedei-lhes, ó Senhor, a luz eterna.
2: Enfim, nós os pedimos, tende piedade de todos nós e dai-nos participar da vida eterna com a Virgem Maria, Mãe de Deus, São José, seu esposo, os apóstolos e todos os santos que neste mundo viveram na vossa amizade, a fim de vos louvarmos e glorificarmos por Jesus Cristo, vosso Filho.
0: Por Cristo, com Cristo e em Cristo, a vós, Deus Pai Todo-Poderoso, na unidade do Espírito Santo, toda a honra e toda a glória por todos os séculos dos séculos.
1: Amém.
0: Amém. Obedientes à palavra do Salvador e formados por seu divino ensinamento, ousamos dizer: Pai nosso, que estais nos céus, santificado seja o vosso nome, venha a nós o vosso reino, seja feita a vossa vontade, assim na terra como no céu. O pão nosso de cada dia nos dai hoje, perdoai-nos as nossas ofensas, assim como nós perdoamos a quem nos tem ofendido. E não nos deixeis cair em tentação, mas livrai-nos do mal. Livrai-nos de todos os males, ó Pai, e dai-nos hoje a vossa paz. Ajudados pela vossa misericórdia, sejamos sempre livres do pecado e protegidos de todos os perigos, enquanto aguardamos a feliz esperança e a vinda do nosso Salvador, Jesus Cristo.
1: Vosso é o reino, o poder e a glória para sempre.
0: Senhor Jesus Cristo, dissestes aos vossos apóstolos: eu vos deixo a paz, eu vos dou a minha paz. Não olheis os nossos pecados, mas a fé que anima a vossa Igreja. Dai-lhe, segundo o vosso desejo, a paz e a unidade. Vós que sois Deus com o Pai e o Espírito Santo.
1: Amém.
0: A paz do Senhor esteja sempre convosco.
1: O amor de Cristo nos uniu. Cordeiro de Deus, que tirais o pecado do mundo, tende piedade de nós. Cordeiro de Deus, que tirais o pecado do mundo, tende piedade de nós. Cordeiro de Deus, que tirais o pecado do mundo, dai-nos a paz.
0: Provai e vede como o Senhor é bom. Feliz de quem nele encontra seu refúgio. Eis o Cordeiro de Deus que tira o pecado do mundo.
1: Senhor, eu não sou digna de que entreis em minha morada, mas dizei uma palavra e eu serei salva.
0: Corpo de Cristo nos guarde para a vida eterna.
1: Amém. Irmãos e irmãs, chegou o momento mais importante da Santa Missa, a Sagrada Comunhão. Aproximemo-nos com fé e piedade. Comunguem aqueles que participaram da missa desde o seu início. A comunhão pode ser recebida na boca ou na mão. Se for na mão, coloque uma mão sobre a outra, em forma de trono, com todo o cuidado e atenção, também aos fragmentos da Santa Eucaristia. Comunguemos diante do ministro. Aqueles que hoje não puderem comungar sacramentalmente, façam neste momento a sua comunhão espiritual.

0: Oremos. Senhor, que nos alimentastes com o sacramento da salvação, concedei-nos que pela intercessão da Virgem Maria elevada ao céu, sejamos conduzidos à glória da ressurreição. Por Cristo nosso Senhor. Amém. Vamos concluir a nossa celebração pedindo a bênção do Senhor sobre você, aquilo que você está apresentando agora para que se torne um sinal sacramental. E assim concluindo a nossa missa de hoje, nessa solenidade da Assunção de Nossa Senhora. O Senhor esteja convosco. O Deus de bondade que pelo Filho da Virgem Maria quis salvar o gênero humano, vos enriqueça com a sua bênção.
1: Amém. Amém.
0: Seja-vos dado sentir sempre por toda parte a proteção da Virgem, por quem recebestes o Autor da Vida.
1: Amém.
0: E vós, reunidos hoje para celebrar com fervor sua solenidade, possais colher a alegria espiritual e o prêmio eterno.
1: Amém.
0: E que desça sobre vós, sobre aquilo que você está apresentando para se tornar um sinal sacramental, a bênção do Deus Todo-Poderoso, Pai, Filho e Espírito Santo.
1: Amém.
2: Ide em paz, o Senhor vos acompanhe.
1: Graças a Deus.

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8:05, bom dia para você que está aí acompanhando a Rede Canção Nova de Rádio, um santo domingo, feliz domingo para você, dia do Senhor, dia da sua ressurreição, é para nós cristãos católicos também um dia muito especial, porque celebramos a Páscoa definitiva de nosso Senhor Jesus Cristo. Quero aqui mandar meu bom dia especial para toda a Rede Canção Nova de Rádio junto com a gente. Rádio Canção Nova em Gravatá, FM 100.3. Vitória da Conquista também aqui junto com a gente, né? FM 90.9. São José dos Campos, FM 95.9. Curitiba, 80.9 FM. Você também que está nos acompanhando em Nova Esperança, em Paulínia, São José do Rio Preto. Também no coração do Brasil, em Brasília. Bom dia! A Canção Nova, aqui em Cachoeira Paulista, está promovendo o nosso encontro de cura interior. Como nós precisamos, não é? Cada dia mais buscar a cura interior. E por isso, neste domingo, você acompanha aqui também, na Rádio Canção Nova, toda a transmissão deste momento especial, que desde sexta-feira, melhor dizendo, né? Desde sexta-feira, nós estamos aqui vivendo em Cachoeira Paulista e, claro, levamos até você através da Rede Canção Nova de Rádio. Daqui a pouquinho vamos para o Centro de Evangelização, dando continuidade aqui neste domingo, desse momento especial. Vai ter momento de animação com Rogerinha Moreira, momento de adoração com o Padre Adriano Zandoná e logo na sequência o Padre Adriano continua também na pregação com o tema Deus quer curar e restaurar sua identidade verdadeira. E olha, ainda pela manhã teremos pregação com o Padre Fábio de Melo. Depois da verdade, o Senhor renova todas as coisas. É o tema da pregação que nós vamos ver às 11:15 da manhã com o Padre Fábio de Melo. Mas claro, também quero ter você aqui junto com a gente. É o nosso WhatsApp 12991455871. Manda seu alô, manda seu abraço aqui nesse momento especial, nos intervalos, na parte da manhã. Eu, Ana Raquel, vou te fazer companhia aqui na Rádio Canção Nova. E hoje, dia de Nossa Senhora, nós queremos também, vivendo aqui, especialmente no Brasil, né, a solenidade da Assunção da Virgem Maria, pedir esta graça, que cada vez mais o nosso coração tenha aí um coração mariano, que tendo um coração mariano, temos um coração também cristocêntrico. Chegando para você, abrindo aqui a nossa programação musical, Flávio Vitor, mais Maria, mais Jesus.

0: 8:23, vamos juntos para o Centro de Evangelização, dando continuidade ao nosso acampamento de cura e interior. E Rogerinha Moreira já está ali animando o povo de Deus já presente no Centro de Evangelização. Daqui a pouquinho, no próximo intervalo, a gente se encontra aqui às 10:30 no nosso intervalo do acampamento de cura interior. Enquanto isso, manda sua mensagem, conta pra gente como é que está sendo acompanhar o acampamento neste final de semana. Nosso WhatsApp 12991455871.
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Santo. 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

0: de Jesus que já está chegando no nosso meio. 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

presença para o coração de muitas pessoas que não sentiam Deus na Eucaristia, que eram indiferentes a esse momento, que nunca tinham experimentado o calor da presença de nosso

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1: Deus, eu creio.
0: 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Não.

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vozes cantando para ele. 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

só as vozes. Vamos cantar com os anjos esse nome. Jesus, nós te adoramos.

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1: ao Santíssimo e Diviníssimo Sacramento,
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a bênção. Vá rezando suavemente no espírito. O Senhor também está tocando um homem. Um homem chamado Ronaldo. Você está aqui no meio de nós. Você fez um contrato, filho, com uma pessoa que você não devia ter feito. E você se comprometeu em coisas ruins com essa pessoa. Você se comprometeu em corrupção, em coisas não diretamente corrupção, mas que estão desembocando num grande mal. O Senhor te diz que é tempo de romper com essa pessoa. É tempo de romper com essa aliança ruim. E você também tem bebido muito, filho. Você tem precisado da bebida para relaxar, para descansar. O Senhor quer que você se abstenha do álcool, porque está se tornando já um vício para você. Um vício. E você não consegue controlar, você está sendo dominado. E isso vai te levar a coisas muito ruins. Vai soltando a voz no espírito. Dá um pouco mais de retorno para mim aqui no front, por gentileza. Vai soltando a tua voz no espírito. O Senhor está tocando e curando agora, veja bem. Num acampamento de cura interior. Um acampamento de cura interior. Esse momento da adoração ao Santíssimo é um dos principais, porque nas pregações a gente vai mexendo, a gente vai, Deus através dos pregadores, através dos facilitadores da palavra, dos sacerdotes, Ele vai mexendo nas feridas, Ele vai abrindo, Ele vai cutucando. Mas é agora, diante do Santíssimo, que a cura concreta, real, se plenifica, acontece. Vai rezando no Espírito. Não reze muito alto para que você possa ouvir a minha voz, mas mantenha a sua oração em línguas. Até mesmo você que não tem o hábito de rezar assim, não tenha medo. Essa é a oração através da qual o Espírito Santo em si reza em nós, com esses gemidos inexprimíveis. O Senhor está curando no meio de nós e também em casa. Pessoas que sofrem muito com o sentimento de rejeição, em especial mulheres. Você, filha, se sente inconscientemente rejeitada e você faz de tudo para ter a aprovação. Dentro da sua cabeça existe uma chave que diz que se você não for aprovada, se você não for útil, você não está sendo amada, você está sendo rejeitada. Então por isso você não sabe dizer não. Você não sabe impor limites. Você não sabe entrar num relacionamento sem se estragar. Sem dar demais, demais de você. Hoje o Senhor está sentando com você à beira do poço, como sentou com a samaritana. E convidando você a olhar para Ele, a deixar-se plenificar, tocar, encher, curar por Ele. O Senhor está preenchendo esse vazio. O Senhor está preenchendo essa carência profunda, sabe? O Senhor está tocando você. O Senhor também está tocando uma mulher chamada Marta. O teu nome é até, parece até uma coincidência proposital, né? Digamos, desculpa o pleonasmo. Você, minha filha, você tem estado tão agitada, sua mente tão corrida, tão agitada, como a Marta do Evangelho, né? Que Jesus disse: Marta, Marta, tu te agitas com tantas coisas. O Senhor hoje está trazendo uma serenidade à sua mente, ao seu coração, acalmando você, desarmando você. E trazendo você a serenidade e dizendo: filha, senta aqui comigo, para de fazer outras coisas, concentre-se em mim. O Senhor também está tocando em pessoas, especial mulheres também, que sofreram duas experiências cáusticas, que são duas feridas emocionais muito sórdidas. Sofreram com o abandono e com a traição. Você que sofreu com o abandono e com a traição. Mas isso não é só na sua vida adulta, não. Eu estou falando da sua vida pregressa. Eu estou falando da sua infância, da primeira infância, fase da solidificação dos afetos, da percepção de si. Estou falando da segunda infância. Você sofreu com a experiência do abandono. Você sofreu com a experiência da traição. E toda pessoa que entra na sua vida
É como se você tivesse o medo dessa pessoa ir embora e você fizesse de tudo para controlar a relação, as coisas. Você se tornou uma pessoa controladora. Você se tornou uma pessoa insegura. Você sufoca as pessoas, você sufoca seus filhos. Porque no fundo existe uma voz, aquilo que psicologia chama de programação neurológica. É uma voz no seu inconsciente te dizendo: essa pessoa vai te abandonar, você não é boa o bastante, você não é bom o bastante para manter esta pessoa perto de você. Então o Espírito Santo, ele vai desconstruindo essa falsa narrativa que nasceu nessas feridas emocionais, nessas experiências de dor, e ele vai trazendo cura. Também um homem no meio de nós, na verdade mais de um homem, que você tem sido escravo da pornografia, filha. A pornografia é pecado grave, Deus não te deu autorização para pecar. E você já caiu no adultério, já traiu a sua esposa. Você, me perdoe, parece um adolescente às vezes, escravo dessas realidades. Hoje o Senhor está te chamando a ser homem de verdade, como São José, como José do Egito, como Paulo apóstolo, como Pedro, como o maior homem que já existiu, verdadeiro Deus e verdadeiro homem, Jesus. E a entrar no combate espiritual, há um combate para você enfrentar todos os dias. É preciso dizer não a esse pecado, à impureza, às brechas abertas, sair desses grupos de WhatsApp, desses amigos que só mandam essas coisas, parar de andar com certas pessoas, parar de assistir certas séries, certas coisas, parar de frequentar certo ambiente, certos ambientes, porque veja bem, não adianta você buscar cura interior se você não caminhar na sua conversão. A cura e a libertação são sempre consequências de um processo de conversão. Não existe cura sem conversão, não existe libertação sem conversão. Você diz: ai, mas eu vou no encontro da Canção Nova. Me perdoe, isso não adianta de nada se você não começar aí na sua paróquia, meu irmão, todos os domingos. Se você não começar aí na sua paróquia, minha irmã, todos os domingos. Ah, mas eu estou fazendo adoração aqui. Isso não vai adiantar de nada se você não visitar o Santíssimo no mínimo 4-5 vezes por semana. Se você não rezar o texto todo dia. Se você não ler a palavra. O Senhor está despertando consciências cristãs aqui que estavam entorpecidas pelo prazer, pela busca do conforto, que estavam adormecidas. Sim, não existe cura sem conversão. Pessoas aqui estão sendo despertadas para começarem trabalhos nas suas paróquias. Trabalhos nas suas paróquias, grupos de adoração. Pessoas aqui estão sendo despertadas para começarem apostolados, até pessoas de bom poder aquisitivo. O Senhor está colocando no seu coração, Ele já colocou, na verdade agora Ele está confirmando projetos para você suportar, dar suporte na igreja, na sua paróquia, projetos de caridade, projetos de evangelização, obras missionárias. Então você tem que usar o dom que você tem, o dinheiro que você tem também para o bem, e não ficar só de maneira egoísta usufruindo disso, mas tornar isso um dom de generosidade. Pessoas estão sendo libertas de escravidões mentais. Escravidões mentais, um ciclo de pecado, de culpa, de coitadismo na sua mente. O Senhor está libertando uma mulher aqui, mais ou menos nessa direção do meio, chamada Francisca, do meio para minha esquerda. Chamada Francisca, o Senhor liberta a sua mente. Pessoas que foram envolvidas com ocultismo agora, que foram nesses lugares invocar essas coisas, estão sendo libertas. O Senhor também está tocando uma criança, não sei se ela está aqui ou em casa, mas que é hiperativa, hiper. Os pais estão esgotados. E essa criança trazia uma ferida também, emocional e espiritual, que nasceu na sua concepção, quando a mãe inconscientemente tinha dúvidas se queria essa vida ou não. Não estou te culpando, mãe, nem é para você se culpar, mas essa criança absorveu esse sentimento de que era um estorvo, que era um peso, sabe? E isso gerou essa resposta sintomática, automática, ansiogênica na mente dessa criança, que faz com que ela não pare, ela queira atenção. O Senhor está libertando essa criança. Pessoas que foram mal amadas, a palavra é essa, que são mal amadas no seu matrimônio. Você se tornou uma pessoa amarga e carente.
você exige demais de amigos, você exige demais do padre, você exige demais dos filhos, mas só Deus pode preencher esse vazio. Agora o Senhor está vindo e preenchendo você, filha, preenchendo o seu coração com esse amor lindo, puro, incondicional, perfeito, que não te julga, que não te condena, mas somente te acolhe, amada.

0: já experimentou vários antibióticos. Jesus está curando a sua infecção. Obrigada, Jesus. Vamos aplaudir o Senhor. Vamos aplaudir. Ele é o Senhor, Ele é o Salvador. Graças e louvores se deem a todo momento
1: ao Santíssimo e Diviníssimo Sacramento.
0: Graças e louvores se deem a todo momento
1: ao Santíssimo e Diviníssimo Sacramento.
0: Graças e louvores se deem a todo momento
1: ao Santíssimo e Diviníssimo Sacramento.
2: O Senhor está tocando mais de uma pessoa na sua vida afetiva e sexual e te curando de experiências muito ruins que você viveu, até de abuso, que deixaram sequelas de desequilíbrio em você. Mulheres viciadas na pornografia, filha, você precisa confessar, sair disso. Não é o que Deus quer. A gente, mas é ruim trazer essas coisas. É Deus que está trazendo, porque isso está barrando a sua vida espiritual. Isso é pecado mortal. Mulheres também, uma mulher, duas na verdade, uma aqui e outra que está nos acompanhando numa região bem específica do Brasil. Você está se relacionando com uma pessoa comprometida. Você precisa sair disso agora. Não é o que Deus quer. Você se engana acreditando nas mentiras dessa pessoa. Não é o que Deus quer. Pessoas também estão sendo libertas de tentações, excitações mentais persistentes agora, pelo poder do nome de Jesus. A imagem que o Senhor me dava era de São Miguel Arcanjo e da Virgem Maria caminhando nesse rincão. De São Miguel Arcanjo e a Virgem Maria entrando em casas, entrando em ambientes. Homens também muito duros a Deus, que se acham muito. Você se acha muito, meu irmão. Você quer que Deus te leve na lona para você aceitá-lo, ou é melhor você abrir o coração hoje com humildade e dizer: Senhor, entra na minha vida. Você é hábil nos negócios, você é hábil no que você faz, mas você, me perdoe, você não é nada sem Deus. Você precisa do Senhor. Ele já te mostrou isso quando a sua mãe faleceu. Ele já te mostrou isso na enfermidade do seu pai. Você precisa se abrir a Deus e começar a andar, caminhar com Ele.

0: do céu lhe destes o pão,
1: que contém todo sabor.
0: Oremos, Deus, que nesse admirável sacramento nos deixastes o memorial da vossa paixão, concedei-nos tal veneração pelos sagrados mistérios do vosso corpo e do vosso sangue, que experimentemos sempre em nós a sua eficácia redentora. Vós que viveis e reinais com o Pai na unidade do Espírito Santo.
1: Amém. Nós nos preparamos para receber a bênção do Senhor. Essa bênção é cura para nós. É visita de Deus. Se você puder, se ajoelhe.

0: Graças e louvores se deem a todo momento
1: ao Santíssimo e Diviníssimo Sacramento.
0: Graças e louvores se deem a todo momento
1: ao Santíssimo e Diviníssimo Sacramento.
0: Graças e louvores se deem a todo momento
1: ao Santíssimo e Diviníssimo Sacramento.
2: Bendito seja Deus.
0: Bendito seja Deus.
2: Bendito seja seu santo nome.
0: Bendito seja seu santo nome.
2: Bendito seja Jesus Cristo, verdadeiro Deus e verdadeiro homem.
0: Bendito seja Jesus Cristo, verdadeiro Deus e verdadeiro homem.
2: Bendito seja o nome de Jesus.
0: Bendito seja o nome de Jesus.
2: Bendito seja o seu sacratíssimo coração.
0: Bendito seja o seu sacratíssimo coração.
2: Bendito seja o seu preciosíssimo sangue.
0: Bendito seja o seu preciosíssimo sangue.
2: Bendito seja Jesus Cristo no Santíssimo Sacramento do altar.
0: Bendito seja Jesus Cristo no Santíssimo Sacramento do altar.
2: Bendito seja o Espírito Santo Paráclito.
0: Bendito seja o Espírito Santo Paráclito.
2: Bendita seja a grande Mãe de Deus, Maria Santíssima.
0: Bendita seja a grande Mãe de Deus, Maria Santíssima.
2: Bendita seja a sua Imaculada Conceição.
0: Bendita seja a sua Imaculada Conceição.
2: Bendita seja a sua gloriosa Assunção.
0: Bendita seja a sua gloriosa Assunção.
2: Bendito seja o nome de Maria Virgem Mãe.
0: Bendito seja o nome de Maria Virgem Mãe.
2: Bendito seja São José, seu castíssimo esposo.
0: Bendito seja São José, seu castíssimo esposo.
2: Bendito seja Deus nos seus anjos e nos seus santos.
0: Bendito seja Deus nos seus anjos e nos seus santos.
2: Deus e Senhor nosso, protegei a vossa igreja, dá-lhe santos pastores e dignos ministros. Derramai as vossas bênçãos sobre o nosso Santo Padre, o Papa Leão, sobre o nosso Bispo Vladimir, nosso pároco, sobre todo o clero, em especial os sacerdotes aqui da nossa comunidade, sobre o chefe da nação, do Estado e sobre todas as pessoas constituídas em dignidade para que governem com justiça. Dai ao povo brasileiro paz constante e prosperidade completa. Favorecei com os efeitos contínuos de vossa bondade o Brasil, este bispado, a paróquia em que habitamos, a cada um de nós em particular e a todas as pessoas por quem somos obrigados a orar ou que se recomendaram às nossas orações. Tende misericórdia das almas dos fiéis que padecem no purgatório. Dá-lhe, Senhor, o descanso e a luz eterna. O Senhor também está curando pessoas que viveram perdas recentes de filhos, de pais, de amigos. Uma escuridão, uma morte começou dentro de você a partir da morte dessa pessoa. Mas hoje o Senhor toca e te traz a vida novamente e te pede, me entrega essa mágoa, essa revolta. Eu sou o teu Deus. Tudo vai fazer sentido quando você estiver comigo. Pai nosso, que estais nos céus, santificado seja o vosso nome. Venha a nós o vosso reino. Seja feita a vossa vontade, assim na terra como no céu.
0: O pão nosso de cada dia nos dai hoje, perdoai as nossas ofensas, assim como nós perdoamos a quem nos tem ofendido. E não nos deixeis cair em tentação, mas livrai-nos do mal. Amém.
2: Ave Maria, cheia de graça, o Senhor é convosco. Bendita sois vós entre as mulheres, e bendito é o fruto do vosso ventre, Jesus.
0: Santa Maria, Mãe de Deus, rogai por nós, pecadores, agora e na hora de nossa morte. Amém.
2: Glória ao Pai e ao Filho e ao Espírito Santo.
0: No princípio, agora e sempre. Amém.
2: Chagas abertas, coração ferido.
0: O sangue de Cristo está entre nós e o perigo.
2: Chagas abertas, coração ferido.
0: O sangue de Cristo está entre nós e o perigo.
2: Chagas abertas, coração ferido.
0: O sangue de Cristo está entre nós e o perigo. E agora sim, aplauda Jesus com toda a força. Viva Jesus!

aproveitar esse momento que nós estamos ainda em oração, antes de nos prepararmos para a pregação. Coloque a mão no ombro da pessoa que está do seu lado. Reze por ela. Nós viemos aqui para viver uma grande terapia de cura na presença de Deus, na ação do Espírito Santo. Então não podemos perder nenhum momento. Coloque a mão no ombro da pessoa, primeiro da sua direita e depois da esquerda. Comece a rezar por ela. Solte a sua voz.

presença amorosa. Vem, Senhor Jesus, restaura, cura, liberta, Senhor. Vem, Senhor Jesus, e canta olhando para esse irmão aí. Senhor, aquele que tu ama, diz para ele, é você. Está doente, coloca a mão no seu coração, apressa-te em vir em meu socorro, em nosso socorro. Se for do teu agrado, seremos curados, seremos curados. Canta para você agora.

Adriano Zandonato, sua mente seja conduzida pelo Espírito Santo. Rezemos por ele. Ave Maria, cheia de graça, o Senhor é convosco. Bendita sois vós entre as mulheres. Bendito é o fruto do vosso ventre, Jesus. Santa Maria, Mãe de Deus, rogai por nós, pecadores, agora e na hora de nossa morte.

0: São Miguel Arcanjo, defendei-nos no combate, sede o nosso refúgio contra as maldades e as ciladas do demônio. Ordena-lhe Deus, instantemente o pedimos, e vós, príncipe da milícia celeste, pela virtude divina, precipitai no inferno a Satanás e a todos os espíritos malignos que andam pelo mundo para perder as almas. Chagas abertas, coração ferido.
1: O sangue de Cristo está entre nós e o perigo.
0: Chagas abertas, coração ferido.
1: O sangue de Cristo está entre nós e o perigo.
0: Chagas abertas, coração ferido.
1: O sangue de Cristo está entre nós e o perigo.
0: Senhor, nesse momento de cura, nesse momento de ministração da palavra, eu peço, Senhor, a assistência do Teu Espírito. E peço que o Senhor nos coloque na Tua chaga, Senhor, na chaga do Teu coração, onde toda cura acontece. Que desça sobre nós a bênção do Senhor, Pai, Filho e Espírito Santo. Amém. Bom dia! Deseja um ótimo dia para a pessoa que está do seu lado. Dá um sorriso para essa pessoa. Mostra para ela aí os seus dentes ou a sua dentadura, não sei. Isso. Vamos nos acolher uns aos outros no amor de Cristo aqui na Canção Nova. Quero acolher você que nos acompanha pelo sistema Canção Nova de comunicação. Deus abençoe você nesse domingo, você aí que está acordando agora com o olho cheio de ramela ainda. Lava esse rosto aí e vem participar com a gente, tá bom? Deus abençoe. Gente, veja bem. Isso, é só para dizer bom dia, tá? Ó. Vamos acalmando agora o nosso...

coração. Isso mesmo. Meus irmãos, para quem não me conhece, eu sou o padre Adriano Zandoná, sou membro da comunidade Canção Nova e estou muito feliz de poder partilhar com vocês aqui sobre um tema que eu gosto tanto, que é a cura interior. Veja bem, quando eu recebi esse convite, aumenta mais um pouco a minha voz no front aqui e põe um pouquinho de piano para mim também. Quando eu recebi esse convite para estar aqui, eu já tinha uma agenda fechada com duas missões da Canção Nova que eu gosto muito, que era, eu tinha dado o meu sábado para a missão da Canção Nova de Aracaju, para um evento lá em Sergipe que se chama Aracaju Terra de Milagres, que é o aniversário da missão, 29 anos, lindo trabalho lá feito em Aracaju. É uma casa muito simbólica para nós da Canção Nova, nossa primeira retransmissora, etc. Primeira geradora, né? Retransmissora ou geradora? Retransmissora, né? Geradora, obrigado, Eto. Primeira geradora. E eu tinha dado o domingo para São Paulo, para o Abraça São Paulo, né? Que é hoje. E o bispo que me ordenou dizia que a primeira paróquia ou a primeira missão de um padre é o primeiro amor dele para sempre, né? E São Paulo é a minha primeira missão, onde eu aprendi a ser padre. Então, quando o departamento de eventos me chamou para pregar aqui, eu falei: Jesus, me ajuda. Pedi ao padre Pio para me dar a graça da bilocação, mas não rolou, né? Então eu cheguei de Aracaju essa madrugada, dormi pouquinho, vim aqui pregar e, saindo daqui, vou lá para São Paulo, no Ibirapuera, no Abraça São Paulo, pregar também, né? Que já eram os dois eventos que eu já tinha marcado. Mas quando o departamento de eventos me acolheu, me chamou, perdão, para estar aqui, eu acolhi esse convite com muita alegria também, sabe? Eu sabia que seria exigente, porque esse é um tema que eu gosto muito de trabalhar. E você sabe que a cura interior, gente, ela é mais necessária do que você imagina. Existem duas experiências referentes à cura interior que mexeram muito comigo e que abriram os meus olhos lá no início do meu ministério, para que eu de fato buscasse aprofundar-me na cura interior e buscasse levar essa experiência às outras pessoas. Está aqui a Luzia Santiago, nossa cofundadora. Ela não vai lembrar que é muita coisa, né? Que muita água, né, Lu? Nesses anos rolou debaixo dessa ponte. Mas eu lembro que eu tinha 2 meses de padre, 2 meses. Era um padre nas fraldas, né? Quero saudar a Luzia e o Eto aqui, a quem eu muito estimo. E a Luzia chegou para mim. A Luzia, ela tinha um jeito de falar com a gente. Quando ela falava: bem, posso falar contigo, bem? Eu já falava: ai, ai, ai, agora, né? Sempre muito carinhosa, materna. Aí a Luzia, junto com o conselho de eventos na época, ela não vai lembrar, ela pediu para que eu pregasse o encontro junto com o padre Rufus, aquele grande exorcista. Quem lembra do padre Rufus? Levanta a mão. Grande exorcista, né, gente? Um ministério potentíssimo. E aí eu falei: tudo bem, Lu. Eu era padre novo, com medo, né? Imagina, o cara recém-ordenado. Eu não sabia muito como funcionava. Eu achei que eu ia ver o diabo aqui pulando, plantando bananeira, virando estrela no ar. Eu falei: ai, Jesus. Fiz uns 5 dias de jejum antes de vir para cá. Padre novo é medroso, né? E eu vim aqui para o encontro de libertação com o padre Rufus, preguei, estive nas missas com ele, atendi alguns casos com ele. E por incrível que pareça, presta atenção, isso que o padre vai dizer. Eu cheguei imaginando que eu ia ver demônios saindo. Eu vi demônios saindo, sim. Eu vi orações de libertação profundíssimas. Mas uma coisa que o padre Rufus pregou, ensinou e que eu vi, que mexeu muito comigo, porque eu era jovem e o jovem ele é encantado com a libertação, né? Poder de expulsar demônios. Mas o padre Rufus ensinava: muitas vezes a libertação, se não na grande maioria das vezes, não vai acontecer sem um processo de cura interior. Cura interior, perdão, confissão, deixar Deus voltar às experiências feridas e curá-las dentro de nós. Porque se não, dizia o padre Rufus, e eu vi isso aqui, tá? Atendendo os casos com ele. Se não, a cura é fictícia. Lembra daquela passagem na qual Jesus diz que se o demônio sai de uma casa, de uma pessoa, ele vai vagar, vagar. Só que depois de um tempo ele não tem aonde ir, ele volta para ver como é que estava a antiga casa. E se ele vê essa casa aberta, limpa,
ele volta com 7 demônios junto com ele. E o estado da pessoa fica muito pior do que antes. Porque o que que acontece? Não adianta você expulsar o mal se você não tapar as brechas por onde o mal pode voltar. Se você não tapar as brechas por onde o demônio pode voltar a atacar você e fazer morada na sua história. Então a cura interior, ela é essencial. E a segunda experiência que me fez abrir os olhos já no início do meu ministério para a necessidade da cura interior foi o nosso pai fundador, o padre Jonas Habib. Eu lembro que eu era noviço, na época a gente falava, né? Hoje é discípulo, mudou a nomenclatura. Lá em Lavrinhas, numa casa fantástica de formação inicial, e o padre Jonas foi fazer uma palestra, na verdade uma missa. E na homilia o padre Jonas começou a ensinar o carisma Canção Nova, né, que é o dom Canção Nova, a realidade espiritual que sustenta a nossa vida em comunidade, que nos move, né, o carisma, o dom, tem poder de ressurreição pela cura interior, dizia o padre Jonas. Eu confesso que eu era gurizão, eu não entendi muito bem isso, mas eu fui vendo na minha vida, por exemplo, a minha vida na Canção Nova, né? Existem orações de cura interior, orações que você recebe, como essa que nós fizemos aqui diante do Santíssimo, e às vezes Deus nos dá uma palavra de ciência tão certeira, revela o nome da pessoa e age, é uma cura extraordinária, né? Mas existe também a pedagogia de Deus que nos cura no ordinário, no dia a dia. E o que eu fui percebendo a partir do que o padre Jonas ensinou sobre o carisma Canção Nova? Que existem orações de cura e existem experiências de cura. Por exemplo, você tem uma ferida com seu pai, vamos supor, um membro da Canção Nova, ou você, que seu pai era muito autoritário e não te ouvia e era imprevisível e você estava sempre com medo. Aí você entra, por exemplo, no noviciado da Canção Nova. Deus permite que você tenha um coordenador numa escala lá que é igualzinho seu pai. Você quer matar a figura. Eu só não matei na época porque Nossa Senhora me segura. Matei assim, né? Não deu uma voadora na nuca de alguns porque Nossa Senhora me segurava. E às vezes eu falava assim: mas Senhor, por que que uma pessoa assim está convivendo comigo? Meu pai não é assim não, tá gente? Estou soltando um exemplo hipotético, viu pai? Beijo. Nunca foi assim, eu estou dando um exemplo, né? Aí você tem aquele coordenador aqui dentro da Canção Nova que lembra o seu pai. Mas não é porque Deus quer te punir, é que Deus permite aquela experiência para mexer na sua ferida. Porque antes de curar, Deus tem que mexer. Por quê? O princípio é básico. Se você cai, eu era um adolescente, uma criança muito atentada, né? Muito bagunceira. E às vezes eu caía de bicicleta, uma vez eu caí e abriu aqui perto do meu cotovelo. E teve que dar acho que 5 pontos, imagina, né? Sempre fui muito grande, com muita energia. Então, antes de fechar os pontos lá no hospital, o que que a pessoa lá, o enfermeiro, teve que fazer? Ele teve que limpar a minha ferida. E naquela época usava uma coisa que eu acho que veio diretamente do inferno, que é o tal do metiolate. Quem aqui é dessa época? Levanta a mão. É, só gurizada, né? Para ser dessa época tem que ter mais de 40, 35. Tô vendo que aqui só tem bebê, né? E a minha mãe do meu lado ali, né? E o bendito, eu ia falar fila da mãe, mas não vou falar não. O bendito do enfermeiro, com a mão maior que a minha. Olha que o padre calça 46 e tem uma mão grande. Mas era um enfermeiro que tinha lá na minha cidade, no Paraná, um baita de um negão. O apelido dele era Chulapa. Ele colocou assim para limpar e eu, nossa, eu vi estrela. No auge da minha macheza eu chorei. Mas tudo bem, eu tinha 9 para 10 anos. Mas ele teve que limpar, porque se você fecha o ponto sem limpar a ferida, o que que vai acontecer? Infeccionar. Porque quando você cai, vamos supor, eu, meninão, caí e abri, o chão é sujo, né, gente? Então, talvez uma pedrinha do asfalto ficou dentro do buraco aqui aberto, né, pela ferida. Talvez a sujeira do solo, bactérias. Então ele usa o metiolate, eu não lembro, era uma outra coisa também, eu não sou da área, né, técnica médica, mas uma outra coisa que ele usava, eu só lembro que ardia igual o cão, chupando manga. Nossa, mas teve que limpar. Aí depois de limpar, ele fez os pontos, né?
E naquela época os pontos não são iguais esses de hoje, né? Que às vezes são até absorvidos pela pele, não é verdade? Era aquele pontão mesmo assim que parecia uma linha indiana. Mas daí, quando se purificou a minha ferida e se fechou do jeito certo, eu consegui, pouco a pouco, recuperando e cair de novo, né? Que criança é assim, cura para cair de novo. Aliás, na minha época era assim que não tinha celular. Hoje a molecada só fica na tela, né? Infelizmente, muitas vezes, né? Mas para dizer que, às vezes, Deus permite experiências de cura interior. Aqui na Canção Nova, sim, mas não só na Canção Nova, na sua vida também. E você sabe que é duro? A gente às vezes associa a experiência da providência de Deus somente quando Deus nos dá dinheiro, quando Deus nos dá as coisas. O Padre Jonas nos ensinava aqui na Canção Nova que providência de Deus não é só quando Deus te dá dinheiro ou te ajuda a pagar uma conta. Isso é bonito, óbvio, também é, mas é muito mais. A providência é a sabedoria de Deus que rege todas as coisas. Então às vezes Deus permite coisas na sua vida não para te humilhar, mas para te curar. Porque aquilo vai mexer na ferida. Como eu disse, é o metiolate. E às vezes você precisa tanto de cura que não dá tempo nem de anestesiar. E Deus faz tudo uma vez. Você fala, Senhor, vai com calma, né? Mas às vezes Ele precisa fazer, Ele tem pressa. Por quê? Porque Ele quer a sua salvação. Ele quer a minha salvação. Então talvez hoje você esteja em uma experiência de cura interior. Por que que certas coisas Deus permite, gente? Dizia São João da Cruz naquele livro lindo, Subida ao Monte Carmelo, quando ele vai falar das purificações, né? Na noite escura dos sentidos, noite escura da alma, Deus permite certas coisas para nos libertar dos apegos. Os apegos à nossa imagem, o apego ao que a gente acha que tem que ser, o apego a nós mesmos, às pessoas, ao dinheiro. Então Deus vai permitindo experiências purificatórias de cura interior que doem. Mas é o jeito que Deus trabalha. Abra sua Bíblia agora no Salmo 103, tendo feito essa introdução, né? Ah, e ainda falando sobre cura interior e a importância que eu dou a ela no meu ministério, eu já escrevi 9 livros, estou escrevendo o meu 10º agora, vou terminar mês que vem. E desses 9 livros, 6 são de cura interior. 6. Para dizer o quanto que eu prezo esse assunto e o quanto que vai ser difícil resumir o conteúdo que o padre foi estudando nesses anos em uma hora aqui, mas eu vou dar o meu melhor, tá bom? Salmo 103. Você pode pegar a partir do versículo 2. Gente, eu amo esse salmo, meu Deus. Que profundidade. Quantas vezes eu já não rezei com esse salmo chorando? Chorando pelas vezes que Deus teve que mexer nas minhas feridas e curá-las, etc. Minha alma, bendize o Senhor e não esqueças nenhum dos seus benefícios. É Ele quem perdoa todas as tuas culpas e cura todas as tuas feridas. É Ele quem salva a tua vida do fosso. Em algumas traduções, da sepultura, do sepulcro. E coroa a tua vida com bondade e misericórdia. É Ele que pela vida fora te acumula de bens. Versículo 8 agora, pula para o 8. O Senhor é misericordioso, compassivo, lento para a cólera, rico em bondade. Não está em demanda para sempre e não dura eternamente a sua ira. Em outras traduções, Ele não fica repetindo, né, as suas queixas. Não nos trata conforme os nossos pecados e não nos castiga segundo a nossa culpa. Olha que coisa linda, meus irmãos. Pois tanto alto é o céu sobre a terra, assim prevalece a sua bondade para com os que o temem. Assim como é distante o oriente do ocidente, assim Ele afasta para longe de nós os nossos pecados. Quero pedir que você aplauda essa palavra com toda a força do seu coração. Veja bem, essa palavra traz em si um poder de cura. Só do padre proclamá-la e você a ler, a ouvir aqui em casa, Deus já está curando você. Porque veja bem, é Ele quem cura todas as suas feridas. Ele tira a sua vida do sepulcro.
Foi isso que eu vi Deus fazer comigo, na minha vida espiritual, na minha vida religiosa, dentro do carisma Canção Nova, na minha vida de oração. Deus foi tirando a minha vida do sepulcro, porque veja bem, existem muitas coisas que já morreram dentro de nós e estão sepultadas. Muitas pessoas estão aqui em casa, vivas, respirando, comendo igual um boi, mas por dentro, muita coisa dentro delas já morreu. Talvez dentro de você já morreu a esperança. Talvez dentro de você já morreu a paz, a alegria, a fé, a coragem de lutar, o ânimo. Mas a palavra diz: Ele tira a sua vida do sepulcro, Ele cura todas as suas feridas, Ele é misericordioso, Ele é compassivo, Ele te perdoa, Ele afasta os seus pecados para longe de ti, assim como o céu está distante da terra, assim como o Oriente está distante do Ocidente. Imagina, Japão e Brasil são opostos. Esse ano eu fui ao Japão. Gente, 25 horas de voo. É muito longe. Então o Salmo está dizendo: assim como está distante o Oriente do Ocidente, assim Deus afasta para longe de você as suas iniquidades, os seus pecados, quando você se volta para Ele. Então veja bem, nós temos um Deus que quer nos curar. O problema nunca esteve em Deus. Você pode repetir isso depois de mim? Deus quer me curar. Foi horrível isso. Deus quer me curar. Para que eu haja como Ele. Para que eu reproduza o Seu amor. Em todos os meus relacionamentos. Então veja bem, esse é o primeiro postulado que eu quero colocar. Deus quer nos curar. Mas o que é cura interior? Muita gente não entende o que é cura interior. Na cura interior, meu irmão, nada mais é do que você, em primeiro lugar, trocar as lentes. Quem aqui usa óculos? Levanta a mão. Quem aqui deveria usar? Eu estou vendo vocês como árvores que andam, como diz aquela passagem lá, né? Do cego que Jesus curou. Eu tenho óculos e devia usar, mas não estou usando muito. Só na hora de dirigir, claro. Mas imagina se você que usa óculos tivesse com uma lente rachada, como você veria todas as coisas? Se você tivesse com um óculos com uma lente azul ou verde, como você me veria agora? Você acharia que eu seria o Hulk, sem músculo, claro que eu não tenho os músculos do Hulk, só a barriga que está crescendo. Mas se você tivesse com um óculos com a lente verde, você me veria verde, você veria a realidade verde. Então, veja bem, as feridas da nossa história, existem 8 principais feridas. Eu não vou conseguir falar todos sobre elas, porque eu teria precisado de um encontro inteiro para fazer uma palestra sobre cada uma. As principais feridas: o abandono, a rejeição, a inferioridade, a culpa, a humilhação, né? O sentimento de não pertencimento. E entre outras, mais 3 que eu não vou lembrar agora, que são as principais feridas que atingem o tecido afetivo e emocional de uma pessoa. Elas afetam a maneira como você enxerga a realidade. Elas afetam a maneira como você enxerga as pessoas. Por exemplo, às vezes a ferida não vai mudar a realidade, mas ela muda como você interpreta, como você vê. Por exemplo, quem sofreu abandono pode ver uma distância como rejeição. Se você sofreu um abandono na sua infância, teu pai foi embora, mas o problema não era você, o problema é entre ele e a sua mãe. Ele traiu a sua mãe e foi embora com uma mulher mais nova. Mas a criança, ela não sabe discernir. Ela interpreta tudo como se a culpa fosse dela, muitas vezes. Se não há um trabalho, se não há um adulto ali afetivamente ativo, maduro, para trabalhar com a criança. Olha, o papai foi embora, mas ele continua te amando. Então, se ela não cura a ferida do abandono que nasceu lá na infância, na vida adulta, quando alguém se distancia, ela interpreta como rejeição. E aí ela começa a querer controlar o relacionamento, controlar a pessoa. Liga 14 vezes para ver onde a pessoa está. Só que você não controla uma pessoa, você não controla um relacionamento. Só que aquela ferida continua falando dentro de você e determinando a maneira como você enxerga. E aí você quer controlar.
pior coisa num relacionamento é você querer controlar e querer resolver as coisas, ó, instantaneamente. Nós estamos num mundo bem digital, sim ou não? Você tem aí o seu aplicativo do banco? Sim, eu não vou pedir Pix não, fica tranquilo. Pra Canção Nova sim, pra mim não. Eu já tomo uma batina bonita aqui, não preciso de outra agora não. 4,5 metros de pano para fazer isso aqui pro padre. Você tem aplicativo digital, sim ou não? A vida digital é tão fácil, não é? Você aperta um botão e resolve tudo. Só que eu posso te contar uma notícia muito importante? Tudo na sua vida é digital, mas os seus relacionamentos continuam analógicos. Você pode apertar um botão que o marido não muda não, fia. O marido não é Mercado Livre para você devolver para a sogra e receber o dinheiro de volta. Ou esposa, né? Você que está aqui. O relacionamento é analógico. É conversa, é paciência, é aos poucos, é ensinar a pessoa, dá tempo para a pessoa absorver o que você informou, o que você falou. É ter paciência com o limite. Existe uma diferença entre fraqueza, pecado e limite. Tem coisas no seu marido que são pecado, ele precisa confessar e melhorar. Tem coisas que são limite. Vem no pacote do temperamento, da história, ele não vai conseguir mudar. Então o relacionamento é analógico, é aos poucos. Mas se você tem uma ferida aberta, você não consegue viver. Você quer que se resolva para ontem. Você quer apertar um botão e resolver de maneira digital o seu relacionamento com seu filho, com a sua nora, com seu esposo. Não é assim que funciona. Segunda coisa, por exemplo, quem sofreu traição pode interpretar, pode enxergar a proximidade como uma ameaça. Ou seja, eu fui traído, traída. Então quando alguém começa a se aproximar, eu me fecho. Não, você só chega até aqui. Por quê? Porque isso não é virtude. A pessoa às vezes chama isso de virtude. Agora eu estou sensato. Não é sensatez. Isso é medo, isso é ferida. Quem tem que conduzir a sua vida é o Espírito Santo, não as suas feridas. Não as suas feridas abertas, sangrando. Mas a pessoa que foi traída, se alguém se aproxima, ela começa a se fechar, porque ela vê a proximidade como uma ameaça. A pessoa que foi humilhada, ela não sabe ouvir correção. Ela interpreta, ela vê a correção como um desprezo. Às vezes o que impede a gente de se deixar corrigir nem sempre é a falta de humildade, o orgulho, mas é a ferida aberta. Você interpreta como se aquela pessoa estivesse te humilhando, como aquela pessoa no passado, na infância, te humilhou. Por exemplo, a pessoa que cresceu sem aprovação, ela transforma a vida como uma necessidade de provar o seu valor. Ela vê as coisas como sempre se ela tivesse que provar o seu valor. E eu vou dizer para você, na minha atividade como padre, como ministro de cura, como confessor, o que eu tenho visto de mulheres esgotadas, esgotadas, sobretudo mulheres que têm problemas associados à autoestima. Por quê? Porque existe uma vozinha dentro da cabeça delas dizendo: você tem que ser útil para ser amada. Você não pode dizer não para ninguém para ser amada. Você tem que fazer tudo para o seu filho, para o seu marido, para o seu cachorro, para o seu papagaio, para os pernilongos da sua casa, para você ser amada. Então é um jeito distorcido de ver a realidade. Então a cura interior, ela vai curar a lente, ela vai ajustar a lente para você enxergar a realidade como é, e mais, para você enxergar a realidade a partir de Deus. No livro que eu escrevi de cura interior para as mulheres, chamado Cura da Alma Feminina, tem um capítulo inteiro, o capítulo 7, que eu dedico a essa realidade. Mulher, como você se vê? Posso dizer para os irmãos também, homem, como você se vê? Porque veja bem, cura interior é você começar a se ver como Deus te vê. Se você ainda não se vê como Deus te vê, você não é curado interiormente. Você não é equilibrado, equilibrada. Porque você olha para você, às vezes, e vê uma pecadora, um pecador, vê uma pessoa ansiosa, vê uma pessoa cansada, vê uma pessoa cheia de excessos. Deus olha para você e vê uma filha. Deus olha para você e vê um filho amado. E é justamente esse ponto que o diabo mais trabalha. Ele quer confundir você na sua percepção da sua filiação divina. Porque se o diabo te convence que você não é um filho amado, não é uma filha amada, não é digno de amor, não é acolhido por Deus, o pecado, a desistência, o suicídio, a depressão,
O desânimo vai ser uma consequência direta disso. Você pode repetir isso de mim? Eu sou um filho amado. Depois de mim, perdão. De novo, que eu errei. Eu sou um filho amado. E nada pode mudar essa realidade. Eu sou filho de Deus. Antes de qualquer pessoa me aprovar ou não, Deus me quis. Deus me pensou. Sabe, tem um discurso lindo do Papa Bento XVI, lá em Bavária, no qual ele disse: cada pessoa humana é fruto de um pensamento amoroso de Deus. Deus te quis do jeito que você é. Pode aplaudir, aplauda com força. Você pode dizer: mas Padre Adriano, Deus me quis com esse nariz desse tamanho. Às vezes eu olho e falo: mas Deus me quis com o pé 46, é tão difícil achar sapato, Senhor. Deus me quis nessa família, nessa história. É, Deus te quis. Ele não errou ao criar você. Eu já atendi várias pessoas com ideação suicida, que estão pensando em tirar a própria vida. Eu tenho um programa todas as terças à noite pela TV Canção Nova chamado Para Ser Feliz, que é um programa de direção espiritual. Eu acolho as pessoas, respondo as mensagens ao vivo, e muitas vezes lá no programa eu recebi mensagens de pessoas que pensavam em tirar a própria vida. E sabe o que está por trás muitas vezes de uma pessoa com ideação suicida? A crença de que ela é um erro, de que ela não deveria existir. E eu quero quebrar em nome de Jesus todo e qualquer tipo de pensamento afim, em nome do Pai, do Filho e do Espírito Santo. Porque você não é um erro, você é uma bênção. Você nasceu porque Deus te quis. Existe um projeto de amor de Deus e de felicidade sobre a sua vida. Você não é um erro. Pessoas podem não ter te amado, talvez o teu pai não te valorizou, mas você não é um erro, você é uma bênção. Gente, é inevitável que nós nos firamos na vida, que nós tenhamos feridas, com medos, problemas, que pessoas nos decepcionem. Por isso que no Catecismo da Igreja Católica, no número 1503 e 1504, o Catecismo chama Jesus de médico. Ensina que Jesus veio curar o ser humano inteiro, o corpo, a alma, e acrescenta, né, o número 1504, que nos sacramentos Cristo continua a nos tocar e nos curar, cada confissão, em cada comunhão. Por isso que o cristão que quer ser curado, sabe, ele precisa viver uma vida sacramental, confessando, comungando, adorando o Santíssimo, indo à missa, comunhão diária. Que bênção, gente, que é a comunhão diária para quem puder, né? Sabe? Então, mais uma vez eu digo: a cura interior é curar o seu jeito de ver, né? Quem foi rejeitado vai ver tudo com medo de amar. Quem foi humilhado vai querer viver provando o seu valor, porque enxerga errado. Quem foi abandonado vai desconfiar de todos. Quem foi traído vai querer controlar tudo. Já não é mais a realidade que dirige a pessoa, é a ferida. Imagine que se você está andando aqui, você cai e quebra a sua perna. Você tem a perna normal, ó, tem as pernas normais. Mas o médico comete um erro e engessa a sua perna de maneira torta, talvez assim, essa parte para fora. Só que você não prestou tanta atenção e a sua perna foi calcificando daquela forma, consolidando. De repente, depois de 5 meses, o médico tirou o gesso e você esqueceu que você tinha a sua perna certa e você acostumou a andar errado. Cristo, sabe, ele não vem para ajudar você a mancar menos, ele vem para te voltar, te fazer voltar a andar do jeito certo, para curar você segundo o molde original do que Deus fez. Isso é cura interior, restaurar segundo o molde original. Porque, me perdoe, tem muita gente que está no modo sobrevivência. Deus não quer que você sobreviva, Ele quer que você viva. E às vezes a nossa verdadeira identidade, aquilo que Deus nos criou para ser, está soterrado debaixo de muitas feridas.
Eu gosto muito da literatura. Tem um poema do Fernando Pessoa, poeta português, muito melancólico, mas muito inteligente. Dizia assim: eu precisei mudar tanto para me tornar eu mesmo. Presta atenção na profundidade disso. Eu precisei mudar tanto para me tornar eu mesmo. Talvez você viveu desde criança um jeito, você descobriu um jeito de sobreviver. Não é que você não falava, não é que você era tímido, não é que você era estranho. É que o teu irmão se destacava mais, a tua irmã se destacava mais, era mais bonito, era mais gracioso. Então todo mundo achava que ele era melhor, então você foi se encolhendo. Você foi ficando quieto, você foi sendo sempre o segundo, o terceiro na sua casa. Então você cresceu assim, achando que você é essa pessoa, mas você não é. Na sua essência você é tão brilhante como ele. Só que você demorava mais tempo do que aquela pessoa. Então você assumiu um molde errado e está pela vida inteira, ó, mancando e achando que está abafando. Não. Deus quer restaurar um molde original. E aqui eu quero entrar num ponto da palestra, da formação aqui, que é bem interessante. Você já ouviu falar das três camadas da cura, sim ou não? Não, fala assim: padre, eu vim aqui para isso, padre. Não ouvi porque eu vim aqui para aprender. Você sabe que eu escrevi isso em alguns dos meus livros, não num livro só, mas esses conceitos estão diluídos. Existem três fases da cura, três camadas. Quem aqui já descascou cebola? Levanta a mão. Todas as vezes que eu quero me emocionar, não propositadamente, eu descasco uma cebola. É uma choração só. A cebola tem o quê? Camadas. E a cura tem camadas. Eu vou te falar das três camadas da cura. Repita depois de mim: memória, mentira, verdade. MMV. Memória, mentira e verdade. Qual que é a primeira camada da cura? Memória. E o que que é a memória? É o que aconteceu com você e que ficou estocado no seu cérebro. Porque veja bem, existe uma parte do nosso cérebro, não quero entrar numa maneira muito técnica para não ficar uma aula, mas existe uma parte do nosso cérebro, né? O córtex, o neocórtex pré-frontal, que ele é responsável por dar sentido e interpretação racional às experiências. Então uma experiência aconteceu: fui traído, fui raptado, sequestrado. A memória está lá no seu cérebro. Aí essa parte do seu cérebro, que é a parte racional, ela dá um sentido, uma interpretação para aquele fato e guarda no seu cérebro. Então tem pessoas, por exemplo, que sofreram um sequestro há 6 meses atrás. O sequestrador já morreu num tiroteio com a polícia. A pessoa está num lugar seguro, mas a hora que ela vê alguém se aproximando de noite, ela começa, ela tem pânico. Por quê? Porque ela revive aquela memória que está muito viva dentro dela. Então toda ferida nasce com uma memória, uma interpretação daquele fato. Fui abusado, então quer dizer que eu não sou digno, eu posso ser usado por qualquer um. Fui rejeitado, quer dizer que eu não sou digno de ser amado. Uma coisa é você ser rejeitado, uma pessoa não me amou. Outra coisa é você concluir: eu não sou digno de ser amado. Eu não sou digno de ter ninguém na minha vida que me valorize. Então, primeira camada é a memória. Segunda camada, gente, isso aqui é muito profundo, presta atenção, é a mentira. Porque toda ferida gera uma mentira. Você tem uma memória, e naquela memória há uma interpretação mentirosa. Eu não sou amado porque meu pai me abandonou. Eu não sou amado porque eu não sou bonita, bonito bastante, porque eu não tenho o corpo igual da minha prima, da minha irmã, ou porque eu não passei naquele concurso. Então a ferida, ela caminha com uma mentira que define a sua identidade longe daquilo que Deus te criou para ser. Deus diz que você é um filho amado. A mentira diz assim: eu sou um fracasso, Deus me abandonou, eu preciso agradar a todos. Então memória, mentira, e agora vem o passo mais importante da cura, que é a verdade. Jesus disse, João 8,32: conhecereis a verdade e a verdade vos libertará. Por exemplo, a rejeição faz você acreditar numa mentira: ninguém me ama. Mas a palavra de Deus, que é a verdade, em Isaías 43, versículo 4, diz: tu és precioso aos meus olhos, eu te aprecio e te amo. A verdade da palavra destrói a mentira que a ferida continua falando dentro de você.
Você que está me ouvindo aqui, existem mentiras sendo contadas dentro de você, por você mesmo, agora. Talvez você está pensando assim: ah, é muito bonito isso que o padre está falando, ele estudou para falar, mas comigo não acontece. Eu sou assim mesmo, esse trebufô, né? Eu, meu casamento é essa aí mesmo, eu sou igual a minha mãe, sou brava mesmo, eu xingo todo mundo. Não, isso não é você. Você está onde você não é. Então a palavra vem destruir a base do pensamento, da interpretação, do olhar. Ela vem revelar a verdade de Deus. Tu és precioso, eu te amo. Por exemplo, a ferida do abandono vai contar para você a mentira: eu estou sozinho, todo mundo vai me deixar. Mas a palavra de Deus diz: eis que eu estou convosco todos os dias. O que você vai acreditar? Na mentira da sua ferida ou na voz de Jesus? Está muito fraco isso, você não entendeu não. O que você vai acreditar, criatura? Na mentira contada pela sua ferida ou na voz de Jesus Cristo? Na palavra de Deus. Sabe, então a cura interior começa quando há um transplante de coração, transplante de mentalidade. É isso que está em Romanos 12: renovai a vossa maneira de pensar, para julgar segundo Deus. Porque veja bem, cura interior não é autoajuda travestida de linguagem religiosa, não. Cura interior é encontro pessoal com uma pessoa que muda o sentido da nossa vida, que é Jesus Cristo. É o encontro pessoal com Jesus, não é autoajuda disfarçada de linguagem religiosa. Mas o encontro com Jesus destrói as mentiras que as nossas feridas nos contam. As nossas feridas nos contam mentiras, gente. Então é preciso colocar a verdade. A ferida da humilhação diz: eu não tenho valor. Mas a palavra de Deus diz: reconhece a tua dignidade, foste comprado a um alto preço. Lá em 1 Pedro, o preço de cada gota do sangue de Jesus. Você tem valor. Você tem defeitos? Tem. Mas isso não anula a sua realidade de filho, de filha. Você tem pecados? Tem. Mas isso não anula a sua realidade de filho, de filha. Sabe, a ferida da culpa te conta mentira: não tem jeito para mim. Gente, há uma diferença entre culpa e arrependimento. A culpa mata, o arrependimento salva. Judas Iscariote se sentiu culpado e se enforcou. Pedro, que negou Jesus, se arrependeu, voltou e se tornou primeiro papa e um dos maiores mártires, a grande pedra da igreja. O demônio trabalha com a culpa, o Espírito Santo trabalha com o arrependimento, porque o arrependimento te faz chorar os seus pecados. Sim, eu cometi esse pecado. O arrependimento te faz sentir que dor de eu não ter sido suficiente naquilo que eu precisava, mas ele te faz se voltar para Deus e recomeçar. A culpa não. O princípio da culpa é o orgulho e o egoísmo. Você fica no centro. Como eu pude fazer isso? Ei, não é sobre você não, é sobre Deus. Há mais perdão em Deus do que pecado em você. Há mais misericórdia em Deus do que limitação em você. Há mais bondade em Deus do que ferida em você. Sabe? Então é preciso destruir as mentiras. Destruir as mentiras com a verdade da palavra de Deus. Qual é a sua principal ferida? Você tem que identificar. Santa Catarina de Sena, no livro Diálogo, dizia que ninguém pode crescer na santidade ou viver a cura ou agradar a Deus sem o autoconhecimento, sem se ver à luz de Deus, sem conhecer suas fragilidades. Qual é a sua principal ferida? O seu comportamento revela quais são as suas principais feridas, porque tem sempre uma dinâmica afim. O seu comportamento de hoje, por exemplo, existe o acontecimento, existe a dor, existe a interpretação, existe a mentira e existe o mecanismo de defesa e depois o comportamento. Presta atenção. O acontecimento: eu fui traído. A dor: é muito duro ser traído. A interpretação: ninguém vai me amar porque eu não fui traído, porque eu não sou bom o bastante, eu não sou bonita o bastante. A mentira: eu acredito nisso, que eu não sou filho de Deus o bastante, que eu sou inferior.
o mecanismo de defesa. Então agora eu estou desconfiando de todo mundo, eu humilho as pessoas porque no fundo eu me sinto inferior, e o comportamento, eu falo mal, eu brigo. Então olhe para o seu comportamento. Tem muita gente arrogante que no fundo, no fundo é uma menininha chorando. Tem uma menininha chorando dentro de você, precisando que Deus pegue no colo. Você que é juíza, você que é médica, você que é mãe, você que é advogada, você que tem muitas coisas na sua vida para resolver, eu sei. Você tem que cuidar do cachorro, você tem que estar bonito, você tem que fazer a unha, você tem que ir na academia, você tem que fazer chapinha no cabelo, você tem que cuidar do marido, você tem que trabalhar, você tem que estudar, você tem que ler, você tem que ser legal, você tem que tomar chá, você tem que conhecer sobre vinho. Tudo isso. Mas antes de toda essa parafernália aí, você só é uma coisa, filha. Uma filha amada. E hoje o papai está pegando você no colo, amada. Hoje o pai está pegando você no colo, meu irmão. Deixa esse peso de todas essas cobranças caírem aos pés do Senhor. Ele só quer te amar nesse dia. Ele só quer te amar e transplantar a sua mente, fazer esse transplante, sabe? Tirar esse cérebro cheio dessas mentiras e colocar a verdade da palavra dele, do amor dele, sabe? Do amor dele. E você sabe que isso é muito interessante? Prestar atenção na memória, na mentira e na verdade que Deus quer transplantar dentro de nós para curar na maneira como a gente vê e interpreta a gente mesmo e o que aconteceu. Agora, eu quero caminhar para a conclusão dizendo que Jesus tem um método muito específico para curar a gente, quando você olha para os evangelhos. Você sabia que é interessante quando Jesus vai curar, muitas vezes o evangelho diz que Jesus olhou aquela pessoa. Lá em João 5:6, a gente vê que antes de curar o paralítico, está escrito assim: Jesus vendo-o deitado. Antes de Jesus chamar Mateus na coletoria de impostos, o evangelho diz: Jesus viu um homem sentado na coletoria de impostos. E no grego existiam três verbos do grego com o qual a Bíblia foi escrito para descrever o olhar, né? Como nós temos em português olhar, ver, enxergar, né? Só que na grande maioria das vezes, Jesus, o evangelho, né, usa o verbo que poderia ser traduzido para o português como contemplar. Contemplar. Jesus, antes de curar aquele paralítico, ele contemplou. Jesus, antes de chamar Mateus, ele contemplou. O que isso quer dizer? Que antes da cura existe um olhar. Antes de você querer ser curado, você precisa descobrir: Deus me viu. Quando eu fui traído, ele me viu. Natanael, quando estavas debaixo da figueira, eu te vi. Quando você estava lá debaixo da figueira, da rejeição, da traição, do abandono, daquelas palavras injustas que talvez alguém te disse, um ex-marido, um pai, uma pessoa que abusou de você, Deus te vê. Você pode repetir isso depois de mim? Deus me vê. Está muito ruim. Deus me vê. Ele não é indiferente ao que eu vivo. Olha, você está vendo o seu ombro assim, ó? Geralmente a gente concentra atenção aqui, ó. Solta assim, ó. Solta. Não libera atenção quando você pensa: Deus está me vendo. Talvez você tenha que ver tanta gente, né? Você tenha que ver o seu filho, cuidar dele, ver a sua mãe, ver o seu pai, ver o seu trabalho, ver a sua vida, ver o seu concurso. Mas Deus te vê. Ele está olhando para você. E Ele não só te vê, Ele te contempla. Sabe? Você já foi contemplada alguma vez? Quando a senhorita era adolescente, chegou aquele rapaz galanteador lá na sua escola, olhou para você e falou assim: ei, lá em casa, hein? Você é meu número. E te chamou para dançar, né? Você se sentiu toda arrepiada. Ó, essa contemplaçãozinha que você recebeu de qualquer pessoa na vida não é 1% do olhar contemplativo, amoroso de Deus por você nesse momento e em todos os momentos da sua vida. Deus te viu. Ele te vê, Ele te enxerga. E depois de ver, veja bem, é o método de Jesus. Depois que ele via, ele pergunta: você quer ser curado?
Você vê lá em João, você vê lá em Mateus, né? Quando Jesus ia curar o cego, né? João, perdão, 5:6. Você quer ser curado? Parecia óbvio que um cego queria ser curado, mas Jesus, ele quer saber de nós. Você está disposto a abandonar o mecanismo de defesa, o conforto da ferida? Porque a ferida também dá um conforto, sabe? Você, na ferida, todo mundo te vê como coitadinho, coitadinha, ninguém exige muito de você, você fica lá justificando os seus erros, vivendo na mediocridade. Gente, não existe nada pior na vida da gente do que a mediocridade, nada. Você sabe que eu comecei a quaresma de São Miguel ontem à noite, né? Estou fazendo todas as noites, sempre com uma intenção para ajudar aqui a nossa comunidade. E nesse ano, todo ano eu escolho um livro para refletir. Eu faço às 21 horas o Rosário, né, as orações de São Miguel. Esse ano eu escolhi o livro Castelo Interior, Moradas da Alma, de Santa Teresa d'Ávila. Eu já tinha lido, mas gente, esse livro está me virando de ponta cabeça, cabeça para baixo. Eu falei, olha, se gerar no povo que está gerando em mim, porque eu tive que lê-lo novamente, estudá-lo antes de começar a quaresma ontem, né, São Miguel. E lendo Santa Teresa, eu percebi que a maior desgraça, me perdoe, da vida de um cristão é a mediocridade. A maioria das pessoas passam a vida inteira na primeira morada da alma, e gente de caminhada entra no castelo interior e sai, entra e sai, entra e sai. Santa Teresa dizia que essa é a pior morada, a pior desgraça de uma vida. Você não crescer na intimidade com Deus, na sua cura, não adentrar o castelo e chegar no centro, na última morada, onde o rei está sentado esperando você, a união íntima da tua vontade com a dele. Mas a gente vai se contentando com migalhas. Então é preciso querer sair da zona de conforto e crescer na vida espiritual, crescer na conversão, crescer na vida sacramental, crescer no caminho de cura, me desacomodando, saindo da mediocridade. Então Jesus pergunta, você quer ser curado? Terceira atitude de Jesus, isso aqui eu acho fantástico. Marcos 1:41. Jesus, quando ele vê o leproso, ele estende a mão e toca. Gente, quantas curas Jesus fez só com a sua palavra? Cura da filha da mulher cananeia, vai, a tua filha está liberta. Cura da filha, cura do filho do oficial lá, né, do centurião, vai, o teu filho está liberto. Jesus, ele podia curar com a palavra, sim ou não? Mas a palavra diz em Marcos 1:41, ele tocou o leproso. Ele não precisava tocar, mas ele tocou. Jesus cura nos tocando. Ele não cura de longe, ele toca você. Aonde dói dentro de você? Qual mentira que precisa ser destruída aí? Talvez a mentira que sustenta toda a sua vida. Gente, às vezes a nossa vida, os nossos relacionamentos, eles foram construídos sobre uma mentira, uma compreensão equivocada do que nós somos, do que Deus é, do que as pessoas são. Você entrou nesse relacionamento ensinando seu marido, seus filhos, a sua esposa, que você é um vassalo, uma vassala, feito para servir os outros e não se respeitar. Só que no seu processo de cura você descobriu que isso era uma mentira, e agora você quer mudar e as pessoas estão achando ruim. As favas com o que acharem. Torne-se o que Deus te criou para ser. Jesus está tocando você hoje. Ele toca. Onde dói hoje? Talvez é físico. Pessoas com enxaqueca, com dor no pescoço. O Senhor está tocando você agora e trazendo cura. Naquela ferida onde você sofreu aquele abuso de um pai, de um familiar, naquela traição, onde o teu marido te deixou por uma mulher 20 anos mais nova, ou a tua esposa te deixou, ou alguém morreu. Jesus está tocando você. Não é maravilhoso, gente? Vamos aplaudir isso? Pode aplaudir do fundo da sua alma. Não é maravilhoso saber que Jesus quer nos tocar? Ele quer te tocar. A lepra, gente, todo mundo fugia da lepra, porque se acreditava que a lepra passava muito fácil, né, na época. Então as pessoas fugiam dos leprosos. Os leprosos moravam em acampamentos fora da cidade. Eles tinham que andar com um sino gritando, sou leproso. Jesus vai e toca. Ele não tem medo da sua ferida. Você que está chorando agora, se sentindo um nada, você que tem se entregado a qualquer um, minha filha, a qualquer uma, meu filho, em troca de migalhas de afeto, o Senhor está te tocando hoje, dizendo, eu sou a cura que você precisa. Sabe,
E Jesus, depois de curar, nós estamos vendo o método de Jesus, né? Ele olha, né? Ele toca, ele pergunta, né? Você quer ser curado? E depois, Jesus traz a verdade. Não para humilhar, né? Por exemplo, para a samaritana, João 4,18. Jesus disse: onde está o teu marido? Ah, você disse bem que você não tem marido. Você teve 5 e o que você tem agora não é seu. Jesus diz a verdade não para humilhar. O demônio revela a verdade para acusar. Jesus revela a verdade para redimir. Para redimir, para curar. Porque veja bem, crer no evangelho não é relativismo. Não dá para relativizar. O pecado é pecado, o errado é errado, ponto. Pecado é uma desgraça. Se o pecado fosse qualquer coisinha, Deus não teria enviado o filho dele para morrer numa cruz para salvar você e eu do pecado. Mas o Senhor vem justamente trazendo a verdade da sua fraqueza, do seu limite, dos seus pecados, que talvez as suas feridas geraram comportamentos pecaminosos, mas também a verdade do amor dele por você. Jesus traz a verdade. E você sabe, gente, que é muito importante a gente assumir a verdade de Deus sobre a nossa vida. Você não é o que os outros disseram de você, tá? Você não é o que você acha. Você não é o que as suas feridas dizem. Você é o que Deus pensa de você. Ponto. É o que Santa Teresinha dizia: sou o que Deus pensa de mim e nada mais. A minha verdade, a minha identidade vem de Deus, não vem das minhas feridas, não vem dos meus pecados, não vem das pessoas. Sabe? E olha, eu vou dizer para você, olhando na minha própria vida, para minha própria vida, né? Enquanto você não chega ao lugar da cura, enquanto você não descobre a verdade de Deus acerca de você mesmo, você vive a vida inteira como escravo. Você sabe, eu já contei para minha mãe isso, né? E posso partilhar com você, falando desse mecanismo da ferida que gera uma mentira, que gera um comportamento autodestrutivo, e que a verdade de Cristo te liberta e te coloca no caminho da cura, né? Já comentei isso com a minha mãe. Eu descobri isso muito tempo depois, num retiro muito profundo de cura interior que eu fui fazer, no qual você tem que escrever a história da sua vida e rezar diante do Santíssimo, e é atendido sempre por pessoas ali, né? Depois, quando a minha mãe ficou grávida de mim, a minha irmã mais velha tinha um câncer muito difícil. Um câncer. E meu pai trabalhava, meu pai é caminhoneiro, muito querido meu pai, eu viajava muito com ele na minha adolescência, né? Somos lá do Paraná e íamos para outros lugares do Brasil, mas enfim, minha mãe com duas crianças pequenas, que eu tenho duas irmãs mais velhas, a mais velha com câncer, né? Câncer muito forte, acho que era câncer no rim e uma suspeita de leucemia também, se eu não me engano. E aí eles mudaram do Paraná para São Paulo, capital, numa época. Minha mãe não tinha nenhum parente lá, novinha, meu pai viajando, cortando o Brasil, e ela sozinha com uma filha com câncer, com outra, criada no sítio, lá na minha região, uma região que tem muita colônia de italiano, então é bem fechado, bem interior, né? Aquela coisa bem cultural. Ela se viu sozinha e descobriu a gravidez. E minha mãe é uma mãe maravilhosa, mas a situação dela foi muito difícil. Então, para sobreviver, ela teve que se focar muito na minha irmã mais velha, que estava morrendo, que era a criança que ela podia ver, se focar no cuidado da casa, da minha outra irmã, e ela me acolheu, ela não me rejeitou, mas ela simplesmente tocou a vida ali cuidando da minha irmã, e teve que agir como se eu não tivesse ali, porque ela tinha que sobreviver. Mas mais uma vez eu digo, não foi nenhum momento de rejeição ou pensar em tirar a vida, não, pelo contrário. Ela colheu a vida, só que ela não conseguiu dar atenção àquela criança ali. E aquela criança foi coexistindo com o tratamento da minha irmã, e tem um milagre muito bonito de Nossa Senhora, que naquela época a radioterapia era banho mesmo de radiação, né? Isso eu estou falando da década, começo da década de 80, eu estou confessando minha idade aqui. E o médico disse: olha, você não pode muito visitar a sua filha,
grávida, porque esse banho de radiação pode deformar o seu bebê. Porque imagina, gente, são coisas inconjugáveis. Só que a minha mãe não tinha o que fazer. Meu pai trabalhava e precisava trabalhar, ele era caminhoneiro. E ela não tinha ninguém. E naquela época não era tão simples, pega um avião e vai. Eles iam de trem para São Paulo, era difícil. Quando muito de ônibus. Cidade enorme. E minha mãe chegou no hospital no qual ela estava, diante de uma imagem de Nossa Senhora, colocou a mão na barriga, me consagrou a Nossa Senhora, disse: mãe, eu te entrego essa criança. Mas eu não posso deixar

Falado por aí, não é mentira. Eu sou aquela pessoa que é capaz de almoçar depois de ter almoçado. Você for na sua casa depois do almoço, você fala: padre, quer mais um pouquinho? Não fala isso não. As pessoas perguntam para mim: você está com fome? Sabe qual é a minha resposta? Sempre. Quando eu ia na casa da Luzia, às vezes, para ver o padre Jonas, eu chegava lá, já a Luzia já falava: bem, quer comer alguma coisa? Ela, acho que ela olhava para mim e falava: esse grandão aí só quer comer. E eu: sim, Lu. Ela sempre dava comida, né? Então nasci assim, desnutridão. Só que o que eu percebi? E mais uma vez eu digo, gente, eu não estou culpando, são as histórias, cada um dá o que tem. A minha mãe deu o melhor, você dá o seu melhor. Só que nesse retiro agora, que eu tinha 5 anos de padre, como homem, eu percebi que eu nasci com uma sensação, como que se eu precisasse chamar atenção para ser visto. Um cara de quase 2 metros, né? Mas isso estava dentro de mim. Não precisa, é horrível ser grande, porque, por exemplo, na minha época de escola, todo mundo chegava atrasado, ninguém falava nada. Eu chegava, a professora falava: Zandoná, né? Que já vê o grandão chegando, né? Todo grandão é meio estabanado, né? Depois que eu vi o Haaland jogando, eu falei: nossa, será que eu corro igual ele, parecendo um avestruz, né? Que ele tem o meu tamanho, né? Não parece um avestruz? Né? Eu parecia uma garça quando eu era mais novo. Né? Mas eu percebi que eu queria fazer tudo para chamar atenção. É como se eu gritasse: eu estou aqui. É como se ao longo da minha vida eu gritasse para minha mãe e para outras pessoas: ei, eu estou aqui, mãe. Eu estou aqui. E o que que isso me levou a fazer? Você que já assiste a Canção Nova, que segue o padre talvez nas redes sociais, ou que já viu eu falando do testemunho meu, você sabe. Eu entrei nas drogas, gente, com 11 anos de idade. 11 anos. Foi meu primeiro baseado. Comecei a beber com 12. 13 eu conheci o pó, a cocaína. 14 eu comecei a usar outras coisas, xeratina, benzina, cloriforme. 15 eu conheci pasta base de crack, que é a Zuca, né? Que a gente fumava com a marica do... Não vou ficar ensinando essas coisas pra você não, né? Não tem que saber. Eu usava pasta base de crack, pronto, né? Na lata, né? Aquela marica de lata que a gente fala. E eu era um menino bom, de uma família boa, uma família religiosa. Nunca fui uma pessoa má. Só que eu queria chamar atenção. E o diabo sabia disso. O diabo já estudou você, ele se alimenta das suas feridas. O diabo tinha me estudado. Ele sabia que dentro de mim tinha uma carência, um vazio. Então ele me ofereceu as drogas. E eu caí como pato. Porque eu tinha 11 anos de idade. Naquela época, meus pais, tadinhos, não tinham as informações que tem hoje sobre como um drogado age. Eu plantava maconha no fundo da minha casa e minha mãe perguntava: o que é isso? Eu falava: mãe, alface da Índia. Alface, mãe. Ela falou: esse menino é zeloso, vai ser jardineiro. Eu falava: é bem por aí. Eu era um menino bom, só que quando você vai entrando no vício, a ocasião vai fazendo o ladrão, né? Fui fumando maconha, bebendo, eu joguei handball. Nós jogávamos aqueles jogos escolares, era maravilhoso. Chegamos a ser campeões paranaense, campeão do brasileirinho, que seria o brasileiro infante juvenil, né? Sempre fui muito alto. Então o esporte ainda me ajudava, não me mergulhar tanto na droga. Mas quando eu cheguei aos 15 para 16, eu não conseguia mais controlar, porque a droga é assim. Por isso que esses bestas que falam que maconha não faz mal, eu fico com a raiva. Vai falar para outro, que eles acham que padre é todo tonto, né? E falei: eu não queria ter a história que eu tenho, mas eu tenho a história para poder argumentar. É um caminho cerebral. Chega uma hora que o seu cérebro vai diminuir o receptor de dopamina, de noradrenalina, e o teu cérebro vai pedir mais. Aí que vem as outras drogas, as outras coisas. Ou se você não for para outra droga, você vai ser uma pessoa inativa. Faz mal, não é o que Deus quer, ponto, acabou. Para com essas frescuras do caramba, né? Sabe, droga é droga, acabou, não presta. Seja lícita ou ilícita, seja bebida ou seja droga. Aí eu comecei a perder o controle. Com 15 anos eu entrei em coma pela primeira vez por causa de droga. Aí minha mãe entendeu onde que o filhinho dela estava envolvido. Fui expulso do time com 16 por causa de drogas. Fui expulso de 2 escolas por causa de drogas. Meu quarto era cheio de pôster de rock satânico, daquelas caveiras. Uma criança adorável, um adolescente. Com 16 anos eu já tinha sido quase pai por 2 vezes, uns namoros todos errados. É isso que o pecado faz. Mas dentro de mim tinha uma criança chorando. Eu preciso ser visto. Eu não era um drogado. Por isso que a gente tem que ter cuidado do jeito que a gente define as pessoas, tá?
dentro da

Aquela pessoa que você define como um caso perdido tem um filho de Deus que pode se tornar um futuro padre Adriano Zandoná. Sabe? Tudo que eu fiz foi para querer ser visto. E eu só entendi isso lá com 30 e poucos anos como padre, naquele retiro, escrevendo a minha história. Porque talvez se eu soubesse antes, eu não ia ter estrutura para lidar com isso. Eu não ia saber o que fazer. Só que daí me chamaram para fazer um retiro da igreja. Eu estava triste, tinha perdido um amigo que tinha morrido lá na minha cidade, de overdose, outro de acidente. E eu vou ser sincero, com 17 anos eu já achava que eu podia morrer. O diabo é sórdido, ele me convenceu que eu podia morrer. Não tinha nada de bom para mim. Eu tinha certeza, não, já vivi, já fumei, já saí com um monte de mulher, eu quero morrer. Aí me chamaram para ir no encontro da igreja. Minha mãe rezou muito, eu chegava em casa nas madrugadas, ela estava de joelhos, rezando o rosário, não foi nenhuma nem duas vezes. E diz ela, hoje me conta que ela dizia para Nossa Senhora: mãe, esse foi o filho que eu te consagrei no meu ventre, não deixe ele morrer assim, eu sei que a Senhora tem um caminho para ele. Mas me chamaram para ir no encontro, eu vou ser sincero, eu fui por causa de uma mulher, não fui por causa de Jesus não. Bonita mulher, hein? Nossa! Meu amigo me chamou, vamos lá no encontro. Falei, mexer com encontro de igreja, não. Ele só mandou o recado, sabe a fulana lá da igreja? Ela vai estar lá, e perguntou se você ia. Eu falei, opa, né? Tô dentro. Fui por causa dela, nunca tinha ido em encontro da Renovação Carismática. Cheguei lá, o povo rezando em línguas. Eu falei, nossa, esses cheiraram. Isso aí é feio de droga. Nunca tinha visto oração em línguas, né? Eu falei, isso aí foi na lata, a droga foi alta. Candalabari, andalabari. Eu falei, Jesus, nunca tinha visto na minha vida. Mas lá sentei do lado da menina e ela me olhava. Não sei o que ela via em mim, que eu era uma tranqueira, mas a menina gostava mesmo, sabe? Eu acho, né? Pelo menos é o que me mostrava. E eu falei, nossa, que dia perfeito. Estou aqui nesse encontro para enrolar essa menina, sair com ela. E tudo que o pessoal falava, nada me tocava, gente, nada. De repente, sábado à tarde veio um maluco dar o testemunho lá, um maluco igual eu. Hoje eu já sou um maluco melhor, né? Melhorado. Mas no começo eu ia pregar, falava até palavrão. Aí o padre da paróquia, acho que tinha paciência, falou, não, é melhor esse doido aqui na igreja do que na rua usando droga. Então vem, padre. Ele trazia para dar os testemunhos. Porque imagina, é um processo, né? Eu sempre fui muito educado, sou educado, mas eu era meio maluco, né? Eu usava droga, vivia em show de rock satânico. Aí lá nesse encontro o cara foi dar o testemunho. O cara era tão doido quanto eu fui. Era um ex-traficante. E aquilo mexeu comigo. Por isso, gente, que olha, eu não tenho vergonha de dar o meu testemunho em lugar nenhum. Se não quer que eu dê meu testemunho, não chama eu para pregar. Não vou. Eu não vou me envergonhar de quem eu fui. Não vou. E só quem sabe, quem esteve no fundo do poço, sabe a importância de ouvir a história de alguém que teve de lá e que teve lá e saiu. Só quem teve, sabe? E eu ouvi o testemunho daquele rapaz. Ele saiu, eu falei, pô, se ele saiu, Deus pode tirar eu também. Ali começou a esperança nascer no meu coração. E ali eu já comecei a nem olhar muito mais para a menina, sabia? Eu já comecei a entender, não, talvez não foi por causa dela que eu vim. Aí teve um momento lindo de oração, de batismo no Espírito Santo. E ali eu tive o meu encontro pessoal com Jesus Cristo. Ali eu fui batizado no Espírito Santo. Ali eu fui curado no meu interior. Ali eu fui liberto do vício, da ferida. E ali, gente, sabe o que eu disse para mim mesmo? Eu encontrei o que eu estava procurando a vida inteira. Ele me vê. Eu não preciso mais fazer ninguém me notar. Eu não preciso de droga. Eu não preciso de prostituição. Eu não preciso ser o mais bonito, o mais galão, o que joga melhor. Ele me vê. Ele me vê, Ele me ama. Ali literalmente foi o encontro da fome com a vontade de comer. E você sabe que quando eu estava na oração, eu sentia dentro de mim, ao meu redor, a fúria do diabo, dizendo, não, não aceita. Porque ele sabia o que Deus ia fazer. Eu não sou nada, mas eu não posso negar que o ministério sacerdotal na minha vida hoje é uma bênção, na vida de muita gente. O ministério que Deus me deu por imerecimento, né, por graça. O diabo tinha uma noção. Ele não sabe o plano inteiro, mas ele está ali há muito tempo, né, gente?
E à medida que eu recebi aquele abraço de Jesus naquele dia, olha, eu não sabia que eu ia ser padre, porque eu nunca fui desses meninos que fica celebrando com bolachas de maisena, nunca tive desejo de ser padre, pelo contrário. Como dizia na minha terra, eu passava o rodo desde cedo. Né? Nunca imaginei, mas quando eu recebi aquele abraço de Jesus, eu sabia que eu nunca mais seria o mesmo. E o sinal da minha vocação é que aquela mulher linda para mim, que estava do meu lado, começou a ser, com todo respeito, apenas um acessório, porque não era o amor dela que eu buscava, era o amor de Deus, que preencheu a minha alma de uma maneira, e eu nunca mais fui o mesmo. E gente, eu digo para você, hoje como homem que ajuda muitos ex-drogados, né, por causa da minha história, naturalmente, muitas pessoas que estão nessa luta vêm falar comigo, eu percebo que o que aconteceu comigo foi um milagre. Gente, eu não fui para uma clínica de recuperação, gente, eu não tive uma terapia, eu não tive nada do que é importante num processo de restauração, né, das drogas. Somente o batismo no Espírito Santo e a oração do terço. No outro dia, vieram me oferecer droga, eu tremendo de vontade de usar, catei o terço que meu pai tinha me dado, ajoelhei e rezei. E desde aquela época até hoje, nunca mais durmo sem rezar o terço. Hoje luto para rezar o rosário, para a glória de Deus. Todos os dias, luto. Tem dia que consigo dois, tem dia que consigo um terço, tem dia. É a batalha de todos nós, né? Mas luto. Olha. Talvez o que você buscou a vida inteira, como eu, Padre Adriano Zandoná, em droga, em bebida, em reconhecimento, no corpo perfeito, na academia, na plástica. Talvez o que você buscou em tantos lugares é simplesmente o abraço daquele que te olha, te acolhe, te ama e te diz: descansa no meu coração. Descansa na chaga aberta do meu peito. Acabou a luta, acabou a correria, acabou o querer provar que você é boa, que você sabe que você é bom. Descansa no meu coração. Ah, filho, ah, filha, se você soubesse como o plano de Deus é perfeito para você. Ah, se você soubesse o quanto que Ele te ama, quanto que Ele te criou para ser feliz, para ter, quanto que Ele quer dar sentido para a sua vida, sabe? Você não tem noção o que Deus preparou para você. Você não tem noção o quanto você é precioso, quanto você é preciosa, o quanto o amor de Deus quer curar você. Mas para Jesus te tocar e continuar te tocando e te vendo, você tem que ir a Ele no sacramento. Porque o último aspecto da cura de Jesus, da pedagogia curativa de Jesus, é que Ele sempre nos cura para nos colocar em movimento. Ele curou a sogra de Pedro para que a sogra servisse. Ele curou um ou outro para que outro pregasse, servisse, evangelizasse. Então, da sua ferida nasce a sua missão. Da sua chaga nasce o seu ministério. Seja uma bênção. Transforme a sua dor em cura e salvação para muita gente. Amém? Vamos ficar em pé? Pode aplaudir o Senhor. Eu já estou um pouco sem tempo, mas eu quero fazer uma última oração aqui, né? Dar uma bênção em você. E daqui a pouco já vou para São Paulo para o outro evento, como eu já disse, né? Abra assim as suas mãos como quem vai receber essa bênção. O padre vai fazer uma oração curta, mas como sacerdote, quero usar essa autoridade que a igreja, que o meu carisma também me confia, para rezar por você. Pai, no nome de Jesus, eu peço uma unção profunda de cura interior sobre cada filho, filha, que está aqui, que está em casa. Vem batizar cada um, cada uma no teu Espírito Santo agora, Senhor. Dê a graça do encontro pessoal com Jesus Cristo para quem está aqui, Senhor, para quem está em casa. Vem, Espírito Santo, desconstruir as mentiras, as falsas narrativas que as nossas feridas criaram, as falsas narrativas que as imprecisões perceptivas, a nossa lente distorcida criaram. Vem, Espírito Santo, desconstrói a base das mentiras geradas pelas nossas feridas e pecados. Vem, Espírito Santo, desconstrói a base das narrativas falsas sobre nós mesmos, sobre as pessoas, sobre a realidade. Vem, Espírito Santo, nos libertar com a verdade de Deus, com a verdade da palavra de Deus. Vem, Espírito Santo, nos libertar
com a verdade de que somos filhos e filhas amadas, amados, que Deus nos criou por amor e que Ele tem um plano lindo de redenção e salvação para nós. Vem, Espírito Santo, inundar cada uma dessas pessoas com o amor de Deus. Vem, Espírito Santo, olhá-las, que o Senhor as olhe nesse dia, que o Senhor as toque, vem tocar as feridas mais profundas, vem libertar dos vícios. Pessoas estão sendo libertas agora do vício do cigarro. O Senhor está tocando uma mulher chamada Mariana. Você está com seu cigarro, o Senhor está te libertando agora. O Senhor liberta pessoas de sentimentos de morte nesse momento. Autodesamor, autodestruição, comportamentos autodestrutivos. Até você que comia muito, era uma maneira de se punir inconsciente. O Senhor está libertando. Vem, Espírito Santo, derrama uma unção de libertação e cura profunda sobre o teu povo. Vem, Espírito Santo, ressuscitar, tirar da cova, curar, mudar o olhar, mudar a percepção, que cada um, que cada uma se enxergue a partir de Deus, segundo o que Deus a criou para ser, segundo o que Deus a criou para viver. E que desça sobre ti, sobre o teu coração, tua mente, tua alma, teu processo de cura interior, e permaneça para sempre a bênção do Deus Todo-Poderoso, Ele que é Pai, Filho, Espírito Santo. Amém.

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6: 10:35, é hora de intervalo aqui no acampamento de cura interior que você acompanha pela Rede Canção Nova de Rádio neste domingo, dia do Senhor. Meu abraço para você que está nos acompanhando pelo CN Plus, pelo nosso endereço na internet, radio.cansonova.com, pela rede Canção Nova de Rádio, Gravatá no Pernambuco, Vitória da Conquista na Bahia, São José dos Campos aqui no interior de São Paulo, você também em Curitiba no Paraná, Nova Esperança também no Paraná nos acompanhando, em Paulínia, interior de São Paulo, São José do Rio Preto, também aqui em São Paulo e você também que nos acompanha no coração do Brasil, no Distrito Federal, em Brasília. Bom dia! Sou eu, Ana Raquel, e te faço companhia neste intervalo. Daqui a pouco voltaremos para o Centro de Evangelização, onde daremos continuidade ao nosso acampamento com a pregação com o Padre Fábio de Melo, com o tema Depois da Verdade, o Senhor renova todas as coisas. E olha, o mais legal é que você depois pode conferir tudo que nós vivemos aqui nas pregações, nas homilias da Santa Missa, né, nos momentos especiais aqui do acampamento de cura interior, no CN Plus, ou então no endereço da internet da Canção Nova, o YouTube da Canção Nova, onde você pode também depois dar aí uma conferida, uma relembrada de tudo aquilo que vivemos este final de semana. Olha, durante esses 3 dias de programação, nós fomos conduzidos, né, por momentos de oração, pregações, adoração ao Santíssimo Sacramento, inspirado pelo tema Pela Verdade Sereis Curados. Esse acampamento de cura interior que somos convidados a permitir que Deus, Ele ilumine a nossa história e realize um caminho de cura e libertação no meio da oração e na escuta da palavra. Você está acompanhando a gente pela rede Canção Nova de Rádio, pela internet? Manda um alô aqui pra gente rapidinho no WhatsApp. Conta pra gente aí como é que está sendo acompanhar este acampamento, como é que está sendo o seu domingo, se já foi pra Santa Missa, se já celebrou a solenidade da Assunção de Nossa Senhora. Manda pra gente aqui no WhatsApp 12991455871. Eu vou estar com você aqui neste intervalo até às 11 horas. Vamos de música então? É, música sempre aqui na Rádio Canção Nova. Chegando pra você, Padre Adriano Zandoná, que acabou de pregar aqui pra gente no acampamento, cantando Nome Santo.
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10 horas e 49 minutos. Bom dia para você que tá ligado aí ouvindo a Rede Canção Nova de Rádio, nas nossas emissoras aqui junto com a gente, pela internet. Estamos no acampamento de cura interior, estamos no momento do intervalo, mas quero lembrar você que a nossa agenda de eventos está a todo vapor, viu? Até o final do ano, e você pode conferir no nosso site na internet eventos.cancaonova.com. Claro que estou aqui falando dos eventos em Cachoeira Paulista. Então se organize aí para estar conosco. 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Todos os meses, finais de semana, durante a semana, e você pode também se informar através aí das redes sociais das nossas frentes de missão e acompanhar também a agenda de eventos. Daqui a pouquinho nós voltamos direto para o Centro de Evangelização, porque vai ter pregação com o Padre Fábio de Melo com o tema Depois da Verdade, o Senhor Renova Todas as Coisas. E vamos encerrar o acampamento hoje às 15h com a Santa Missa, presidida também pelo Padre Fábio de Melo. Enquanto isso, vamos de música e logo depois do intervalo a gente já vai direto para o Centro de Evangelização, continuando o nosso acampamento. Música.

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8: De volta aqui em Cachoeira Paulista, o acampamento de cura interior. Vamos agora direto para o centro de evangelização. Daqui a pouquinho tem pregação com o padre Fábio de Melo com o tema Depois da Verdade. O Senhor renova todas as coisas. Deus abençoe, obrigada pela sua companhia. Amanhã a gente se encontra aqui em segunda-feira, 1 da tarde, no Conexão Canção Nova. Vou estar no lugar do Orlando, que está em missão. Amanhã a gente se encontra aqui no Conexão Canção Nova.

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pedindo ao Senhor Jesus que visite suas fraquezas. Está pedindo a Jesus que visite suas dúvidas.

Ele entra lavando, Ele entra limpando, Ele entra renovando. Vem, Senhor Jesus, realiza isso em todos nós que estamos aqui.

Vamos acolher mais uma vez o Padre Fábio. Isso, pode aplaudir. Mas vamos acolhê-lo melhor ainda, rezando por ele. Estenda a sua mão, vá rezando por ele, né? Que Deus faça dele cada dia mais um homem ressuscitado, um homem revigorado pelo Espírito, um sacerdote que proclama a palavra, alguém que de Deus ele olha, eu quero usar, eu quero fazer dele um instrumento meu. Reze por ele. E

a Virgem Maria, que o tome no colo hoje. Rezemos. Ave Maria, cheia de graça, o Senhor é convosco. Bendita sois vós entre as mulheres. Bendito é o fruto do vosso ventre, Jesus. Santa Maria, Mãe de Deus, rogai por nós, pecadores, agora e na hora de nossa morte. Vai se assentando.

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1: enchei os corações
0: dos vossos fiéis
1: e acendei neles o fogo do vosso amor.
0: Enviai o vosso Espírito
1: e tudo será criado
0: e renovareis a face da terra. Oremos,
1: ó Deus que instruíste os corações dos vossos fiéis
0: com a luz do Espírito Santo,
1: fazei que apreciemos retamente todas as coisas
0: segundo o mesmo Espírito
1: e gozemos sempre da sua consolação.
0: Por Cristo Senhor nosso.
1: Amém.
0: Amém. Bom dia, meu povo.

Isso. Como é que a gente pede silêncio? Ficando calado. Porque se o outro está falando e você cala a boca, não vai ter com quem conversar. Isso. Você que está chegando, você pode procurar o seu lugar em silêncio também. Tem que ter esse apavoramento. Tem lugar para muita gente aqui. Lembrando que Deus não cura você quando você está filmando e está tirando foto. Deus cura você quando você está concentrado. Guarda esse celular. Deixa para tirar foto no intervalo, né? Então você vai fechar os olhos e vai rezar com o corpo. Lembra que nós falamos ontem que o Espírito Santo faz o movimento de nossa respiração. Quando você inspira, você realiza o primeiro movimento voluntário que você fez na vida. Quando você nasceu, o primeiro movimento seu foi levar o sopro para dentro dos seus pulmões. Muitos de nós precisamos levar um tapinha para isso acontecer. A gente já nasce apanhando. É. Quando o médico dá aquela palmadinha na bunda da gente, é para a gente acordar para a vida. Aí você inspira pela primeira vez. Está inspirando até hoje. E o último movimento que você fará na vida será a expiração, que é quando você joga fora o ar que já funcionou dentro de você. O ar cumpriu uma função, oxigenou os pulmões, as células, mas ele não serve mais. Ele já ficou contaminado dentro de nós. Por isso que inteligentemente o organismo joga fora. Claro que nós fazemos isso sem perceber. Mas quando nós queremos usar a oração, ou melhor, quando nós queremos usar a nossa respiração como um elemento de oração, nós fazemos isso de forma consciente. É o que nós chamamos estado de presença. Você convoca o seu corpo para que ele entre em comunhão com o Deus que está dentro dele. Aí você acalma. Os médicos dizem que quem sabe respirar direitinho tem um Rivotril natural no organismo. É verdade. A mesma coisa que o Rivotril faz com a gente, que é regular a respiração e tirar o aspecto ansioso dela. Já observou? Quanto mais nervoso a gente fica, quanto mais ansioso a gente fica, mais curta é a nossa respiração. Fica uma respiração igual de cachorro. Tanto é que a gente tem uma expressão popular que nos ajuda a entender o poder da respiração. Quando você ficar bravo, antes de falar qualquer coisa, antes de dizer, antes de fazer qualquer coisa, qual é o convite? Respira fundo. Isso é sabedoria, minha gente. É a mística do corpo. O corpo é um território sagrado. Da mesma forma como eu posso usar o meu corpo para ser um instrumento de pecado e poluição do meu espírito, eu também posso usá-lo para purificar o meu espírito. E eu purifico melhor o meu espírito quando eu entro no movimento de respiração que me acalma. Então é isso que eu

quero de você agora. Fecha seus olhos e só respira, tranquilamente. Isso. E você pode colocar um elemento a mais nessa respiração. Quando você inspirar, você pensa mentalmente: vinde Espírito Santo. Quando você expira, você pensa mentalmente: joga fora, Espírito Santo, tudo que não me serve mais, tudo que não oxigena mais a minha vida, mágoas, rancores, ressentimentos. Foram um dia sentimentos que entraram pela inspiração e que não foram julgados fora pela expiração. Quando a raiva entrou dentro de você naquele momento em que você foi desafiada, desafiado, e todo o seu organismo tremeu de raiva, você imediatamente deveria ter julgado ela fora. Mas nem sempre nós fazemos isso. Nós retemos, e a gente alimenta essa mágoa depois, relembrando, recordando, contando aos outros, contaminando ainda mais aquilo que já está contaminado. Então, quando eu rezo, eu peço a Deus, ao Espírito Santo, que venha oxigenar a minha vida. Traz o novo para nós, Senhor. E quando expiramos, nós julgamos fora o que não nos serve mais. O texto de hoje, que eu escolhi, por causa da festa que hoje celebramos, a Assunção de Nossa Senhora, eu quero fazer uma comunhão entre a personagem da manhã com a personagem da Eucaristia, que é Maria. Quem tem a Sagrada Escritura, quem não foi para Disney e trouxe a Bíblia, vai abrir a Sagrada Escritura em João capítulo 4. Porque tem um povo aqui, Eto, que achou que é para Disney. Trouxe camiseta, short, pagou gente para guardar o sinal, o lugar na primeira fila, que eu estou sabendo. Cadê a Norma? Você acha mesmo que a Norma está sentada no primeiro lugar, ontem e hoje, porque ela chegou às 5 da manhã? Ela é a última a acordar nas peregrinações, isso deve ter pagado alguém para sentar no lugar dela. Eu conheço. Falo assim, minha gente, mas Norma é uma das peregrinas mais amadas do meu coração. Essa mulher não se deixa vencer pelos limites que tem. E eu brinco muito com ela, e eu sempre me recordo uma regra de minha mãe. Minha mãe sempre dizia assim: Fabinho só brinca com quem ele ama. Me põe no seu testamento, viu bem? Manda beijo, mas depois você me põe no seu testamento também. Esse beijo não paga minhas contas, não. A personagem de hoje já é conhecida de todos nós, é a samaritana. E a história da samaritana é justamente o movimento da inspiração e da expiração. Essa mulher inspira e expira diante de Jesus. E eu quero que você entenda este movimento comigo à medida que nós vamos refletindo o texto. O Senhor soube que os fariseus tinham ouvido dizer que ele recrutava e batizava mais discípulos que João. Se bem que não era Jesus quem batizava, mas os seus discípulos. Deixou a Judeia e voltou para a Galiléia.
Ora, devia passar pela Samaria. Chegou, pois, a uma localidade da Samaria chamada Sicar, junto das terras que Jacó dera a seu filho José. Ali havia o poço de Jacó, e Jesus, fatigado da viagem, sentou-se à beira do poço. Era meio-dia. Guarde esse horário. Era meio-dia. Veio uma mulher da Samaria tirar água. Pediu-lhe Jesus: dá-me de beber. Pois os discípulos tinham ido à cidade comprar mantimentos. Aquela samaritana disse: Senhor, sendo tu judeu, como pedes de beber a mim, que sou samaritana? Pois os judeus não se comunicam com os samaritanos. Respondeu-lhe Jesus: se conhecesses o dom de Deus e quem é que te diz: dá-me de beber, certamente lhe pedirias tu mesmo, e ele te daria uma água viva. A mulher replicou: Senhor, não tens como tirá-la, e o poço é fundo. De onde tens, pois, essa água viva? És porventura maior do que nosso pai Jacó, que nos deu este poço, do qual ele mesmo bebeu, também os seus filhos e seus rebanhos? Respondeu-lhe Jesus: todo aquele que beber desta água tornará a ter sede, mas o que beber da água que eu lhe der jamais terá sede, mas a água que eu lhe der virá a ser nele fonte de água viva que jornará até a vida eterna. A mulher suplicou: Senhor, dá-me dessa água para que eu já não tenha mais sede, nem tenha que vir aqui tirá-la. Disse-lhe Jesus: vai, chama teu marido e volta cá. A mulher respondeu: não tenho marido. Disse Jesus: tens razão em dizer que não tens marido. Tiveste 5 maridos, e o que agora tens não é teu. Nisto disseste a verdade. Senhor, disse-lhe a mulher, vejo que és profeta. Nossos pais adoraram neste monte, mas vós dizeis que é em Jerusalém que se deve adorar. E Jesus respondeu: mulher, acredita-me, vem a hora em que não adorareis o Pai, nem neste monte, nem em Jerusalém. Vós adorais o que não conheceis, nós adoramos o que conhecemos, porque a salvação vem dos judeus. Mas vem a hora, e já chegou, em que os verdadeiros adoradores hão de adorar o Pai em espírito e verdade. E são esses adoradores que o Pai deseja. Palavra da nossa salvação. Este evangelho é um roteiro de cura interior. Este evangelho tem todos os passos que nós precisamos dar para chegar ao conhecimento das feridas que precisam ser curadas. Primeira regra: eu preciso saber o que me adoece. Ontem foi o dia de nós falarmos que o conhecimento da verdade é terapêutico. Eu chegar ao entendimento das feridas que meu pai provocou em mim, que minha mãe provocou em mim, que ao longo da minha vida foram feitas, e muitas delas resultados das minhas escolhas, é o primeiro passo para eu ter condições de me livrar das consequências nefastas que as feridas causaram em mim. Fora da verdade, minha gente, não há salvação. Ou eu tenho coragem de assumir as minhas mazelas, ou eu tenho coragem de me colocar diante de Deus sem os meus disfarces, que geralmente eu uso para conviver com a sociedade, ou eu nunca serei curado. Deus não trata com mascarados. Deus não trata com hipocrisia. Deus não trata com mentirosos.
Por mais vergonhoso que seja o que nós temos que expor, é importante expor diante de Deus. A nossa verdade só merece ser contada diante de quem nos ama de verdade. E quando eu estou diante de alguém que me ama de verdade, eu preciso me encorajar para dizer aquilo que me pesa. Porque quando eu reconheço para você aquilo que me pesa, eu começo a fazer um itinerário de mudança e de cura. Quando meu pai precisou enfrentar o vício do álcool, eu estava contando para vocês ontem que em muitos momentos da minha vida, os piores traumas que eu tive foram resultados do álcool dentro da minha casa. O álcool é um problema genético na minha casa, na minha família. Por isso que eu não bebo nem socialmente. Sabe por quê? Existe um momento que a nossa genética pode falar mais alto que a nossa vontade. Sem medo de errar. Por trás desse padre aqui, mora um pinguço. Que se eu der corda, ele vem para fora com toda a força. Eu sou tão cuidadoso com isso, minha gente, que até a quantidade de vinho que eu uso para celebrar, eu tomo cuidado. Porque eu vi o álcool destruir a minha casa. Seria uma incoerência da minha parte fazer o mesmo comigo. Eu não quero sofrer aquilo que eu vi ser causa de destruição ao meu lado. Por isso que eu acho que nós padres precisamos falar muito contra os vícios socializados. O álcool está destruindo as nossas famílias. A gente fala tanto dos pecados da sexualidade e a gente esquece do malefício que o álcool causa. Não podemos. Eu preciso proteger a sua família. E como é que eu ajudo você a proteger a sua família? Conscientizando que nem socialmente algumas pessoas podem beber. Não estou dizendo que não é que é um problema de vez em quando você abrir um vinho, tomar com seus amigos, ter aquele brilhinho nos olhos que é bom, não é? Mas a gente precisa saber a hora de parar. Quando eu percebo que meu espírito é vagabundo para o álcool, que eu preciso fazer? Freá-lo. O meu pai só começou a fazer o caminho de volta quando ele olhou para nós. Eu me lembro, ele estava saindo para trabalhar, eu estava saindo para ir para a escola. Era uma segunda-feira, depois de um fim de semana de inferno na minha casa. Porque, minha gente, o álcool gerava violência física dentro da minha casa. Eu cresci com pessoas se agredindo. A festa de 25 anos de casamento do meu pai terminou todo mundo preso. Você era muito. Você não tinha nascido ainda, né, Cris? Pergunta a sua mãe, ela lembra. Foi preso meu pai, minha mãe, balai de manga, papagaio, todo mundo que estava. Claro, aquela prisão só para dispersar. Uma confusão dos infernos. E uma contradição. De manhã, todo mundo na igreja de São Judas, comungando santamente, comemorando os 25 anos de casado. De trás, aquela putaria, todo mundo preso. São as nossas hipocrisias. Bebe do sangue precioso de Jesus de tarde, bebe do sangue destroçador do capeta, do inimigo de noite. Meu pai só começou a melhorar quando ele
naquele dia de manhã eu falei assim: pai, e eu tinha muito medo, porque meu pai não era um homem de muitas palavras. O meu pai só ficava soltinho para dar carinho na gente quando estava bêbado. Eu só me lembro de ter recebido o carinho do meu pai com ele alcoolizado. Mas eu tinha medo dele. E naquele dia de manhã, na segunda-feira, eu me lembro eu passando margarina no pão, ele tomando o cafezinho dele antes de trabalhar. Eu falei para ele: pai, para de beber. E ele engasgou, que ele também era um homem de choro fácil. Eu puxei ele. Ele só deu um engasgo assim, falou assim: eu vou fazer isso, meu filho. Porque antes, toda vez que a minha mãe dizia para ele: você precisa frequentar o AA, que é um grupo, minha gente, que resgata famílias. A gente precisa agradecer muito ao grupo dos Alcoólicos Anônimos. Você participa, meu irmão? Que são esses movimentos de transformação que não viram série na televisão, que nós nem ficamos sabendo que existe, porque as pessoas estão interessadas em ficar famosas, as pessoas que mataram seus pais. A sociedade está invertida. Hoje a gente põe em evidência os bandidos. As pessoas que realmente salvam outras, a gente nem fica sabendo da existência delas. O grupo dos Alcoólicos Anônimos salvou meu pai, mas ele precisou dizer: eu sou alcoólatra. Porque ele vivia dizendo: eu paro quando eu quero. Mentira! Enquanto eu não assumo a verdade, Deus não começa a sua obra em mim, porque Deus não trata com mentirosos. A mentira não vem de Deus. Onde a mentira existir, ali o diabo está nadando de braçadas, dificultando os processos humanos, colocando impedimentos para o agir de Deus. O primeiro instrumento de libertação é a verdade, minha gente. É a verdade, que é quando eu tenho coragem de dizer: eu sou viciado nisso. Hoje o padre Adriano, enquanto rezava, ele falava da libertação, que muitos de nós precisam viver da pornografia. A pornografia destrói a vida afetiva de uma pessoa. Não é a vida sexual, não. Destrói a vida afetiva, porque uma pessoa viciada em sexo, em pornografia, ela tem dificuldade de amar na realidade. Porque a pornografia propõe um sexo que você não pode fazer dentro do seu dia a dia. Você não tem luz para você ficar pendurada. Você não tem algema para ser amarrada. A pornografia propõe quase que a indignidade em muitos casos. Eu estou me lembrando de uma mulher. Quem me contou essa história foi Padre Léo. Ele disse que uma mulher estava querendo apimentar um pouco o relacionamento dela, que estava aquela coisa assim, sabe? Meio revisão de carro de 6 em 6 meses, marido desanimado, parecia que estava sempre com dor no corpo. Aí disse que ela estava um dia, ela foi a essas lojas especializadas e comprou uma roupa de mulher gato. É que se vestiu toda, não deve ter ficado muito bom, né, gente? Que a roupa de mulher gato só ficava bem na Michelle Pfeiffer, quando ela fez. Imagina você vestida de mulher gato, como é que ficaria? Aí disse que ela queria fazer uma surpresa para o marido. Ela se vestiu de mulher gato e ficou trancada dentro do quarto esperando ele chegar. Diz que quando ele chegou depois do serviço, fez aquilo que todo homem faz: deu aquela esticada no sofá para ver um pouco de futebol. Aí disse que aí ela foi abrindo a porta devagarzinho,
Vou fazer um ambão aqui para vocês entenderem como é que foi. Pôs uma perna. Vocês imaginam o Léo contando isso. Aí foi, pôs outra. E o marido não reagia. Sentado, esticado no sofá ele estava. Esticado no sofá ele continuou. Aí de repente ela pegou o rabo, colocou assim meio de lado e deu só uma deu só uma rodopiada no rabo. E nada. Rodopiou o rabo, fez a dobradinha da perna, quase caiu, porque também já não tinha muito equilíbrio. Aí quando ela viu que não estava surtindo efeito, o mistério, ela revelou logo. Ela resolveu passar no meio da sala. Aí o infeliz só falou assim: ô Batman, o que você fez para jantar?

aí é fogo. Você se organiza para ser a mulher gato e você é chamada no final de história de Batman. Enfim, não queira cair na ilusão de que o sexo precisa de novidade, minha gente. O que faz a novidade de um relacionamento é o afeto. A vida sexual de um casal, ela vai deixando de ser boa quando o afeto vai se perdendo. O afeto é aquela coisa do dia a dia. O dia que você começa a chamar sua mulher de mãe, acabou. Você não vai levar sua mãe para a cama. Ô mãe. Aí a mulher olha pro marido. Ô pai. Pelo amor de Deus, chama de amor. Meu bem, qualquer coisa nesse sentido, mas para de chamar sua mulher de mãe. Isso é doente, para de chamar seu marido de pai. É o afeto que nos segura. E muitas pessoas, porque estão machucadas afetivamente, porque estão carentes, elas buscam na pornografia uma tentativa de preencher o coração. Só que a pornografia faz o oposto. Você sabia que tem grupos terapêuticos, do mesmo jeito que o AA, de pessoas viciadas em pornografia? Se lá no AA é evite o primeiro gole, eu tenho até medo de perguntar qual que é o lema deles. Deixa pra lá, depois você pesquisa. Que eu também vou sair daqui, a primeira coisa que eu quero saber, qual é o lema? A pornografia, minha gente, é um resultado do oco no coração. É como quando você precisa libertar uma pessoa da cocaína. Não adianta você esconder a droga. Isso também eu aprendi com o padre Léo. Era linda a maneira como ele lidava com os meninos e as meninas de Betânia. Uma vez fizeram uma revista para tirar de lá, ele chegou e falou assim: que adianta isso? Nós temos que tirar a droga de dentro do coração deles. A pornografia a gente tem que tirar é de dentro de nós, preenchendo os nossos afetos. Por que eu estou dizendo isso? Porque a cura que esta mulher precisava, a cura que a samaritana precisava, era a cura dos afetos. Essa mulher estava no quinto, ela já tinha tido 5 maridos. Rodada. Experiente. O sexto que ela estava tendo não era dela. O que significa isso? Ela era amante. E o mais interessante, minha gente, aqui nós temos a cronologia da cura. Meio-dia. Era meio-dia. Você já viu um adolescente querer cura interior? Você já viu uma criança chegar para a mãe e falar: mamãe, estou precisando de uma oração de cura interior? Não. Sabe por quê? É o que nós falávamos ontem. As necessidades do corpo se manifestam muito rápido. Fica um tempo sem beber água e a boca seca. Você não consegue nem conversar direito, a boca seca e aquela coisa, aquele desconforto. Fica sem comer, você consegue. Tem gente que faz aquele jejum intermitente, emagrece, mas fica um bafo que a pessoa, se soprar um giz, derrete. É. O hálito fica melhor quando a gente come regularmente. E agora esse tal de Monjaro. Você faz parte da religião do Monjaro ou não? Faz? O bicho é bom, né? Mas se alguém oferecer um house, desconfia. Toda vez que uma pessoa fala: quer um house? Eu penso: tô com mau hálito?
que eu estava falando? Ah, o corpo. Descuida do corpo, em 2, 3 dias ele dá todos os sinais. Ele grita, o espírito não. Uma mulher pode passar boa parte da vida sendo mal amada, sujeitando-se a romances de quinta categoria. Um homem pode passar uma vida inteira na prostituição socializada. Hoje ele dorme com uma, amanhã ele dorme com outra, e isso vai gerando um vazio, que inclusive pode acontecer até dentro do casamento. Estar sob os sagrados laços do casamento não é garantia de que você não vá sentir o oco existencial, porque o casal não se casa de uma vez. O sacramento não é mágica. Casamento é um sacramento que precisa ser renovado diariamente. Não pense que você conquistou essa mulher para o resto da vida. Mulher tem que ser conquistada todo santo dia. Conquiste sua mulher todo santo dia, porque cuidado, fim de ano a gente sempre descobre um amigo oculto. Esse barrigudo que você tem aí do seu lado, tá barrigudinho hoje, já foi uma belezinha, dava para lavar um tanque de roupa na barriga dele. Hoje é um Monte Sião. Você tem que conquistar esse homem todo dia também. Tem. Primeira coisa para continuar conquistando: para de chamar ele de pai. Seu pai já morreu, ou está lá na casa dele. Porque se você não vive a dinâmica do afeto, o oco existencial afetivo toma conta de nós. Sabe por quê? Nós chegamos para os relacionamentos muito carentes. Todo casamento, quando eu tenho oportunidade de presidir, eu presido poucos. Toda vez que eu olho para aqueles dois, eu penso: meu Deus do céu, um não sabe o pacote de ferida emocional que está levando para a vida. Casamento é uma reunião de neuroses. Eu levo as minhas, você traz as suas. E aí a gente vai ter que dar certo. Essa mulher já tinha tentado 5 vezes. E nem cabe julgamento porque que os casamentos não deram certo na vida dela. Pode não dar certo por muitos motivos. Um deles é o despreparo humano. Quando eu nem sei me amar, eu me caso. Como é que eu vou conseguir amar alguém que, se eu não sei me amar? Muitos de nós somos tão feridos emocionalmente que nós nem desenvolvemos um amor próprio fundamental para a gente dar conta da vida. Porque às vezes a gente tem a ilusão de que nós conseguimos amar sem que antes a gente se ame. Recorde-se do mandamento que nos salva: amar a Deus acima de todas as coisas e ao próximo como a si mesmo. O amor a si mesmo é aquela oportunidade que você tem de reconhecer a grandeza de Deus em você. Amor próprio é você olhar no espelho e dizer: que belezinha é essa, gente? Como é que Deus caprichou aqui? É sua vida. Você tem que se amar. Quando você se ama, é muito mais fácil amar alguém. Lembra que eu dizia ontem: só podemos dar ao outro aquilo que temos o hábito de nos oferecer. Se eu não me trato com amor, dificilmente eu vou tratar você de forma amorosa. Por isso que muitos relacionamentos não dão certo. Eu vou para um casamento querendo que o outro me ame naquilo que eu deveria ter me amado.
Eu vou para um relacionamento julgando sobre o outro a responsabilidade de me dar aquilo que eu já deveria ter me dado. É como se eu fosse fazer a prova sem ter feito o dever de casa. Os relacionamentos estão dando errado porque os nossos recursos de amor próprio estão baixos, estão escassos. A vida vai nos ferindo e a primeira coisa que vai embora, minha gente, é amor próprio. Quando você é traída, o amor próprio vai embora como se fosse um deságue. Quando você sofre uma traição, quando você é ferida por uma palavra, por um desaforo, a primeira coisa que costuma ir embora é o nosso amor próprio. Nós precisamos rezar e pedir a Deus diariamente a graça do amor próprio, mesmo porque é por meio dele que Deus nos defende. Eu gosto de salientar sempre isso. O diabo não tem chance na vida de quem se ama. Não tem. Quem se ama se cuida em todos os aspectos da vida. Quem se ama, quando fica diante da próstata, que pensamento disruptivo foi esse, gente? Já vou aproveitar, o senhor está curando alguma próstata aqui hoje. Aquela velha. Aí sempre tem aquela velha gulosa de cura, né? Que tudo que cura, ela levanta a mão que foi ela. O senhor está curando alguém da próstata, velha. Confirmo, pastor. Quem tem o amor próprio em dia, quando fica diante de um próximo, aí sim. Mas aí, se for pensar bem, se você é mulher e fica diante de uma próstata, que você percebe que não vale nada, o bicho já tem um histórico terrível, e você vai lá ingenuamente: não, comigo ele está mudado. Vai, Cinderela. Vai, Poliana. Poliana moça. Não, comigo ele mudou. O bicho fez estrago na vida de 35 outras mulheres. Ninguém ficou valendo nada depois que o bicho passou pela vida delas. Mas aí o alecrim dourado chega na sua vida, banca o príncipe. E como ele é doente emocionalmente, e ele só sabe viver estragando a vida emocional de outras pessoas, porque ele é um doente, ele também é vítima dele mesmo. Volta a regra: só dou ao outro aquilo que eu tenho. Se eu sou um doente emocional, não espere que eu leve cura para a sua vida. Jesus disse sobre isso: pode um cego guiar outro cego? Às vezes você fez o seu dever de casa a vida inteira, amou-se na hora certa, o diabo não teve chance na sua vida, você fez boas escolhas, foi uma menina bem criada, não teve drogas na sua vida, criou-se em um vício da prostituição, da pornografia, criou-se dentro de um modelo de valores que fazia com que você valorizasse seu corpo. Seu corpo não é praça pública para o outro vir usar, jogar seus lixos e ir embora. Você é uma mulher que merece ser respeitada. Aí esse infeliz, que nunca foi capaz de se amar, e que por isso ele só sabe passar na vida das pessoas, fazendo estragos, passa por você, e você ingenuamente acha que ele vai oferecer algo diferente do que ele ofereceu até o dia de hoje? Não vai. Só damos aquilo que temos. Por que que a gente deixa se iludir? Porque quando se trata de afeto, aqui está o território em que o demônio mais tem acesso a nós, minha gente.
E foi justamente a vida de erros que essa mulher levou até aquele momento em que ela encontra Jesus. Repare, era meio-dia, é a metade da vida. Volto a dizer, uma criança nunca vai perceber as necessidades emocionais e espirituais que ela tem. Dificilmente um jovem aos 20 anos vai acordar para isso. As doenças da alma, elas se manifestam quando o nosso tempo sinaliza que nós já ultrapassamos a metade da vida. Porque a metade da vida é uma pergunta que nunca se cala. Como o poeta Drummond de Andrade com seu personagem José. E agora, José, a festa acabou. Depois da metade da vida, a gente tem uma sensação que a festa acabou mesmo. As coisas ficam mais urgentes. Você tem um fator fundamental para pensar nisso. Você tem mais passado do que tem de futuro. Então é natural que na metade da vida a crise se estabeleça. Quem não foi amado vai sentir que não foi. Quem não teve vai sentir que não teve. Quem não falou vai sentir que não falou. Quem não sentiu vai perceber que não sentiu. Quem não viveu vai perceber que não viveu. Porque a metade da vida é a pergunta. É a pergunta mais indigesta que nós podemos receber. O que eu fiz da minha vida até o dia de hoje? Quem eu permiti entrar dentro do meu coração? Quem teve autoridade afetiva sobre mim? A metade da vida, e eu tenho certeza que a maioria de nós aqui estamos nela. Alguns já passaram, já estão um pouco mais próximo do epílogo. Mas essa pergunta não escolhe hora. Mas uma coisa é certa, não é na juventude que ela será feita. Porque requer muita maturidade para ter o entendimento de que nós chegamos à metade da vida. A juventude é cheia de dispersões. E vou te falar uma coisa. O mundo como hoje está estabelecido é para nos entreter, para que a gente não faça a pergunta. É por isso que tem muito marmanjo com comportamento de adolescente. Tem muita marmanja com comportamento infantilizado de adolescente. É balada segunda, terça, quarta, quinta, sexta, sábado, domingo, dia santo, sexta-feira da paixão e vai. Emenda uma festa na outra, porque não quer fazer a pergunta. Repare, minha gente, nós estamos reduzidos a um mundo de entretenimento. Tudo é para entreter. Até a missa tem que ser entretenimento, senão a gente não vai. Ai, a missa dele é tão chata. O que você quer que eu faça? Que eu venha vestido de palhaço? Que eu faça uma acrobacia? Que eu entre num trapézio? Nós não queremos aquilo que nos senta, que nos pede silêncio, que nos pede quietude e que nos coloque diante de perguntas que nós precisamos fazer, senão a nossa vida não presta. Senão nós vamos viver febris, com a febre do ódio, com a febre da alienação, com todas aquelas febres que nós falávamos ontem. O mundo do entretenimento, ele está estabelecido justamente para não permitir as perguntas. E o entretenimento que é oferecido no Brasil é regado a álcool. É regado a álcool. Pode observar. Os shows que hoje lotam os ambientes em que as pessoas chegam às 4 da tarde, elas vão embora no outro dia, de manhã só Deus sabe como. O que menos se espera ali é o cantor que vai cantar. Inclusive muitos deles virando as garrafas no próprio palco. Minha gente, o que é isso? O que se tornou a nossa sociedade? Que entretenimento é esse?
que para a gente participar nós temos que estar embriagados. Ah, eu vou lá para afogar minhas mágoas. Não adianta, mágoa sabe nadar. Você não afoga ela. A mágoa nada. Você pode tomar um litro de cachaça agora, ela vai nadar. Na hora que você voltar da cachaça, você vai ter a mágoa e dor de cabeça. Você só vai ter um elemento a mais. Ah, eu estou precisando esquecer. Não. Você não está precisando esquecer. Você está precisando lembrar. Nós não podemos mais ter religião que nos faça esquecer. Você lembra daquela história? A gente ia fazer um retiro, Luzia, Eto. O pregador falava assim: deixe lá fora todos os seus problemas. Ué, então não posso vir. Eu sou um problema. Igual a minha mãe uma vez chegou com um atestado que eu acho que ela comprou. Ela chegou, reuniu todo mundo lá em casa, bem na época da bebedeira do meu pai. Ela falou assim: doutor Antônio falou que eu não posso mais ter contrariedade. E eu já era muito bem humorado, então nós vamos ter que matar a senhora. Porque sem contrariedade ninguém vive. Nós não queremos ser contrariado. Nós não queremos coisa difícil. Nós não queremos perguntar. Nós não queremos lembrar. Nós não queremos esquecer. Eu estava comentando com as meninas, nós precisamos preencher um vazio aqui na programação da Canção Nova. Nós estamos tendo muito acampamento devocional. É lindo. É lindo trazer o povo para rezar. Mas nós não podemos nos esquecer de uma coisa: povo que reza e não reflete a vida, não gera a verdadeira conversão. Continuamos tendo os nossos acampamentos devocionais. Em muitos eu faço questão de estar, porque eu também tenho as minhas devoções. Mas nós precisamos ter o espaço do acordar, falar aquilo que precisa ser dito, ouvir aquilo que precisa ser dito, ouvido, mesmo que seja desconfortável para o nosso ouvido. Tome rédea da sua vida, acorde. Não pense que você possa esquecer os seus problemas. Problema não se esquece, problema se resolve. Problema se resolve. A cura interior é justamente o momento que nós descobrimos que não dá para terceirizar as nossas dores. Ou eu me curo, ou eu sou insuportável para você. Ou eu me curo, ou eu vou morrer sozinho. Ou eu me curo, ou eu não serei capaz de amar ninguém. Ou eu me curo, ou eu serei uma pessoa insuportável dentro do meu seio familiar. Eu sou um problema meu. Mesmo que outros tenham errado comigo, eu sou um problema meu. Depois que o outro me fere, depois que o outro me machuca, eu passo a ser um problema meu. Porque reconhecer quem foi o culpado não resolve a minha dor. É como quando alguém mata um filho seu e você passa uma vida inteira esperando que ele vá para a prisão. Isso é uma tentativa que você tem de resolver a dor que a prisão dele não resolve. Você queria a sua filha de volta. Eu sou um problema meu. Já contei essa história e vou contar de novo. Outro dia descobri que a Teca, minha eterna cuidadora, eu não sou velho não, mas ela cuidou a vida inteira de mim. Numa conversa vai, conversa vem, ela fala: eu tenho um plano funerário. Eu falei: o quê? Plano funerário? O que significa isso? Ah, que se eu morrer eu tenho caixão, eu tenho coroa, já até escolhi os modelos.
E os meus dependentes também. Falei, quantos anos você paga essa porcaria? Ela falou assim, 20 anos. Falei, quantos defuntos você já enterrou com esse plano? Graças a Deus, nenhum. Falei, então você está levando um prejuízo lascado. Se você estivesse pagando uma CVC, nem que fosse para passar um fim de semana em Carapicuíba, estava valendo mais a pena. Uma praia em Mongaguá. Ou então nós mineiros, vou passar um fim de semana, acho todo chique assim, vou passar um fim de semana em Guarapari. Mineiro, quando quer humilhar os pobres que estão em torno dele, é só falar, esse verão vou passar em Guarapari. Acha a coisa mais chique que tem. Aí eu falei, Teca, pelo amor de Deus, para de pagar esse plano funerário, criatura. Se tiver dom de funerário aqui, você levar um tiro ali fora depois. Eu falei, para de pagar isso. Ela falou assim, eu não quero dar trabalho para ninguém. Aí eu parei e pensei. Eu sou um problema meu todo dia. Quem convive comigo sabe. A maioria das minhas dores é assim, que ficar puxando a minha língua para eu falar. Não falo. Sabe por quê? Para que eu vou pesar o outro com uma coisa que nem eu tenho solução? Sou assim. Só falo depois que resolveu. A vida inteira eu sou um problema meu. Na hora que eu morrer, na hora que eu morrer, vai ser a única vez na vida que eu quero que Deus me dê a graça de ver a confusão ao redor. Vai levar o corpo a Canção Nova? Vai sepultar em Formiga? A gente tem que levar ele não sei aonde. Aí fica aquele defunto exausto. Que tem uns defuntos e fica cansado. Leva pra lá, leva pra cá. Traz pra lá. E me dá uma agonia que às vezes viaja no verão dentro daquele negócio fechado. Eu fico aflito por ele. Quando eu tiver morto, vai ser a única vez na vida que eu não sou um problema meu. Quem quiser que me enterre. Não é verdade? Você acha que alguém suporta um defunto muito tempo? Não suporta, alguém enterra. Quando tem dinheiro, a prefeitura vem e recolhe. Eu, quando era menino, eu tinha pavor daquele caixãozinho de pano. Você lembra daquilo? Nada humilhava mais um defunto que aquele pano roxo. Primeiro torrão de terra já caía na cara da pessoa porque rasgava. Isso quando não vinha aquele defunto veio com a mortalha de Nossa Senhora. Aliás, o velório é uma das melhores coisas que inventaram. Que a gente entra lá, chora, não precisa nem saber quem é o defunto e vai embora. Eu não sou um problema meu, sou. Mesmo que o outro tenha me ferido. Tanto é que você percebe que essa mulher está consciente disso. Em nenhum momento ela terceiriza a dor dela. É a verdade, Senhor, eu sou assim. Já tive 5. Ela poderia muito bem ter mentido. Ela poderia muito bem ter ocultado, ter feito a linha instagramável. Vou mostrar para ele só uma faceta da minha vida. Não. E é tão lindo o que Jesus faz com ela, minha gente. Não tem uma palavra de Jesus de reprovação. Aliás, esta frase dele, eu acho que ele falou rindo. Porque eu sinto que cura quando a gente diz alguma coisa dura com um sorriso nos lábios. Ele falou para ela assim, você falou bem? Os 5 já foram, o que você tem agora não é seu. E ela, verdade, deu tudo errado até hoje. Melhor coisa,
Uma vez atendi uma senhora, eu estava recém-ordenado. A mulher, e uma das coisas que eu mais gosto de fazer como padre é ouvir. Por isso que, infelizmente, o que eu me tornei dificulta muito isso. Vocês querem tirar foto? É foto. Cerquinho ali atrás, ó. Quem dera se eu pudesse só ficar batendo papo. Tira foto. Tira foto comigo. Se eu chegar, sem uma foto, minha mãe me mata. Aí que eu descobri o tanto que mãe é assassina. Ela mata por qualquer motivo. Inclusive, se você não tirar uma foto comigo, ela te mata. Ou mulher ruim. Essa senhora chegou, minha gente. Ela estava tão acabada. Fisicamente, coitada. Destruída. E ela só reclamou, Meu marido não gosta mais de mim. Meus filhos não querem mais saber de mim. Meus netos querem saber de mim. E eu fico ficando tomando gostando dela também. Eu fui começar dando a razão pro marido dela, pros filhos, pros netos. Ruim daquele jeito, quem gosta de ficar perto? A bicha estava uma melancia que caiu da carreta, toda destruída. Aí, à medida que ela foi falando, eu fui pegando ranço dela também. E quanto mais ela falava, mais ranço eu fui pegando, mais antipatia eu fui tendo. Aí no final ela me disse aquela frase horrorosa que nenhum padre gosta de dizer, de ouvir, quando está diante de uma situação assim: me fala uma palavra. Falar o quê, gente? Aí, na hora, eu saí da antipatia, porque aquela mulher não merecia a antipatia que eu estava tendo dela. Ela me procurou, ela queria a minha presença na vida dela e eu queria dar o meu melhor. Aí eu fiz a oração da respiração. Respirei fundo e pedi ao Espírito Santo que me desse a palavra mais sábia que eu pudesse ter para retirar aquela mulher do meio-dia dela, que até aquele momento ela estava com a mão samaritana. Meio-dia, nada prestou, nada deu certo. Mas o Espírito Santo não me ajudou, não. Quando eu abri os olhos, os meus olhos caíram nos pés dela. Pensa num pé feio. Tinha uns 3 quilos de cutícula em cada unha. Sabe aquela unha que fica, que vai crescendo para os lados? Pezinho sujo, tadinha. Ela estava de chinelo, essa rasteirinha. Pezinho meio suadinho assim, a marquinha. E na hora o Espírito Santo falou: fala do pé dela. Por tudo que é mais sagrado. Por tudo, pela luz que me alumeia, como dizia minha mãe. Aí eu virei e falei para ela assim: minha senhora, a vida de ninguém dá certo tendo um pé desse. Me dá a cadeira aí. Dá uma cadeira, Eto. A vida de ninguém pode dar certo tendo um pé desse. Ela estava assim, ó. Só que já era tarde. Ela já tinha me contado a vida ruim.

ela virou e falou assim: padre, o senhor acredita que a minha maior vaidade a vida inteira foi cuidar dos meus pés? Olha isso, minha gente. Ela falou assim: a minha vida inteira, eu nunca fui muito vaidosa com cabelo, nunca fui muito vaidosa com roupa, mas os meus pés, padre. E o senhor tem razão. Faz um tempo que eu não cuido de mim. Falei: minha filha, quando a gente percebe que os outros não estão gostando de nós, nós não podemos fazer a mesma coisa que eles. É muito cruel. Quando o não gostar do outro sobre mim, me influencia a não gostar de mim também. Quando o outro não gosta de você, aí que você tem que gostar de você mesmo. Porque quem está inspirando não gostar de você não é Deus. Esse sentimento não vem de Deus. Quem está inspirando o outro a não gostar de você é aquilo que ele tem de ruim também. Então eu não quero absolutamente nada que venha do encardido na minha vida. Não gosta de mim, pois eu vou gostar dobrado. E você sabe o que foi mais bonito, minha gente? Ela se confessou e ela foi: qual é a minha penitência? Foi ir na pedicure. Você não vai rezar nem uma Ave Maria, nem um Pai Nosso, porque Deus não quer a sua oração agora. Deus quer o seu autocuidado. Às vezes a nossa conversão começa tirando a cutícula. É. Às vezes a nossa conversão começa cortando o cabelo. Às vezes a nossa conversão começa tirando os excessos do nosso guarda-roupa. Às vezes a nossa conversão vai começar quando você reconhecer assim: até agora não deu certo, a partir de agora eu quero. E eu quero encerrar assim. Quantos maridos a mulher já tinha tido? O sexto era amante. 6 homens passaram pela vida dela. O sétimo havia chegado e ela não tinha percebido: Jesus. Jesus é o sétimo. O 7 na Bíblia é a perfeição, é o ciclo que se fecha. Tenha um marido, tenha uma esposa, mas que Jesus seja o seu 7º. Seja solteira, não tem problema. Casar não é obrigação, ter filho não é obrigação. Nós precisamos valorizar a profissão do solteiro. Estou feliz demais. De vez em quando o povo fica falando: padre, tem que casar. Você quer essa desgraça para você e quer para mim também? Brincadeira, casamento é sagrado. Vocês ficam reclamando que padre não casa. Você já viu alguma procissão de padre querendo casar? Manifestação lá na porta do Vaticano: nós queremos casar. Deixa o padre em paz e seja solteira também. São Paulo já dizia: quem casou, que mantenha-se casado. Quem não casou, fica solteiro para dar menos trabalho na vida. Mesmo que você tenha um relacionamento, Jesus precisa ser o seu principal esposo. Sem Jesus nós não somos capazes de amar. Sem Jesus nós não temos a água viva. Sem Jesus o nosso amor é machucado. Sem Jesus a nossa amizade é machucada. Sem Jesus na nossa vida, nós não somos capazes de ser amigo de ninguém. Sem Jesus na nossa vida, nós não somos capazes de ser mães, pais, irmãos, avós, seja qual for o papel. Foi o que aquela mulher entendeu quando encontrou o 7º, o homem que veio ajudá-la a entender os seus vazios. E depois daquilo, a mulher saiu para anunciar àqueles que também se sentiam vazios. Jesus nos

Preenche, minha gente. Jesus nos cura. Ele é a força que nos cura. É ficar diante dele, a água viva jorra na nossa direção. É buscá-lo regularmente e você não vai ter mais necessidade de afogar as suas mágoas. É ficar diante de Jesus, é entrar em comunhão com ele por meio da oração, por meio da confissão, por meio da Eucaristia, por meio da palavra, leitura orante da palavra diariamente. Siga a Rogerinha todo dia, a primeira coisa que eu faço é ouvir a palavra do dia. Pílulas de Deus na nossa vida. Para de seguir as fofocas. Começa, faz uma limpa no seu Instagram, no seu Facebook, no seu Twitter, onde seja. Para de seguir aquilo que entorpece a sua alma. Para de seguir aquilo que entorpece as perguntas. Não tenha medo das perguntas. Siga, procure estar onde a sua verdadeira essência é valorizada. Porque Jesus é a força que nós precisamos ter para suportar os problemas do mundo. É Ele. Sem Ele, nada nós poderemos fazer. Se hoje é o meio-dia de sua vida também, se você sente que muitas coisas não foram bem, não se preocupe. Não deu certo amanhã? Inaugure a sua tarde. Diga comigo. Não deu certo amanhã? Vou inaugurar a minha tarde. Porque Jesus chegou. Jesus chegou para fazer um milagre na minha vida, preencher os meus afetos, preencher o meu coração, arrancar as minhas cutículas, os meus excessos e curar a minha vida. Quem aqui quer receber o sétimo? Homens e mulheres, Jesus é o sétimo esposo, é aquele que chega com a cura. É aquele que chega com a salvação, porque só Ele tem o poder de salvar a nossa vida.

0: das faixas.
1: Amém.
0: Não foi Jesus que desenrolou Lázaro. Ele começa a se desenrolar das próprias faixas.
1: Foi ele.
0: E eu sinto que muitas pessoas aqui hoje estão se desenrolando.
1: Amém,
0: das suas
1: Senhor.
0: Faixas. Da sua pois vida é. De morte.
1: Sim.
0: Obrigada, Jesus.
1: Feridas. Feridas que envolvem e que dificultam a continuidade da vida. Fala para quem está do seu lado, vem para fora, Lázaro. Vem viver. Eu quero viver. Porque a vida é linda. Porque a vida com Jesus é cura. Porque a vida com Jesus é ressurreição.

Virgem Maria, mãe da cura, da libertação, desça sobre nós, sobre os nossos corações feridos, a bênção do Deus Todo-Poderoso, Pai, Filho e Espírito Santo. Amém. Amém.

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10: Louvado seja nosso Senhor Jesus Cristo. Esta é a Rádio Vaticano, Vatican News, que passa a transmitir diretamente de Castel Gandolfo a oração mariana do Ângelus, neste 20º domingo do tempo comum. Com vocês, nesta transmissão, Bianca Fracalvieri. E uma saudação especial a todos que nos acompanham pelo rádio, pela televisão e também através das redes sociais. Mais um dia de forte calor aqui na Itália, na Praça da Liberdade, de onde nos chegam estas imagens. A temperatura é de cerca de 34 graus. Um pouco mais amena em relação a Roma, já que se encontra a cerca de 420 metros acima do nível do mar. O Papa voltou à residência pontifícia de verão para celebrar a Santa Missa ontem, por ocasião da solenidade da Assunção da Bem-aventurada Virgem Maria, feriado no Vaticano e também em toda a Itália, um dos feriados mais importantes do país. A celebração eucarística foi na Igreja Paroquial de Santo Tomás de Vila Nova, administrada pelos salesianos. E foi justamente a partir da imagem de Nossa Senhora da Assunção que Leão XIV desenvolveu a sua homilia, propondo uma reflexão sobre a verdadeira beleza, ou seja, aquela que não procura esconder as marcas do tempo, mas deixa transparecer os sinais de um amor que não passa. O pontífice alertou para os padrões estéticos impostos pelo mundo que podem nos aprisionar naquilo que realmente não tem valor nem dura para sempre. É o amor o mais belo ornamento do homem, disse Leão XIV. O amor que transfigura, transforma, enobrece e eleva. Um amor que torna leves, livres, próximos de Deus, mesmo através das vicissitudes da vida. Já no Ângelus, conduzido aí mesmo na Praça da Liberdade, Leão XIV falou da iconografia desta solenidade, destacando dois modelos. O primeiro, o mais antigo, que foi o único durante quase um milênio, que é o da Dormição da Mãe de Deus. Já o segundo modelo mostra a Virgem Maria de corpo inteiro no céu, em volta de luz, frequentemente rodeada por anjos e santos. Ambos permitem contemplar o nosso destino último, ou seja, a plenitude de vida. E depois, então, da oração mariana, o Papa confiou todos os povos que necessitam especialmente de serem consolados e de continuarem a terem confiança e esperança a Nossa Senhora. O Papa disse: penso nos irmãos e irmãs da Terra Santa, que é por excelência também a Terra de Maria. Penso no povo ucraniano e no povo russo, ambos unidos pela devoção filial à Santa Mãe de Deus. E agora, então, as palmas anunciam a chegada do Papa Leão XIV. Vamos nos preparar para ouvir a sua alocução.
4: Cari fratelli e sorelle, buona domenica!
10: Queridos irmãos e irmãs, bom domingo. Ontem contemplamos a Virgem Maria na sua inseparável relação com o Filho. Nem mesmo a morte conseguiu interromper essa comunhão de alma e corpo, que é vida eterna. Todos os domingos, ela nos recorda que essa mesma plenitude está reservada a quem segue Jesus. A sua ressurreição não é um acontecimento do passado, mas uma vida nova que nos envolve. Isso é demonstrado hoje pela mulher cananeia, protagonista do Evangelho proclamado na liturgia. Apesar de não pertencer ao seu povo e de viver numa região estrangeira, ela procura insistentemente falar com Jesus, seguindo-o como uma discípula que já tem uma ligação com ele. Provavelmente nunca tinham se encontrado, mas a fé já havia misteriosamente surgido nela. Ela não deseja algo para si própria, mas a paz para sua filha atormentada, e confia em Jesus, em quem reconhece o Messias, descendente de Davi. O evangelista não esconde os obstáculos que esta mulher tem de enfrentar. Os discípulos a veem como uma pessoa incômoda, e o próprio Jesus resiste aos seus pedidos. Com efeito, o mestre tinha se retirado para aquela região e podemos imaginar que, tal como em outras ocasiões, procurasse um lugar afastado onde rezar e formar os seus discípulos. Naquele momento, porém, acontece algo inesperado. Meditando sobre isto, podemos compreender a obediência de Jesus, que cumpre a sua missão deixando-se tocar pelo que vê e ouve.
4: Alla fine le dice,
10: e por fim, lhe diz: mulher, grande é a tua fé, faça-se como desejas.
4: Anche oggi, la chiesa può lasciarsi
10: também hoje, a igreja pode deixar-se surpreender pela obra de Deus e comunicar a paz de Cristo para além das fronteiras já traçadas. A sua missão é antecipada pela graça divina que atua no segredo das consciências, de modo que em cada encontro, mesmo naqueles que perturbam os nossos planos, é preciso prestar atenção, abrir os olhos e abrir o coração ao que Deus nos quer dizer. Da mulher cananeia aprendemos a humildade e a determinação. Graças à sua fé, aprendemos que a mesa de Deus está preparada para todos e que a ninguém estão reservadas só as migalhas, porque cada um, junto do Pai, tem o seu lugar. À luz desta fé, as desigualdades, as discriminações e as barreiras que pisam a dignidade de tantos filhos e filhas de Deus tornam-se insuportáveis. Queridos irmãos e irmãs, somos a Igreja de Jesus Cristo no mundo atormentado, um mundo que procura a paz. A Maria, nossa mãe, pedimos que interceda por nós. Dos seus lábios jorra um hino mais forte e inovador que jamais foi entoado, o Magnificat. É o cântico de quem já vê a realidade com o olhar de Deus e, por isso, não perde a esperança e age com caridade.
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10: E assim recebemos a bênção do Papa Leão XIV, que agora então saúda os fiéis presentes na praça.
4: Cari fratelli e sorelle,
10: queridos irmãos e irmãs, renovo o meu apelo para que cessem as repetidas violências contra a população civil palestina na Cisjordânia. E peço com urgência
4: à
10: comunidade internacional que faça de modo que progrida a solução em dois estados para uma paz justa e duradoura. Esta semana terão início os Jogos do Mediterrâneo, que se realizarão em Taranto. Esses vão envolver vários países da África, Ásia e da Europa, que pertencem a região mediterrânea. Faço votos de que este evento esportivo seja uma profecia de paz e de fraternidade entre os povos desta região e do mundo inteiro. E agora dou as minhas boas-vindas a todos vocês que se reuniram aqui em Castel Gandolfo para o Ângelus Dominical.
4: Acolho
10: com afeto os peregrinos vindos de vários países, os poloneses.
4: Estendo
10: a minha bênção aos numerosos participantes da peregrinação ao santuário desta localidade polonesa. E a todos vocês desejo um bom domingo. O Santo Padre recebe o carinho dos fiéis. Vimos inúmeras bandeiras na Praça da Liberdade, entre as quais bandeiras brasileiras. O Papa então saúda essa multidão.
12: Se il Santo Padre fa il giro, se fa il giro, aspettiamo fino che rientra. 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
10: Vamos então aguardar para ver se o Santo Padre, como nos domingos precedentes, fez um giro entre os fiéis, recordando então o apelo do Santo Padre pelos palestinos na Cisjordânia. O Papa aqui foi interrompido com aplausos quando pediu então a solução urgente dos dois estados para estabelecer uma paz duradoura na região. O Papa também mencionou os Jogos do Mediterrâneo. O Papa então agora num carrinho de golfe passa por entre os fiéis. Retomando então, o Papa também fez votos de um bom evento em Taranto, uma cidade que fica no sul da Itália, na região da Puglia, que vai então hospedar os Jogos do Mediterrâneo, que pela primeira vez também vai receber 4 atletas da Atlética Vaticana, que é a associação oficial da Santa Sé. Pela primeira vez, então, 4 atletas desta associação participam dos Jogos do Mediterrâneo. O Papa então passa por entre os fiéis, saudando, cumprimentando, e a respeito ainda do apelo pela paz feito pelo Pontífice. Ontem mesmo, nesta mesma praça, na Praça da Liberdade, o Pontífice confiou todos os povos necessitados de esperança e consolação a Nossa Senhora. Mencionou de modo especial os povos da Terra Santa, que é por excelência também a Terra de Maria. Mencionou o povo ucraniano e o povo russo, ambos unidos pela devoção filial à Santa Mãe de Deus. E falou também dos cristãos que sofrem discriminação e até mesmo perseguição. O Papa também disse que continua rezando pelas populações colombianas que sofrem por causa do terremoto. Enquanto isso, outro terremoto também foi registrado, desta vez na Ilha de Flores, na Indonésia, com inúmeras vítimas e que também um terremoto que causou grande destruição nessa ilha. O Papa, então, que continua fazendo seu giro, já regressando rumo ao Palácio Apostólico. O Papa que já retomou as suas audiências. Quarta-feira teremos mais uma audiência geral. As últimas duas foram realizadas na Basílica Vaticana. Vamos ver, então, se na quarta-feira será na Basílica, na Praça São Pedro ou até mesmo na Sala Paulo VI. Papa Leão XIV saúda mais alguns fiéis, se entretém uma troca de palavras, cumprimenta, saúda algumas crianças que entregam. Temos um carrinho feito de Lego, desenhos também. São as crianças que manifestam o seu carinho ao Santo Padre. O Santo Padre que retomou a tradição, então, de passar, de transcorrer o mês de julho em Castel Gandolfo. Papa Francisco havia interrompido essa tradição, e Leão XIV, então, retomou. O Papa que está sem pressa, então, para saudar as crianças. E assim,
12: um minuto a vir, um minuto.
10: Ele se dirige em direção ao Palácio Apostólico, sempre muito aplaudido pelos fiéis. Mais uma vez a cena, se despede dessa pequena multidão reunida na Praça da Liberdade. Para mais informações, não esqueça de acessar o nosso site www.vatican.va/pt e também as nossas redes sociais. E dos estúdios da Rádio Vaticano, desejamos a todos um bom domingo. Louvado seja nosso Senhor Jesus Cristo.
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11: Começando agora Clássicos Canção Nova, e eu sou Sheila Cristiane, missionária da comunidade Canção Nova, e acolho você que me acompanha através das ondas da rádio, pelo nosso site radio.cancaonova.com e também pelo aplicativo do CN Plus. Que alegria estar com você nesta hora, que alegria ter a sua companhia, chegar aí na sua casa, onde quer que você esteja na sintonia da Canção Nova. Como é bom estarmos juntos, como é bom ser família. Nesta hora, vamos atualizar a nossa história de amor com Deus, recordando canções que marcaram época. Começando com ele, Padre Jonas Abib, participação especial de Gildete Leal, com a música Tributo a Maria. Na sequência, você também curte Anjos de Resgate.

Você ouviu Anjos de Resgate com a canção Mãe de Nazaré e também Padre Jonas Habib com a canção Tributo a Maria. Hoje o nosso Clássicos Canção Nova é todinho dedicado àquela que sempre nos conduz até Jesus, Maria Santíssima. Vamos recordar canções que nos levam ao carinho e ao colo de Nossa Senhora. A primeira viagem é para o ano de 1972, hein? Você vai ouvir Maria da Minha Infância, na voz de Padre Zezinho, essa canção que é faixa do LP Estou Pensando em Deus. Esse disco tem um lugar especial na história do Padre Zezinho. Foi o primeiro álbum de estúdio inteiramente musical, depois de vários compactos e discos que misturavam mensagens e canções. Na sequência, você também vai curtir Salete Ferreira, ela que nos presenteia com a canção Doce Suave Maria, uma canção dedicada que retrata com simplicidade a ternura, o jeito de Maria.

Você está acompanhando Clássicos Canção Nova diretamente de Cachoeira Paulista, Vale do Paraíba, interior do estado de São Paulo, para todo o Brasil, para todo mundo, de norte a sul, de leste a oeste deste Brasil. Como é bom estarmos juntos nesta hora. E tem música boa, viu? Nosso programa sempre trazendo uma música especial para você, para lembrar a sua história, a história com Deus. Tem música que faz a gente sentir o carinho de Maria. É o caso da canção Regaço Acolhedor, composição da irmã Maria da Imaculada Conceição, mas que ganhou o coração do público na voz da irmã Kelly Patrícia. A canção faz parte do CD Melhores Momentos, lançado no ano de 96, reunindo algumas das músicas que marcaram os quatro primeiros álbuns da irmã Kelly, gravado entre os anos de 91 a 95. Na sequência aqui no Clássicos, você também vai curtir uma outra canção que traduz esse carinho de Nossa Senhora por cada um de nós. É na voz dele, querido Frei Gilson, Colo de Mãe.

0: E o Clássicos Canção Nova vai para um breve intervalo. Daqui a pouquinho eu volto. Não sai daí, já já tô de volta.
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6: 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Ilumina com o resplendor da tua fé e do teu amor. São José Maria Escrivá.
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16: Vamos cantar. Estar na paz do meu Senhor Jesus.
0: Você está na sintonia da Rádio Canção Nova e eu sou Sheila Cristiane, missionária da comunidade Canção Nova. Estou de volta com você, estou de volta com Clássicos Canção Nova. Hoje, recordando canções que falam do colo, do carinho, da presença constante de Nossa Senhora, a nossa Mãe Santíssima. E a nossa viagem de agora é para os anos 90. Vamos tirar da estante aqueles discos que marcaram a música católica? Você lembra Faço Novas Todas as Coisas? Eita, música boa, não é não? Do grupo Missão Mensagem Brasil, na faixa 3 do lado A, também tem uma música dedicada à Virgem Maria, música lindíssima, que é uma joia rara, a canção Mãe do Novo Homem, e você curte agora aqui no Clássicos Canção Nova e curte também, a gente relembra a música Nossa Mãe és Maria, na voz de Celina Borges.

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E tem mais clássicos chegando pra você que está comigo nesta hora. E agora vem um combo, gente. Colo de Mãe, é isso mesmo. A primeira música é No Colo da Mãe, na voz de Dunga, faixa do álbum Restauração. E a segunda canção que vamos ouvir fica por conta dela, Adriana Arides, também com esse mesmo título, na voz de Adriana Arides, Colo de Mãe, música lançada no ano de 2001.

E o Clássicos Canção Nova vai ficando por aqui. Quero agradecer mais uma vez a sua companhia, a sua sintonia. É sempre bom ter você junto comigo, recordando o melhor da música católica. A gente se encontra na programação da Rede Canção Nova de Rádio. Um forte abraço e até o próximo programa, se Deus quiser. Tchau, tchau.

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6: Submetei-vos a Deus, mas resisti ao diabo, e ele fugirá de vós. Aproximai-vos de Deus, e ele se aproximará de vós. Carta de Santiago, capítulo 4, versículo 7.
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0: Olá, você na sintonia da Canção Nova FM. Está chegando o nosso Papo Descolado. Eu abraço toda a rede Canção Nova de Rádio que está aí na sintonia conosco. Nós vamos bater um papo bem legal hoje, hein, Carpa?
1: Muito bom, muito bom. E o nosso convidado hoje, ele vem trazer um assunto que vai dar uma estremecida no seu alto-falante aí.
0: Ixi, Maria, será que estremecida é essa? Dá um spoiler aí, dá um spoiler.
1: Eu acho que você vai ficar muito contente com o que a gente vai falar aqui, sabe? Porque muitas das vezes você pode estar até vivendo isso que nós vamos falar aqui e você não sabe.
0: Vixe, Maria, o que será isso?
1: O que será, Patrícia Cabral?
0: E aqui no Papo Escolar a gente fala de tudo, né? A gente traz músico, a gente traz pessoas que já passou por alguma dificuldade ali, já falamos de câncer, já falamos de feminismo, de masculinidade, já falamos de tudo aqui.
1: E hoje nós vamos falar sobre heresia.
0: Ih, o que será que é isso, hein?
1: Será que você é um herege?
0: E ó, a gente tem um convidado bem legal hoje, hein?
1: Gente, eu conheci esse nosso convidado, já quase falei o nome dele.
0: É,
1: eu conheci ele
0: ainda
1: pela
0: não.
1: internet. Ele tem feito um apostolado muito bacana na internet, Paty, no YouTube, no Instagram. E tem sido um lugar onde eu tenho buscado muita informação, tá? Os canais dele, porque ele vem de uma forma muito reverente, uma forma muito fácil, uma linguagem muito acessível, falar sobre assuntos que nós precisamos saber, porque quem conhece ama ainda mais a igreja.
0: Posso te contar um segredo?
1: Por favor, me conte.
0: Tampa o ouvido, viu, meu convidado?
1: Tampa o ouvido, convidado.
0: Eu não conhecia o meu convidado. Eu conheci essa semana.
1: Você vai conhecer ele agora aqui, você vai ver.
0: Eu fui pesquisar na internet pra saber quem é que está aqui no Papo Descolado. Maô, gostei.
1: Muito bom.
0: Eu sei que eu já fiquei lá ouvindo bastante coisa.
1: Eu particularmente gosto, tô seguindo, já tem meu likezinho lá no YouTube, no Instagram, gente, vale muito a pena. Posso apresentá-lo? Posso me dar essa
0: apresentação? Fala só o nome, a gente vai de música e volta.
1: Combinado. Então, fica ligadinho aí, Rádio Canção Nova, porque nós vamos falar com ele, Ariel Lazari, aqui no nosso programa.
0: Fica aí, música e a gente já volta.
1: Daqui a pouco a gente volta.

0: você curtindo o nosso programa Papo Descolado aqui nesta tarde. Que bom ter você aqui na nossa programação. Você por toda a rede Canção Nova de Rádio, você pelo site, você pelo CN Plus, e você aí pelos nossos aplicativos da Rádio muito Canção bom. Nova. É bom demais ter você
1: aqui. Sabe que
0: aqui.
1: Eu fiquei sabendo que muitos acompanham a Rádio Canção Nova por meio dos aplicativos.
0: Sim.
1: E eu não sabia
0: o
1: disso,
0: gente. O site da
1: Rádio
0: Canção Nova também é muito ouvido, graças
1: que
0: a
1: bacana,
0: Deus.
1: Que bacana, que bacana.
0: Então é bom demais ter você aqui.
1: Muito bom.
0: E olha, a gente aqui do Brasil e a gente fora do Brasil, viu? Tem muita gente que ouve a gente.
1: A internet leva a gente pra tudo quanto é lugar, gente. Que maravilha! Muito
0: mas
1: bom.
0: Mas vamos pro nosso bate-papo de hoje?
1: Eu estou ansioso.
0: Eu estou também,
1: ansioso.
0: Ó, bem
1: vamos lá, vamos lá, vamos lá.
0: Pra conversar, você já apresentou ele.
1: Ariel Lazari, seja bem-vindo, meu irmão.
2: Muito obrigado pelo convite, boa tarde a todos, um prazer estar aqui com vocês hoje.
0: E ó, gente, não estamos conversando com qualquer pessoa não, viu? Ele é formado em história, é arqueólogo.
2: Arqueologia.
0: É. Arqueologia. Ele também fala muito de apologética na internet, nas uhum, redes sociais.
2: Sim.
0: É, né? Comunicador aí, né? Não sei como que um historiador que ele foi parar,
2: na academia.
0: Foi parar na internet, né?
1: Pois é. Já fica uma pergunta que eu queria perguntar isso pra você, que eu falei assim, eu vou fazer essa pergunta pra ele nos bastidores, né? Mas vamos ao ar, vamos no ar, que o negócio fica mais legal. Cara, você com toda essa formação acadêmica, né? História, a arqueologia, que inclusive, abre um parênteses, você cursou arqueologia num lugar muito especial,
2: sim,
1: né?
2: Sim, na Terra Santa, em Israel.
1: Olha
2: na Universidade
1: só.
2: De Haifa, lá na Galileia.
1: Meu Deus.
2: No Monte Carmelo, mais especificamente.
1: Céu. Nossa, gente, eu tive a oportunidade de ir para Israel, na Terra Santa, em 2023. E até hoje, Patrícia, lá vive fazendo escavações, porque até hoje, Ariel pode
2: todo.
1: Confirmar,
2: é.
1: Até hoje, depois de mais de 2000 anos, eles ainda continuam encontrando resquícios que vai ser resquícios para vir
2: tem
1: alimentar
2: muita
1: a nossa
2: coisa.
1: Fé.
2: É porque lá é um país muito, muito estreito, é uma espécie de corredor fértil que tem ali no Oriente Médio. O Oriente Médio, o pessoal pensa em quê? Oriente Médio, pensa aí na sua casa, o que que tem lá? Deserto, camelo, deserto, né?
0: É.
2: E bomba.
0: E bomba, é, ultimamente
2: então, bomba é mais recente, mas deserto, camelo sempre teve lá.
1: Uhum.
2: Agora, Israel é um corredorzinho, né? Ali naquele, bem estreito, né? Mais ou menos, um pouco menor do que o estado do Rio de Janeiro, pra vocês terem
1: olha
2: ideia.
1: Olha só.
2: Que permite passar do Egito, que é um lugar fértil também no meio do Saara, até chegar à África ali, a parte que a gente tem as florestas e tal, né? Para a Europa e a Ásia. Então, todo mundo que precisava viajar
1: passava por ali.
2: Passava por ali. Por isso que teve tantas guerras lá, desde sempre, né? Desde a época
1: sempre.
2: Do faraó e a Mesopotâmia sempre estavam brigando um com o outro ali pra pegar o controle, porque era uma espécie de estreitozinho ali por onde era necessário passar.
0: Um ponto estratégico.
2: Exatamente. Então, na arqueologia, um lugar que tem muita guerra, sempre tem muito achado arqueológico, porque toda hora destrói e constrói de novo.
1: Sim.
2: Então a Terra Santa inteira, todo metro quadrado da Terra Santa tem alguma coisa para escavar.
1: Sim.
2: E o que acontece hoje lá é que sempre que você vai fazer uma obra, por exemplo, construir a minha casa, você precisa chamar a Autoridade de Antiguidades, que é uma espécie de ministério que eles têm lá. Vários amigos meus trabalham com isso lá, inclusive hoje.
1: Legal.
2: Aí um desses meus amigos vão na sua casa lá, no lugar onde você vai fazer a obra, e aí eles fazem uma valazinha no chão, uma pequena microescavaçãozinha, pra ver o que que tem ali. Sempre tem alguma coisa. Só que ele vai ver se é algo que vale a pena passar por uma escavação ou se você pode construir por cima da
1: se
2: coisa
1: é um
2: que tem ali.
1: Se é um terreno comum que pode ser feito uma nova
2: mas
1: construção.
2: Mas sempre tem coisa. Moeda, vaso antigo, né? De cerâmica. Sempre tem. Osso, sempre tem.
1: Muito
2: só
1: legal.
2: Que ele vai ver se vale a pena fazer escavação ou não.
1: Interessante.
2: Eu lembro de uma escavação que eu fui que era um curral que tava querendo aumentar. Queriam botar mais espaço para as vacas lá em Bet Yarim, perto de Haifa, na Galileia também. E aí, quando ele começou a construir, ele encontrou o pedaço de um portão da cidade romana antiga. Acabou pra ele. Agora a gente tem que escavar a fazenda inteira do cara antes dele fazer a obra dele lá.
1: Oriel, mas todo esse seu conhecimento, toda essa sua formação acadêmica, a gente já imagina. Bom, o Ariel é professor universitário. O Ariel, ele atua aí no meio acadêmico. Mas o que te levou, cara, a deixar de lado o meio acadêmico e partir pra um apostolado direto na internet, nas redes sociais?
2: São duas coisas, né? Primeiro eu larguei essa vida da universidade, das faculdades, porque eu achei, eu comecei a notar que as coisas eram muito fechadas em si mesmas, ou seja, sempre eram os mesmos professores falando daquilo ali, e esses professores, eles voltavam para as mesmas conferências, e isso não chegava na população geral, né? Então eu cheguei a começar a fazer o doutorado lá. Lá eu fiz a graduação e depois lá tem como você fazer direto o doutorado em algumas circunstâncias. Sim. Então eu já comecei a fazer o doutorado, inclusive. Só que eu vi que era sempre os mesmos arqueólogos e você não conseguia fazer isso chegar no povo. E o que o povo conhece de arqueologia são escavações que aconteceram uns 100 anos atrás. E eu vi que aquilo não era muito a minha vocação. Até que um dia a gente fez um lançamento lá, uma bolsa que eu tinha. Eu precisava fazer um trabalho com a comunidade. E o trabalho que a gente fez foi lançar um caminho do Sinédrio. Sabe o caminho de Santiago, na Espanha?
1: Sim.
2: Uhum. Então, os judeus fizeram lá em Israel um caminho do Sinédrio. Por onde o Sinédrio passou, o Caipaz, a galerinha passou. Eles fizeram um caminho para as crianças fazerem enquanto estavam na escola. E eu participei do lançamento desse caminho. Aí a gente preparou lá, tinha uma prensa de uvas romana perto ali da entrada do caminho. A gente cobria ela de areia, as crianças vinham, tiravam, alguém explicava para elas, depois tinha outras atividades. E eu lembro que eu cheguei em casa aquele dia e comentei com um amigo que morava comigo lá, né? Eu era estudante, tinha outros que moravam comigo no Centro do Opus Dei, numa residência universitária. E aí eu falei, hoje eu descobri a minha vocação, que é pegar coisas que são complicadas, complexas, que estão restritas à academia. Academia, quando eu digo, né, de maromba, né? Academia da universidade. E tirar essas coisas da academia e trazer pro público geral. Só que no início eu não sabia muito bem como fazer isso. Então eu tentei dar eu dava curso na paróquia, uma Sim. coisa mais restrita, né? Até que eu conheci a minha esposa, ela, numa dessas palestras que eu tava dando na minha paróquia, e ela falou: você tem que falar na internet, tem que fazer um Instagram, um YouTube. Só. E aí ela foi fazendo esse processo comigo de simplificar as coisas, falar de um jeito mais acessível. E quando a gente foi ver, o negócio já tava grande lá, ajudando bastante gente, graças a Deus, mas é graças aí a minha esposa que eu consegui entrar na internet. Já não tava satisfeito com a universidade.
0: Ela... Mas você não entrou na internet pra falar daquilo que você...
2: Da trabalha. Apologética, né? É verdade, é verdade. Eu entrei pra falar de arqueologia e Bíblia. Essa era a ideia. Aí, conforme eu ia falando dessas coisas, eu falei de geografia, falei de política também. E não é, na época tava tendo uma guerra em Israel, como sempre, né? E aí eu comentei alguma coisa da guerra. E aí vieram, assim, alguns judeus e protestantes, vários, né, comentando assim nos comentários. Isso aí, defendeu o povo de Deus, defendeu o Estado que Deus colocou lá na Terra Santa. Eu falei, ah, peraí, não é isso que eu tô fazendo. Eu não tô aqui defendendo que o Estado de Israel é o povo de Deus. O povo de Deus é a igreja. Então, quando eles entenderam que eu era católico, começaram a hatear todos os posts que eu tinha. Colocavam assim, ah, seu comedor de bolachinha, seu adorador de gesso, sei lá o que e tal. E eu comecei a responder as coisas que eles mandavam, né? Ah, seu... invocando os mortos. Aí eu fazia um vídeo explicando o que a gente faz quando a gente pede intercessão cristã.
1: Eles te criavam a sua pauta.
2: Não, exatamente.
1: Os hate criavam a sua pauta, entendi.
2: A apologética é isso, né? O pessoal às vezes fala apologética. O que é apologética? Apologética é você responder as perguntas que fazem pra igreja. E aí começaram a fazer essas perguntas, comecei a responder, e aí eu entendi que a minha vocação, eu também falo muito de Bíblia, de arqueologia, mas que o centro da minha vocação é justamente ajudar esse movimento agora de retorno para casa, tantos protestantes que estão se convertendo, tem vários que são famosos aí, pastores que estão se convertendo. No ano passado, eu vi que em um podcast católico grande lá do Rio, vieram mais de 10 ex-pastores comentar a conversão deles, né? E eu tenho vários amigos, bem, qualquer um que trabalha em catecumenato nas paróquias aí vai ver que a quantidade de ex-protestantes que tá vindo agora de volta pra casa é muito grande. E eu acho que é uma vocação mesmo, assim, né? Que Deus quer que eu ajude essas pessoas que estão no meio do caminho, estão desconfiadas que elas precisam mudar alguma coisa, né? Estão lá nas igrejas protestantes, mas não sabem ainda como tirar as dúvidas que elas têm. Então eu acabei entrando nisso. Aí Deus faz as coisas assim, né? É reto por vias tortas, né? Escreve certo por linhas tortas. Pois é. Foi o que acabou acontecendo aí.
0: O Ariel, a gente não quer te jogar na fogueira santa, mas... mas vamos entrar aqui no nosso ai, assunto, ai. Né?
2: Eu quero jogar ninguém na fogueira não, minha gente. Vai fora.
0: Vamos entrar aqui no nosso assunto. Eu queria que vocês falassem sobre heresia. Eu queria que você falasse de heresia assim, ó. Se você fosse responder sobre heresia pra alguém no WhatsApp, como que você falaria?
2: Como assim responder sobre heresia?
0: Alguém te perguntou o que é heresia.
2: O que é? E que é heresia? Heresia é a pessoa escolher só uma parte do que a igreja fala. Então assim, a igreja, ela, por exemplo, diz que a Bíblia é composta desses livros aqui. Aí a pessoa diz, não. Eu vou aceitar metade do que você tá falando. Ou só 66 livros. Tal, né? Que é o que os protestantes fizeram, por exemplo. Então ele tá pegando parte em vez do todo. E heresia quer dizer isso, escolha. Ela vem dessa palavra no grego, é escolher. Então a igreja prega, por exemplo, que Jesus Cristo é o nosso Salvador. Ah, vou aceitar isso. Ela também diz que Maria é mãe de Deus. Ah, isso eu não vou aceitar. Então ela está escolhendo. A heresia é o contrário do católico. Católico quer dizer tudo, universal. Então eu aceito tudo que a igreja ensina. Tudo que os apóstolos ensinaram, eu aceito. O herege, ele aceita uma parte disso. E sendo mais preciso, para ser herege mesmo, assim, estrito senso, dicionário mesmo, assim, se a gente pegar lá o herege, é alguém que já aceitou tudo e passou a aceitar só uma parte depois. Então, alguém que nasceu dentro de uma heresia, ah, nasci, meu pai é pastor, tô lá, tal, nunca foi católico, essa pessoa, no direito canônico, ela não é herege. Por quê? Porque ela só tá repetindo aquilo que ela ouviu.
1: Interessante.
2: Ela não escolheu não ouvir tudo, ela só...
1: Ou seja, não é um ignorante. Nunca posso chamar de herege um ignorante.
2: É verdade, estritamente falando, não pode. É. Só se fosse num lato senso, assim, né? Sim. Ah, os hereges, num lato senso, porque tá dentro de uma heresia, ok. Mas ele não tem a culpa do pecado da heresia, né? Só uma pessoa que larga a fé. Então ela tem tudo... E ela escolhe uma parte. Ela é diferente escolhe. Da apostasia. Apostasia é alguém largar tudo. Não acredito mais nada que a igreja fala. O herege, ele fala, ah, vou aceitar uma parte sim, outra não. Ele escolhe uma parte, né?
0: Então é o que convém?
2: É o que mais lhe convém, é verdade. É o que mais é conveniente dentro da cabecinha dele lá.
1: Ariel, e hoje, nesse tempo que a gente vive, o tempo da era digital, sim, né? O tempo da era digital, o tempo que... É engraçado, né, Patrícia, o tempo de hoje, né? Porque hoje as pessoas, elas assistem
0: dois... Todo mundo fala tudo. O que quer, o que
1: a
0: pensa,
1: pessoa,
0: o que acha.
1: Ela assiste dois reels no Instagram, assiste um shorts, assiste um vídeo de 10 minutos, já se sente o filósofo,
2: especialista.
1: O especialista no assunto, teólogo, né? E tudo mais.
2: Verdade. Tem uma pessoa que eu gosto de ouvir que diz que quando alguém no Brasil lê um livro...

0: morrendo, gente ficando na dúvida, ai, será que eles estão certos, será que a igreja está certa? E aí a igreja vencia essa heresia. Depois vem outro, não, ó, Jesus não é homem, é só Deus. Ai, meu Deus, agora de novo, 200 anos ali, a igreja combatendo e tal. Mas o nosso tempo é diferente, porque agora todas essas heresias colocaram de pé de uma vez só. Por quê? Porque hoje nós justamente temos essa mentalidade que se reflete nas redes sociais. Todo mundo acha que tem que ter as próprias ideias, mesmo que a pessoa não entenda do que está falando.
1: O que importa é ela ter uma opinião formada isso. Sobre aquilo.
0: O que importa é dizer que ter a própria opinião e o que ela sente. Mais do que o que é de verdade, né? A gente vê em vários campos da vida isso acontecendo hoje, sim. Né? A pessoa dizendo, não, eu sinto... Esses dias eu vi uma menina que... Eu não sei se é verdade esse vídeo, né? Que também tem IA agora na internet. Mas ela entra no táxi e ela diz que é um cachorro pro taxista. Aí ela faz... Au, au, au. Aí ele, desculpa, não posso levar animais de estimação. Aí ela...
1: É bem isso, né?
0: Então, assim, é claro que isso é um exemplo, assim, absurdo, né? Mas as pessoas hoje... Nós todos, né? A gente tem que ter cuidado com isso. A gente tem a tendência a dar mais valor pros nossos sentimentos, para aquilo que eu sinto, mesmo que seja uma loucura, do que para a realidade das coisas. Então, como todo mundo acha que pode ter a própria opinião, mesmo sem entender do tema, né? O que acontece é isso. Eu tenho ao mesmo tempo, às vezes dentro do mesmo país, um monte de gente que diz que Jesus é só Deus, gente dizendo que Jesus é só homem, a gente vê isso com facilidade, né? Porque hoje a pessoa quer mais falar do que ouvir, né? É um problema do nosso tempo hoje.
2: Sim. O Ariel, agora me levantou aqui uma questão. Você falou que todas as antigas heresias, elas se levantaram.
0: Eu acho que quase todas, é.
2: Mas dentro desse parâmetro, se levantou as antigas heresias e novas heresias ou só as antigas que tomaram força?
0: Eu acho que não tem hoje nenhuma heresia que a gente já não tenha visto na história da igreja.
1: Sim.
0: Pra ser sincero, assim, eu fico pensando, os que mais conseguem inventar alguma coisa com cheiro de novo... São aqueles que são chamados hoje de judeus messiânicos. Que existem dois tipos. Tem uns que são judeus que viram cristãos, só que sem passar pela igreja. Como eles do nada decidiram, Jesus é o Messias, pronto, sozinhos. E tem outros que são protestantes que querem se aproximar mais do judaísmo. Os dois se chamam de judeus messiânicos. Só que eu vi, por exemplo, esses dias uma judia messiânica no Instagram dizendo que o Novo Testamento está errado. E que tem que adicionar o Pastor de Hermas, que é um outro livro antigo, né, do século II ali, e a Carta de Barnabé, se eu não me engano. Então ela quer mudar o Novo Testamento. Então isso é uma coisa relativamente nova, porque sim, nunca na história alguém propôs uma mudança no Novo Testamento. Tanto que o Novo Testamento, os livros que tem lá, são iguais entre os protestantes e católicos, né? Então é a primeira vez que alguém está propondo uma coisa assim. Só que ainda assim, no início do cristianismo, tinha uma disputa, né, de qual que era o cano. Então ainda assim não é realmente uma novidade, né? Então, eu acho que hoje, assim, já deu tempo de... Todas as confusões que eram possíveis já apareceram. E se a gente pesquisa na história da igreja, já teve concílio rebatendo aquilo, já teve santos falando sobre aquele tema. Eu nunca topei com uma heresia 100% original, sabe? Sempre é uma cópia de alguma coisa do passado.
2: Agora sim, o nosso tempo tá acabando, que a gente precisa chamar a música e voltar pro próximo bloco. Mas eu queria sair com uma pergunta para você. Eu queria que você contasse para nós, você é um bom historiador, eu creio, né? Eu queria que você contasse para nós uma heresia que ela foi grande,
0: uhum,
2: e se ela vem da mesma forma nos tempos atuais, do mesmo jeito. E eu queria que você contasse também uma heresia que talvez tivesse uma cara de inofensiva, mas que fez um grande estrago.
0: Nossa, muito bom. Boa pergunta. Vai responder agora ou depois da música?
2: Não, a gente vai de música, né?
1: Pronto, vamos de música pra você ficar ligadinho aí, porque tem mais Ariel Lazari aqui pra gente falar muita coisa interessante.

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11: E é você curtindo o nosso Papo Descolado. E aí, Carpa?
12: Descoladíssimo, papo. Gente. Eu tô gostando desse papo, viu? Eu tô ficando meio quieto aqui porque eu tô absorvendo
11: eu
12: muita
11: também,
12: coisa,
11: viu?
12: Tá?
11: Agora, cara,
12: muito bom, muito bom.
11: É muito bom mesmo.
12: É muito bom saber, né? Quanto mais você conhece, menos vulnerável você tá pelas armadilhas e enganações que tem aí pro nosso mundo afora, né? Então, o conhecimento é sempre muito bom.
11: É, a gente vai perguntar isso novamente, mas já aproveita e já passa aí suas redes sociais pra quem quiser te stalkear, já ir lá.
12: Quem sabe ser um hate produtor de pautas pra você, né?
13: É o @ArielLazari. Tanto ótimo. No YouTube quanto no Instagram, também tem...
12: Lazari com Z.
13: Lazari com Z.
12: Ok.
13: Isso, LAZARI. Ariel Lazari, igual você ouve, né?
12: Muito bom, muito bom, muito bom.
11: Então já corre lá, ó, já dá uma olhadinha aí no perfil do Ariel, pra você conhecer um pouquinho mais dele aí. Mas eu deixei uma pergunta aqui no ar, eu queria saber de você, qual... Uma heresia que ela foi grande, que fez um grande estrago, uhum. E como que ela vem na atualidade? E se teve alguma heresia que foi inofensiva, ela começou ali de forma inofensiva, mas ela fez um grande estrago na história da igreja.
13: Existe uma heresia que é chamada pelagianismo, que é quando a pessoa pensa que ela mesma vai se salvar. E ela começou lá no século IV, quando uma onda de conversões aconteceu para a igreja. Então o Império Romano parou de perseguir os cristãos ali no início do século IV. E muitos se converteram de uma vez só, porque agora não tinha mais perseguição e entrou na moda ser cristão. É nessa época que também aparecem, por exemplo, os monastérios, porque a vida na cidade, a quantidade de gente se convertendo ficou tão agitada que alguns sentiram a necessidade de sair da cidade para poder fazer oração, para ficar lá no, nos seus mosteiros. E aí essas pessoas se converteram e a quantidade de gente se convertendo era tão grande que não dava tempo de evangelizar 100% essas pessoas. E aí, primeiro apareceu uma heresia mais clara, que é que dizia que Jesus não era Deus, que é a heresia ariana, que é mais fácil você ver Jesus como é um modelo moral, é mais conhecida. Só que depois que ela morreu, ficou o pelagianismo, que é o quê? Não, Jesus é Deus e homem, tudo bem. Só que eu, com as minhas forças naturais, consigo chegar à salvação. Essa foi a primeira parte do pelagianismo. Então, eu tenho que fazer a minha parte, né? Sabe, a gente ouve isso até hoje.
11: Sim, essa é bem atual,
12: Só mudou o tempo.
13: Porque o pelagianismo, ele nunca foi 100% vencido dentro da igreja. Ele sempre ficou um pouquinho, cada tempo ele aumenta ou diminui. Ele continua, porque ele é muito sutil. É a pessoa dizer que sozinha consegue se salvar. Ela não fala isso. Só que na prática ela entende que ela tem que controlar tudo, é ela que vai se salvar. E depois que ele foi combatido, surgiu o semi-pelagianismo, que é um que diz assim: bem, Deus dá graça, eu preciso da graça dele mesmo para me salvar. Só que eu tenho que fazer minha parte também, né? Pelo amor de Deus. Eu tenho que me... Deus dá graça e fala: vai, se vira aí. Como se Deus virasse as costas e eu tivesse que correr atrás. Ele foi completamente refutado, vamos dizer assim, no segundo concílio de Orange. Então, quando a igreja determinou de uma forma mais clara que é necessário sempre a graça de Deus, até quando a gente corresponde à graça de Deus, é um presente divino.
12: Sim.
13: Eu só consigo dizer sim a Deus se Deus está dentro de mim fazendo com que eu diga sim.
12: Senão sozinho eu não tenho condições.
13: Sozinho eu só consigo fazer besteira, só consigo me ferrar, vamos dizer assim, sim, né? É igual uma criança, imagina uma criança pequena que não sabe escrever ainda. E aí o pai pega na mão dela e fala assim: vamos escrever uma cartinha pra mamãe. Aí eles começam a escrever. A criança não entende nada que tá acontecendo direito, ela sabe que é pra mamãe, beleza, né? E aí sai uma cartinha ali bonitinha, cheia de borrão, né? Então tudo que tem de inteligível naquela carta, que dá pra entender, é por causa do pai. E tudo que tem de borrão é por causa da resistência da criança. Então nós, a igreja ensina que nós somos assim com Deus. Tudo que a gente faz de bom, até mesmo a correspondência à graça, é Deus que está dando pra gente. Uhum. É Ele que dá a vida pra gente, dá a graça, né? Mas os semi-pelagianos entendem que Deus dá a graça e, tipo, deixa você fazer a sua parte, como se tivesse uma parte que você faz sozinho. E isso é uma coisa muito sutil. Muita gente cai nessa heresia hoje, até hoje, né? Mesmo que já tenha sido combatida pela igreja, ela continuou ao longo do tempo. Sempre os santos precisam vencer essa tendência de achar que eles ainda precisam fazer alguma coisa. E ela causa um grande mal porque a pessoa acha que realmente depende do esforço dela. Então são aquelas pessoas que vivem uma vida espiritual voluntarista, a gente chama, né, a palavra, que é o quê? Ela tem uma listinha de coisas que ela precisa fazer especificamente. Não, todo dia de manhã tem que rezar o texto, depois tem que fazer tal coisa, tal coisa, tal coisa, tal coisa. Se ela não vai, ela fica, ai, cheia de escrúpulo, aí vai procurar o padre desesperada, ai, não rezei o texto tal dia, sei lá o quê. Então ela tem uma dinâmica dentro da cabeça dela em que ela é o protagonista, não é Deus.
12: Se torna um fariseu dos tempos modernos.
13: Exatamente. Os fariseus eram, que nem dá pra dizer que eles eram pelagianos, porque eram judeus, e os judeus tinham que seguir a lei mesmo. Mas dentro do cristianismo, a pessoa se torna um fariseu. Sim. E não só um fariseu no sentido que a gente pensa de fariseu, um cara bem, malvado ali, mas tinham fariseus bons, igual Nicodemo, São Paulo, né, também era fariseu. Então é a pessoa que tá num erro que causa muito mal pra ela, porque ela realmente acha que se ela se esforçar mais, ela consegue chegar à santidade. E não, se ela rezar mais e pedir a graça de Deus, a misericórdia de Deus, é que ela vai. Sim. Por exemplo, ela já não acha que ele merece coisas, sabe? Ah, eu sou uma pessoa boa, no fim das contas, que eu faço isso, isso e aquilo. Ele, no fundo, é muito difícil você identificar isso na alma da pessoa, né? Mas no fundo, ele pensa que ele não precisa de salvação. Ele pensa que Deus deixou ali os recursos e quem sabe, sabe, vai lá e faz, e quem não quer, não faz. Ele tem essa mentalidade ali dentro. Então essa é uma heresia muito perigosa, né? O pelagianismo. Inclusive, Dom Atanásio Schneider, né, um cardeal famoso, escreveu um catecismo, inclusive um de perguntas e respostas. Lá ele diz, né, qual é a heresia mais perigosa hoje? É o pelagianismo. Ele chama de neopelagianismo, mas enfim, são vários nomes para a mesma coisa, né? Essa tendência dentro de quem tem vida espiritual de achar que domina. E caminho. Na verdade, todos nós precisamos de pedir misericórdia de Deus o tempo inteiro para ele nos salvar.
12: Sim. Interessante.
13: Acho que essa é a mais perigosa.
12: Interessante que, até conversando com outras pessoas que também acabam fazendo um apostolado como o seu na internet, né? Conversando com o Guilherme K2,
13: sim,
12: conversando com outros também, né? É, tive a oportunidade de conversar com um dos editores do canal do Padre Paulo Ricardo.
13: Que legal.
12: Você acredita, Patrícia, que hoje, não sei se é assim com as suas contas, Ariel, mas a grande maioria da parcela ali de pessoas que consomem esse conteúdo é uma faixa etária jovem, não são os adultos.
11: Não duvido, não.
12: Então, é interessante isso, né? Isso me leva a uma provocação, né? O que tem levado esse jovem adulto, vamos assim se dizer, a buscar conteúdos como esse que você tem trazido nesse seu apostolado? Você já parou a pensar nisso, cara?
13: Eu acho que é porque hoje a gente já tá numa sociedade pós-católica, né? Vamos dizer assim. O Brasil era muito católico na geração dos nossos pais, né? Então, eu acho que não era uma questão você ter que provar o catolicismo ou entender a fundo. As pessoas já aceitavam que era o catolicismo e ponto, né? Eu acho que é na nossa. Já tinha problemas nesse tempo. O espiritismo, por exemplo, tava aí avançando super forte, né? Eu até fiquei sabendo que a Cachoeira Paulista era um grande foco de espiritismo,
12: sim,
13: né?
12: Sim.
13: Pessoal, hoje eu acho que é o contrário, né? É um grande foco de catolicismo no Brasil, né? Mas enfim, então essas heresias aí, essas mentalidades foram crescendo. Eu acho que hoje os protestantes foram crescendo muito também. Então acho que hoje quem é católico sente a necessidade de explicar mais as razões da sua fé, como diz São Pedro. A gente está num meio mais paganizado hoje. Então, para eu seguir direitinho a igreja, eu preciso justificar para os outros que estão em volta de mim por que eu sou católico. Meu colega de trabalho, o colega da escola, da universidade. E eu preciso justificar para mim mesmo. Porque os filmes que a gente vê não são católicos, né? As pessoas lá não são católicas, né? A realidade em volta da gente não é católica. Vou dar um exemplo para você, ó. Agora teve a missão na Lua, né?
12: Sim.
13: Então
12: sim.
13: Foram lá aqueles 4 astronautas para a Lua. Tá. Parecido com as navegações dos portugueses, né? Vieram para cá pro Brasil lá em 1500. Vamos ver o que a gente vai descobrir e tal. Qual que é a grande diferença? As navegações dos portugueses vieram com padres para celebrar a missa. Esses astronautas foram para a Lua sem participar do Tríduo Pascal. Eu não sei nem se eles são católicos, né? Mas você vê, pra mim foi um choque aquilo. Porque quando a gente vem, a gente fala, deve ser legal um negócio desse, né? Aí depois eu parei e pensar, falei, cara, eles vão no Tríduo Pascal. Eu falei, eu nunca quis um negócio desse. Porque hoje a gente tem essa... hoje a gente tá numa sociedade que não é mais católica.
12: Sim.
13: Então, a influência que a gente tem em volta da gente não é católica. Eu preciso provar pra mim mesmo e pros outros por que que eu sou católico. Então, isso é um paradoxo, assim. Quando todo mundo é católico, talvez tenha uma tendência a afrouxar o estudo da fé. E quando tem mais... Quando tem menos pagãos e mais... Quer dizer, quando tem menos católicos e mais pagãos, mais hereges, tal, a gente se sente mais na necessidade de estudar o tema, né? É um paradoxo, assim.
12: Interessante, interessante. E o interessante também é que a gente vive uma era da informação, né? O jovem hoje tá tudo muito acessível para ele,
13: sim,
12: né? E aí entra para mim, talvez, uma interrogação se isso não pode se mascarar também como uma heresia. Eu querer ser o detentor da informação e eu querer ficar somente com o conhecimento técnico,
13: sim,
12: teórico, e eu me esquecer da graça, como você trouxe agora
13: há pouco, que ela como
12: a via de salvação de verdade.
13: É que ninguém se salva por saber as coisas da fé, né?
12: Exato.
13: A gente pode ter grandes teólogos aí que depois podem ser condenados ao inferno, né? E gente que não entende nada de fé e que pode ser o grande santo. Então, é importante unir, né? Até você falou aqui no início, né? Que tem quem quer crer, precisa conhecer. E quem conhece, passa a crer mais, né? A gente precisa estudar, mas não pode ser só uma vida de estudo. A vida cristã não é uma vida intelectual. É uma vida na graça, né? Uma vida de contemplação de Deus. Então, os estudos precisam estar direcionados para isso, para fazer com que eu contemple mais a Deus. Se eu tô rezando menos, indo menos à missa, ou tô só ali fazendo meus estudos e tudo mais, eu vejo, às vezes tem uns jovenzinhos que seguem, você tem razão, tem muitos jovens que seguem, e a gente descobre que o cara não vai à missa. Ah, segue ali, tá sempre nas suas lives e tudo mais, mas não vai à missa. Fala, você é louco? Tipo, o que você tá fazendo aqui? Tipo, sai daqui e vai pra missa. Porque tudo que a gente faz de estudo e de apostolado tem que levar a pessoa a ser uma alma de oração. Eu sei que muita gente diz assim, né, hoje em dia, não, a pessoa não pode só estudar, ela tem que, por exemplo, fazer caridade com os outros e tal.
12: Sim.
13: Isso é consequência da oração. Então, assim, tudo tem que levar a pessoa a fazer oração. A ter um momento íntimo com Deus em casa, todos os dias, contemplar a Sagrada Escritura e pensar em Deus, falar com Nosso Senhor e a missa, adorar Ele no Santíssimo Sacramento. Essa é a fonte da vida interior, isso que é o necessário. Se a pessoa está estudando e não faz isso, ela é louca, porque os estudos mandam ela fazer isso, inclusive. Sim.
11: O Ariel, você foi falando aí, eu lembrei do grande, né, que escreveu a Suma Teológica, São Tomás, que eles eram conhecedor assim, fora do comum, né?
13: Sim.
11: E no final da vida dele, ele fala, né, que ele quis rasgar todos os livros.
13: Ele tem uma visão
11: dele,
13: do céu, né?
11: É.
13: E ele fala, tá louco, isso aqui que eu escrevi não tem nem um décimo.
12: Não se compara.
13: Sabe que isso é legal? Que eu tinha uma professora de religião na escola que ela falou assim uma vez, São Tomás de Aquino tava lá, era a pessoa da vez que ela ia ensinar. Ela, tem algumas pessoas que a igreja canoniza por causa da produção intelectual que eles fizeram. E aí eu fiquei com aquilo na cabeça, né? E depois, enfim, a professora não entendia bem de religião, né? Como uma boa professora de religião por aí. E aí depois eu fui pesquisar. E assim, hoje eu vejo o absurdo que ela falou. Porque ninguém é canonizado por ser inteligente. Não existe isso. São Tomás de Aquino era uma alma viva de oração. O tempo inteiro rezando. Né? O tempo inteiro pensando em Jesus, contemplando Jesus, fazendo as coisas por amor a Jesus. Até o ponto de que ele tinha essas orações, essas experiências místicas. Como essa, né? De ver a Deus, né? Ele consegue ver Jesus Cristo no céu, e aí ele entende que tudo que ele escreveu não é nem 10%, ele começa a tacar fogo nas coisas dele, né? Acho que é outro monge que salva os escritos dele a propósito. Que ele vê que não chegou nem aos pés de Deus o que ele tá escrevendo, tá? Por isso, né? Porque a teologia é pra ela ajudar a gente a fazer oração. Se não tá ajudando a pessoa a orar, a rezar, então tem alguma coisa errada. Não tá cumprindo o papel.
11: Ariel, agora eu vou te fazer uma pergunta.
12: Você respirou fundo, Patrícia. Eu acho que vem bomba aí.
13: Que vem por aí, hein?
11: Você trabalha com a internet hoje, ok?
13: Sim.
11: É o seu trabalho. Então, eu vou te fazer uma pergunta que, ao mesmo tempo que ajuda o seu trabalho, questiona o seu trabalho. A internet hoje, ela tem uma enxurrada de informações, né?
13: Sim.
11: E informações boas e informações ruins. Uhum. Mas como que quem tá ali pegando conteúdos na internet, ela vai saber que aquilo é bom ou que aquilo é ruim? Como é que ela vai fazer esse crivo para que ela saiba que ela tá realmente pegando um conteúdo cristão bom?
13: Sim.
11: Ou ela tá pegando ali uma heresia? Porque ela pode pegar muitas heresias,
13: pode,
11: no conteúdo,
13: pode,
11: de internet, né?
13: Tem muita gente também que acaba de se converter, por exemplo, e começa a falar na internet. Um ano convertido já tá lá falando na internet. E isso é muito perigoso, né? Porque, como eu comentei, a igreja, ser igreja não é ter uma vida intelectual. Não é vida de universidade, né? É uma vida de comunidade, de você fazer parte do corpo místico que é a igreja, né? De ser parte de uma comunidade de verdade. Então, como é que você vai filtrar? Primeiro, um conteúdo cristão, eu vou dar a dica que os jesuítas deram para os japoneses.
12: Pronto.
13: Quando os jesuítas foram expulsos do Japão, os padres, né? E os japoneses ficaram sem padre.
11: Uhum.
13: E ficaram por 200 anos sem padre. Só que antes dos jesuítas irem embora, eles falaram, um dia a igreja vai voltar para o Japão. E os japoneses contavam isso uns para os outros até a volta dos padres, que aconteceu 200 anos depois. E eles falaram assim, quando eles voltarem, eles vão falar da Santa Mãe de Deus. Eles vão ser o sinal para eles saberem que era realmente a igreja de Cristo. Poderia vir, por exemplo, protestantes, né? Calvinistas, enfim. Então ele fala, eles vão amar a mãe de Jesus Cristo, que é Nossa Senhora. Eles vão ser padres que não casam, que são celibatários. E eles vão obedecer ao Papa de Roma. Eles vão obedecer ao Bispo de Roma. Então eu vou ficar com essa última dica aqui, que é não é possível uma pessoa ter um conteúdo cristão bom se ela não tem unidade com o Santo Padre, o Papa. Então essa é a primeira coisa. Se ela critica o Papa com uma liberdade de alguém que não é filho, ninguém fala mal do pai. O pai pode até errar algumas coisas, né? Mas ninguém fala mal do pai com liberdade, assim. Você não é isento, você tá do lado do pai. Você tem que saber falar do seu pai sempre com muito respeito. Se alguém fala do Santo Padre sem carinho, sem amor, isso já é um sinal vermelho para você não seguir essa pessoa. Você não tá...
12: Sim.
13: Não tá realmente em união com a igreja. E outra coisa, procurar saber se essa pessoa tem uma paróquia, se ela tem uma comunidade que ela participa, porque é necessário que ela tenha vida real dentro da igreja, não pode ser uma coisa só de internet, não existe paróquia online. Então, ela precisa ter uma paróquia. Então, isso acaba aparecendo na rede social, né? Você segue a pessoa por um tempo, você vai notar se ela tem paróquia ou não. Você acaba falando da paróquia alguma hora, né? Se a pessoa nunca fala, é porque tem alguma coisa errada. Fica essa, fica a dica aí. Se fala do Papa como se não fosse filho, não, já não é um conteúdo bom. E se ainda assim, ah, não falou nada do Papa, mas aí nunca fala nada de uma igreja de verdade que ele vai, talvez não fale o nome, né? Porque até quem fala na internet às vezes fica preocupado de ter muita exposição, né? Mas se não fala nunca que tava na paróquia, ou que fez alguma coisa na paróquia, ou em alguma comunidade religiosa, tem alguma coisa errada. Porque não existe fé online, né? Isso, a online é mais um aspecto da nossa vida cuja centralidade dela é física, né? Não tem comunhão online, você tem que ir à missa. Sim. Então precisa ter algum lugar. Se a pessoa não está enraizada, é sinal vermelho também.
11: Agora eu vou trazer algumas coisas aqui, você vai me dizer se é heresia ou não.
13: Tá bom.
11: Teologia da prosperidade.
13: Heresia. Nossa, pregamos a Cristo crucificado, né? Escândalo para os judeus, loucura para os gentios, né? Isso é o que nós pregamos. Então, se uma pessoa não prega Cristo crucificado, sofrimento na vida, tem uma coisa errada.
11: Negação do pecado, tudo é permitido.
13: Isso aí é claro, é heresia também. Precisa nem dizer, né? Jesus vem, né? A escritura diz que nosso Senhor volta para julgar os homens conforme as suas obras. Então tem obras que são ruins e outras boas, né?
12: Missa nova e missa velha.
13: Mas como assim? Qual que é a pergunta
12: que
13: da heresia?
12: Existe aí um movimento que a tal, sim, da missa nova não é mais válida? Como que é isso?
13: Dizer que a missa nova não é válida é heresia também. Porque você está indo contra o dogma da indefectibilidade da igreja, que o Concílio Vaticano II proclamou oficialmente. Ou seja, as portas do inferno não prevalecem contra a igreja. Se mais de 1 bilhão de católicos do mundo vai a uma missa que não é válida, o inferno venceu. Então não, é uma heresia também. A pessoa dizer que a missa nova não é válida é uma heresia. Agora, a pessoa fazer críticas a como foi feita a reforma litúrgica pedida pelo Vaticano II e que ela poderia ter sido feita de uma outra forma, isso é válido. O Papa Bento XVI, por exemplo, tinha algumas opiniões sobre isso, né?
12: Uhum.
13: Então isso não tem problema nenhum. Ou a pessoa querer ir à missa tridentina, problema nenhum. Agora, dizer que a missa nova não é válida é a heresia. Você está dizendo que a igreja está recomendando para os seus filhos uma coisa que vai contribuir para a perdição delas. Isso é heresia tosca, inclusive, né?
11: Pô, a gente disse que ia brincar com você. Vamos brincar?
13: Vamos ver. Que vem nessa brincadeira?
11: Já que a gente já começou perguntando sobre o que é heresia e o que não é heresia, a gente vai fazer o seguinte. A gente vai trazer algumas frases. E nessas frases você tem que dizer se é uma heresia ou se é apenas uma confusão.
13: Tá bom.
11: E por quê? Tem que ser rápido.
13: Tá bom.
11: Tá bom?
13: Vamos lá.
11: Eu falo uma, você fala outra, tá bom?
13: Ok, bora. Se é heresia ou confusão.
11: Isso.
13: Tá.
11: Tá bom? Mas se é confusão, por que que ela é confusão?
13: Tá bom.
11: Tá bom? Aí tem que ser rápido, vamos lá. Eu começo falando sobre Jesus foi só um grande profeta.
13: Heresia. Tem que explicar por quê?
11: É.
13: Porque ele é Deus, né? Ele não foi só um grande profeta. Deus por muito tempo falou pelos profetas, mas nos últimos tempos falou por seu filho, né? De São Paulo. Então é Deus. Heresia.
12: Cada um tem sua verdade.
13: Heresia. Isso aí nem é heresia, isso aí é erro tosco de lógica, né? Não é nem, tá nem no campo da religião isso aí. Isso aí tá no campo. Como assim a sua verdade? Verdade é a adequação do pensamento à realidade. Isso é verdade. Então se eu digo, ah, a parede é de madeira, o terceiro é excluído, não pode ela ser e não ser ao mesmo tempo. É ou não é, né? Tem uma resposta concreta. Isso aí tá além da heresia, isso aí é confusão mental louca ainda.
12: Total.
13: Né? Lógico.
11: Essa é boa, tem muita gente que fala isso. Não preciso da igreja para viver a minha fé.
13: Heresia. Porque nosso Senhor, ele instituiu os 12 apóstolos e disse, quem vos ouve é a mim que ouve, quem vos rejeita é a mim que rejeita. E quem me rejeita, rejeita aquele que me enviou. A gente aceita, né? Quem rejeita Cristo, rejeita Deus. Tá, mas e a primeira parte da frase? Quem rejeita os apóstolos, rejeita Cristo. E os apóstolos instituíram sucessores. Né? É necessária, assim, a igreja para nossa salvação, o corpo de Cristo.
12: Para que eu vou pedir intercessão de um santo, sendo que eu posso falar direto com Deus?
13: Isso é uma confusão. Eu acho que mais do que uma... Não é uma heresia, mas é uma confusão. Porque eu sempre respondo quando um protestante diz isso, perguntando se ele reza por outras pessoas. Aí, em geral, ele diz, rezo sim, ué. Eu faço oração para as outras pessoas. Eu falo, nossa, mas por que outra pessoa não reza direto para Cristo? Tem que pedir intercessão sua? Então, e aí eles partem para outra coisa, que é, não, mas o outro já tá morto. Eu já tô vivo aqui, ainda posso rezar. Fala, então seu problema não é com... Em vez de ser direto para Jesus, ter outra pessoa. Seu problema é com se os que estão no céu rezam por você ou não. Aí é outro problema. Se ele dizer que eles não podem rezar por nós, é heresia. Mas eu acho que isso é uma confusão só. Porque ele não para para pensar. Quem fala isso não para para pensar. Porque essa mesma pessoa, ela pede orações para outras pessoas. Ou seja, o problema dela não é que ela não tá falando direto com Cristo. Porque ela faz isso, ela pede intercessão aqui. O problema dela é com algumas pessoas específicas pedirem essa intercessão. Então acho que é uma confusão.
11: E agora, pra gente terminar, o importante é acreditar do meu jeito.
13: Heresia braba. Sabe quem pensava assim? O pessoal que construiu a Torre de Babel. E eles falavam, vamos fazer uma torre do nosso jeito pra chegar até Deus. E quando a gente tenta fazer o que a gente quer, do jeito que a gente quer, o que a gente faz é essa confusão toda, briga, tal, nazismo, comunismo, essas coisas todas que a gente viu no século XX. Então Deus não permite que a Torre de Babel avance, e aí ele traz a família de Abraão, Isaac e Jacó, que é ele que está instituindo. E ele manda eles fazerem coisas e eles ouvem. Então assim, Deus é muito mais que a gente, porque querer do meu jeito, então, ué, você não quer ouvir a Deus? E Deus é muito mais que nós, Deus é infinito, é eterno. A gente tem que ouvir a Deus, não eu falar a minha opinião. Quem quer saber da sua opinião, pelo amor de Deus, né? Quero lá saber o que é que eu penso, quero saber o que Deus pensa, né?
12: Muito bom, muito bom.
11: Mas, Ariel, nosso tempo tá chegando ao fim, agora tá chegando ao fim mesmo. Eu queria fazer muitas perguntas, mas o nosso programa é só de uma horinha, ele é curto. Mas eu queria que você falasse um pouco, você faz um trabalho aí com a Bíblia, né?
13: Sim.
11: E eu queria que você falasse um pouquinho, antes da gente terminar, desse trabalho que você faz, né? Você fala que as pessoas precisam aprender a responder com
13: responder
11: a Bíblia.
13: As perguntas dos protestantes com a Bíblia. Por quê? Precisa estar tudo na Bíblia? Não. Porque nós aceitamos o que os apóstolos ensinaram, seja de uma forma escrita ou de uma forma oral. Só que o Concílio Vaticano II ensinou a gente que a gente precisa ser muito caridoso no ecumenismo, ou seja, que a gente comece a conversar com os protestantes mais do que através das diferenças, partindo das diferenças, partindo das coisas que a gente tem em comum. É um pedido do Vaticano II, na Unitatis Redemptoris Gratiae, o documento do Vaticano II que fala disso. Então, por caridade com os protestantes, e tem muitos aqui no Brasil hoje, a gente precisa saber argumentar sobre a nossa fé com a Escritura. E dá pra fazer isso, porque a Escritura, ela é da mesma fonte que a tradição oral. Ou seja, tudo que tem na tradição oral aparece de alguma forma na Escritura. E tudo que aparece na Escritura, de alguma forma, tá na tradição oral também. Então, por amor aos protestantes, nós precisamos saber dar as razões da nossa fé com a Sagrada Escritura. Que é uma coisa que a igreja já fez assim que surgiu o protestantismo, né? No Concílio de Trento, a igreja fez isso. O catecismo do Concílio de Trento, ele é cheio de Bíblia, todas as páginas o tempo inteiro. Então a gente precisa dessa caridade com os nossos irmãos protestantes.
11: Então aproveita e pode falar do seu kit aí.
13: Ah, eu tenho. Então, uma forma concreta, né, de você se preparar para responder é o kit onde está na Bíblia. Que é um kit que eu tenho, que é um livro físico que a gente manda para casa de quem compra. Você comprou lá o kit onde está na Bíblia, você vai receber o meu livro onde está na Bíblia em casa. São mais de 30 objeções protestantes com a resposta na Bíblia. E você ainda recebe dois cursos, que aí você recebe na hora. Um deles é para você ler o livro comigo, então eu vou explicando, dando mais detalhes de cada capítulo ali, tirando as principais dúvidas que eu notei que o pessoal tinha quando lia. E outro curso é para você aprender a perguntar aos protestantes com a Bíblia. Pra você começar a fazer algumas perguntas para eles, que em geral é a gente respondendo, né? Então vamos começar a gente a perguntar as coisas para eles verem que a doutrina deles é antibíblica, que a nossa é que é bíblica. 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
12: Ariel Lazari.
11: Então ia falar, repete novamente.
13: Repete novamente, repita. É o arroba Ariel Lazari.
12: Muito bom, muito bom. Ariel, deixa um recadinho então aí pro pessoal que está nos acompanhando sobre essa nossa partilha, o que nós conversamos, sobre esse tempo que nós vivemos. Você podia deixar aí como uma mensagem, um recado para esse pessoal que está nos acompanhando?
13: Eu acho que a gente vive tempos que parecem muito turbulentos, mas a gente precisa lembrar que a igreja sempre viveu tempos turbulentos.
12: Sim.
13: Os próprios apóstolos já escreveram as cartas do Novo Testamento. Você pega as cartas de São João, a carta de Judas, por exemplo, de São Judas Tadeu, não Judas Iscariote, né? São Judas Tadeu. Essas cartas, elas já alertam contra o perigo dos erros doutrinais. E assim, não é um detalhe, a gente precisa estar com a doutrina certinha para ter uma vida de oração correta, pra gente entender direitinho quem é Deus, o que, que Jesus deixou pra gente com seus apóstolos, né? Então a primeira coisa é não pensar que a nossa era é mais difícil que as demais. Todas as eras têm a sua dificuldade, Deus mandou a gente nascer na era que a gente mais ia se dar bem, vamos dizer assim. E o que a gente precisa fazer então é isso, né? Estudar com muita dedicação, sempre ter um tempinho na semana para fazer um estudo, estudar um pouquinho do catecismo, né? Acompanhar algum conteúdo bom assim na internet, que eu tô aqui hoje falando, mas tem vários, né? Tem o professor Eduardo Faria, tem o padre Eduardo, bem, nem se fale, padre Paulo Ricardo, né? Vou pegar um tempinho da semana para estudar e sempre estar atento para que esse tempo de estudo nos leve a ter uma vida de oração mais forte.
12: Boa.
13: o termômetro, né? Vamos lá, não tem prova, né? Nesses cursos que a gente faz aí, né? No kit onde está a Bíblia, não tem prova. Qual que é a prova? É se a sua vida espiritual está crescendo, você está fazendo mais oração. É assim que você vê se você realmente está estudando bem.
12: Muito bom. É isso.
11: Muito obrigada, Ariel. Bem-vindo sempre aqui à Canção Nova. Eu acho que dava pra gente fazer uns 500 programas com você. Mas a gente vai parar por aqui, né, cara?
12: Paramos por aqui, mas ó, eu acho que esse bate-papo tem que acontecer mais vezes, viu, Paty?
13: Eu moro pertinho aqui, só me convidar que eu venho.
12: Pronto.
11: Ah, vamos trazer ele então novamente aí, ó, produtor. Traz ele novamente pra gente falar de outros assuntos, lá de coisas que ele também fala lá, né? De algumas. Uhum. Trazer mais esses assuntos, essas perguntas aí que você acaba respondendo lá na internet. Sim. Por que que a gente não pode fazer um programa verdade, respondendo perguntas aqui, né?
12: Até o próprio tá na Bíblia, né? Até o próprio tá na Bíblia, gostei.
13: Prazer estar aqui com vocês.
12: Muito bom. Senhoras e senhores, Ariel Lazari com a gente aqui, ó, muito bom.
11: Segue lá, arroba Ariel Lazari, tá bom? Deus abençoe, um abraço. Obrigada, Carpa. Obrigada, Ariel. Tamo junto?
12: Sempre.
11: Até a próxima.
12: Até a próxima.
11: Tchau, tchau. Valeu. Valeu, Ariel.
13: Valeu.
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22: As minhas ovelhas ouvem a minha voz e elas me seguem. Evangelho de São João, capítulo 10, versículo 7.
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0: Cumprimente a pessoa que está do seu lado e diga uma boa Eucaristia para você. Show, seu padre. Uma Eucaristia de bênçãos para você, meu irmão. Obrigado. Rogerinha, boa Eucaristia, minha amiga. Ministério de Música. Boa tarde, Canção Nova.
1: Boa tarde.
0: Estamos aqui para mais um momento em que nós queremos ser mergulhados na Eucaristia e nas curas que ela nos proporciona. Vamos ativar o nosso estado de presença, autorizar que o Espírito Santo tome conta de nós, dispor o nosso corpo à ação espiritual, por meio da nossa respiração, a quietude, vai se colocando aqui, vai escolhendo estar aqui. Deus só trata com a liberdade. Deus não coage, Deus não obriga, porque todo encontro de amor só é possível quando a liberdade prevalece. Amor não escraviza, amor não amedronta. E nós queremos estar aqui. Vai dizendo interiormente: eu quero estar aqui. Eu quero que todos os meus sentidos estejam atentos ao que vai acontecer aqui. Vai acontecer. Eu quero receber as graças desta Eucaristia. Eu quero receber as bênçãos desta Eucaristia. Eu quero encontrar em comunhão com o Sagrado que me habita. Eu quero viver no Espírito este momento. Eu quero que esta Eucaristia seja um verdadeiro alimento para minha alma, e não apenas mais uma missa da qual eu participarei. Eu quero trazer a minha família e colocar neste altar. Eu quero apresentar diante do Senhor as minhas necessidades, a minha história ferida, os machucados de minha alma, os meus medos, as minhas desilusões, as minhas tristezas. Hoje eu quero apresentar ao Senhor a minha saúde física, psíquica e emocional. Eu quero. Eu estou aqui, Senhor. Eu quero estar aqui, Senhor. Que o Espírito Santo mova o meu desejo e a minha vontade, para que eu não esteja aqui apenas de corpo presente, mas em estado de espírito. Como disse Jesus hoje no Evangelho da Manhã à samaritana que nós refletimos: vai chegar um dia, mulher, que não será aqui nem lá, nem aqui neste monte, nem em Jerusalém, mas em si. Cada um de nós é a Jerusalém celeste. Jesus ensinou isso à mulher samaritana. Então nós somos a Jerusalém. Vai soltando a sua voz.

Coloque-se diante de Jesus e peça perdão pelos seus pecados. Hoje nós dizíamos que Deus só trata com a nossa verdade. O olhar de Jesus atravessa as nossas hipocrisias. O olhar de Jesus atravessa, ultrapassa as nossas superfícies e enxerga o que nem mesmo nós conhecemos e sabemos sobre nós. Mas é o Espírito Santo quem nos conduz na experiência do arrependimento. Santo Agostinho dizia que a graça de Deus age no coração humano de forma tão profunda que ela nos antecipa no arrependimento. De acordo com Santo Agostinho, eu só posso reconhecer um pecado se a graça de Deus já tiver agido em mim. Por isso que fora da graça de Deus não há salvação. Nenhum esforço humano é capaz de nos salvar. Quem primeiro faz o movimento da nossa salvação é a graça. Depois qualquer outro movimento nosso é resposta. Resposta à ação salvífica de Jesus. Eu não me salvo por mim mesmo. Eu não mudo de vida por mim mesmo. Não. É Deus quem se antecipa em mim e fortalece a minha vontade para que eu mude de vida. É o Espírito Santo que me antecede e provoca em mim o desconforto do pecado. Por isso que muitos de nós só são capazes de mudar de vida na experiência da saturação do pecado. O meu pai, por exemplo, ele precisou viver a saturação que o álcool trouxe. Depois que o álcool fez tantos estragos na vida dele, saturou. E quando a gente chega no fundo do poço, não há outro lugar para onde ir, porque depois do fundo não há outro fundo. Depois do fundo só é possível subir. E é o que nós queremos, ascender, como nos recomenda a festa de hoje. Busque lá no fundo do seu coração os pecados de antes, os pecados que ainda geram consequência, que ainda doem, que ainda geram feridas, pecados que ainda geram mágoas, ressentimentos, pecados que ainda dificultam a experiência da paz. Busque lá no fundo do poço onde você guarda as consequências dos seus erros e peça ao Senhor que liberte tudo isso. Que você volte para casa sem nenhum resquício de pecado. Pecados que já foram muitas vezes confessados, mas que você ainda não se livrou deles, porque eles continuam com suas consequências nefastas. Hoje o nosso ato penitencial quer fazer uma revisão da vida vivida até o dia de hoje. Recorda-se que Jesus encontrou a samaritana no meio-dia. Metade da vida já havia se passado. Eu quero que você busque os pecados que não foram perdoados ao longo desta metade da vida. Apresente-os ao Senhor e confie na misericórdia divina. Deus se aproxima de nossa fraqueza para curá-la. Não há um instrumento capaz de provocar tanta cura quanto o perdão. O perdão nos liberta, minha gente. Ele cura, ele alforria, ele gera novos entendimentos.
Ele nos dispõe à misericórdia e à continuidade da vida. O perdão dissolve a culpa. O perdão dissolve a culpa.

0: Sinta neste momento o abraço de Deus, perdoando o que precisa ser perdoado, restaurando o que precisa ser restaurado, libertando o que precisa ser libertado. Deus Todo-Poderoso, tenha compaixão de nós, perdoe os nossos pecados e nos conduza à vida eterna.
1: Amém.
0: Amém. E com a leveza do coração, que vem sempre depois de um perdão recebido, vamos agradecer a Deus pela nossa vida, pelas curas que o Senhor realizou aqui neste acampamento, pelas libertações recebidas e por aquilo que o Senhor ainda vai fazer em nós, como um fruto deste acampamento, quando nós voltarmos para casa. Glorifiquemos com muita alegria o Senhor.

0: Oremos. Deus eterno e todo-poderoso, que elevastes a glória do céu em corpo e alma a Imaculada Virgem Maria, Mãe do vosso Salvador, dai-nos viver sempre atentos às coisas do alto para merecermos participar de sua glória. Por nosso Senhor Jesus Cristo, vosso Filho, que é Deus e convosco vive e reina na unidade do Espírito Santo, por todos os séculos dos séculos.
1: Amém. Amém. Primeira leitura, livro do Apocalipse de São João. Abriu-se o templo de Deus, que está no céu, e apareceu no templo a Arca da Aliança. Então apareceu no céu um grande sinal: uma mulher vestida de sol, tendo a lua debaixo dos pés, e sobre a cabeça uma coroa de 12 estrelas. Então apareceu outro sinal no céu: um grande dragão, cor de fogo. Tinha 7 cabeças e 10 chifres, e sobre as cabeças 7 coroas. Com a cauda varria a terça parte das estrelas do céu, atirando-as sobre a terra. O dragão parou diante da mulher que estava para dar à luz, pronto para devorar seu filho, logo que nascesse. E ela deu à luz um filho homem, que veio para governar todas as nações com cetro de ferro. Mas o filho foi levado para junto de Deus e do seu trono. A mulher fugiu para o deserto, onde Deus lhe tinha preparado um lugar. Ouvi então uma voz forte no céu proclamando: agora realizou-se a salvação, a força e a realeza do nosso Deus, e o poder de Jesus Cristo. Palavra do Senhor.

Leitura da primeira carta de São Paulo aos Coríntios. Irmãos, Cristo ressuscitou dos mortos como primícias dos que morreram. Com efeito, por um homem veio a morte, e é também por um homem que vem a ressurreição dos mortos. Como em Adão todos morrem, assim também em Cristo todos viverão. Porém, cada qual segundo uma ordem determinada. Em primeiro lugar, Cristo, como primícias, depois os que pertencem a Cristo, por ocasião da sua vinda. A seguir, será o fim, quando ele entregar a realeza a Deus Pai, depois de destruir todo o principado e todo o poder e força. Pois é preciso que ele reine até que todos os seus inimigos estejam debaixo de seus pés. O último inimigo a ser vencido é a morte. Com efeito, Deus pôs tudo debaixo de seus pés. Palavra do Senhor.

0: O Senhor esteja convosco.
1: Ele está no meio de nós.
0: Proclamação do Evangelho de Jesus Cristo, segundo Lucas.
1: Glória a vós, Senhor.

Naqueles dias, Maria partiu para a região montanhosa, dirigindo-se apressadamente a uma cidade da Judéia. Entrou na casa de Zacarias e cumprimentou Isabel. Quando Isabel ouviu a saudação de Maria, a criança pulou no seu ventre e Isabel ficou cheia do Espírito Santo. Com um grande grito, exclamou: Bendita és tu entre as mulheres e bendito é o fruto do teu ventre. Como posso merecer que a mãe do meu Senhor venha me visitar? Logo que a tua saudação chegou aos meus ouvidos, a criança pulou de alegria no meu ventre. Bem-aventurada aquela que acreditou, porque será cumprido o que o Senhor lhe prometeu. Então Maria disse: A minha alma engrandece o Senhor, e o meu espírito se alegra em Deus, meu Salvador, porque olhou para a humildade de sua serva. Doravante todas as gerações me chamarão bem-aventurada, porque o Todo-Poderoso fez grandes coisas em meu favor. O seu nome é santo, e sua misericórdia se estende de geração em geração a todos que o temem. Ele mostrou a força de seu braço, dispersou os soberbos de coração, derrubou do trono os poderosos e elevou os humildes, encheu de bens os famintos e despediu os ricos de mãos vazias. Socorreu Israel, seu servo, lembrando-se de sua misericórdia, conforme prometer aos nossos pais, em favor de Abraão e de sua descendência para sempre. Maria ficou 3 meses com Isabel, depois voltou para casa. Palavra da salvação.

A nova vida começou com ela. Foi no ventre de Maria que nasceu aquilo que hoje nós consideramos como boa nova. A igreja nos convida a anunciar a boa nova que teve início no ventre de uma mulher. Sim, no encontro de Maria e Santa Isabel, nós temos o início do Novo Testamento. É uma cena linda que, se você quiser imaginá-la, é Isabel como a última representante do antigo. Tudo aquilo que foi vivido, tudo aquilo que foi experimentado antes de Jesus, Isabel representava com seu filho no ventre. João Batista, o último profeta, aquele que prepararia os caminhos para o Senhor, aquela que prepara a novidade, Isabel entrega a Maria a continuidade do qual hoje nós somos filhos e filhas. Eu sou filho do Novo Testamento, e você? Eu também. Diga comigo: eu sou filho, filha do Novo Testamento. Maria é minha mãe, porque é mãe do meu Salvador. E ali naquela entrega, minha gente, nós temos o início de um novo tempo, de uma nova época, que foi justamente o marco definitivo que separou a história entre antes e depois. A chegada de Jesus revolucionando todas as instâncias da sociedade, e de maneira especial a religiosa. Sim, todas as nossas raízes são judaicas.

Eita, o tecladista estava na hora certa e eu também. Foi combinado, não. Pois o Antigo Testamento deu ao Novo seu lugar. Recorda-se que hoje eu falava enquanto eu dizia. Falava enquanto dizia. Enquanto eu pregava sobre a samaritana. Ela também tinha vivido o Antigo Testamento. O meio-dia na vida da samaritana representava justamente isso. O tempo antigo. O Antigo Testamento foi vivido até ali. E infelizmente para aquela mulher não valeu muito a pena. Tudo que ela viveu, tudo que ela sofreu, era um resultado amargo na boca. A samaritana era uma mulher machucada pela vida. Nós falávamos e eu volto a insistir. Eu não tenho dúvida que a porta por onde o diabo mais entra na vida de uma pessoa é a afetividade. Até quando a gente começa a usar droga, é uma fé resposta desenfreada aos afetos. Até quando nós nos tornamos alcoólatras, nós estamos buscando uma compensação afetiva. É algo que nos falta. É algo que se ausenta dentro de nós e nós precisamos buscar nas coisas, nas pessoas. O consumismo é um resultado de vida afetiva destruída. A carência muitas vezes me leva a gastar, porque eu tenho aquela ilusão de que comprando alguma coisa eu preencho o meu coração. Não. O Antigo Testamento da samaritana era o resultado das feridas emocionais que o demônio conseguiu construir na vida dela por meio da afetividade. Era uma mulher que não se sentia amada. Mas Jesus chega. E quando Jesus chega, Ele estabelece com ela uma nova forma de entender a vida. Não há nada mais libertador, minha gente, do que alguém que nos ensina a ler a nossa história do jeito certo. Você sabe por quê? A pior condenação que nós podemos receber na vida não vem do outro. Porque aquele que me condena, eu não levo para minha cama. A condenação que mais condena a minha vida é aquela que eu me ofereço diariamente. É por isso que a conversão, as grandes conversões no Evangelho, começavam com a reinterpretação da vida. Jesus olhava para aquele que se encontrava em estado de miséria moral, devolvia àquelas pessoas o amor próprio e com elas fazia uma releitura da vida. Também é curar os afetos, fazer uma releitura da vida. Porque em muitos momentos você é o seu principal algoz. Como certamente a samaritana era para si. Ela se autocondenava por não ter conseguido viver conforme as regras. E não regras que os outros estabelecem, mas aquelas que Deus nos sopra nos ouvidos e que nos garantem de que nós poderemos ser felizes com elas. Teremos dificuldades, sim, mas estaremos mais felizes. Quantas vezes você se condenou por erros cometidos no passado? Quantas vezes você perdeu noites de sono porque você não era capaz de conviver com a sua própria história, com os resultados infelizes de suas escolhas? Inúmeras vezes, certamente, você perdeu a paz quando você tinha que revisitar o seu passado, porque no seu passado existia muita acusação e essa acusação vinha até o dia de hoje. O que nos cura é a releitura. Eu não posso alterar uma sílaba do meu passado. Eu não posso alterar
um segundo dos acontecimentos do meu passado, mas eu posso alterar a maneira como eu olho para ele. Você não pode mudar o seu passado. Você não tem como alterar o passado. Mas você pode mudar a forma de olhar para ele. Você pode se perdoar. Você pode se colocar no colo. Você pode olhar nos próprios olhos da criança que você é e dizer: chega, o Antigo Testamento terminou. Jesus chegou para nos elevar. Chega, você já sofreu demais. A vida nos espera. O que nos cura, minha gente, é a releitura. Como hoje nós temos a oportunidade de reler o Antigo Testamento a partir de Isabel e Maria, duas mulheres que se encontram, duas mulheres que se complementam, e de maneira especial, uma que se coloca como aquela que vai nos conduzir a uma nova compreensão do sagrado. Se hoje você entende Jesus como você pode entender, um Jesus misericordioso, que inclusive lota esse centro de evangelização, quando ele é celebrado em maio, tudo porque uma mulher resolveu dizer sim, eis-me aqui a serva do Senhor, cumpra-se em mim o passado, abram-se em mim as portas para o novo. E olha que coisa linda, a festa de hoje nos lembra justamente o ponto alto da encarnação. Depois de Jesus, todos nós somos convidados a viver a Assunção. E como tudo primeiro foi com ela, primeira cristã. Quem foi a primeira cristã do mundo? Essa criaturinha linda aqui, ó. Essa mulher linda. Foi aqui, minha gente, que medrosamente ela acolheu o menino que nos salva. Foi aqui nesse ventre que medrosamente ela acolheu o menino que depois teve coragem de viver aquilo ali, ó. Essas duas imagens têm um vínculo. Essa mulher, ela não era uma pobrezinha. Não. Essa mulher foi uma mulher que cresceu com o desafio que recebeu. Deus fez uma obra linda na vida de Nossa Senhora. A Assunção não foi um momento isolado de sua vida, que esse mistério lindo, este dogma maravilhoso, sugestivo, que a igreja diz que ao final de sua vida ela foi glorificada, sendo elevada em corpo e alma aos céus. Não nos interessa como ela morreu, como ela deixou de morrer. Não, nos interessa que Deus cumpriu nela a promessa que Ele fez para que todos nós também pudéssemos desfrutar. Existe um elo aqui. A mulher que recebeu medrosamente o menino em seu ventre foi uma das três pessoas que esteve aqui neste momento. Ontem nós falávamos, ontem nós dizíamos isso, que conversão é você se tornar o quarto discípulo. Estamos na hora do milagre, sim. Estamos na hora da multidão, sim. Estamos na última ceia, quando os 12 foram escolhidos, sim, estamos. Mas o momento crucial é quando nós estamos na solidão do Calvário. E nós prometemos a Jesus ontem, não foi, Padre Donizete? Nós prometemos a Ele ontem, a partir deste acampamento,
O Eros, a Adriana não estavam aqui ontem com a gente. Ontem nós fizemos um compromisso. A partir de hoje, nós nunca mais vamos nos esquecer que nós somos o quarto discípulo. Não foi? Tudo o que aconteceu com ela foi por causa dele. Não foi o contrário. Foi receber o Filho de Deus no ventre que fez essa mulher ser quem ela é. Doravante todas as gerações hão de chamar-me de bendita. Até os evangélicos têm que ler esse trecho que está lá em Lucas. Está lá. O Senhor fez em mim maravilhas. Olha a humildade dela. Não fui eu que fiz maravilhas na vida dele. Foi ele quem fez na minha. A assunção começa na humildade. Ninguém vai aos céus sem ter colhido os frutos da humildade em sua vida. Ninguém chegará aos céus sem ter soterrado o homem e a mulher arrogante que se aloja em nossas carnes, que é um resultado de nossas doenças emocionais. Que a gente não nasce arrogante, a gente vai se tornando por causa das feridas que a gente vai vivendo, por causa dos traumas que nós vamos sofrendo. Por isso que nós dizíamos no primeiro dia: não existe vida cristã sem cura interior. A cura interior é que me livra da prepotência. A cura interior é que vai me curar de toda arrogância. O Poderoso fez em mim maravilhas. Ela reconhece. Ela não é rainha porque é mãe do rei. Ela é rainha porque é filha do rei. Sim, ela gerou o filho, mas foi Jesus quem gerou a santidade dela. Ela gerou o filho, mas foi Jesus quem gerou a santidade dela. Ela gerou Jesus, mas foi Jesus quem gerou a realeza dela. Isso é pura teologia católica, minha gente. É teologia mariana em estado puro. Nós reverenciamos essa mulher porque somos salvos pelo filho dela. Em nenhum momento ela não quis nos prender a ela. Ela sabia o papel dela na vida de Jesus. Ela sabe o papel dela na vida da igreja. Ela é mãe de todos nós, mas ela sabe muito bem que a função dela é colocar-nos diante do filho que nos salva. É como se você tivesse um filho maravilhoso e eu procurasse por você e você: não, Padre Fábio, pelo amor de Deus, não. Quem pode fazer algo por você é meu filho. Eu apenas intercedo, vou fazer uma ligação para ele. Meu filho, você vai receber aí fulano de tal, cuida direitinho para mim. É o papel de Nossa Senhora. Ela não se prendeu em nenhum momento a alguma vaidade de ser mãe dele. Em nenhum momento ela quis aproveitar da ocasião. Tanto é que o primeiro milagre que Jesus realizou foi uma solicitação dela. E vocês sabem muito bem como ela tratou a questão. Ela viu o problema, procurou Jesus. Jesus disse a ela: foi mal criado, eu não tenho nada com isso, estou aqui bebendo vinho com os meus amigos. E eu acho tão bonitinho, ela sendo mãe dele. Ela foi mãe como você é, você nem quis discutir. Você sabe que você tem poder, que você é mãe. Aí, ela fingiu que não escutou o que ele falou. E fala assim para os guardas: faça tudo o que ele mandar. Como quem diz, passei para ele. Olha a missão de Nossa Senhora na vida de seu filho. E nos ensinando como nós temos que lidar. Quer ser filho de Maria? Faça tudo o que o filho dela nos disser.
quer ser filha de Maria, faça tudo o que Jesus pedir, porque a única forma de agradar a mãe de Deus é aceitando a salvação que vem de seu filho. A única forma de você viver uma teologia mariana, literalmente salvífica, é ficando diante daquele que ela nos apresenta. Quem aqui já foi ao Círio de Nazaré? Precisa ir. É a maior procissão católica do mundo, uma das manifestações mais lindas do mundo. E vou contar uma coisa para vocês. Quando eu fui lá, eu fiquei tão encantado com o que eu via. Quando passou aquela berlinda, aqueles 2 milhões de pessoas naquela procissão, aquele simbólico da corda, que é lindo. A corda foi usada no passado porque em Belém chove todo dia. E naquela época não tinha pavimentação. A única forma de chegar com a berlinda até na basílica era arrastando. Por isso a corda. Hoje não precisa mais, a corda é simbólico de quem quer fazer a santinha chegar. A imagem de Nossa Senhora de Nazaré é desse tamanhinho. Eu tenho 2 réplicas idênticas lá em casa, feita por artesãos paraenses. 2, desse tamanhinho. E eu pensei num primeiro momento: meu Deus do céu, como é que uma imagem tão pequena arrasta tanta gente? Ainda não tinha entendido. Quem arrasta tanta gente é o menorzinho que está no colo dela. É um menino, é uma criança. O Círio de Nazaré é um bando de gente andando atrás da mulher com seu filho ao colo. Isso é o cristianismo, minha gente. Não há nada mais terno do que uma mulher com seu filho no colo, nos oferecendo a vida nova que ele representa. Não há nada mais terno do que uma mulher amamentando uma criança. Promessa de um mundo novo naquela criança. É o depois do meio-dia da Samaritana manifestado na glorificação do dia de hoje. Maria assunta aos céus e todos nós indo juntos, porque nós queremos nos livrar dos pesos que nos prendem aqui. Porque só poderá viver o mesmo destino que ela. A Assunção é um destino de todos nós, para todos nós. Ninguém aqui está fora desta possibilidade. Eu quero viver a minha Assunção diária. Mas os meus ódios me impedem de ir. Os meus ressentimentos me impedem de ir. Os meus vícios, a pornografia, o meu ódio, a minha falta de justiça, a minha infidelidade matrimonial, os meus medos, as minhas feridas, eu preciso me curar logo, eu tenho pressa, porque eu quero viver essa Assunção, eu quero ficar cada vez mais leve, mais leve, mais leve espiritualmente, para eu viver em constante estado de graça. Conversão é isso, minha gente, é abrir mão dos pesos e viver em estado de graça. A festa da Assunção é isso, é o destino de Nossa Senhora à nossa disposição. Queira também viver a Assunção. Aí nós podemos nos recordar do Conselho de São Paulo, e que o Padre Léo pregou lindamente numa das únicas vezes que ele esteve nesse centro de evangelização. Buscai as coisas do alto. Buscai. Buscai, porque as coisas do alto é que aliviam os pesos da vida. Abra mão das coisas da carne. A
agarre de vez as coisas do Espírito. E mesmo Léo, eu vi o processo de conversão do Léo. Pode parecer estranho um padre se converter, sim. O padre que eu conheci no conventinho onde eu morei, lá em Brusque, Santa Catarina, quando o Léo era diretor do Colégio São Luís, tinha morrido completamente naquele padre que estava aqui neste centro de evangelização. Não era mais o mesmo. Padre Léo que eu conheci, e sabe quem transformou a vida do Léo? Que ele me disse. Um dia ele me falou: meu filho, a Canção Nova está sendo instrumento de conversão na minha vida. Cada vez que eu vou lá, cada vez que eu fico diante do Monsenhor Jonas Habib, do Eto e da Luzia, eu lembro quem eu sou. Melhor que isso, eu me lembro quem eu devo ser. Nunca se distancie de quem lembra quem você é. Nunca se distancie de quem lembra quem você pode ser. E se afaste de quem traz a sua pior versão à tona. O Léo viveu literalmente um processo de retorno, como eu tenho feito questão de viver. Como eu tenho feito questão de viver. Sabe por quê, minha gente? A fama é um desafio. Ser conhecido demais é um desafio. Eu quero que Deus me conheça. É a única situação que me importa. E foi aqui, na sua última pregação, que ele fez uma releitura da própria vida. O Léo que eu conheci bebia, fumava. Sim, não dá nem para imaginar. Mas ele era assim. Quando o conheci, ele bebia e fumava. E não via problema. Não, é uma forma que eu tenho de estar com os jovens. E um dia ele entendeu que o grande risco nosso, de evangelizadores, é ir buscar a ovelha que está perdida, e ficar tão perdido quanto ela. Eu tenho que buscar a ovelha perdida e trazer para o meu aprisco. Eu não posso buscar a ovelha perdida e me perder também. Foi o que aconteceu com ele. Foi o que aconteceu comigo em muitos momentos da minha vida. E eu não tenho medo de assumir isso. Porque quanto mais eu me comprometo diante de você, maior é a força da minha conversão que a Canção Nova faz na minha vida. Eu tô tão feliz de estar aqui, minha gente.

Mas eu estou tão feliz. Sabe por quê? Este lugar me lembra quem eu sou. Este lugar me lembra porque eu fiquei padre. A Canção Nova transmitiu a minha ordenação de padre. A Canção Nova vai transmitir os meus 25 anos de padre que eu faço neste ano. Toda vez que eu venho aqui, toda vez que eu venho aqui, eu olho esses rostos. Eu agora quero dar um testemunho. Pronto, agora eu também. Às vezes a gente que vive dentro de convento, que vive dentro de seminário, e vocês sabem disso, às vezes a gente esbarra em tanta maldade, em tanta inveja, em tanto ciúme. Isso nos entristece, porque isso é a ação do maligno, é me fazendo desacreditar do próprio poder do evangelho. Como é que nós que somos padres, que devemos dar a água limpa a vocês, somos tão invejosos uns com os outros? Tanta maldade entre nós. Então, em muitos momentos eu dizia assim, as piores pessoas que eu conheci na minha vida estavam nos bastidores da igreja. E quando eu venho aqui, eu corrijo isso. Porque as melhores pessoas que eu encontrei na vida estão aqui. Essa menina é um sinal de Deus na minha vida. Eu olho para a Rogerinha e eu vejo um evangelho que deu certo. Uma menina que vive na pobreza, na simplicidade, na entrega. A Salete, que não está aqui. A Bia, minha diretora, minha produtora, minha gente. Como essa menina me mostra Deus, quanta simplicidade, quanto amor pelo Pai Fundador. Eu descobri que tem um padre aqui na Canção Nova que me ama muito, ao Padre Donizete. Por que que eu vou ficar longe disso aqui? Não posso. Aí eu venho aqui e vejo sua cara. De quem anda comigo. De quem conhece as minhas fraquezas, mas também conhece o meu desejo de acertar. E quando a gente sai ali, padre, o Senhor me ajudou a viver isso, padre, o Senhor me ajudou aquilo. Eu quero dizer, você me ajuda a viver todo dia. O Léo viveu o que Nossa Senhora viveu. Aquilo que ele contou aqui, convidando-nos a viver as coisas do alto, a orbitar nas coisas do alto, não foi por acaso, minha gente. Ele contou a história dele. Porque ele precisava, antes de morrer, deixar o seu testamento de verdade. Ele fez a releitura da vida do Léo. Ele fez a releitura da própria vida aqui, quando cantou. A releitura. Alô, meu Deus.

E não me acostumei mesmo não. Fazer a releitura da vida, minha gente. Eu tenho certeza que Deus trouxe você aqui neste fim de semana para isso também. Para relembrar como é bom estar aqui. Para relembrar como é bom fazer a leitura da própria vida à luz da misericórdia divina. Porque eu sei que você também está cansada, cansado de viver com os pesos emocionais amarrados nos seus pés. Eu sei que você também está exausta de carregar este mundo pesado e cruel. Nós precisamos querer as coisas do alto. Sabe por quê? É a partir dela que a nossa assunção acontece. Quem aqui quer?

0: A bênção de hoje da liturgia é a Assunção. Vou levantar esse braço o máximo que você puder. Fica na ponta do pé. E diga assim: Senhor Jesus.
1: Senhor Jesus.
0: Eu tô levinho.
1: Eu tô
0: voltando para casa muito mais leve.
1: Eu estou voltando para casa mais leve.
0: Porque eu precisava vir aqui, Senhor Jesus.
1: Porque eu precisava vir aqui.
0: Eu andei
1: Jesus.
0: Por muitos lugares.
1: Eu andei por muitos lugares.
0: Mas eu me lembrei que meu lugar é aos seus pés.
1: Mas eu me lembrei que meu lugar é
0: Nossa
1: aos
0: Senhora,
1: pés.
0: Minha mãe.
1: Nossa Senhora, minha mãe.
0: Segura minha mão.
1: Segura minha
0: Não
1: mão.
0: Não me deixa voltar.
1: Não me deixa
0: errar o caminho.
1: Não me deixa errar o caminho.
0: E eu prometo, minha Nossa Senhora.
1: Eu prometo, minha Nossa Senhora.
0: Que no dia 20 de agosto.
1: Dia 20 de agosto.
0: De 2027.
1: 2027.
0: Eu estarei de novo aqui.

0: Cadê o aplauso pro Senhor? Cadê o aplauso de Nossa Senhora? Pode ser mais forte. Ó Maria concebida sem pecado,
1: rogai por nós que recorremos a vós.
0: Creio em Deus Pai,
1: Todo-Poderoso,
0: Criador do céu e da terra, e em Jesus Cristo, seu único Filho, nosso Senhor, que foi concebido pelo poder do Espírito Santo, nasceu da Virgem Maria, padeceu sob Pôncio Pilatos, foi crucificado, morto, sepultado, desceu mansão dos mortos, ressuscitou o terceiro dia, subiu aos céus, está sentada à direita de Deus Pai Todo-Poderoso,
1: onde há de
0: julgar os vivos e os mortos.
1: Creio
0: no Espírito Santo,
1: na Santa Igreja Católica,
0: na comunhão dos santos, na remissão dos pecados, na ressurreição da carne,
1: na vida eterna.
0: Amém. Sabendo que felizes são aqueles que ouvem a palavra de Deus e a põem em prática, permitamos, irmãos e irmãs, que a semente da palavra escutada germine em serviço de intercessão por nossos irmãos e irmãs e por toda a criação. Apresentemos ao Pai as nossas intenções e digamos: estendei sobre nós a vossa misericórdia.
2: Sobre nós a vossa misericórdia.
3: Por todas as mulheres, para que, tendo a sua dignidade reconhecida, sejam respeitadas e valorizadas na vida familiar e social, rezemos.
0: Estendei sobre nós a vossa misericórdia.
3: Por todos os que sofrem sobre a mão dos poderosos, para que vejam florir a justiça e, sendo elevados, não endureçam seu coração, rezemos.
0: Estendei sobre nós a vossa misericórdia.
3: Por todos os cristãos, para que, fiéis ao ensinamento do Senhor, se empenhem com a oração e a caridade fraterna no restabelecimento da plena comunhão eclesial, colaborando para responder aos desafios atuais da humanidade, rezemos.
0: Estendei sobre nós a vossa misericórdia.
3: Pelos ministros cristãos que assistem às famílias enlutadas, para que a verdade da ressurreição, envolta em mistério, ilumine o seu delicado serviço, rezemos.
1: Estendei sobre nós a vossa misericórdia.
3: Por todos os hospitais e casas de saúde, para que, com misericórdia, cuidado e respeitosa consciência, cuidem do corpo que deverá ser glorificado nos céus, rezemos.
1: Estendei sobre nós a vossa misericórdia.
0: Ó Deus, pela intercessão da bem-aventurada Virgem Maria, primícia e imagem da Igreja chamada à glória, atendei às preces que vos apresentamos ao festejar a sua assunção, por Cristo nosso Senhor.
1: Amém.
0: Amém.
4: Podemos nos sentar, nós nos preparamos para o momento da oferta. É importante que você ofereça a Deus seu coração, sua vida, o propósito que você fez. E se você puder, é claro, com a sua generosidade, ajudar essa obra de evangelização que é a Canção Nova, esta casa que te acolheu neste final de semana. Eu agradeço e a Canção Nova agradece de coração. Deus lhe pague pela sua generosidade.

0: alto.
1: Nosso coração está em Deus.
0: Demos graças ao Senhor e nosso Deus.
1: É nosso dever e nossa salvação.
0: Na verdade, é digno e justo, é nosso dever e salvação dar-vos graças. Sempre e em todo lugar, Senhor Pai Santo, Deus eterno e todo-poderoso, por Cristo Senhor nosso. Hoje a Virgem Maria, Mãe de Deus, foi elevada ao céu, sinal de inabalável esperança e consolo para o povo peregrino. Ela é primícia e imagem da Igreja chamada à glória, pois não quisestes que sofresses a corrupção do sepulcro, aquela que gerou, de modo inefável, o vosso Filho feito homem, autor de toda a vida. Por isso, unidos aos coros dos anjos, vos louvamos cantando alegres a uma só voz.

0: Na verdade, ó Pai, vós sois santo e fonte de toda santidade. Santificai, pois, estes dons, derramando sobre eles o vosso Espírito, a fim de que se tornem para nós o corpo e o sangue de nosso Senhor Jesus Cristo.
1: Enviai o vosso Espírito Santo,
0: estando para ser entregue, e abraçando livremente a paixão, Jesus tomou o pão, pronunciou a bênção de ação de graças, partiu e o deu aos seus discípulos, dizendo: tomai todos e comei, isto é o meu corpo, que será entregue por vós.

Do mesmo modo, ao fim da ceia, ele tomou o cálice em suas mãos, deu graças novamente e o deu aos seus discípulos, dizendo: tomai todos e bebei, este é o cálice do meu sangue, sangue da nova e eterna aliança, que será derramado por vós e por todos para a remissão dos pecados. Fazei isto em memória de mim.

0: Mistério da fé.
1: Anunciamos, Senhor, a vossa morte e proclamamos a vossa ressurreição. Vinde, Senhor Jesus.
0: Celebrando, pois, o memorial da morte e ressurreição do vosso Filho, nós oferecemos ao Pai o pão da vida e o cálice da salvação e vos agradecemos porque nos tornastes dignos de estar aqui na vossa presença e vos servir.
1: Aceitai, ó Senhor, a nossa oferta.
0: Suplicantes, vos pedimos que, participando do corpo e sangue de Cristo, sejamos reunidos pelo Espírito Santo num só corpo.
1: O Espírito nos una num só corpo.
2: Lembrai-vos, ó Pai, da

0: vossa igreja que se faz presente pelo mundo inteiro e aqui convocada no dia em que Cristo venceu a morte e nos fez participantes de sua vida imortal, que ela cresça na caridade em comunhão com o Papa Leão, com o nosso bispo Vladimir, os bispos do mundo inteiro, os presbíteros, diáconos e todos os ministros do vosso povo.
1: Lembrai-vos, ó Pai, da vossa igreja.
2: Lembrai-vos também, na vossa misericórdia, dos nossos irmãos e irmãs que adormeceram na esperança da ressurreição. Rezamos pela alma do Padre César Moreira, diretor da Rádio Aparecida, falecido hoje. E de todos os que partiram desta vida, acolhei-os junto a vós na luz da vossa face.
1: Concedei-lhes, ó Senhor, a luz eterna.
3: Enfim, nós vos pedimos, tende piedade de todos nós e dai-nos participar da vida eterna. Com a Virgem Maria, Mãe de Deus, São José, seu esposo, os apóstolos e todos os santos que neste mundo viveram na vossa amizade, a fim de vos louvarmos e glorificarmos por Jesus Cristo, vosso Filho.
4: Por Cristo, com Cristo e em Cristo. A vós, Deus Pai Todo-Poderoso, na unidade do Espírito Santo, toda honra e toda glória, agora e para sempre, por todos os séculos dos séculos.
1: Amém. Amém.
4: Rezemos com amor e confiança a oração que o Senhor nos ensinou. Pai nosso,
1: que estais no céu, santificado seja o vosso nome. Venha a nós o vosso reino. Seja feita a vossa vontade, assim na terra como no céu. O pão nosso de cada dia nos dai hoje. Perdoai as nossas ofensas, assim como nós perdoamos a quem nos tem ofendido. E não nos deixeis cair em tentação, mas livrai-nos do mal.
4: Livrai-nos de todos os males, ó Pai, e dai-nos hoje a vossa paz. Ajudados pela vossa misericórdia, sejamos sempre livres do pecado, protegidos de todos os perigos enquanto vivendo a esperança, aguardamos a vinda do Cristo Salvador.
1: Vosso é o reino, o poder e a glória para sempre.
4: Senhor Jesus Cristo, dissestes aos vossos apóstolos, eu vos deixo a paz, eu vos dou a minha paz. Não olhei os nossos pecados, mas a fé que anima a vossa igreja. Dai-lhes segundo o vosso desejo a paz e a unidade, vós que sois Deus, com o Pai e o Espírito Santo.
1: Amém.
4: A paz do Senhor esteja com todos vocês.
1: O amor de Cristo nos uniu.

0: Felizes os convidados para a ceia do Senhor. Eis o Cordeiro de Deus que tira o pecado do mundo.
1: Senhor, eu não sou digna de que entreis em minha morada, mas dizei uma palavra e serei salvo.

entregue a sua vida ao Senhor. O Cristo Eucarístico está em nós. Mesmo Jesus que ressuscitou Lázaro está agora no seu coração para fazer a obra, para cumprir a promessa de nos curar, restaurar o que está ferido, amar o que está desamado.

0: Obrigado, Senhor. Obrigado pelos dias aqui vividos, pelas graças recebidas, pelas palavras que nos foram direcionadas. Obrigado pelos milagres, pelas curas. Mas, sobretudo, obrigado pela inquietude, Senhor. A palavra que inquieta, converte, acorda, reorienta. É o que hoje nós queremos agradecer, Senhor. O que o Senhor fez em nós. O que o Senhor fez por meio de nós. Diga ao Senhor obrigado.
1: Obrigada, Senhor.
0: Obrigado, Senhor Jesus.
1: Jesus, obrigado.
0: Obrigado, Senhor Jesus. Jandala Maralani Elani.

0: Obrigado, Senhor. Obrigado. Oremos. Senhor, que nos alimentastes com o sacramento da salvação, concedei-nos que pela intercessão da Virgem Maria elevada ao céu, sejamos conduzidos à glória da ressurreição por Cristo nosso Senhor. Amém.
1: Amém. Padre Fábio, eu quero em nome do Padre Roger Luiz, que é o presidente da Canção Nova, primeiramente agradecer esse povo que aceitou o nosso apelo, que veio aqui na Canção Nova para ser curado e ser tocado por Jesus. Eu sei que tem irmãos aqui do Paraguai que vieram para estar conosco. Bem-vindos. Que bênção. Que bênção ter vocês aqui. E eu queria que você agora desse um grande aplauso a todos esses irmãos que estão aí perto de você que vieram. Obrigado. A Canção Nova é a casa de vocês. Sejam sempre bem-vindos. E eu tenho que dizer também, o senhor sabe muito bem que uma das promessas do Sagrado Coração de Jesus aos sacerdotes é a graça de tocar os corações mais endurecidos. O Sagrado Coração de Jesus nos dá isso. Então, o Senhor recebeu do Sagrado Coração de Jesus esse dom de tocar os nossos corações. O meu já tocou há 22 anos atrás. É, quando era seminarista ainda. É uma pérola preciosa que o coração de Jesus deu para o Senhor. E nas nossas conversas, nossas partilhas, eu sempre faço questão de dizer: a Canção Nova é a sua casa, e aqui é a sua casa. Então, portas sempre abertas, meu irmão.
0: Temos angolanos aqui também, Tia Bita, com suas amigas. E como eu fiquei mal acostumado de ver vocês todo dia, nós já temos então o nosso encontro marcado de 20 a 22 de agosto de 2027, o nosso acampamento de cura e libertação. Quem aqui virá? Quem vai trazer alguém? Isso mesmo, nós queremos que fique uma tradição. Todo mês de agosto, viu, Luzia? Vai contar sempre com a gente para que nós possamos fazer esse acampamento ser cada vez mais especial, como oportunidade de colocar a nossa alma à disposição do Senhor para que Ele faça em nós a sua obra. Obrigado ao Ministério de Música, obrigado Rogerinha mais uma vez, obrigado Luzia, obrigado Carla por nos receber sempre com tanto amor, obrigado a você que veio. Vamos ali para frente, minha gente, para nós darmos a bênção ali. Obrigado a vocês que vieram de longe, vocês que viajaram. Nós desejamos que você leve muitas sementes de conversão para você e sua família. Amém? O Senhor esteja convosco.
2: Ele está no meio de nós.
0: Por intercessão da bem-aventurada Virgem Maria, desça sobre nós de maneira especial aqueles que vão viajar, sobre as nossas viagens, para que sejam em proteção do Altíssimo e que possamos levar para nossas casas os frutos de conversão que este acampamento sugeriu. Derrame sobre você, sobre a sua família, sobre o seu grupo. E a você também que nos acompanha em casa, receba também esta bênção. O Deus Todo-Poderoso, que é Pai, Filho e Espírito Santo.
3: Amém.
4: Glorificai o Senhor com vossa vida. Ide em paz e o Senhor vos acompanha.
0: Tchau, canção.

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2: 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Salmo 121, versículos 7 a 8.
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4: Boa tarde para você, seja bem-vindo, seja bem-vinda. Começa o programa Toque de Esperança aqui na Rádio Canção Nova, onde nós espalhamos o amor pelo ar. Eu sou Verinha, membro da comunidade Canção Nova. Eu vou estar juntinho com você até às 6 horas da tarde deste domingo, hoje 16 de agosto de 2026. Hoje no Brasil nós comemoramos a solenidade da Assunção da Virgem Maria. Nós estamos no 20º domingo do tempo comum. O magistério da Igreja ensina-nos que Maria, terminado o curso da vida terrestre, foi assunta em corpo e alma à glória celestial. E isso indica para nós o cumprimento da plenitude da graça de Deus que lhe concedeu na sua Imaculada Conceição. Maria foi levada para o céu. Esse é o programa Toque de Esperança. Eu dou as boas-vindas a você que nos acompanha pela rede de rádio Canção Nova, espalhada por todo o Brasil e também pelo mundo, através da internet e pelo aplicativo Rádio Canção Nova. Você pode interagir conosco pelas nossas redes sociais. Anote o endereço facebook.com/Rádio Canção Nova. Você pode acessar o nosso Instagram, arroba Rádio Canção Nova. E se você quiser mandar o seu pedido musical, seu pedido de oração, você pode fazê-lo pelo número do nosso WhatsApp. Anote o número 12 99145 5871. Repetindo para você, 12 99145 5871. Quer acolher o nosso operador Manuel? Seja bem-vindo, Manuel. É tão bom saber que a Canção Nova, na Canção Nova ninguém é bom sozinho, né? Existe uma rede de pessoas, de colaboradores, de irmãos que nos ajudam nessa missão de evangelizar e comunicar Jesus. É isso que o Padre Jonas ensinou para nós. A Canção Nova é uma companhia de pesca. Na celebração desse dogma da Assunção de Maria, o corpo incorruptível de Maria, a Mãe de Deus, foi levado inteiro. Maria não experimentou a corrupção da morte. O corpo incorruptível da Mãe de Deus e o seu coração imaculado é a pureza da alma que em Maria, tal como em nós, pela graça de Deus, ilumina e transfigura a pessoa inteira. Isso mesmo. A glorificação de Maria em corpo e alma, ela nos ensina que a nossa verdadeira beleza não consiste em esconder os sinais do tempo que passa, mas em mostrar, impressos também na nossa carne, os sinais do amor que não tem fim. São 17 horas e 3 minutos, vamos ouvir Frei Gils, coro de mãe, e Adriana Arides, coroação de Nossa Senhora.

0: Diga, eu sou de Maria.
1: Amém.
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1: Programa Toca de Esperança deste domingo, celebrando a Assunção da Virgem Maria. Você pode interagir conosco pelo nosso Instagram, @RadioCançãoNova. Também pelo número do nosso WhatsApp, 12 91 45 5871. Assunção de Maria nos convida a rever muitos dos padrões estéticos que o mundo nos impõe. Porque o mundo hoje tem um caráter hedonista, consumista, e que corre o risco de nos aprisionar em pesados condicionamentos, levando-nos a desperdiçar energias preciosas naquilo que realmente não tem valor e não dura para sempre. Na experiência comum, podemos encontrar pessoas cujo rosto está marcado pelos anos, pelos sofrimentos, mas que mesmo assim são capazes de irradiar serenidade, benevolência e paz à sua volta. Da mesma forma que podemos observar outras, talvez exteriormente atraentes, mas duras e frias no seu íntimo. E é fácil compreender onde reside a verdadeira beleza, e onde, pelo contrário, ainda há necessidade de conversão, de perdão e de cura. Se queremos verdadeiramente descobrir a beleza divina que nos envolve e para a qual nós fomos criados, difundindo a nossa volta, temos que aprender a lê-la tanto no rosto terno de uma criança quanto nas rugas de um idoso, tanto na vivacidade de um jovem quanto na postura de um adulto, tanto nos adornos festivos quanto nas roupas e instrumentos de trabalho. Temos de ouvir as histórias de amor únicas que cada uma destas realidades nos conta, reconhecendo nela os recantos do céu. É isso que a glorificação de Maria em corpo e alma, ela nos ensina. Que a verdadeira beleza não consiste em esconder os sinais do tempo que passa, mas em mostrar impressos na nossa carne os sinais do amor que não tem fim. É o amor mais belo ornamento do homem, o amor que transfigura, que transforma, que enobrece, que eleva, que tornam leves, livres, próximos de Deus, mesmo através das vicissitudes da vida. A festa de Maria, a solenidade de Maria nos mostra que Deus nos ama com este amor e que uma vez possuídos desse amor de Deus, nós somos capazes de transmitir essa beleza. Esse dogma da Assunção de Maria revela que Deus a amou do começo ao fim. Maria foi virgem, Maria foi imaculada, ela não teve a mancha do pecado, e Maria agora é elevada para o céu. E ela é a primeira humana ao lado de Jesus a estar de corpo e alma no céu. E com certeza nós queremos trabalhar buscando as coisas do alto, como dizia o Padre Léo, para um dia poder estar junto da Virgem Maria no céu e contemplar sua beleza e a beleza do Cristo ressuscitado. 17 horas e 15 minutos, vamos ouvir Tony Alisson, Quem é esta que avança, e Comunidade Colo de Deus, Cheiro de Rosas.

0: 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Esse Deus maravilhoso.
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1: Estamos meditando na solenidade da Assunção de Nossa Senhora. No final da Constituição sobre a Igreja, o Concílio Vaticano II, ele deixou-nos uma meditação muito bonita sobre Maria Santíssima. Eu quero trazer apenas a expressão que se refere ao mistério que nós estamos celebrando hoje. A primeira é essa: a Virgem Imaculada, preservada e imune de toda a mancha da culpa original, terminado o curso da vida terrena, foi elevada ao céu em corpo e alma e exaltada por Deus como rainha. Em seguida, perto do final do documento, a gente encontra outra expressão que diz assim: a mãe de Jesus, assim como já glorificada já em corpo e alma, é imagem e início da Igreja que há de se consumar no século futuro. Assim também na terra brilha como sinal de esperança segura e de consolação para o povo de Deus ainda peregrinante, até que chegue o dia do Senhor. À luz desse belo ícone da nossa mãe, a gente pode considerar a mensagem contida, né, no documento da Igreja, a Lumen Gentium, porque essa é a nossa esperança. Como a Virgem Maria, um dia nós também subiremos ao céu para nos encontrarmos com o Senhor. Nós estamos na espera do dia do Senhor, que chegue logo o dia do Senhor. E Maria, ela brilha para nós como esse sinal de esperança. A ela, nós também podemos nos recorrer, nós podemos pedir a sua intercessão, nós podemos pedir que ela olhe por nós. Maria, ela, a mãe de Cristo e da Igreja, está sempre conosco, sempre caminha conosco, está conosco. Maria também, em certo sentido, compartilha essa dupla condição. Ela, é claro, entrou definitivamente na glória do céu, mas isso não significa que ela esteja longe, que esteja separada de nós. Na verdade, Maria nos acompanha, ela luta conosco, caminha conosco. Você pode pedir a intercessão dela. São 17 horas e 27 minutos, vamos para um breve intervalo e logo nós retornamos.
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2: O cristão pode perder tudo, menos a esperança. Padre Jonas Habib.
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2: Comece fazendo o que é necessário, depois o que é possível e de repente você fará o impossível. São Francisco de Assis.
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10: Estamos de volta aqui no nosso programa deste domingo, 16 de agosto de 2026. Hoje no Brasil nós celebramos esta solenidade da Assunção de Nossa Senhora. A data correta celebrada no mundo inteiro é dia 15 de agosto. Mas aqui no Brasil, essa solenidade ela é transferida para o próximo domingo. Então, hoje nós estamos celebrando a Assunção de Maria. São Paulo VI, meditando sobre o mistério da Assunção da Virgem, ele dizia que para se compreender o significado, é preciso tornar superlativo e absolutos os termos que usamos na linguagem terrena, para imaginar em pequena dimensão o eterno. E a propósito desse encontro entre o infinito e o finito na Mãe de Deus, o Papa Francisco escrevia: Maria é aquela que sabe transformar um curral de animais na casa de Jesus com os pobres paninhos e uma montanha de ternura. O milagre que Maria, a donzela de Nazaré, viveu no seu coração inocente e que a conduziu à glória do céu é o encontrar-se de extremos, como ela própria testemunha nas palavras inspiradas do Magnífica que ouvimos no Evangelho de hoje. No Cântico de Maria, através das expressões da humildade de sua fé, a Mãe do Céu, ela fala-nos de forma simples, de mistérios grandiosos, Deus que nela se faz homem para salvar os homens, do eterno que nela se manifesta no tempo para reabrir também a nós o caminho da eternidade, mostrando-nos ao mesmo tempo na sua condição de humilde serva a pequena dimensão na qual, como dizia Paulo VI, também nós podemos encontrar o Senhor. Portanto, não devemos procurar longe a sublimidade do mistério que celebramos. Podemos encontrá-lo aqui, onde há verdadeira caridade, nos olhos de um pai, de uma mãe, que regressam a casa após o trabalho, cansados, mas felizes por estarem com seus filhos, nos rostos dos avós e das avós, que apesar da idade se iluminam com uma energia inesperada ao cuidar dos netos, ou ainda no empenho dos jovens que se esforçam para crescer íntegros, honestos, dispostos até a ir contra a corrente em relação ao que todos fazem. Por fim, na obra de tantos homens e mulheres que diariamente com fé e dedicação contribuem para trazer um pouco do céu à terra e levar a terra para o céu. Maria é esta que nos mostra que na simplicidade nós podemos nos encontrar com o Senhor. Vamos ouvir Anjos de Resgate, Maria e o Anjo, e Padre Jonas Abibi, Virgem do Silêncio.

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1: Estamos de volta aqui no nosso programa, 17 horas e 45 minutos. Quero mandar um abraço lá para o Marco Antônio de Largato, unido a nós, a Cláudia Maria de Feira Nova, no Pernambuco, e também a Rosa Fernandes, lá do Rio de Janeiro. Um grande abraço para vocês, contem com as minhas orações, com as nossas orações. A Canção Nova, ela existe justamente para isso, para que Jesus seja anunciado. Nós existimos por causa da evangelização. No rosto de Nossa Senhora da Assunção, esse rosto único, ele ultrapassa qualquer representação possível. No entanto, ao mesmo tempo, ele é familiar, é o rosto das pessoas que estão ao nosso lado. Mesmo neste momento dos irmãos e irmãs com quem partilhamos na fé a oferta diária da nossa vida, a mulher do Apocalipse, a comunidade dos fiéis, vê-se a si própria, e o Concílio do Vaticano II, como eu dizia antes, descreve Maria como a imagem início da Igreja, sinal de esperança segura e de consolação. Na sua humanidade santa, pela graça de Deus, está também a nós. Lá estamos também nós, chamados a viver a sua plenitude de vida e a partilhar a sua mesma glória. Santo Agostinho, quando ele fala da ressurreição de Cristo, ele convidava os cristãos do seu tempo a fazer dela a bússola e o ponto de referência de sua existência. Ele dizia: Cristo ressuscitou para nunca mais morrer. Muda de rumo, segue a luz. Começa por levantar-te do mesmo lugar de onde ele ressuscitou. Nós somos chamados a acolher hoje este convite. Sigamos a luz do ressuscitado, mudando de rumo se necessário. Façamo-lo em particular hoje, olhando para Maria, que Deus coroou de glória em corpo e alma, e nos deu como mãe, guia, companheira, companheira de viagem, protetora no caminho para o céu. Leve Maria para casa, como fez João, aos pés da cruz. Eis aí a tua mãe. Nós somos convidados hoje a acolher Maria também no nosso coração. Vamos ouvir Eliana Ribeiro, Porta do Céu, e Juliana de Paula, Maria Passa na Frente.

0: 6:56. O nosso programa chegou agora ao final. Quero agradecer o Manoel, que caminhou aqui comigo. Agradecer você que esteve aí sintonizado, ligadinho na Rádio Canção Nova. Que Maria nos ajude a viver assim, com um confiante abandono em Deus. Ela que foi proclamada bem-aventurada pela sua fé e assim foi assunta ao céu. O programa Toque de Esperança deste domingo chega ao seu fim. Obrigada por você que fez companhia, por sua participação. Que Deus abençoe você e sua família. Até o próximo domingo, se Deus quiser.
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10: Ângelus, a saudação da igreja à Virgem Maria.
11: O anjo do Senhor anunciou a Maria e ela concebeu do Espírito Santo. Ave Maria, cheia de graça, o Senhor é convosco. Bendita sois vós entre as mulheres e bendito é o fruto do vosso ventre, Jesus. Santa Maria, Mãe de Deus, rogai por nós pecadores, agora e na hora da nossa morte. Amém. Eis aqui a escrava do Senhor, faça-se em mim segundo a vossa palavra. Ave Maria, cheia de graça, o Senhor é convosco. Bendita sois vós entre as mulheres, e bendito é o fruto do vosso ventre, Jesus. Santa Maria, Mãe de Deus, rogai por nós pecadores, agora e na hora da nossa morte. Amém. E o Verbo divino se fez carne e habitou entre nós. Ave Maria, cheia de graça, o Senhor é convosco. Bendita sois vós entre as mulheres, e bendito é o fruto do vosso ventre, Jesus. Santa Maria, Mãe de Deus, rogai por nós, pecadores, agora e na hora da nossa morte. Amém. Rogai por nós, Santa Mãe de Deus, para que sejamos dignos das promessas de Cristo. E agora, através das mãos de Nossa Senhora, a sua mãe, a nossa mãe, a mãe da sua família, a mãe daqueles que você ama e pelos quais você é responsável, através das mãos dela, a bênção daquele que é o Filho da Virgem Maria, Rei dos Reis e Senhor dos Senhores, que abranja todas as suas situações, todos os seus problemas, todos aqueles que lhe são caros. Sobre tudo isso, especialmente sobre você, a bênção do Deus Todo-Poderoso, Pai, Filho e Espírito Santo. Amém.
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14: Olá, ouvintes da Rádio Canção Nova. Eu sou o Sandro Arquejada, membro aqui da comunidade Canção Nova. E eu convido você agora para nós rezarmos o texto. Coloque as suas intenções. Hoje nós vamos rezar os mistérios gloriosos. Em nome do Pai, do Filho e do Espírito Santo. Amém. Creio em Deus Pai Todo-Poderoso, Criador do céu e da terra, e em Jesus Cristo, seu único Filho, nosso Senhor, que foi concebido pelo poder do Espírito Santo, nasceu da Virgem Maria, padeceu sob Pôncio Pilatos, foi crucificado, morto e sepultado, desceu à mansão dos mortos, ressuscitou ao terceiro dia, subiu aos céus, está sentado à direita de Deus Pai Todo-Poderoso, de onde há de vir a julgar os vivos e os mortos. Creio no Espírito Santo, na Santa Igreja Católica, na comunhão dos santos, na remissão dos pecados, na ressurreição da carne, na vida eterna. Amém. Pai nosso que estais nos céus, santificado seja o vosso nome. Venha a nós o vosso reino, seja feita a vossa vontade, assim na terra como no céu. O pão nosso de cada dia nos dai hoje. Perdoai-nos as nossas ofensas, assim como nós perdoamos a quem nos tem ofendido. E não nos deixeis cair em tentação, mas livrai-nos do mal. Amém. O anjo do Senhor anunciou a Maria, e ela concebeu no Espírito Santo. Ave Maria, cheia de graça, o Senhor é convosco. Bendita sois vós entre as mulheres, e bendito é o fruto do vosso ventre, Jesus. Santa Maria, Mãe de Deus, rogai por nós, pecadores, agora e na hora de nossa morte. Amém. Eis aqui a serva do Senhor, faça-se em mim segundo a vossa palavra. Ave Maria, cheia de graça, o Senhor é convosco. Bendita sois vós entre as mulheres, e bendito é o fruto do vosso ventre, Jesus. Santa Maria, Mãe de Deus, rogai por nós, pecadores, agora e na hora de nossa morte. Amém. E o Verbo se fez carne e habitou entre nós. Ave Maria, cheia de graça, o Senhor é convosco. Bendita sois vós entre as mulheres, e bendito é o fruto do vosso ventre, Jesus. Santa Maria, Mãe de Deus, rogai por nós, pecadores, agora e na hora de nossa morte. Amém. Glória ao Pai, ao Filho e ao Espírito Santo, como era no princípio, agora e sempre. Amém. Mistérios gloriosos. Primeiro mistério, contemplamos a ressurreição de nosso Senhor Jesus Cristo. Sei que estais procurando Jesus, que foi crucificado. Ele não está aqui, pois ressuscitou conforme havia dito. Pai nosso que estais nos céus, santificado seja o vosso nome. Venha a nós o vosso reino. Seja feita a vossa vontade, assim na terra como no céu. O pão nosso de cada dia nos dai hoje. Perdoai-nos as nossas ofensas, assim como nós perdoamos a quem nos tem ofendido. E não nos deixeis cair em tentação, mas livrai-nos do mal. Amém. Ave Maria, cheia de graça, o Senhor é convosco. Bendita sois vós entre as mulheres, e bendito é o fruto do vosso ventre, Jesus. Santa Maria, Mãe de Deus, rogai por nós, pecadores, agora e na hora de nossa morte. Amém. Ave Maria, cheia de graça, o Senhor é convosco. Bendita sois vós entre as mulheres, e bendito é o fruto do vosso ventre, Jesus. Santa Maria, Mãe de Deus, rogai por nós, pecadores, agora e na hora de nossa morte. Amém. Ave Maria, cheia de graça, o Senhor é convosco. Bendita sois vós entre as mulheres, e bendito é o fruto do vosso ventre, Jesus. Santa Maria, Mãe de Deus, rogai por nós, pecadores, agora e na hora de nossa morte. Amém. Ave Maria, cheia de graça, o Senhor é convosco. Bendita sois vós entre as mulheres, e bendito é o fruto do vosso ventre, Jesus. Santa Maria, Mãe de Deus, rogai por nós, pecadores, agora e na hora de nossa morte. Amém. Ave Maria, cheia de graça, o Senhor é convosco. Bendita sois vós entre as mulheres, e bendito é o fruto do vosso ventre, Jesus. Santa Maria, Mãe de Deus, rogai por nós, pecadores, agora e na hora de nossa morte. Amém. Ave Maria, cheia de graça, o Senhor é convosco. Bendita sois vós entre as mulheres, e bendito é o fruto do vosso ventre, Jesus. Santa Maria, Mãe de Deus, rogai por nós, pecadores, agora e na hora de nossa morte. Amém. Ave Maria, cheia de graça, o Senhor é convosco. Bendita sois vós entre as mulheres, e bendito é o fruto do vosso ventre, Jesus. Santa Maria, Mãe de Deus, rogai por nós, pecadores, agora e na hora de nossa morte. Amém. Ave Maria, cheia de graça, o Senhor é convosco. Bendita sois vós entre as mulheres, e bendito é o fruto do vosso ventre, Jesus. Santa Maria, Mãe de Deus, rogai por nós, pecadores, agora e na hora de nossa morte. Amém. Ave Maria, cheia de graça, o Senhor é convosco. Bendita sois vós entre as mulheres, e bendito é o fruto do vosso ventre, Jesus. Santa Maria, Mãe de Deus, rogai por nós, pecadores, agora e na hora de nossa morte. Amém. Ave Maria, cheia de graça, o Senhor é convosco. Bendita sois vós entre as mulheres, e bendito é o fruto do vosso ventre, Jesus. Santa Maria, Mãe de Deus, rogai por nós, pecadores, agora e na hora de nossa morte. Amém. Glória ao Pai, ao Filho e ao Espírito Santo, como era no princípio, agora e sempre. Amém. Segundo mistério, contemplamos a ascensão de Jesus ao céu. E erguendo as mãos, abençoou-os. E enquanto os abençoava, distanciou-se deles e era elevado ao céu. Pai nosso que estais nos céus, santificado seja o vosso nome. Venha a nós o vosso reino. Seja feita a vossa vontade, assim na terra como no céu. O pão nosso de cada dia nos dai hoje. Perdoai-nos as nossas ofensas, assim como nós perdoamos a quem nos tem ofendido. E não nos deixeis cair em tentação, mas livrai-nos do mal. Amém. Ave Maria, cheia de graça, o Senhor é convosco. Bendita sois vós entre as mulheres, e bendito é o fruto do vosso ventre, Jesus. Santa Maria, Mãe de Deus, rogai por nós, pecadores, agora e na hora de nossa morte. Amém. Ave Maria, cheia de graça, o Senhor é convosco. Bendita sois vós entre as mulheres, e bendito é o fruto do vosso ventre, Jesus. Santa Maria, Mãe de Deus, rogai por nós, pecadores, agora e na hora de nossa morte. Amém. Ave Maria, cheia de graça, o Senhor é convosco. Bendita sois vós entre as mulheres, e bendito é o fruto do vosso ventre, Jesus. Santa Maria, Mãe de Deus, rogai por nós, pecadores, agora e na hora de nossa morte. Amém. Ave Maria, cheia de graça, o Senhor é convosco. Bendita sois vós entre as mulheres, e bendito é o fruto do vosso ventre, Jesus. Santa Maria, Mãe de Deus, rogai por nós, pecadores, agora e na hora de nossa morte. Amém. Ave Maria, cheia de graça, o Senhor é convosco. Bendita sois vós entre as mulheres, e bendito é o fruto do vosso ventre, Jesus. Santa Maria, Mãe de Deus, rogai por nós, pecadores, agora e na hora de nossa morte. Amém. Ave Maria, cheia de graça, o Senhor é convosco. Bendita sois vós entre as mulheres, e bendito é o fruto do vosso ventre, Jesus. Santa Maria, Mãe de Deus, rogai por nós, pecadores, agora e na hora de nossa morte. Amém. Ave Maria, cheia de graça, o Senhor é convosco. Bendita sois vós entre as mulheres, e bendito é o fruto do vosso ventre, Jesus. Santa Maria, Mãe de Deus, rogai por nós, pecadores, agora e na hora de nossa morte. Amém. Ave Maria, cheia de graça, o Senhor é convosco. Bendita sois vós entre as mulheres, e bendito é o fruto do vosso ventre, Jesus. Santa Maria, Mãe de Deus, rogai por nós, pecadores, agora e na hora de nossa morte. Amém. Ave Maria, cheia de graça, o Senhor é convosco. Bendita sois vós entre as mulheres, e bendito é o fruto do vosso ventre, Jesus. Santa Maria, Mãe de Deus, rogai por nós, pecadores, agora e na hora de nossa morte. Amém. Ave Maria, cheia de graça, o Senhor é convosco. Bendita sois vós entre as mulheres, e bendito é o fruto do vosso ventre, Jesus. Santa Maria, Mãe de Deus, rogai por nós, pecadores, agora e na hora de nossa morte. Amém. Glória ao Pai, ao Filho e ao Espírito Santo, como era no princípio, agora e sempre. Amém. Terceiro mistério. Contemplamos a descida do Espírito Santo sobre Nossa Senhora e os apóstolos. Apareceu-lhes então línguas como de fogo, que se repartiam e que pousavam sobre cada um deles. E todos ficaram repletos do Espírito Santo. Pai nosso que estais nos céus, santificado seja o vosso nome. Venha a nós o vosso reino. Seja feita a vossa vontade, assim na terra como no céu. O pão nosso de cada dia nos dai hoje. Perdoai-nos as nossas ofensas, assim como nós perdoamos a quem nos tem ofendido. E não nos deixeis cair em tentação, mas livrai-nos do mal. Amém. Ave Maria, cheia de graça, o Senhor é convosco. Bendita sois vós entre as mulheres, e bendito é o fruto do vosso ventre, Jesus. Santa Maria, Mãe de Deus, rogai por nós, pecadores, agora e na hora de nossa morte. Amém. Ave Maria, cheia de graça, o Senhor é convosco. Bendita sois vós entre as mulheres, e bendito é o fruto do vosso ventre, Jesus. Santa Maria, Mãe de Deus, rogai por nós, pecadores, agora e na hora de nossa morte. Amém. Ave Maria, cheia de graça, o Senhor é convosco. Bendita sois vós entre as mulheres, e bendito é o fruto do vosso ventre, Jesus. Santa Maria, Mãe de Deus, rogai por nós, pecadores, agora e na hora de nossa morte. Amém. Ave Maria, cheia de graça, o Senhor é convosco. Bendita sois vós entre as mulheres, e bendito é o fruto do vosso ventre, Jesus. Santa Maria, Mãe de Deus, rogai por nós, pecadores, agora e na hora de nossa morte. Amém. Ave Maria, cheia de graça, o Senhor é convosco. Bendita sois vós entre as mulheres, e bendito é o fruto do vosso ventre, Jesus. Santa Maria, Mãe de Deus, rogai por nós, pecadores, agora e na hora de nossa morte. Amém. Ave Maria, cheia de graça, o Senhor é convosco. Bendita sois vós entre as mulheres, e bendito é o fruto do vosso ventre, Jesus. Santa Maria, Mãe de Deus, rogai por nós, pecadores, agora e na hora de nossa morte. Amém. Ave Maria, cheia de graça, o Senhor é convosco. Bendita sois vós entre as mulheres, e bendito é o fruto do vosso ventre, Jesus. Santa Maria, Mãe de Deus, rogai por nós, pecadores, agora e na hora de nossa morte. Amém. Ave Maria, cheia de graça, o Senhor é convosco. Bendita sois vós entre as mulheres, e bendito é o fruto do vosso ventre, Jesus. Santa Maria, Mãe de Deus, rogai por nós, pecadores, agora e na hora de nossa morte. Amém. Ave Maria, cheia de graça, o Senhor é convosco. Bendita sois vós entre as mulheres, e bendito é o fruto do vosso ventre, Jesus. Santa Maria, Mãe de Deus, rogai por nós, pecadores, agora e na hora de nossa morte. Amém. Ave Maria, cheia de graça, o Senhor é convosco. Bendita sois vós entre as mulheres, e bendito é o fruto do vosso ventre, Jesus. Santa Maria, Mãe de Deus, rogai por nós, pecadores, agora e na hora de nossa morte. Amém. Glória ao Pai, ao Filho e ao Espírito Santo, como era no princípio, agora e sempre. Amém. Quarto mistério, contemplamos a assunção de Nossa Senhora ao céu. Meu espírito se alegra em Deus, meu Salvador, porque olhou para a humildade de sua serva. De agora em diante, todas as gerações me chamarão bem-aventurada. Pai nosso que estais nos céus, santificado seja o vosso nome. Venha a nós o vosso reino. Seja feita a vossa vontade, assim na terra como no céu. O pão nosso de cada dia nos dai hoje. Perdoai-nos as nossas ofensas, assim como nós perdoamos a quem nos tem ofendido. E não nos deixeis cair em tentação, mas livrai-nos do mal. Amém. Ave Maria, cheia de graça, o Senhor é convosco. Bendita sois vós entre as mulheres, e bendito é o fruto do vosso ventre, Jesus. Santa Maria, Mãe de Deus, rogai por nós, pecadores, agora e na hora de nossa morte. Amém. Ave Maria, cheia de graça, o Senhor é convosco. Bendita sois vós entre as mulheres, e bendito é o fruto do vosso ventre, Jesus. Santa Maria, Mãe de Deus, rogai por nós, pecadores, agora e na hora de nossa morte. Amém. Ave Maria, cheia de graça, o Senhor é convosco. Bendita sois vós entre as mulheres, e bendito é o fruto do vosso ventre, Jesus. Santa Maria, Mãe de Deus, rogai por nós, pecadores, agora e na hora de nossa morte. Amém. Ave Maria, cheia de graça, o Senhor é convosco. Bendita sois vós entre as mulheres, e bendito é o fruto do vosso ventre, Jesus. Santa Maria, Mãe de Deus, rogai por nós, pecadores, agora e na hora de nossa morte. Amém. Ave Maria, cheia de graça, o Senhor é convosco. Bendita sois vós entre as mulheres, e bendito é o fruto do vosso ventre, Jesus. Santa Maria, Mãe de Deus, rogai por nós, pecadores, agora e na hora de nossa morte. Amém. Ave Maria, cheia de graça, o Senhor é convosco. Bendita sois vós entre as mulheres, e bendito é o fruto do vosso ventre, Jesus. Santa Maria, Mãe de Deus, rogai por nós, pecadores, agora e na hora de nossa morte. Amém. Ave Maria, cheia de graça, o Senhor é convosco. Bendita sois vós entre as mulheres, e bendito é o fruto do vosso ventre, Jesus. Santa Maria, Mãe de Deus, rogai por nós, pecadores, agora e na hora de nossa morte. Amém. Ave Maria, cheia de graça, o Senhor é convosco. Bendita sois vós entre as mulheres, e bendito é o fruto do vosso ventre, Jesus. Santa Maria, Mãe de Deus, rogai por nós, pecadores, agora e na hora de nossa morte. Amém. Ave Maria, cheia de graça, o Senhor é convosco. Bendita sois vós entre as mulheres, e bendito é o fruto do vosso ventre, Jesus. Santa Maria, Mãe de Deus, rogai por nós, pecadores, agora e na hora de nossa morte. Amém. Ave Maria, cheia de graça, o Senhor é convosco. Bendita sois vós entre as mulheres, e bendito é o fruto do vosso ventre, Jesus. Santa Maria, Mãe de Deus, rogai por nós, pecadores, agora e na hora de nossa morte. Amém. Glória ao Pai, ao Filho e ao Espírito Santo, como era no princípio, agora e sempre. Amém. Quinto mistério: contemplamos a coroação de Maria como rainha do céu e da terra. Surgiu um grandioso sinal no céu: uma mulher vestida como o sol, tendo a lua sob os seus pés e sobre a cabeça uma coroa de 12 estrelas. Pai nosso que estais nos céus, santificado seja o vosso nome. Venha a nós o vosso reino. Seja feita a vossa vontade, assim na terra como no céu. O pão nosso de cada dia nos dai hoje. Perdoai-nos as nossas ofensas, assim como nós perdoamos a quem nos tem ofendido. E não nos deixeis cair em tentação, mas livrai-nos do mal. Amém. Ave Maria, cheia de graça, o Senhor é convosco. Bendita sois vós entre as mulheres, e bendito é o fruto do vosso ventre, Jesus. Santa Maria, Mãe de Deus, rogai por nós, pecadores, agora e na hora de nossa morte. Amém. Ave Maria, cheia de graça, o Senhor é convosco. Bendita sois vós entre as mulheres, e bendito é o fruto do vosso ventre, Jesus. Santa Maria, Mãe de Deus, rogai por nós, pecadores, agora e na hora de nossa morte. Amém. Ave Maria, cheia de graça, o Senhor é convosco. Bendita sois vós entre as mulheres, e bendito é o fruto do vosso ventre, Jesus. Santa Maria, Mãe de Deus, rogai por nós, pecadores, agora e na hora de nossa morte. Amém. Ave Maria, cheia de graça, o Senhor é convosco. Bendita sois vós entre as mulheres, e bendito é o fruto do vosso ventre, Jesus. Santa Maria, Mãe de Deus, rogai por nós, pecadores, agora e na hora de nossa morte. Amém. Ave Maria, cheia de graça, o Senhor é convosco. Bendita sois vós entre as mulheres, e bendito é o fruto do vosso ventre, Jesus.

entre Jesus. Santa Maria, Mãe de Deus, rogai por nós, pecadores, agora e na hora de nossa morte. Amém. Ave Maria, cheia de graça, o Senhor é convosco. Bendita sois vós entre as mulheres, e bendito o fruto do vosso ventre, Jesus. Santa Maria, Mãe de Deus, rogai por nós, pecadores, agora e na hora de nossa morte. Amém. Ave Maria, cheia de graça, o Senhor é convosco. Bendita sois vós entre as mulheres, e bendito o fruto do vosso ventre, Jesus. Santa Maria, Mãe de Deus, rogai por nós, pecadores, agora e na hora de nossa morte. Amém. Glória ao Pai, ao Filho e ao Espírito Santo, como era no princípio, agora e sempre. Amém. Infinitas graças vos damos, soberana Rainha, pelos benefícios que recebemos de vossas mãos liberais. Dignai-vos agora e para sempre tomar-nos debaixo do vosso poderoso amparo, e para mais vos agradar, vos saudamos com uma salve Rainha. Salve Rainha, Mãe de Misericórdia, vida, doçura e esperança nossa salve. A vós bradamos os degredados filhos de Eva, a vós suspiramos, gemendo e chorando neste vale de lágrimas. Eia, pois, advogada nossa, esses vossos olhos misericordiosos a nós volvei, e depois desse desterro, mostrai-nos Jesus, bendito o fruto do vosso ventre. Ó clemente, ó piedosa, ó doce sempre Virgem Maria, rogai por nós, Santa Mãe de Deus, para que sejamos dignos das promessas de Cristo. Amém. Em nome do Pai, do Filho e do Espírito Santo. Amém.

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4: Meus queridos irmãos, minhas queridas irmãs, com grande alegria eu recebo vocês mais uma vez no nosso programa Testemunho de Fé. Aqui é o Padre Paulo Ricardo, acolhendo você nesse nosso encontro semanal em que nós meditamos a respeito da Palavra de Deus e dos mistérios que a Igreja celebra a cada domingo. Nesse domingo, nós temos a grata alegria de meditar a respeito de um mistério, o mistério da Assunção da Bem-aventurada Virgem Maria aos céus. Você sabe que a festa da Assunção é celebrada na Igreja do mundo inteiro no dia 15 de agosto. Pois bem, aqui no Brasil, como não é feriado, esta solenidade é transferida para o domingo seguinte, e nesse ano nós iremos, no dia 17 de agosto, celebrar então a Assunção de Nossa Senhora ao céu. Antes de nós fazermos uma aplicação à nossa vida, o que é que realmente Deus quer transformar em nosso coração diante desse mistério maravilhoso, seria importante nós entendermos qual é o mistério que nós estamos celebrando. Bom, ninguém melhor para descrever o mistério do que o próprio Santo Padre, o Papa Pio XII, que na sua Constituição Apostólica Munificentissimus Deus, do dia 1 de novembro de 1950, definiu o dogma da Assunção da Bem-aventurada Virgem Maria. E no momento da definição, o Papa então diz com toda clareza que, terminados os seus dias aqui na Terra, Maria Santíssima, a Mãe de Deus, foi elevada ao céu de corpo e alma. Então, trata-se de uma elevação. Ela, que criatura de Deus, foi a Mãe de Deus, foi preservada da corrupção do túmulo. Nós sabemos que os seres humanos, uma vez que morrem, se corrompem no túmulo. O corpo se desfaz. No entanto, o corpo da Virgem Maria foi a origem, foi a partir dela que veio realmente o Filho Jesus e o corpo de Deus. Por isso, todas as vezes que nós nos prostramos e ajoelhamos e adoramos Jesus no Santíssimo Sacramento do altar, nós temos que considerar e entender que nós estamos adorando o corpo que foi dado a Deus através da cooperação da Virgem Santíssima, da Virgem Maria. Então, já que o corpo de Cristo e o corpo de Maria estão tão intimamente ligados como qualquer corpo de mãe está intimamente ligado ao seu filho durante os 9 meses de gestação, Deus, na sua bondade, dispôs que o corpo da Virgem Maria fosse preservado e ele não se corrompesse no túmulo. Agora, é importante nós notarmos o seguinte. Primeira coisa, algumas pessoas às vezes tentam provar que Nossa Senhora subiu ao céu de corpo e alma, que ela está ressuscitada junto de Deus, gloriosa, etc. E tentam fazer raciocínios teológicos para provar que deveria ser assim. Veja, qualquer coisa que a gente queira provar aqui é simplesmente uma prova que mostra que o que Deus faz tem lógica. Mas é evidente que a escolha, a determinação, né, de dizer que Maria não iria se corromper no túmulo foi um ato de suprema liberdade do amor divino. Então quer dizer o seguinte: o amor não é uma coisa que você possa deduzir como uma fórmula matemática, não é? Ou seja, quando você diz 2 mais 2 é igual a, você é forçado pela realidade das coisas a dizer 4. Quando a gente diz que Maria deu origem ao Filho Jesus, que é o Filho de Deus encarnado, e que ela o gerou aqui neste mundo, e que, portanto, o corpo de Jesus foi gerado no corpo de Maria, disso nós podemos somente olhar a grandeza de Deus e dizer, nossa, que privilégio extraordinário Maria teve. Mas não é forçoso dizer, não, por isso, portanto, por lógica, não é, férrea, nós temos que chegar à conclusão que Maria, então, ela não foi corrompida no túmulo e está no céu de corpo e alma. Não, absolutamente. Não é isso. Por quê? Porque Deus dispôs que ela estivesse no céu de corpo e alma por pura gratuidade, bondade e amor dele. Então, como é que a gente sabe que Maria subiu ao céu de corpo e alma? Por uma razão muito simples, por revelação divina. Mas essa revelação divina não está contida na Bíblia, pelo menos não diretamente. Essa revelação divina, ela foi transmitida pelos apóstolos. E talvez o argumento mais convincente que nos mostra o quanto não há dúvida alguma que a Virgem Maria está ressuscitada no céu é um argumento de uma ausência. Qual é a ausência? A ausência do túmulo. Ou seja, não existe nenhum túmulo da Virgem Maria onde as pessoas digam, olha, o corpo de Nossa Senhora está aqui. Vejam, qualquer pessoa honesta é capaz de ver que os cristãos, desde os primeiríssimos séculos, tiveram uma grande veneração pelas relíquias, não é, de todos os seus santos. Nós temos não somente os grandes monumentos que foram feitos para o sepulcro de São Pedro e São Paulo em Roma, mas também santos menores, até como Santa Maria Madalena, não é? Ora, se nós guardamos o sepulcro de Santa Maria Madalena, não é estranho que em lugar nenhum se tem o túmulo de Nossa Senhora. Seria algo que certamente os apóstolos guardariam com todo cuidado. No entanto, existe um túmulo de Nossa Senhora que a tradição apresenta, que estaria no Getsêmani, no Horto das Oliveiras. E, no entanto, a tradição apresenta esse túmulo como um túmulo vazio. Ou seja, desde sempre, a Igreja nunca venerou as relíquias de Nossa Senhora. Em nenhum lugar você vai encontrar um osso de Nossa Senhora. Por quê? Porque desde sempre, há 2000 anos, a Igreja infalivelmente crê que Nossa Senhora está ressuscitada no céu. E ela então subiu aos céus de corpo e alma e está num lugar de glória como a verdadeira Mãe, a Rainha, a Rainha-Mãe. Eu gosto muito de recordar na festa da Assunção de Nossa Senhora de um mosaico que está numa basílica de Roma. Vocês sabem que a Roma antiga, a grande cidade de Roma, ela se encontra à margem esquerda do rio Tibre. No entanto, na margem direita, Há duas coisas importantes historicamente, do outro lado do rio, portanto, longe da cidade. A primeira é a colina do Vaticano, onde foi sepultado São Pedro, que não fazia parte da cidade, ali só tinha um circo que foi feito por Nero. Todo mundo criticou Nero, dizendo que era louco de fazer aquele circo lá no pé do Vaticano, né? Totalmente fora da cidade. Mas uma outra coisa que havia do outro lado era o chamado bairro Trastevere, né? Em latim, Transtiberim, ou seja, do outro lado do Tibre. E nesse bairro, desde a antiguidade, existe um templo de Nossa Senhora, chamado hoje de Basílica de Santa Maria em Trastevere. Na ábside dessa igreja, lá em cima, existe um mosaico belíssimo, em que Jesus está sentado no trono, junto com Maria. É um trono amplo, né? Poderíamos dizer quase que um sofá, né? Um trono para dois, então é um trono amplo em que Jesus está sentado com a sua mãe rainha, ela coroada como rainha, e ele com o seu braço direito envolvendo a Virgem Santíssima por trás, de tal forma que a mão direita de Jesus se encontra no ombro direito de Maria. E ela, que tem nas mãos um manuscrito com um versículo do Cântico dos Cânticos, que fala de como ela é a eleita de Deus, ela tem a sua mão que aponta com dois dedos para Jesus, dizendo que é a Ele que nós devemos adorar, venerar e amar. É uma espécie de figuração no mosaico daquilo que nós rezamos no Salve Rainha. Ou seja, a festa de hoje, ela se encontra retratada no Salve Rainha. Ou seja, ela é uma rainha, mãe de misericórdia, sentada lá no trono. E depois desse desterro, mostrai-nos Jesus. Ela está lá apontando para ele e dizendo: esse é o meu filho, façam tudo o que ele disser. Interessante como Maria, né, diz nas bodas de Caná exatamente aquilo que Deus Pai também diz: esse é o meu filho amado, escutai-o. Maria também, nas bodas de Caná, diz: façam tudo o que ele disser. O pai e a mãe de Jesus, ou seja, Deus que é pai, Maria que é mãe, o pai e a mãe dizem: façam o que ele disser. Então, aqui nós vemos então este mistério da Assunção de Nossa Senhora como um grande mistério em que nós somos chamados a confiar nesta Mãe de Misericórdia que nos leva até o justo juiz, que é Jesus. Jesus centrado no trono talvez nos assuste, porque, claro, ele vem como aquele que há de julgar os vivos e os mortos. Mas o fato de vermos Maria sentada no trono junto com ele, isso deve nos acalmar. Interessante nós vermos que essa realidade de Maria sentada no trono junto com Jesus não é um delírio daqueles cristãos da antiguidade que fizeram um mosaico lá em Santa Maria em Trastevere e que, portanto, não tem nada a ver com o mundo real da Sagrada Escritura, né? Não, muito pelo contrário. É algo que está profundamente enraizado na teologia bíblica. Quem quiser aprofundar isso, existe um famoso estudo de um teólogo leigo chamado Edward Sri. Sri se escreve S-R-I. Edward Sri escreveu um livro em inglês, Queen Mother. Esse livro, Queen Mother, é um livro importantíssimo. A Biblical Theology of Mary's Queenship. Uma teologia bíblica da dignidade de rainha da Virgem Santíssima, de Nossa Senhora, da Virgem Maria. E ele explica como, desde o Antigo Testamento, existe uma tradição de que na casa de Davi, ou seja, os reis de Judá, o rei reina com a rainha mãe. Ou seja, o rei não reina com a sua esposa. Por quê? Bom, a razão social, não é? Digamos assim, do Antigo Testamento é o fato simplesmente que, é claro, o rei tinha muitas rainhas, esposas. Por quê? Porque o Davi tinha inúmeras esposas, Salomão tinha inúmeras esposas. Então, quando o rei reinava, ele reinava junto com a rainha mãe. E é isso que é bonito, isso que é interessante. Jesus aqui realiza no céu aquilo que foi prefigurado no Antigo Testamento com a mãe de Salomão, Betsabeia. Quando Davi morreu, se vocês forem lá na Sagrada Escritura, vocês vão encontrar que ao morrer Davi, Salomão foi entronizado e logo em seguida, quando ele tinha acabado de ser entronizado, entra a mãe dele, Betsabeia. Quando ela entra, Salomão se levanta do trono, manda colocar uma cadeira para ela, ela se senta no trono e ele se inclina diante da mãe. Essa cerimônia de Salomão no Antigo Testamento, ela é extraordinária. Por quê? Porque nos coloca diante dos olhos aquilo que é a entronização de Maria no céu. Podemos imaginar Jesus que subiu aos céus. Santo Afonso Maria de Ligório, ele diz que o mistério da entronização, da subida de Maria aos céus foi mais solene do que a ascensão de Jesus. Por quê? Porque quando Jesus subiu aos céus, ele foi acompanhado pelos anjos. Mas quando Maria subiu aos céus, o próprio Filho de Deus já estava no céu. Então ele veio buscá-la. Então compreende que aqui a solenidade foi bem maior. Então quando Salomão se inclina diante de sua mãe entronizada, nós vemos ali uma figura do Antigo Testamento daquilo que é Jesus entronizando a sua mãe no céu. E essa é uma realidade que acompanhou toda a dinastia de Davi, ou seja, a casa de Judá. Desde esse momento, é impressionante quando a gente vai ver as genealogias somente da casa de Judá. Isso não aconteceu no Reino do Norte com Israel. Quando a gente vê as genealogias da casa de Judá, sempre o rei, com muita frequência, é lembrado com a sua mãe, quem é a mãe da qual ele nasceu. Ele reinava junto com a mãe. Inclusive, há um título no Antigo Testamento para rainha mãe, Gebirá. É o título que é usado para a mãe que reina como conselheira, como co-governante do seu filho rei, a rainha mãe que reina junto com o filho. E foi isso que aconteceu durante toda a dinastia davídica. E quando o anjo Gabriel se apresenta a Nossa Senhora e diz que o teu filho se sentará no trono de seu pai Davi, Maria sabia perfeitamente que ela ali era a serva do Senhor, escolhida para ser a rainha mãe. Meus queridos, vejam, a Igreja então sempre se recordou desse título maravilhoso de Maria como rainha. Esta realeza da Virgem se apresenta com toda clareza no livro do Apocalipse, que nós lemos na primeira leitura dessa solenidade. Maria, uma mulher vestida de sol, contendo a lua debaixo dos pés e na cabeça uma coroa de 12 estrelas. É uma rainha sem dúvida nenhuma. É a rainha que está para dar a luz ao rei. Agora, quando nós celebramos o mistério da Assunção, nós, na realidade, estamos celebrando um mistério que faz com que nós possamos professar verdadeiramente que a Virgem Maria, agora que subiu aos céus, está presente na nossa vida de forma ainda mais intensa agora que ela subiu aos céus. Existe um livro, quando o Papa João Paulo II, São João Paulo II, escreveu a sua famosa encíclica sobre Nossa Senhora, Redentoris Mater. O cardeal Josef Ratzinger, então, escreveu, junto com Hans Urs von Balthasar, um comentário a essa encíclica. E o cardeal Ratzinger faz notar o seguinte, que na encíclica de João Paulo II, quando ele fala da subida de Maria aos céus, da assunção de Nossa Senhora, o Papa não está dizendo que Nossa Senhora subiu aos céus e está lá num mistério estático, longe de nós. Não, mas que a Virgem inaugura uma nova forma de presença na nossa vida. Porque agora ela é a Rainha Mãe de Misericórdia. E ali acontece o mistério do Salve Rainha. O que é que nós rezamos no Salve Rainha? Nós, no Salve Rainha, dizemos: Salve Rainha, Mãe de Misericórdia. Misericórdia quer dizer o seguinte, que o coração dela está lá no céu glorioso, mas está também junto com os miseráveis aqui na terra. Misericórdia, miséria, e cor, cordis, quer dizer coração. O coração está junto com a nossa miséria. Então, por isso nós podemos dizer, ela é a vida. Por que Maria pode ser a vida? Porque Jesus é a vida e ela é a mãe da vida, então ela também é vida. Doçura. Por quê? Porque o nome da mãe é sempre doce no lábio dos filhos. E esperança nossa salve. Depois que a gente, na Salve Rainha, faz essa grande saudação à Nossa Senhora, né? É uma espécie de inclusão. Começa com salve e termina com salve, né? Salve Rainha, Mãe de Misericórdia, vida, doçura e esperança nossa salve. É a nossa saudação. Depois que a gente saúda ela, aí vem o que nós nos colocamos diante dela. Qual é a nossa condição? Qual é a nossa situação? Ela está no céu, rainha, gloriosa. E nós? Bom, a vós bradamos degredados filhos de Eva. A vós suspiramos gemendo e chorando neste vale de lágrimas. Essas duas frases são a descrição de nossa condição. A nossa condição é de degredados, ou seja, exilados, e de quem está passando por um vale de lágrimas. É interessante aqui a contraposição entre Maria e Eva. Por quê? Nós somos filhos de Eva, enquanto ligados a essa terra miserável que nos faz chorar como num vale de lágrimas. Mas somos filhos de Maria, enquanto a nossa esperança e o nosso coração está voltado para o céu, porque sabemos que lá onde está a nossa mãe, um dia estaremos também nós. Então aí vem o pedido. Eia, pois, advogada nossa. A advogada. Aqui Maria é a intercessora, aquela que nos defende. Nos defende do demônio, que é a primeira realidade, que está do nosso lado, combatendo conosco. O livro do Apocalipse fala claramente que a mulher combate junto com seus filhos, mas é também advogada no sentido de que ela é aquela que Deus colocou do nosso lado para nos defender do acusador. Se existe um advogado de defesa, existe um advogado de acusação. E o advogado de acusação, em hebraico, se diz Satã. Satã. Satanás. Diante do tribunal de Deus, o advogado de acusação é Satanás. O advogado de defesa é Nossa Senhora. Esses vossos olhos misericordiosos a nós volvei. Então saber que ela olha para nós, esse olhar de misericórdia. Meus queridos, aqui pela segunda vez aparece a palavra misericórdia. Mãe de misericórdia, olhos de misericórdia. Ela está no céu, mas é a inauguração, na Assunção, nós inauguramos uma presença de Maria na nossa vida, uma presença misericordiosa. Ela está junto conosco. Ela é mãe de misericórdia. Ela tem os olhos de misericórdia. E nesses olhos de misericórdia, ela vê Deus na sua glória e vê nós na nossa miséria. Então vem o pedido. O único pedido que importa. A única graça que realmente importa. Depois deste desterro, ou seja, nós que somos degredados, desterrados, exilados, depois desse desterro, mostrai-nos Jesus. Bendito o fruto do vosso ventre. Então, é o que Maria faz lá no mosaico de Santa Maria em Trastevere. Ela mostra Jesus. Jesum ostende. Ela é o ostensório. Ela mostra. Ó clemente, ó piedosa, ó doce Virgem Maria. Nós, então, nesta festa da Assunção da Virgem Santíssima, rezamos com todo fervor o Salve Rainha. O Salve Rainha foi escrito no século XI num mosteiro beneditino, numa ilha do Lago de Constância, em Reichenau, por um bem-aventurado hermano Hermann, né? Contractus. Hermann Contractus, ele chama-se Contractus porque ele era atrofiado, mas era um homem muito santo, então, e muito sábio, chamado de a maravilha do século, tão sábio que ele era. Mas ficou conhecido ali só naquele pequeno mosteiro, mas no século seguinte, através das abadias de Cluny, o Salve Rainha foi espalhado pelo mundo inteiro, porque Pedro Venerável, abade de Cluny, ordenou que, na festa da Assunção, essa festa que nós estamos celebrando, a Salve Rainha fosse cantada durante a procissão, enquanto as pessoas iam para a capela celebrar a Assunção de Nossa Senhora. Então vamos para a igreja, vamos para a missa nesse dia da Assunção de Nossa Senhora, cantando a Salve Rainha e confiantes, porque se ela está no céu gloriosa, não está distante de nós. Ela inaugura uma nova presença em nossa vida. Eia, pois, advogada nossa, estes vossos olhos misericordiosos a nós ouvei. Deus abençoe você. Em nome do Pai, do Filho e do Espírito Santo. Amém.
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16: Salve Maria Imaculada, está no ar o programa Buscar as Coisas do Alto. Aquele abraço fraterno a todos vocês, ouvintes da Rádio Canção Nova, que nos acolhe nesse momento. Que a paz de Cristo, o amor de Maria estejam com vocês. Eu sou o Padre Wellington Costa, da Comunidade Betânia, e é com muita alegria que iniciamos mais um encontro aqui no programa Buscar as Coisas do Alto. Sabe, hoje eu quero te contar uma coisa. Você tem uma foto original guardada no coração de Deus. Pode ser que o tempo, o pecado, as mágoas tenham estragado essa foto, mas o Pai guarda a original e hoje Ele quer te restaurar. O tema do nosso programa de hoje é A Imagem do Pai, baseado na pregação do Padre Léo, de 6 de março de 2000. É uma pregação de 26 anos atrás. Mas é uma palavra que mexe com a nossa identidade mais profunda. São Paulo nos diz em Colossenses: Deus nos arrancou do poder das trevas e nos introduziu no reino do seu Filho amado, no qual temos a redenção e a remissão dos pecados. Redenção é romper correntes. Remissão é ir nas raízes, curar as causas. E o Padre Léo nos mostra que Deus quer fazer as duas coisas em cada um de nós. O Padre Léo conta uma história que entra na alma. Ele fala de Maria Lata d'Água, uma ex-passista de escola de samba que vivia na prostituição. Até que um dia ela se ajoelhou diante do Santíssimo Sacramento e teve um encontro com Jesus. E o mais bonito, ela saiu dali transformada. Ela trocou a fantasia do pecado pela veste do reino. E o Padre Léo teve uma visão. Jesus no ostensório, brilhando como ouro, e Maria Lata d'Água ajoelhada com um vestido amarelo, da mesma cor, brilhando também. Jesus e ela com a mesma roupa. É isso que Deus quer fazer com você. Sabe? O pecado vai criando raízes na gente. Uma árvore grande precisa de 1.000 litros de água por dia, buscados nas raízes. Assim é o pecado. Um vai puxando o outro, vai se enraizando, e a pessoa vai se desfigurando, vai perdendo a imagem e semelhança de Deus, mas o Pai guarda a foto original de cada um de nós. Ele se lembra do dia em que você foi sonhado, tecido no seio de sua mãe, quando o Espírito Santo soprou e Jesus disse: é a cara do Pai. E hoje Jesus quer te restaurar, como um restaurador de obras de arte que pega uma das pinturas estragadas pelo tempo e com paciência vai raspando a sujeira e aplicando tinta nova até devolver a obra original. Assim é Jesus com você. Ele tem a foto original. Ele sabe quem você realmente é. E Ele quer te devolver a sua verdadeira identidade. Meu irmão, minha irmã, Por isso, que essa canção ajude você a reencontrar-se com o Pai e restaurar a imagem que Ele tem de você, ou melhor, restaurar a sua imagem, porque muitas vezes somos nós que não acolhemos a nossa imagem e não reconhecemos que somos imagem do Pai. Mas fique ligadinho, não sai daí, porque logo logo tem muito mais para você.

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1: Buscar as coisas do alto, onde o Cristo está sentado à direita de Deus. Estamos de volta e sabe qual é a boa notícia? Deus te arrancou do poder das trevas. Pode ser que você ainda esteja vivendo como se estivesse preso, mas a corrente já foi rompida na cruz. É só você tomar posse da sua liberdade. Meu irmão, minha irmã, vamos fazer agora um momento de oração? Reza comigo, respira fundo. Se você puder, coloca sua mão no coração e reza comigo. Pai Santo, eu te agradeço porque tu me teceste no seio da minha mãe. Tu me sonhaste, me desejaste, me criaste a tua imagem e semelhança. Mas eu deixei o pecado estragar essa imagem. Deixei o mundo pichar o meu coração. Hoje, porém, eu quero voltar. Pai, me restaura. O Espírito Santo tem a minha foto original. Jesus, o restaurador, pode me devolver a minha verdadeira identidade. Eu me entrego nas tuas mãos. Refaz em mim a tua imagem. Amém. E com o coração cheio de esperança, vamos rezar pela beatificação do nosso amado e querido servo de Deus, Padre Léo. Esse servo de Deus que entendeu como ninguém que o Pai guarda a foto original de cada filho e filha em seu coração. Rezemos juntos. Pai Santo, nós os louvamos e vos bendizemos, lembrados vosso servo Padre Léo de Betânia, cuja vida foi marcada pelo grande amor ao coração do vosso filho e pelo acolhimento aos mais necessitados, tornando-se modelo para os que anseiam buscar as coisas do alto. Nós os pedimos, cresça em nós o desejo ardente de amar e servir em santidade, como ele tanto ensinou em suas pregações. Concedei-nos, ó Pai amado, conforme vossa vontade e misericórdia, a graça que tanto necessitamos. Coloque no coração de Deus, por intercessão do servo de Deus, Padre Léo, a intenção que você quer pedir hoje ao Senhor. De forma especial, queremos pedir por tantos meninos e meninas que vivem na prostituição, que estão ainda presos ao seu vício, ao seu pecado, sobretudo aqueles que não se amam, aqueles que já tentaram tirar a vida porque não se aceitam, porque não gostam das partes do seu corpo, porque têm vergonha dos pecados, têm vergonha da sua história, têm vergonha daquilo que fizeram com cada um deles. Queremos colocar no Senhor todas essas intenções por intercessão do servo de Deus, Padre Léo, e pedir uma verdadeira e sincera conversão. Pai nosso que estais no céu, santificado seja o vosso nome, venha a nós o vosso reino, seja feita a vossa vontade, assim na terra como no céu. O pão nosso de cada dia nos dai hoje, perdoai as nossas ofensas, assim como nós perdoamos a quem nos tem ofendido, e não nos deixeis cair em tentação, mas livrai-nos do mal. Amém. Ave Maria, cheia de graça, o Senhor é convosco, bendita sois vós entre as mulheres, e bendito é o fruto do vosso ventre, Jesus. Santa Maria, Mãe de Deus, rogai por nós, pecadores, agora e na hora de nossa morte. Amém. Glória ao Pai, ao Filho e ao Espírito Santo, como era no princípio, agora e sempre. Amém. Servo de Deus, Padre Léo de Betânia, intercedei por nós. Você sabia que o processo de beatificação do Padre Léo está em andamento? Sim, que beleza! Não, meu Deus, está sim, já está na fase romana. Está lá em Roma já sendo apresentada toda a documentação para que possa seguir adiante. E você pode ajudar. Como? Rezando, divulgando. E se você tem alguma graça alcançada pela intercessão dele, pode enviar aqui para o Instituto Padre Léo. Mande seu testemunho para testemunhos@padreleo.com.br e a sua história pode ser mais um passo rumo aos altares. Como também você pode fazer a sua contribuição entrando no nosso site betania.com.br para a causa de beatificação do servo de Deus Padre Léo. Meu irmão, minha irmã, no próximo bloco vou te contar como você pode ser um amigo de Betânia e ajudar esse que é o maior milagre do Padre Léo, a comunidade Betânia. Vamos de intervalo rapidinho e voltamos já já. Vamos de música!

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1: Buscar as coisas do alto, e aqui estamos nós, esse encontro abençoado. Escuta só o que eu vou te falar agora. Você sabia que a comunidade Betânia acolhe centenas de pessoas todos os dias? Pessoas que chegam feridas, machucadas, quebradas, sem esperanças, vitimadas pelo pecado, e encontram aqui o abraço do Pai. Restauram a sua imagem, a imagem e semelhança de Deus. Esse trabalho só é possível porque existem grandes amigos da comunidade e pessoas que acreditam nessa obra, nesse milagre de Deus por meio do Padre Léo, que é a comunidade Betânia. Pessoas como você, que abraçam essa missão com generosidade. Sabe, Padre Léo costumava dizer que não deixe para fazer o bem quando só sobrar. Faça enquanto o coração estiver ardendo, faça hoje. Dê aquilo que você pode. Aquilo que você pode será o tudo que você tem, que será de Deus. Se você sente no coração desejo de ajudar, seja com um valor mensal, seja com uma doação única, saiba que cada centavo transforma aquilo, a sua oferta, em acolhimento, em comida, em remédio, em restauração de vidas, em cuidado de um filho e filha que estava perdido e, como diz o Evangelho, foi reencontrado. 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E falando em comunidade Betânia, você precisa acessar eventosbetânia.com.br ou acessar nossas redes sociais, @comunidadebetânia no Instagram, e ver um dos nossos retiros, escolher e vir viver um retiro aqui na comunidade Betânia. Venha visitar aqui a comunidade Betânia, porque aqui estão os restos mortais do Padre Léo, aqui em Santa Catarina. 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

0: Meu irmão, minha irmã, logo após o intervalo, nós vamos ouvir juntos um trecho da pregação do Padre Léo com o título A Imagem do Pai. Padre Léo vai te mostrar que o Pai guarda sua foto original e quer te restaurar hoje. Hoje. Ouviu bem? É hoje, meu filho. É hoje, minha filha. Então, fique ligadinho, voltamos já já.
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2: Carta de São Paulo aos Colossenses, capítulo 1, versículos 12, 13 e 14. Sede contentes e agradecidos ao Pai, que vos fez dignos de participar da herança dos santos na luz. Ele nos arrancou do poder das trevas e nos introduziu no reino de seu Filho muito amado, no qual temos a redenção, a remissão dos pecados. Palavra do Senhor. Estes três versículos, como que é um grande resumo do que nós estamos experimentando até agora. Se vocês se recordam, e muitos de vocês estavam aqui ontem, quando nós começamos essa oração de renúncia diante de Jesus. E a cena que o Senhor me deu ontem, e que me motivou a pedir que se colocasse esse latão, foi quando eu olhei para Jesus, e olhei para Maria lata d'água. E a roupa dos dois era idêntica. Jesus na Eucaristia, revestido de um belíssimo ostensório que brilhava feito ouro, e a Maria lata d'água, ajoelhada, com aquele rosto lindo, do qual também saiu um brilho feito o rosto de Moisés, e revestida de uma veste amarela, da cor do ostensório do Senhor. É isso que Jesus quer fazer na minha e na sua vida. Deus quer nos arrancar dessas vestes de pecado. E isso que São Paulo fala. Ele nos arrancou do poder das trevas. E por que nos arrancou? Porque as trevas e o pecado em nós vão criando raízes e raízes profundas. Quanto maior uma árvore, mais profunda é a sua raiz. Uma árvore como essa precisa de 600, 700 litros de água por dia para se manter em pé. Uma figueira dessas bonitas, como aquela árvore que tem um tronco de quase 1,5 metro de diâmetro, de circunferência, melhor dizendo, ela precisa de cerca de 1.000 litros de água. Você mede o diâmetro do pé da árvore e coloca o zero a mais e você descobre 500, 1.000, 2.000 litros de água. E como é que ela vai buscar água? Nas raízes, enraizando-se. E é isso que o pecado vai fazendo em nós. Um pecado vai puxando o outro, vai criando raízes, e você passa a amar apaixonadamente o pecado. E você tem medo de deixar o pecado. Ontem uma moça vinha chorando aqui e dizia para mim: padre, eu queria jogar o cigarro fora, padre, mas eu já joguei uma vez e eu voltei, padre. Eu sou muito fraco. Comigo também era assim. Quando eu pensei em parar de fumar, a única coisa difícil que aconteceu foi antes de tomar a decisão. Porque eu ficava pensando, e depois quando eu tomar café? E depois quando eu almoçar? Como é que vai ser? E quando eu estiver dirigindo o carro sozinho? Mas chega uma hora que você tem que ter essa coragem. E vou dizer uma coisa a vocês. O único que pode ir nas raízes dos nossos pecados, e é por isso que existe cura interior, é Jesus. Porque ele não vai tirar só esse vício. É muito fácil você não fumar, basta fechar você numa sala que não tem cigarro e deixar você um mês ali. Mas Jesus é aquele que vai nas raízes. É fácil você deixar de fumar, é tomar determinados remédios, mas Jesus vai nas raízes. E quais são essas raízes? A ansiedade, a insegurança, as mágoas, os traumas interiores. Então, quando essa palavra diz que o Cristo é aquele que nos arranca do poder das trevas, e veja o versículo 14, confirma profundamente isso. Deus nos arrancou, versículo 13, do poder das trevas e nos introduziu no reino de seu Filho bem-amado, no qual, em Cristo, temos a redenção e a remissão dos pecados. São duas coisas. Redimir é romper com os laços. Aqui no Vale do Paraíba tem uma cidade chamada Redenção da Serra. E na chegada da cidade tem a estátua de um negro, simbolizando a escravidão, com a corrente arrebentada. Isso é redenção. A lei áurea, ela deu libertação a esses escravos. Ela operou uma redenção. Não eram mais escravos, mas ela não fez um processo de remissão. Por quê? Porque o negro continuou pobre, humilhado, pisado, sugado pela sociedade. Ele deixou de ser escravo, mas não tinha casa, não tinha dignidade. E quantos desses negros e negras, a exemplo da nossa Maria Lata d'Água, com 12, 13 anos teve que cair para a prostituição? Porque a lei operou a redenção. Ontem Felipe colocava aqui de uma forma linda como muitos tentaram identificar esse reino de Deus através de redenções humanas, de sistemas comunistas, de leis, de ditaduras. Mas não pode operar a remissão. E o que é remir? Remir é ir às raízes. Remir é deletar, como o padre Jonas explicou para nós. É tirar as causas desse pecado. É ir lá e purificar o profundo do seu interior. É ir no profundo do seu ser. E é por isso que o versículo 12 começa com uma ordem. A ordem da alegria. Meu irmão, minha irmã, entenda uma coisa muito simples. O ser humano nasceu para ser feliz, alegre. É muito interessante. Eu sou padre há 10 anos, padre Jonas 26 para 27. Padre? 35 anos padre. Eu achava que você era mais novo. E eu não sei se alguma vez alguém se confessou com o senhor assim: padre, eu não sou feliz. É o maior pecado que nós cometemos. É o pecado de não ser feliz. E por que não somos felizes? Porque só podemos encontrar a felicidade e a alegria do reino de Deus a partir dessa experiência de sermos arrancados do poder das trevas e colocados no reino do seu Filho bem-amado, no qual temos a redenção. Solta-nos daquilo que nos prende, mas também tem a remissão, vai nas raízes, limpa e purifica, não trata somente as consequências, não fica só numa sociedade light, que parece que resolve o problema momentaneamente, não, vai nas causas. O ser humano nasceu para ser feliz, porque imagem e semelhança de Deus, Deus é feliz. A Bíblia diz que Deus é feliz. A Bíblia diz que Deus vibra. A Bíblia diz que Deus pula. Sofonias capítulo 3 diz que Deus pula de alegria. O nosso Deus é um Deus feliz. É um Deus que leva a alegria. Jesus disse que a alegria tem que ser a marca registrada de um católico. No capítulo 15 de São João ele diz: digo-vos estas coisas para que a minha alegria esteja em vós e a vossa alegria seja completa, plena, cheia. É por isso que nós elegemos no primeiro dia a nossa musa, porque ela é cheia de alegria. Maria é aquela que é alegre, alegre por ser inteira de Deus. E porque é alegre, ela leva essa alegria de Deus que o mundo precisa. Mas, meus irmãos, como nós não temos a coragem de deixarmos-nos tocar pelo Senhor, de sermos arrancados do poder das trevas, como nós vamos nos grudando no poder das trevas, nós não temos a verdadeira alegria. E quem não tem a verdadeira alegria precisa de falsas alegrias. Assim como nós dependemos do ar para viver, o nosso coração depende da alegria para viver. Aquela palavra de Santo Agostinho: aprendam a dançar, porque senão Deus não sabe o que fazer com vocês, os anjos não saberão o que fazer com vocês lá no céu. Significa que quem não aprender a viver a alegria, quem não gostar da alegria, também não pode ir para o céu, porque Deus não sabe o que fazer com gente emburrada. Aliás, emburrado já vem de pessoa emburrada. Pior é quando ela diz que tem que estar enfesada. Não pensem vocês que é cheio de fé, e nem que é pertencente à comunidade de Éfeso. Enfesado é embosteado. é emerdado com essas coisas aqui e aquelas outras que ainda não veio, que nós já temos meio saco guardado, é para de onde lugar aqui depois, de onde. É isso que vai sujando o seu coração, muito pior que o esterco. Como nós não temos essa alegria, porque não buscamos essa alegria em Deus, nós buscamos a alegria do mundo. E o encardido sabe disso. A palavra nos fala dois exemplos. Eu também já havia citado. Nas parábolas do reino, a parábola do tesouro. O homem encontrou o tesouro. O que ele fez? Foi, vendeu tudo e disse o evangelho. Voltou cheio de alegria. Cheio de alegria. E conta uma outra história paralela, que muitas e muitas vezes é a minha história e a sua. No capítulo 18 de São Lucas. Você compare depois esse capítulo 18 de São Lucas com esse capítulo 13 de São Mateus. Um jovem chegou para Jesus e falou: bom mestre, o que eu devo fazer para ser feliz? Bom mestre, o que eu devo fazer para herdar o reino? Bom mestre, o que eu devo fazer para ter essa vida eterna, essa vida plena? E Jesus disse para ele: cumpra os mandamentos. E ele, como era um jovem light, como avaliava sua vida pelas coisas exteriores, ele dá uma resposta petulante ao Senhor: eu já vivo todos eles. Jesus quase que se ajoelhou na frente dele e pediu: me dá a sua bênção, meu filho. Aquele moço devia ter muita dor de cabeça, mas era a auréola apertada, porque ele já se considerava um santo. Eu já cumpro todos os mandamentos. Esqueceu de dizer: do meu jeito. Aí Jesus, com toda a sua delicadeza e com o grande espírito de humor que Jesus tinha, Jesus vira para ele e diz: então agora começa a cumprir o mandamento do meu jeito. Vai, vende o que você tem e dá para os pobres. Aí vem, segue-me. Aí foi duro. Vai, joga fora a maconha. Joga fora o cigarro. Joga fora o AC. Joga fora aquilo que você sabe que está sendo símbolo de pecado na sua vida. Joga aqui. Mas como aquele jovem, ele não teve coragem. E diz São Lucas 18 que ele saiu e foi embora muito triste. E São Lucas completa que mais triste ainda ficou Jesus, porque Jesus tinha olhado para ele e tinha amado aquele jovem. Que coisa linda, o evangelho começa dizendo isso, que Jesus olhou para ele e o amou. Aquele jovem tinha entusiasmo, talvez ele era parecido comigo ou com muitos de vocês aqui, e quando fala que era jovem, não quer dizer que ele tinha 15 anos, podia ter 80 anos e ser um jovem, porque essa juventude tem muito mais a ver com espírito, com decisão, do que com idade. Tem muito jovem de 15, 16 anos que não passa de um velho acabado, dominado pela droga, pela prostituição, pela violência, pelo desamor. Aquele jovem foi embora. Ele foi triste. Meu irmão, minha irmã, você nasceu para ser feliz. Padre Antônio Maria canta uma música linda dizendo: você nasceu para dar certo. Por isso, vá ficando esperto. A vida tem, mas não sei o que, e não me lembro agora. E luz para quem um dia se iluminou com Jesus, né? Se não for assim, a gente muda e depois conta para ele. Você nasceu para ser feliz. Assim como, repito, nós precisamos do ar. O pulmão precisa do ar. O coração precisa do sangue. O coração humano, o nosso coração, o nosso espírito precisa da alegria. Ou nós encontramos a alegria de Deus com um detalhe. A alegria de Deus não é barata. A alegria de Deus teve um preço. A cruz de Jesus. Por isso está lá em João 16. A tristeza vai se transformar em alegria. Jesus é aquele que anuncia essa alegria. Por isso essa palavra aparece 172 vezes no Novo Testamento. De um Deus que veio nos trazer essa alegria. Mas como viramos as costas para Deus? O encardido, sabendo que nós precisamos da alegria, assim como a corça suspira pelas águas da torrente, o nosso coração suspira pela alegria de Deus. O que o encardido faz? Ele inventa falsas alegrias. Alegrias que viciam. A droga traz alegria? Claro que traz na hora. O cigarro traz alegria na hora. A fofoca na hora traz alegria. Você se sente mais do que o outro? Todos os pecados na hora que comete, ele traz alegria. Ele traz um desencargo. A pessoa se sente aliviada. Só que a alegria do encardido, ela é uma alegria barata, ela é uma alegria fácil, mas é uma alegria que se transforma em tristeza, que se transforma em angústia, que se transforma em escravidão, que se transforma em dominação. É uma alegria de escravos. É um reinado de escravos. É um reinado de pessoas pela metade. E é um reinado onde essa alegria do mundo, como ela é uma alegria falsa, como ela é uma alegria que não cria raiz, a pessoa precisa sempre mais, mais, mais, mais, mais. Nunca está satisfeito. É o ter. Quando que uma pessoa está satisfeita com aquilo que ela tem? Nunca. Porque sempre vão inventar mais coisa, mais, mais, mais, mais, mais. E quem entra por esse caminho é como esse jovem rico do Evangelho. Não consegue encontrar mais alegria. Nunca vai estar satisfeito. A pessoa que entra na alegria do sexo. O pecado, gente, ele é gradativo. Mas ele é progressivo. E é 100% fatal. Progressivo. Pecou, mais pecado, mais pecado, mais pecado, e nunca chega ao fundo desse poço. E a pessoa nunca está satisfeita. Ela começa com a masturbação, aí precisa alimentar com a revista, com o calendário, igual ontem jogaram os calendários, certo? Hoje tem aí também. Que a gente olha, eu não sei como é que uma pessoa pode sentir uma excitação, um prazer, olhar umas fotos daquela, dá nojo e pena. Nojo por ver o que o demônio transforma uma pessoa, e pena por ver um sacrário vivo do Espírito Santo sendo usado desse jeito, melecado desse jeito. É terrível. Mas o pecado não tem fim, a alegria do pecado não tem fim, como ela é passageira, ela vai aumentando. Depois começa a ver essas gravurinhas, precisa ver o filme, aí precisa se masturbar com alguém, aí precisa ter relações sexuais com alguém, mas não fica satisfeito. Não é aquela relação sexual de duas pessoas que se ama, que se encontra e que uma se dá à outra, e nesse se dar a um encontro de amor profundo, aonde o ser humano se torna, na relação sexual, a mais perfeita imagem e semelhança de Deus. Vocês vejam que como encardido é terrível. As coisas mais bonitas de Deus, o encardido foi pôr no dedo dele, foi pôr no dedo dele, foi pôr no dedo dele, pra estragar. É igual esses moleques que saem de noite drogados, chapados pra rua, e eles vão pichando tudo. Eles pegam aquele negócio de tinta preta assim, vão pichando. O encardido faz isso. Como ele não pode criar nada, o que ele faz? Ele vai pichando. E ele vai pichando a sua cara. Ele vai pichando o seu coração. E você vai se acostumando com aquilo. E o seu coração vai se adaptando àquele fedor do pecado. E nunca está satisfeito. E aí vem as variações, as aberrações sexuais. E aí vem os distúrbios, o homossexualismo, a necrofilia, que é com pessoas que têm o vício de praticar sexo com pessoas mortas. Tá cheio. A pedofilia, que é hoje um dos maiores crimes em nível mundial, que o site do Vaticano começou a fazer uma grande campanha na internet contra a pornografia infantil, porque as pessoas começavam a receber pelo computador fotos de crianças nuas, fotos de crianças se prostituindo. Vocês vejam onde vai a mentalidade. São cada coisa que as pessoas fazem. Meu Deus, é um absurdo. Coisas nojentas. O pecado não para. Ele vai criando raiz. Em que lugar que você já está nessa caminhada? Exato. E não pense você que isso não vai acontecer com você, não. Porque eu vou só até ali, padre. Não, eu não sou viciado, não. Eu só fumo 2 cigarros por dia. Se não é viciado, então não fumo nenhum. Até quando você vai se controlar? Até quando? Até quando vai controlar com o álcool? Você não precisa disso. A verdadeira alegria é fruto da redenção, dessa experiência do Senhor. É aquilo que está no Salmo 129. Das profundezas o Senhor me arrancou, e eu experimentei copiosa redenção, extremosa redenção. Um Deus que vai ao extremo para arrancar cada um de nós do pecado. Esse Deus pode nos dar a verdadeira alegria. Por que que o mundo vive na tristeza? E precisa estar atrás dessas falsas alegrias? Porque tem coração ferido e machucado. Porque está acostumando o seu coração com o pecado. Está se acostumando com a mentira, com o ódio, com o egoísmo. E por isso as pessoas são tristes. Por isso as pessoas precisam de tanto antidepressivos. Porque as pessoas, na verdade, não se suportam mais. Por que que as pessoas precisam fugir com a droga, com o antidepressivo, com o álcool? Porque elas não têm coragem de olhar no espelho, porque elas não se enxergam mais imagens e semelhança de Deus, porque na verdade estão sendo imagens e semelhanças do encardido, porque encardiram a vida, sujaram a vida, enraizaram a tristeza no coração. Há um vazio profundo, e esse vazio não pode ser preenchido por nada, nem por ninguém que esteja fora de você. Nada nem ninguém. Nunca! O único que pode preencher nossos vazios é aquele que entra no profundo. É aquele que nos arranca do poder das trevas e nos introduz no reino do seu Filho. O Filho nos introduz no reino do Pai. O Pai nos introduz no reino do Filho. O Pai e o Filho nos introduzem no reino do Espírito Santo, aonde nós passamos a experimentar os frutos do Espírito. E é muito interessante que um dos primeiros frutos do Espírito, narrados em Gálatas 5:22, seja exatamente a alegria. A alegria de Deus se torna a nossa força. Já nos lembrava o livro de Neemias. O que que está sendo a força na sua vida? O pecado? O pecado é fraqueza, é dominação. E aqui, meu irmão, minha irmã, não tem outro jeito a não ser dobrar os joelhos no chão. Não tem outro jeito a não ser reconhecer a sua miséria, reconhecer a sua fraqueza, tirar as suas máscaras, despir-se do homem velho, da mulher velha. Você quer ser feliz? Eu sei que você quer. Eu sei que esse é o seu sonho, é o meu, é o nosso sonho. Mas a palavra de Deus nos aponta, só existe um caminho para a felicidade. Só existe um jeito de encontrar essa alegria. E é despir-se dessas obras das trevas. Desenraizar esse pecado que está dentro de nós. Porque a alegria do mundo é igual uma flor dessa aqui. Ela é uma flor linda, está murchando. Por quê? Tirar as raízes e colocar numa massa verde. Se ela tivesse na raiz, ela tinha vício, ela tinha brilho. Agora, irmão, eu posso pegar essa flor e levar num laboratório, até um processo simples, e jogo um produto químico nela, e essa flor fica durante 1 mês, 2 e até mais, como se estivesse viva. E é isso que o pecado faz. Ele joga em você um brilho que não vem de Deus, que não é da alegria. Um brilho falso. E você passa a acreditar que é esse brilho que é a vida, que é esse brilho que é a felicidade. E eu vejo os meus filhos que vão chegando em Betânia. Como eles vão chegando desfigurados pelo pecado. É impressionante. Aquilo que o padre Jonas falava aqui, e eu via isso como uma grande palavra de profecia no primeiro dia desse acampamento. Daquelas mulheres lindas, bonitas, maravilhosas que ele viu, desfilando, e que depois só sobrou a pelunca. Eu vejo o que o encardido faz com o jovem. Eu vejo aqueles jovens chegando até Betânia, desfigurados. Eles não têm mais o rosto de Jesus. O rosto de Jesus dele está escondido. Eles não refletem mais a imagem e semelhança de Deus. Você olha para ele e você percebe claramente no rosto dele, no corpo dele, a marca do pecado. Nós trazemos a marca, como cantava de forma tão linda aquele menino ontem da banda Paz e Mel. É essa marca do Cristo. O encardido tem horror dessa marca. Como ele não pode apagar essa marca? Porque igualzinho uma vaca que você compra e com ferro quente marca as iniciais do nome e não tem jeito de tirar mais. Como o encardido não consegue tirar essa marca, ele fica colocando coisas falsas por cima, ele fica colando uns adesivos por cima, ele cola um couro sintético por cima para ver se essa marca desaparece. E a pessoa vai se desfigurando, porque ela está no poder das trevas. O poder das trevas. Sede contentes e agradecidos ao Pai, que vos fez dignos de participar da herança dos santos na luz. O único jeito de ser herdeiro do reino, de participar dessa herança de homens e mulheres sarados, é aproximando-nos da luz. Agora, se a pessoa vive na treva, na escuridão do pecado, você já observou quantos e quantos pecados se cometem no escuro? Por exemplo, o ladrão, ele vai roubar no lugar que está claro? De jeito nenhum. Ele fica escondido na penumbra. Um casal de namorado vai errar no lugar claro? Não, vai lá para trás da balaca, atrás do ônibus. Ele procura o escuro. O jovem vai fumar maconha no meio da praça central da cidade, que tem aquelas luzes iluminadas. Ele vai naqueles becos escuros. A gente chega em alguns lugares, aquele lugar a gente sente mal. Por quê? Porque ele é escuro. É trevas. Quando você olha para você e vê que seu coração está parecendo aquele beco escuro, não tem luz. Você olha para o seu rosto, você não vê luz. A gente vê nos nossos filhos de como eles chegam desfigurados, como eles chegam deformados. O pecado vai deformando a pessoa, fisicamente falando. A pessoa vai se inchando, começa a beber. Primeiro é o cheiro. O pecado fede, e fede muito. Quando a gente não fuma, a gente, por exemplo, não percebe isso. Mas quando você fica um tempo e não fuma mais, uma pessoa chega 2 metros de você, ela não precisa estar fumando, você sabe que ela fumou, porque ela tem fedor. Dá um abraço da paz, na missa você sente no cabelo. Eu digo para alguns filhos lá em Betânia que ainda não conseguiram parar de fumar, mas você está fedendo, hein? E fede. Pode, não fede? Fede. Pode colocar perfume, do jeito que for. Aquele cheiro, fica. O cheiro está no suor. Eu não suporto mais, por exemplo, o cheiro da bebida. E olha que eu gostava muito de beber. Eu bebia muita cerveja. Adorava cerveja. Muita. Eu tinha na minha sala uma geladeirazinha. Não tinha água, não tinha nada dentro. Só latinha de cerveja. Ficava no computador, né, Lu, trabalhando. Virava na cadeira rolante, pegava a latinha. Amassava, jogava e fumava. Latinha, computador, fumava. Por isso que eu vivia computador no coração. Por isso, ficava com aquela boca amarga. E o Senhor tira da gente. Você não precisa ter vergonha disso, não. O terrível é ficar disfarçando. Hoje, quando uma pessoa, numa mesa, a pessoa senta lá, toma um pouco de cerveja, ela fala com a gente, vem um cheiro assim, um bafo. Eu digo, eu acho que no inferno eles servem cachaça dia e noite. A cachaça é o líquido do encardido. Por isso que uma pessoa que é viciada em cachaça, ela não encontra quem pague um prato de comida para ela, quem dá um pão, mas sempre encontra quem dê cachaça. E você já viu quantas pessoas destruídas tem nesse país por causa da cachaça? E a mais recente pesquisa do Ministério da Saúde diz que 39% dos jovens de 18 a 25 anos declaram ser usuários de álcool, ao menos periodicamente. 40% dos jovens. De cada 10, 4. Meu Deus, o Brasil já tem mais de 10 milhões de pessoas, fala-se em 16 milhões de pessoas dependentes do álcool. E não é isso que... O que está agora as grandes propagandas de carnaval? O que que patrocina isso? É bebida, bebida, bebida, bebida, bebida, bebida. As pessoas estão bebendo para tentar esquecer os problemas. Eu bebo para afogar as mágoas. Mágoa sabe nadar. Não precisa beber. Chega uma hora, meu irmão. Chega uma hora, minha irmã, que você precisa fazer a experiência da visão de Deus ontem com a Maria Lata d'Água. Se ajoelha ao lado de Jesus no Santíssimo e põe um espelho na frente. E com toda honestidade, porque o Senhor conhece o profundo do nosso coração, com toda honestidade, pergunte ao Senhor: eu estou refletindo quem? Você teria coragem? É por isso? É. Muito boa, Lu. Isso é uma palavra de ciência. Eu não falei que a cachaça é a bebida do inferno. A Lu me manda um bilhetinho aqui. É por isso que se chama água ardente. O que, que é ardente aqui? Arde. Arde no inferno. Ao contrário do Espírito Santo, que é água viva. Não a água que arde no pecado. Nós, eu já disse, nós temos que fazer campanha contra o álcool. Nós temos que fazer campanha contra o cigarro. Nós temos que fazer essa campanha. Porque, infelizmente, num cristianismo light, num catolicismo light, cada um faz o que bem entende, e tem muita igreja aí que, para se manter, precisa fazer festinha aonde vende bebida alcoólica. E digo a vocês uma coisa: a gente não quer mexer na ferida do outro. Eu confessei publicamente aos meus colegas há poucos dias. Eu pregava um retiro para meus colegas que vão ficar padre esse ano. Um deles hoje vai estar de diácono na nossa missa. É um dos meus filhos que vai ficar padre esse ano. E eu confessei para eles o seguinte: que durante quase 20 anos de seminário, fumando e bebendo, nunca, nunca eu encontrei um superior, um padre que chegasse para mim e me chamasse e dissesse: Léo, vem cá, o que está acontecendo com você? Nunca. Por quê? Porque na comodidade, que é cômodo e não comunidade, cada um vai deixando a ferida do outro. Porque na hora que um chegasse para mim e cobrasse as minhas feridas, os meus pecados públicos, me dá o direito de cobrar os deles. Na hora que eu corrijo você, eu dou o direito a você de me corrigir. Criança é fantástica. Eu era diretor do colégio. Primeiro dia de aula, eu entrei na sala, maço de cigarro no bolso. Só guardado aqui o maço de cigarro. Eu entrei na sala de aula do primeiro aninho. Que as turminhas que nem balançava a perninha e não alcançava no chão da cadeira. Tudo bonitinho, um sem dentinho, né? Imagina, o padre diretor, olha a alegria dele de entrar no colégio. Aí eu entrei na sala, esse cara em pé: bom dia! Bom dia! E aí me apresentei: isso aqui é o colégio, é uma alegria ter vocês aqui no colégio, que bom, aquelas coisas, né? E na hora de ir embora, tinha um menininho na porta que ele estava mascando chicletes. E com um dentinho sem... dente de leite tinha caído, né? Eu falei pra ele, passei a mão na cabecinha dele, falei: você sabia que mascar chiclete faz mal pros dentes? Ele olhou pra mim e falou: e você sabia que fumar faz mal pro corpo inteiro? Uma criança... Por isso que fala a palavra: se você não for feita criança, não entra no reino. Mais de 200 padres da minha congregação nunca tiveram a coragem de falar para mim. Talvez para não mexer na ferida. Porque talvez convivendo eu ia descobrir a ferida deles. E uma criança falou na minha cara. Se fosse em outros tempos, punha para fora da sala, mandava chamar o pai e a mãe. Porque onde já se viu uma criança que no primeiro dia de aula desrespeita o senhor diretor padre. Mas era uma bosta de um padre que estava dando um contra-testemunho ali com o cigarrinho no bolso, nem era na boca. E quando você é bosta desse padre, tem que ter uma criança que joga na cara da gente. É isso que o encardido quer. Então nós temos que fazer uma campanha, porque está destruindo, está matando. Gente, quantas famílias, olha aqui, quantas famílias de vocês. Vamos fazer um teste aqui. Responda com honestidade. Vai levantar a mão só em silêncio. A pessoa aqui que não tiver nenhum caso, na sua família, de alguém que é viciado no álcool, levanta a mão. Olha, hein? Nenhum caso. Nem pai, nem mãe, nem tio, nem sobrinho, nem primo, nada. É, já baixaram, é? Quantos por cento? Daria de contar. Não dá 0,1%. Então, meu irmão, nós vamos continuar deixando o encardido derramar a água do inferno sobre nós? É hora de deixar se banhar na água viva do Espírito Santo. É hora de deixar acontecer conosco o banho de regeneração. Está aqui na carta de São Paulo a Tito. Não precisa abrir, é só guardar no coração e leia depois. No capítulo 3, logo em seguida, onde fala dos efeitos da graça de Deus. Nós vivemos no pecado. Quer ver? Eu vou ler o trechinho inteiro. Preste atenção que maravilha. Admoesta-os a que sejam submissos aos magistrados e às autoridades. Sejam obedientes. Estejam prontos para qualquer obra boa. Não falem mal dos outros. Sejam pacíficos, afáveis. E saibam dar provas de toda mansidão para com todos os homens. Porque nós... outrora éramos insensatos, rebeldes, transviados, escravos de paixões de toda espécie, vivendo na malícia e na inveja, detestáveis, odiando-nos uns aos outros. Mas um dia, veja se não repete o texto de Colossenses, apareceu a bondade de Deus nosso Salvador e o seu amor para conosco. E não por causa das obras de justiça que tivéssemos praticado, mas unicamente em virtude de sua misericórdia. Ele nos salvou mediante o batismo da regeneração e renovação pelo Espírito Santo que nos foi concedido em profusão por meio de Cristo nosso Salvador. É esse banho de regeneração que nós precisamos. O nosso coração, igualzinho o nosso corpo, ele precisa do banho de regeneração. A sua família está precisando. E veja que a grande maioria, eu mesmo, fazem 2 anos e 4 dias que morreu meu irmão mais velho, de 42, 43 anos de idade. Ele era mais gordo do que eu. Um negão bonito, olho verde, forte. A cachaça foi reduzindo o Dodô. Ele foi murchando. Não era mais ele. Quando eu o atendi a última vez no hospital, quando como padre eu tive que dar unção para ele, meu irmão mais velho, meu padrinho de ordenação, não era mais o Dodô bonito, imagem e semelhança de Deus, com aquele brilho no olhar, mas era um pedaço de homem, magro. Aquela água toda que saiu do corpo juntou na barriga e deu a barriga d'água conhecida, né? E ele ficou seco. Dodô morreu com uns 30 e poucos, 40 quilos. Quando a gente olhava para aquele corpo e eu cheguei em São Paulo, ele ainda não tinha sido colocado no caixão, eu que ajudei a colocá-lo. Eu o levei para o hospital, depois acompanhei até o túmulo. Aquele corpo morto tinha uma assinatura. Se antes você olha para uma pessoa linda e vê a assinatura, a alegria de Deus, dizendo: é a cara do Pai. Quando você vê um corpo daquele, como eu vejo de tantos filhos meus que chegam em Betânia, eles têm assinatura, como toda obra, assinatura do encardido. Aqui passou a minha mão. E eu me lembro que no dia 10 de dezembro, portanto, faltando menos de 2 meses, pro dia, 3 meses para sua morte, ele me disse no Hospital Santa Marcelina assim: foi aniversário que você ficou padre, né? Fiquei padre dia 8 de dezembro. Falei: é. Tá com a cabeça boa ainda, né, doutor? Ele falou: tô. Falei: vou falar uma coisa pra você. É quase uma confissão. Eu não tenho saudade de ninguém. Já fazia 1 mês e tanto que ele tava no hospital. Nem dos meus filhos. Sabe o que eu tenho saudade? Tomar um golinho de cachaça. Segurei na mão dele e fui rezando pelo Dodô, entregando o Dodô para Deus. Oh, tristeza, gente. Graças a Deus, ele encontrou, segundo belíssimo testemunho depois, da irmã Jusumina, do Hospital Santa Marcelina. Ele teve um encontro lindo com Jesus, em vida ainda. Ele teve momentos lindos de oração nos últimos dias da sua vida. Ele está no reino de Deus. Agora ele não precisa mais dessa água ardente, agora não. Agora ele está no fogo e na água viva do Espírito Santo. Não no fogo do inferno, banhado por essa água ardente do álcool, das drogas, não. Agora ele está no coração de Deus. Agora ele está nesse reino de Deus. Ele passou da morte para a vida plena, porque a morte é a cura definitiva. E assim esse drama que eu vivi, que mamãe viveu, papai, a Eliana, minha cunhada, meus 3 sobrinhos que hoje estão com 15, 17, 20 anos, jovens e não têm mais o pai. E quantas vezes para eles era preferível ter aquele pai que chegava, bebia sua cachaça, sentava no sofá, ficava com a cara caída, mas era o pai que estava ali. E hoje ele não tem mais esse pai, e assim essa cachaça, meu irmão, minha irmã, está matando quantas e quantas pessoas. Como é que você quer ser abençoado a sua vida se você vende cachaça no seu boteco? Se você está destruindo quem vende cachaça, para mim é igualzinho um traficante de drogas, é a mesma coisa. É hora, essa é a hora, Deus não está brincando. E é por isso que nós botamos esse latão aqui, e agora é você que vai dar a sua resposta. Você quer passar também das trevas para o reino? Jesus está aqui para nos arrancar. Oh, meu irmão, minha irmã, Jesus nos ama tanto. Ele nos arranca. Se a gente deixa. E hoje ele quer nos arrancar. Hoje nós vamos pôr fogo nessa porcaria tudo aqui na hora da missa. E em tudo aquilo que você ainda vai trazer. E é um fogo que acaba com tudo isso. Porque o fogo que vai queimar isso aqui não é esse fogo do inferno, não. É o fogo do Espírito Santo que vai queimar tudo isso. E está queimando também o nosso coração de todo pecado, de toda impureza, de toda mentira, de todo ódio, de tudo aquilo que nós estamos renunciando nesses dias que o Senhor nos convida a tomarmos posse. Porque nós somos herdeiros, herdeiros do reino, e não herdeiros do pecado, e não herdeiros do egoísmo, e não herdeiros da destruição, da mentira. Essa é a hora, essa é a sua hora. Fique de pé, feche seus olhos e faça uma oração de entrega ao Senhor. Faça uma oração de entrega ao Senhor. Não abra o olho agora, não. Solte seus braços, não filma também agora, não. Agora é sua hora de graça. Deixa, as câmeras estão filmando. Não segure ninguém agora. Solte sua mão e feche seus olhos. A mão para baixo. Solta assim a sua mão. Não segura máquina, nada, nada. Dê Bíblia, põe no chão. Solte sua mão. Feche seus olhos, respire profundamente para entrar num profundo silêncio. E deixa passar agora o filme da sua vida. Se você pede, o Espírito Santo consegue fazer esse filme bem rapidinho. Nesse filme maravilhoso, imagine o dia que Deus, o Pai, o Filho e o Espírito Santo, com uma alegria imensa no coração, feche seus olhos e feche também a sua boca em silêncio. Imagina no dia, você aí do cantinho que está conversando. Imagina o dia que o Pai sonhou com o Filho e o Espírito Santo em criar você a sua imagem e semelhança. Que alegria no coração do Pai quando ele modelou você no seio da sua mãe. Você não nasceu porque o seu pai e a sua mãe desejou você. Nenhum de nós aqui fomos desejados pelo nosso pai ou pela nossa mãe, não. Talvez até nossos pais quisessem ter um filho ou uma filha, mas nem sabia que ia ser a gente. Mas Deus escolheu você. A ciência diz isso, que no meio de 150 milhões de espermatozoides, Deus escolheu você. Você é único, você é irrepetível. Você não terá duas vidas, uma para acertar os erros que cometeu na outra, uma para errar. Você é único, e essa vida é única. Deus te fez e guardou a cópia original, que é você. Só tem uma cópia, e o único lugar que ela está guardada, ninguém tem acesso, é no coração de Deus. E a grande alegria de Deus é quando ele vai comparando e olhando você criado com você que foi desejado no coração dele. E Deus fica feliz quando vê você se formando no seio de sua mãe, quando vê você se desenvolvendo como criança. E Deus pula de alegria, o Pai, o Filho e o Espírito Santo abraçados, nervosos, andando de um lado para o outro no céu, até a hora do seu parto. E que alegria para o Pai, quando o Espírito Santo soprou no ouvido de Jesus e Jesus disse para o Pai: é a cara do Pai. E foi isso que aconteceu. Deus olhou para você, você é imagem e semelhança dele. Tenta repetir como o salmista: tu, ó Senhor, me teceste no seio da minha mãe. Feche os seus olhos, não abra não, não cruze os seus braços não. Olha lá dentro do seu coração, imagine essa cena. Tu, ó Senhor, me teceste no seio da minha mãe. A presença e a alegria de Deus no momento do seu nascimento. O pulo de alegria do Pai, como nos lembra Sofonias. O pulo de alegria no Pai, igualzinho São João Batista pulou de alegria no seio de Santa Isabel. O dia que você foi batizado, o dia que você foi marcado para todo sempre, que agora você tem definitivamente o rosto do Pai, o rosto materno desse Pai. Puxa a mão direita e bota no seu coração, sem abrir os olhos, e vai sentindo no batimento cardíaco, e vai sentindo na sua respiração Deus soprando e dizendo: eu te amo. E sem tirar a mão desse coração, desse Deus dizendo: eu te amo. Imagino também aquela fotografia estragada sua, pichada pelo pecado. Aquela criança vestida de branco, a exemplo daquele irmão que o Ricardo nos lembrava, que pisou na poça d'água e sujou a roupa do outro. Você foi crescendo e aquela roupa branca foi se sujando. Vieram as pequenas mentiras, a briguinha com o irmão, com o pai, com a mãe. Aquelas experiências ruins na infância, onde inclusive chegaram a abusar de você. E o seu corpo sendo formado, você não entendia o que acontecia com você. O seu corpo ia tomando a forma que Deus desejou, que Deus sonhou, que Deus projetou, mas você não entendia o que estava acontecendo com você. E você passou a sentir algumas emoções dentro de você, e que foram alimentadas pela lama, pela sujeira. E veio o primeiro cigarro, as drogas, o primeiro gole de cachaça. E veio a primeira masturbação, a primeira revista pornô, a primeira briga, a primeira infidelidade, o primeiro tapa. E agora você olha e não vê mais aquela veste branca. Você mesmo se olha e vê uma fotografia estragada. Pois hoje, e é por isso que eu peço que você não tire a mão do coração, nesse momento Jesus está dizendo a você, e ele fala o seu nome e diz para você: volta, volta. O Espírito Santo tem guardadinho a sua foto original. E assim como um artista em restauração pega uma fotografia estragada, uma pintura estragada, E ele vai de novo raspando primeiro aquilo que foi estragado com o tempo, e depois, delicadamente, ele vai colocando tinta de novo, até restaurar, como foi feito recentemente com a Capela Sistina no Vaticano, aquelas obras de artes fabulosas que estavam deformadas, estragadas, voltaram, porque alguém tinha cópia, alguém tinha uma fotografia original. Jesus chega agora para você e diz: meu irmão, meu menino, minha menina. E para Deus você vai ser um menino e uma menina a vida inteira. Olha, o Espírito Santo, ele tem a fotografia original. E você lembra dessa fotografia, aquela vez que você estava feliz, que você rompeu com o pecado, que você fez sua primeira experiência de Deus, que você tocou o coração de Deus, que você sentiu o toque do coração de Deus no seu coração. E o Espírito Santo diz assim no seu ouvido: olha, eu tenho sim. E Jesus, ele quer restaurar você. Volta. E o grande sinal, não tira a mão do coração, não, porque esse é o sinal, é Deus dizendo: eu te amo, eu quero te restaurar, eu quero fazer você voltar hoje para o meu coração, eu quero fazer hoje você voltar para a minha vida. Nesse silêncio, fala com o Senhor. Feito aquele menino que estragou, gastou muito da sua herança, mas voltou.

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1: Que palavra poderosa. O Padre Léo sempre dizia: Deus ama muito você, do jeito que você é, mas não quer deixar você do jeito que está. Por isso, o amor é a única força capaz de transformar uma pessoa. Padre Léo era fantástico, sempre com a palavra certa, na hora certa, do jeito certo, para nos fazer reviver mais uma vez. Hoje você descobriu que o Pai guarda sua foto original. Lá no coração de Deus está guardada a imagem de quem você realmente é. Não aquela imagem que o pecado deformou, mas aquela que Deus sonhou antes de você nascer. E Jesus, o grande restaurador, quer pegar essa foto estragada e devolver a você a sua verdadeira identidade. Você pode ter gasto a sua herança, pode ter afundado no pecado, pode ter deixado o encardido pichar o seu coração, mas o Pai nunca esqueceu quem você é. Volta para casa, meu filho, volta para casa, minha filha. O Pai está correndo ao seu encontro. E quando Ele te abraçar, ah, meu filho, minha filha, quando Ele te abraçar, você vai se reconhecer. Você é filho, você é

0: Deus. O Pai guarda a minha foto original e hoje Jesus está me restaurando. Mais uma vez, anota aí. Eu sou imagem e semelhança de Deus. O Pai guarda a minha foto original e hoje Jesus está me restaurando. Meu irmão, minha irmã, e quando o pecado tentar te convencer do contrário, lembre-se, o original está guardado no coração do Pai e o Pai te ama. Vamos invocar a bênção de Deus Todo-Poderoso, finalizando esse nosso programa. Ah, que pena, acabou, mas logo, logo, na semana que vem, teremos mais. O Senhor esteja convosco, Ele está no meio de nós, que por intercessão da bem-aventurada Virgem Maria, Mãe de Deus, nossa, São José, nosso protetor, e os santos arcanjos Miguel, Gabriel, Rafael e o servo de Deus, Padre Léo, o Senhor Todo-Poderoso te abençoe, guarde, proteja, ilumine e conduza, Pai, Filho e Espírito Santo. Amém. Tenham todos uma ótima, abençoada semana, permaneçam na paz do Senhor Jesus. Aquele abraço!
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4: Sou amada por Deus. Aconteça o que acontecer, sou esperada por este amor. Assim, a minha vida é bela. Santa Josefina Taquita.
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7: Levanto os olhos aos montes. De onde vem meu socorro? Meu socorro vem do Senhor, que fez o céu e a terra. Salmo 121, versículo 1 ao 2.
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12: Começando agora Clássicos Canção Nova, eu sou Sheila Cristiane, missionária da comunidade Canção Nova, e acolho você que me acompanha através das ondas da rádio, pelo nosso site radio.cancaonova.com e também pelo aplicativo do CN Plus. Que alegria estar com você nesta hora, que alegria ter a sua companhia, chegar aí na sua casa, onde